quem vem contra nós. Então, nós, crente, nós, obreiro, nós, pastor, tem as nossas lutas, nós temos nossas batalhas. Essas batalhas nada mais, nada é do que quando a gente pensa assim: aqueles capetas saiu da minha vida. E eles querem voltar, estou sentindo. Tem dia que eu estou sentindo assim que eles estão perto de mim. Tem dia que eles estão, ó, perturbando os meus pensamentos. Tem dia que eu estou com aquela vontade. Alguém falando, já vi alguém falar. Aquela vontade de beber. Sonhei bebendo. Aquela vontade de fumar. Eu sonhei fumando. Pastor, eu sonhei fumando. Pastor, eu sonhei com a ex. Tem dia que eu estou sonhando com a ex, com o ex. Tem dia que eu estou sonhando assim, assim. Pastor, eu vou contar para o pastor aqui, ó. Ó, assim, assim, assim. Eu estou triste, pastor, porque eu estou sonhando que eu estou voltando com o ex. E a gente, no sonho, a gente teve até relação. No sonho. Olha só o diabo falando. Na boca dele, no coração dele, na mente dele. E aí a pessoa vai se perdendo. Eu me lembro, escuta isso aqui. Eu me lembro que nós tinha aqui o programa de rádio, na Rádio Tropical. Eu estava lá das 10 à meia-noite. Quando eu entrei no rádio, Deus falou comigo assim, ó. Tem uma pessoa aí, que essa pessoa é uma mulher. E essa mulher, todo dia vai na casa dela, um homem entra com as portas fechadas. Aquele homem entra dentro da casa dela, um homem bonito, um homem de muita boniteza. Deus falando comigo. Ele entra na casa dela, ele domina ela, ele tem relação sexual com ela, e ele sai e vai embora. Quando eu acabei de falar, a mulher me ligou. Na hora, acabei de entregar a revelação, a mulher falou: pastor, sou eu. Minha vida está desse jeito. Um homem bonito, mais bonito, pastor. Um homem fora do limite. Mas um homem bonito, bonito, bonito. E quando ele entra no quarto, minhas forças acabam, pastor. Pastor, eu estou acordada, ele entra no quarto, ele me domina. A mulher falando, e mantenho relação com ele, ele vai embora. E quando ele vai embora, aí que minhas forças voltam. Sabe como é que é o diabo? Está vendo como é que é o capeta? Está vendo como é que é o Satanás? Aí você vai falar isso para um crente que não tem experiência com Deus, um crente neófito, ele vai escandalizar. Essas coisas a gente fala com quem conhece o diabo e que quem conhece a Deus. Quem teve um encontro com o diabo sabe quem é o diabo. Como é que a pessoa vai falar do diabo se não conhece o diabo? Escuta isso aqui. Como é que eu vou falar aqui do diabo? Olha, irmão, o diabo é isso. Vamos orar assim, porque ele faz isso. Ele faz, mas eu não conheço ele. Como é que eu vou falar de Deus? Porque Deus faz isso, Deus faz aquilo. Mas eu também não conheço Deus. É por isso que Deus permite, às vezes, nós ir lá no fundo do poço. O diabo, com a permissão de Deus, o diabo fazer com que nós vamos até o fundo do poço. E Deus fala assim: ó, capeta, você não toca na alma dele. Bota um câncer nele, toma tudo dele, tira tudo dele, tá bom? Mas você não toca na alma dele. Eu estou permitindo você fazer isso, isso e isso. Aí a pessoa está lá na cadeia, presa, lá na cadeia. Ele está lá na UTI, lá na UTI. Ele está numa situação que ninguém pode fazer nada por ele. Está na cama, está vegetando, desenganado da medicina. Por quê? Como Deus fez, sabe como? Com Jonas. Como Deus fez com Jonas? Botou Jonas no fundo do poço. Botou Jonas lá na barriga do peixe, para fazer dele um pregador. Ele não queria ser pregador. O que Deus fez? Deus botou Jonas dentro da barriga do peixe. 3 dias e 3 noites. E o Jonas não morre. Porque Deus queria Jonas. Quem entendeu? Quem entendeu da glória? Deus queria quebrar Jonas. Deus queria tirar aquela grandeza dele.
tudo que não prestava, aquela mentiraiada, aquela treta, aquela vanglória, aquela rebeldia que Jonas tinha. Então Deus permitiu o vento, permitiu tudo, a tempestade, permitiu ele comprar passagem. Vai comprar passagem, só que não vai chegar onde ele quer chegar. Deus já sabia tudo, comprou a passagem, tal, arrumou direitinho, viajando, deitou lá no fundo do navio. Aí diz, agora é a minha vez, quer ver? E o vento, e a tempestade, e o povo, meu Deus do céu, misericórdia, eu, Otávio e Maria, São Joaquim, cada um pedia o seu Deus, e ninguém fazia nada, ninguém fazia nada. Ninguém podia fazer nada, o Deus deles não fazia nada. Aí lançaram sorte. Por que estava acontecendo aquilo? Jonas era o culpado. Chegaram lá, e rapaz, por que está acontecendo isso? Você sabe por que está acontecendo isso? Ah, porque Deus mandou eu para Nínive e eu estou indo para Tarsus, eu não quero ir para lá. E o que faz agora? Clama o teu Deus aí, rapaz, ora o teu Deus. Não vou orar, porque se eu orar aqui, ele vai dar um jeito. Então, o que que faz, então? Me lança na água, me joga na água, porque se você jogar na água, aí eu sou o peso, e eu caio na água, vou morrer. Mas Deus já tinha preparado o peixe, quando jogou ele na água, o peixe estava com a boca aberta ali, esperando ele entrar na barriga, na boca do peixe. Vê se ele orou. 3 dias e 3 noites ele não orava, ele não se arrependia, ele não dizia, Deus, me dá uma chance. Não, ele queria era morrer, mas Deus falava assim, mas você tem que viver coisa ruim, eu quero você. Até que chegou a hora que ele se arrependeu, lá no fundo do poço. Olha aí, não é nem poço, no fundo do mar. Ele se arrependeu no fundo do mar, na barriga da peixe, como é que fala aí? Da baleia. E quando ele orou lá, arrependido, Deus ouviu a oração dele. E Deus mandou ele pregar. Ô irmão, não vamos esperar essas coisas acontecer, não. Se Deus chamou você e eu, vamos fazer a obra de Deus. Vamos obedecer a Deus. Larga de ignorância, larga de você achar que você é que manda, que você é que faz o que você quer fazer, até Deus permitir. Depois Deus te quebra, põe você numa cama, põe eu numa cama, põe no fundo de um leito de dor, para a gente se consertar, a gente arrepender, tira tudo de nós, como ele tirou tudo de Jó. Então, seja feita a vontade de Deus. Se Deus quer, nós não vamos tirar. Aí vai chegar o dia que Satanás vai ser lançado no inferno. Para nós finalizar, dá um glória a Deus aí bem alto. Apocalipse. Aleluia. Glória, meus irmãos. Glória, minhas irmãs. Apocalipse. Vai chegar o dia que o cão vai ser jogado aonde? No inferno. E o inferno vai ser lançado aonde? No lago de fogo. Esta é a segunda morte. Apocalipse capítulo 20. Apocalipse capítulo 20. E vi um trono branco, versículo 11. E vi um trono branco, e o que estava sentado sobre ele, de cuja presença fugiu a terra e o céu, e não se achou lugar para eles. Viu os mortos, está vendo? Grandes e pequenos que estavam diante do trono, abriu-se os livros, abriu-se outro livro, que é o livro da vida, e os mortos foram julgados pelas coisas que estavam escritas nos livros, segundo as suas obras. E deu mar, os mortos que nele havia, nós falamos isso aqui, a morte, e a morte e o inferno deram os mortos que nele havia, e foram, como é que é? Foram o quê? Julgados, cada um segundo as suas. Agora vamos chegar lá, no versículo 14, o que é que fala aí? E a morte e o inferno foram lançados no lago de fogo. Esta é a segunda morte. Aí os capetas vão ser lançados no inferno, junto com todos que perderam a salvação,
e junto com os demônios serão queimados. Serão queimados no lago de fogo. Aí vai acabar tudo. Pronto. Não vai ter mais tentação, não vai ter mais tribulação, não vai ter mais demônio, não vai ter mais Satanás, porque o diabo foi queimado, lançado no inferno. E o inferno lançado no lago de fogo. E aí acabou. Aí começa o novo céu e a nova terra. Aí não vai ter mais sofrimento, dor, tristeza, choro, mas alegria para sempre. Aí vai ter gozo para sempre, lá no céu, na presença do Senhor. Glória a Deus. Fica em pé, irmão, por causa do horário. Todo mundo em pé. Segura as duas mãos levantadas para o céu. Glória a Deus. Cadê as mãos? Fecha os olhos, liga o pensamento em Deus. Você se vê no céu? Você enxerga você assim pela fé no céu? Você se enxerga lá na glória com Deus? Glória a Deus.

0: Levanta a mão assim para o céu, aonde está o Senhor, e diga com força da alma, com força da alma, diga glória, glória, glória, glória, glória, glória, glória, só glória, diga glória, glória, glória. Você tem força para dar glória? Quem faz nós dar glória a Deus é o Espírito Santo. Aleluia. Glória, glória, glória, glória, glória, glória, glória. Glória, glória, glória, glória, glória. Glória, glória, glória, glória. Glória, glória, glória, glória, glória a Deus. Glória, glória a Deus. Aleluia. Ô glória, ô glória, ô glória. Ô glória a Deus, ô glória, ô glória, ô glória, ô glória, ô glória, ô glória, ô glória, ô glória, ô graças a Deus, bendito seja, louvado seja o nome do Senhor, graças a Deus, graça, graças a Deus, graças a Deus, graças a Deus, graças a Deus, bendito seja, louvado seja, glorificado é o meu Deus, de toda a minha alma, de todo o meu coração, todo o meu entendimento, glória, glória, glória, glória, glória, glória. Eu vou deixar ver como é que está o nível espiritual dessa igreja. Deus, graças a Deus, graças a Deus, graças a Deus, graças a Deus, graças a Deus, graças a Deus, graças a Deus, glória a Deus por tudo e por todas as coisas, glória, glória, glória, glória, glória, glória, bendito é o Rei da Glória, graças a Deus, graças a Deus, graças a Deus, graças a Deus, louvado, santo é o Senhor da glória. Eu louvarei, eu louvarei, só o Senhor.
1: Milagres sobrenaturais. Eu me lembro que tinha uma menina de 4 anos que era moça. Menina que menstruava com 4 anos. Que a medicina não podia fazer nada. Vocês lembram disso? Vocês lembram de uma menina que tinha uma língua grande que arrastava quase assim no estômago? Que não tinha ninguém que fazia nada para aquela menina. E as pessoas traziam aquela menina de longe e nós orávamos. E Deus, nosso Pai, fazia grandes milagres. Eita, que fé maravilhosa! Que fé extraordinária! A fé daquela época. As pessoas recebia cada milagrão, cada bênção, cada cura, cada prosperidade. E eu continuo fazendo essa campanha na prosperidade de Deus. Eu me lembro que essa campanha ela nasceu lá em Manaus, no ano 95. Ano 95. Como assim, pastor Messias? Essa campanha nasceu numa madrugada, quando Deus falou comigo. Por que Deus falou comigo naquela madrugada? Por quê? Porque as pessoas da igreja faziam fila de gente, aquela grande quantidade de pessoas que pedia cesta básica, pedia botijão de gás, pedia para pagar a luz, a água, o aluguel, remédio. Por quê? Porque o povo estava numa vidinha, numa pindaíba maligna. E eu fiquei questionando: meu Deus, esse povo é fiel. Esse povo é fiel. E por que que esse povo está desse jeito? Ah, meus irmãos, eu fiquei perguntando para Deus: Deus, por que que esse povo está desse jeito? Aí Deus falou comigo: convoca o meu povo, convoca o meu povo, porque eu vou fazer milagre. Esse povo precisa de fé, esse povo precisa de bênção, esse povo precisa de alguém que orienta eles, que ora por eles, que abençoa eles. Meus irmãos, eu convoquei o povo, eu convoquei o povo para quarta-feira. Eu falei: Deus falou comigo, Deus falou comigo, eu quero falar com vocês o que Deus falou comigo. Ah, irmãos, e a igreja lotou nos três horários. Eu falei: olha, Deus falou comigo que a partir de hoje a vida de vocês vai mudar. A vida de vocês vai mudar. Por quê? Porque Deus falou isso, isso, isso, isso, isso, isso. Irmãos, eu convoquei o povo. O povo não tinha fé. O povo era fiel, mas não tinha fé para receber milagres como hoje. Hoje o povo não tem fé. O povo está aí na igreja. O povo está aí nos cultos. O povo está caminhando para as igrejas, mas o povo está vazio de Deus. Cadê os milagres? Cadê as bênçãos? Cadê as maravilhas que chamam a atenção do povo? O povo de hoje está como na época lá em Manaus. Ah, irmãos, daí Deus começou a fazer milagres, começou a aparecer dinheiro na conta, começou a encher botijão de gás. Alguém diz: isso é mentira. Não é mentira, não. Irmãos, eu me lembro da irmã Cleusa Oliveira Machado. Cleusa Oliveira Machado, que apareceu um terreno no nome dela. Apareceu um terreno no nome dela. E começou a disparar milagres, milagres, coisas grandes. Igual aqui em Curitiba já aconteceu, terrenos aparecendo no nome das pessoas. Vocês já escutaram aqui na rádio?
2: Eu fui pagar um imposto no lote meu. Quando cheguei lá, tinha dois no meu nome.
3: Quer dizer que tinha um que você foi pagar e mais dois?
2: E mais dois.
3: Quer dizer que tinha três lotes no seu nome?
2: Um lote no meu nome.
3: Mas como é que pode? O senhor comprou três ou comprou um?
2: Comprei só um.
3: E como é que tinha três no seu nome?
2: Apareceu dois no meu nome.
3: Milagre?
2: É um milagre de Deus.
3: Isso é milagre?
2: Milagre de Deus na campanha
3: da prosperidade.
2: Da prosperidade.
4: Bênçãos foi de um terreno que apareceu no meu nome, né? O terreno tá lá em Piraquara, está lá o terreno no meu nome, irmãos, apareceu no meu nome, tá lá, esse terreno é teu, mas quem me deu? Eu não comprei, não paguei, mas o Senhor me deu, irmãos. Creia-nos, tenha fé, irmãos, venha pra igreja com fé, tem que exercitar a fé. Não adianta vir pra igreja pensando, será que o Senhor vai fazer? Não, o nosso Deus, ele faz, basta ter fé e acreditar. Tá lá o terreno, em nome de Jesus.
1: Terrenos aparecendo no nome das pessoas, dinheiro.
5: Fiz um voto com Deus de mandar R$50 na igreja. Deus é santo, e depositei o dinheiro semana passada. E hoje eu fui na Caixa Econômica Federal para ajeitar uns papel lá. Tinha 7.500 na minha conta. Então essa é a benção que eu tenho para contar, para aumento da fé dos irmãos. E dizer para os irmãos que vale a pena ser fiel com Deus.
6: O pastor Darcy Messias revelou que Deus estava visitando a conta Bradesco da minha mãe. Eu estava aqui nesse culto. E há 2 meses atrás ela recebeu 200 mil reais na conta dela.
7: Recebeu?
6: Recebeu 200 mil reais. O banco ligou para ela. Até por sinal, meu irmão olhou assim: nossa, mãe, tem 200 mil na tua conta. Eu falei: o quê? 200 mil? Não pode. Algum erro. Dentro do banco, ela recebeu 200 mil reais na conta dela.
7: E quem colocou dinheiro?
6: Foi o Jansson José.
8: Causas ganhas. Eu tinha a causa da justiça, estava na mão do advogado há 6 anos. É uma causa trabalhista do meu trabalho, né? E não saía essa causa de maneira nenhuma. Eu comecei a fazer a campanha aqui no Deus é Santo. Quando comecei a fazer a campanha aqui, estava no começo da campanha ainda, da quarta-feira, o pastor me revelou que o senhor estava liberando, dando uma causa da justiça ganha, que era bastante dinheiro ainda, né? Eu rapidinho levantei minha mão, né? Que eu estava em oração, né? E vindo da campanha. Aquela mesma semana, a minha advogada ligou que a minha causa já tinha saído, meu dinheiro já estava no banco já.
1: Então, meus irmãos, eu quero convocar o povo. Eu quero convocar o povo para essa quarta-feira. Por ordem de Deus, por direção de Deus, para que o povo volta a receber aqueles milagres que vocês recebiam no passado. Eu me lembro aqui de uma irmã que apareceu uma fazenda no nome dela. Apareceu uma fazenda no nome dela. Eu me lembro de uma outra irmã que apareceu 10 alqueires de chão no nome dela. Irmãos, vocês lembram disso? Ou não? Ela ganhou uma bênção de 10 alqueires de chão e 100 cabeça de gado.
9: É, veio notícia, né? Dessa herança que ficou para mim, de 100 cabeça de gado e 12 alqueires de terra. Aí eu falei: nossa, mas não pode ser, né? Porque não esperava, não imaginava por esse grande milagre. E daí eu recebi a ligação que é para mim falar, para ver lá a situação, como é que está lá, o papel, tudo, né? E foi no culto da quarta-feira, na campanha da quarta-feira.
1: Irmãos, os sinais, os milagres acontecem na vida de quem crê. Por isso que nessa quarta-feira eu faço uma convocação a todo o povo de Deus de Curitiba, da grande Curitiba, para que venha estar conosco, porque Deus vai usar o pastor Messias nos dois horários, às 9 da manhã, amanhã do santo jejum, amanhã da consagração, amanhã das profundas revelações, e à tarde vai estar conosco o pastor Jefferson. Meu genro vai estar pregando e orando, e Deus fazendo acontecer o sobrenatural. Na noite, pastor Messias volta novamente com os dons de Deus, orando, desafiando os demônios e a miséria no nome do Senhor Jesus.
10: Eu quero saber uma coisa: se essa moça, escuta, se essa moça entrar na campanha da prosperidade e firmar,
11: não!
10: Hã?
11: Não!
10: Não, não!
11: Ela vai firmar na campanha!
10: Diga assim: meu Deus, dá força para firmar na campanha da prosperidade, para que o diabo seja repreendido desse casal, em nome de Jesus. Agora eu quero ver. Agora amoleceu. E agora? O que aconteceu agora?
11: Meu Deus, meu Deus.
10: Espera aí. Amém. E agora? Ela vai fazer a campanha ou não vai? Hein?
11: Ela
10: vai, porque Deus já fez a obra. Deus já fez a obra.
1: não deixa as pessoas entrar na campanha da prosperidade? Quem é?
12: Florêncio Cabeça!
1: Aí. Quem vai fazer a campanha sem quebrar a igreja? Quem vai ter o fim, levanta as mãos, igreja! Eu não vou nem expulsar, deixa só você expulsar. Pode expulsar. Pronto! Entregando revelações, revelações que se cumprem.
13: Irmã, olha pra mim. Não precisa chorar, não. Olha pra mim. Você não quer que Deus cure esse caroço agora?
12: Eu creio. Faz tempo que eu tô esperando essa bênção.
13: É hoje. Vamos ver. Vamos ver. Você crê, irmã? Então procura o caroço, irmã. Pode apertar.
12: Não, eu pegava ele bem aqui.
13: Está aí ainda?
12: Hã? Não.
13: Mas tomou de abacate? Cadê esse caroço? Pra onde foi?
12: Sumiu, Jesus me curou.
13: Deus já curou! Glória, glória, glória, glória, glória!
1: Entregando palavras, palavras proféticas.
13: Jesus diz assim, ei, vocês aí, são 5.000 homens para alimentar, não é? É. Mas Senhor, como é que nós vamos buscar pães para este mundaréu de homens? Onde não arrumar tantos pães para alimentar tantos homens? Você não tem nada aí?
12: Não, só tenho 5 pães.
13: E 2 peixinhos. Essa é a miséria de muita gente que não valoriza o pouco. E tudo tem que começar da estaca zero. Ó. A matemática é 1, 2, 3, 4, 5, tal, tal, tal, até chega em trilhões. Mas as pessoas que não valorizam pouco, não chegam no muito. E aqui tem gente desse jeito. Jesus diz assim, ei, mandar o povo sentar. Mas como, Senhor? Com 5 pães? Com 2 peixinhos, sim, manda o povo sentar. Porque eles não vê, a pessoa não vê uma saída,

são aulas. Você vai ver o sobrenatural de Deus acontecer na sua vida. Você vai ver. Se você tiver fé e sair da sua casa, está aqui conosco, nós temos fé de orar para você. E Deus mudar a tua vida.

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0: graças a Deus, mas graças a Deus de verdade. Meus irmãos, minhas irmãs, povo de Curitiba, povo da fé, chegou a hora. Chegou a hora de cumprir aquelas promessas que foram feitas 30 anos atrás, 40 anos, 20 anos, 10 anos, 5 anos, promessas que foram feitas por Deus, que nunca se cumpriram, porque você virou as costas. Promessas que foram feitas por Deus. Eu lembro de promessas de irmãos e irmãs que foram feitas aqui na Deusa Santo, e as pessoas tomaram posse, receberam as bênçãos e contaram milagres. E outras pessoas que foram reveladas, Deus prometeu e elas foram embora. E elas viraram as costas e não voltaram mais. O que Deus prometeu que Ele vai fazer aqui na Deusa Santo, a promessa foi feita aqui na Deusa Santo, Ele não vai fazer em lugar nenhum. O que Deus prometeu aqui, o que Deus falou aqui, você esqueceu? Você lembra como foi a revelação ou você já não lembra mais? Você nem lembra mais, porque você nem está aqui. Porque você nem está mais aqui. Deus prometeu para Israel, lá no Egito, que ia colocar eles numa terra prometida que manava leite e mel. Deus prometeu. Mas aquele povo que saiu do Egito não entrou. Eles não entraram porque eles murmuraram. Eles abandonaram a promessa. Eles abandonaram a promessa. Mas a promessa que Deus fez se cumpriu. Não com eles, mas com os filhos deles, com os netos. Eles viraram as costas. Eles queriam voltar para o Egito, mas Deus cumpriu a sua promessa com os filhos, com as filhas, com os netos. Meus irmãos, escuta essa palavra. Escuta essa palavra. Deus é fiel. Deus, Ele é fiel para cumprir a sua palavra. Nesta quarta-feira, às 9 da manhã, 3 da tarde, 7 horas da noite, em nome do Senhor Jesus, a maior campanha de bênção que vocês vão ver, maior campanha de revelações, profecias que vão se cumprir, em nome de Jesus, vocês vão ver, vocês irão ver, quem fizer a campanha e não quebrar, vai ver o resultado e dizer: valeu a pena. É um propósito. É o preço que tem que pagar. Qual é o preço? Sair da sua casa. Sair da sua casa. É aí que está o problema. É aí que está a luta. É aí que estão as dívidas. É aí que está a doença. É aí que está a macumba. É aí que estão as maldições. Mas você não está vendo. Está amarrando você dentro da casa. Amarrando você para não sair daí. Para não vir aqui. O inimigo amarrou você aí. O inimigo segurou você dentro dessa casa. Você pode ir para qualquer lugar, mas a Deus é Santo, você não vai, porque o inimigo não deixa. Já foi feito o trabalho, o propósito, o inimigo. Aí está o nome da igreja da Deus é Santo, dizendo: não vai lá, não é para ir lá, porque se for lá, o pacto será quebrado. O propósito do inimigo será quebrado. A aliança do mal será quebrada. Eu estou falando com irmãos de várias e várias igrejas. Estou falando com irmãos de tantas igrejas. Você que mora aqui na Tijuca do Sul, Agudo do Sul, Almirante da Mandaré, Campo Largo, Campo Magro, Campo Comprido, Fazenda Rio Grande, Mandirituba, Araucária, Colombo, Piraquara, Almirante da Mandaré, Quatro Barras, meu querido, se você não pode vir, porque você é obreiro aí na sua igreja, você é dirigente aí no seu ministério, manda a esposa, seja sábio, seja inteligente, ela vem no teu lugar. Se você não quer aparecer aqui, manda a tua esposa, e Deus vai fazer uma obra divina. Deus vai fazer um milagre divino. Deus é poderoso quando há fé, quando há oração, quando há propósito, quando há jejum. Nesta quarta-feira, o pastor Messias vai estar no santo jejum até mais tarde, para poder ter força de Deus, unção, autoridade, para ele, no nome de Jesus, falar e acontecer. Olha, Deus vai entregar aqui uma chave de um barracão, de uma empresa. Deus vai entregar aqui a chave do apartamento, do sobrado, da casa. Deus vai entregar a chave da loja, do carro. Deus vai entregar a cura divina, a libertação, a causa na justiça ganha. Deus vai entregar. Deus vai entregar. Mas tem alguém que vai lutar. Tem alguém que vai lutar até quando você colocar os pés dentro da igreja, Deus é santo. Mas na hora que você colocar os pés dentro da igreja, Deus é santo, o inimigo perdeu a batalha.
1: Vem cá, moço, você, essa moreninha aí, por favor, vem aqui na frente que eu quero fazer oração por você, para Deus te dar um livramento, para Deus te livrar. Que Deus está me revelando que tem um espírito por nome de Pomba Gira que está lutando contra você e contra os seus parentes. Mas o Senhor é bom, o Senhor tem o poder de libertar você agora. Põe a mão para cá, igreja, para nós repreender esse espírito imundo que está lutando contra ela, contra o lar dela, contra a família dela. Vamos repreender. Grita, queima ele, queima ele, queima ele. Adaí Zé Pilintra, Adaí, olha aí, ó. Segura, segura. Olha aí. Ah! Mais alto, está com medo do diabo, irmão. Mas vamos lá, vamos lá. Queima ele. Queima ele. Queima ele, Jeová. Olha aí, ó. Aí tem um Zé Pilintra aí, ó. Quer ver? Escuta aí. Tem um Zé Pilintra e a Pomba Gira, quer ver? Vocês estão em quantos aí?
2: Em oito.
1: Fala o nome dos oito aí.
2: Tá com a rua, Zé Pilintra, Pedro Velho.
1: Quem?
2: Tá com o Pedro Damião.
1: Quem é mais aí que tá aí dentro aí? Quem tá mais aí?
2: Maria Padilha.
1: Olha aí o tanto que tava aí dentro aí. Quem mais aí?
2: Maria Mulambo, Anjo das Trevas.
1: Olha aí, manda fogo nele aí, queima ele. Queima essa legião de demônio. Sai da vida dela, diabo. Sai da vida dela, legião do diabo. Como é que é?
2: Ela tá vindo na igreja fazer campanha. Eu não quero que ela venha.
1: Olha, o diabo não gosta que as pessoas façam campanha. Uma coisa que liberta o povo é a campanha. Muita gente não sabe disto. A campanha liberta o povo. E antes de terminar, vai embora. Quer dizer, antes de terminar, já desiste. Você não pode, irmão, deixar a campanha pela metade. Quer ver? Ô, diabo, você gosta de campanha?
2: Não, eu não. Eu quero acabar com a família dela.
1: E se ela fazer a campanha aqui direitinho, você pode acabar com a família dela?
2: Eu vou tentar.
1: Você vai tentar. Ele disse que vai acabar. Agora, se fazer a campanha, vai tentar. Tentar, ele tentou até Jesus. É ou não é? Escuta aqui, diabo. Você está gostando desse grande clamor da...
2: Não.
1: Quem é que consegue segurar o povo para não vir orar? Quem é que consegue segurar ele? Quem?
2: Demônio.
1: Que demônio é esse?
2: Capeta.
1: Que capeta é esse? Qual é o demônio mais forte lá que vocês têm lá para segurar o povo em casa? Quais são eles? O nome dele?
2: Macarrua.
1: Olha aí, ouvinte de casa, olha aí, ó. Quem é que segura as irmãs que não aguenta orar mais? Ah, meu irmão, eu não posso ir por causa dos filhos. Os filhos virou tranqueiro na sua vida? Filho é tranqueiro ou é bênção de Deus, minha irmã? Ah, irmão, é não sei o que, não sei o que, nada disso, é tranca-rua. É tranca-rua que não deixa vocês virem orar conosco. Mas eu creio que hoje vocês vão passar por cima do tranca-rua e vão estar aqui à tarde e à noite conosco, orando, jejuando e clamando a Deus. Vamos mandar o bicho embora. Satanás, desocupa o corpo dessa moça agora. Desocupa o corpo dela agora, Satanás. Desocupa essa vida agora. E sai dela agora, pombagira. Legião do diabo, sai dela agora. E não volte mais nela, nunca mais. Soia! Em nome de Jesus Cristo.

0: atenção Curitiba e atenção Paraná. O povo perdeu aquela força de fazer campanha e de receber bênção. O que que é campanha? É receber bênção. Campanha é para receber bênção. Bênção para a família. Bênção para todos. Quanta gente, quantas pessoas que me ouvem agora estão amarrados, como vocês ouviram aí, pela força do inimigo, do maligno, do adversário. Quanta gente assim, doente, doente, doente, doente. Quanta gente que a doença que está no corpo dele, dela, é macumba, feitiçaria, espírito de enfermidade. Espírito de enfermidade. Isso não sai com remédio. Postinho de saúde. Não vai embora, o bicho não vai embora. Ele só sai com oração, com jejum, com propósito, com desafios. Nessa quarta-feira, 9 da manhã, 3 da tarde, 7 da noite, a igreja Deus é Santo, orando poderosamente. Essas orações aqui, ó, que você vai ouvir, orações que tem fogo, que tem unção, que tem autoridade, que tem virtude no nome de Jesus, para o mal não aguentar, o mal não resistir. 9 da manhã, 3 da tarde, 7 da noite, pastor Messias vai estar de manhã e à noite, e à tarde vai estar o pastor Jefferson. Aonde? Igreja Pentecostal Deus é Santo, Avenida Marechal Floriano Peixoto, 6711 Auer. Venha Curitiba, venha Paraná, venha, venha, você não vai se arrepender. O tempo que você estiver andando para cá e andando para sua casa, não tem dinheiro que paga. Você vai ver, você vai ver, você vai ver a recompensa de Deus. Os milagres de Deus não tem dinheiro que paga.
1: Diz aí, queima ele, queima ele. Sai desta casa, diabo! Sai, demônio, da divisão de famílias, demônio das causas impossíveis, demônio que não deixa o povo ter vitória em nada. O sangue de Jesus te repreenda agora. O sangue de meu Jesus Cristo é poderoso para te expulsar neste corpo, neste casamento, nos pais, nos filhos, na esposa, no esposo. Sai daí, Satanás! Obreiras, obreiras, aqui, obreira! Queima, Jesus! Olha a mulher vomitando a macumba aí! Olha a mulher vomitando a macumba aí, ó! Tá vomitando! Olha aí, tá saindo um monte de coisa! Queima, Jesus! Olha aí! A mulher já começou a vomitar macumba, irmãos! Coisas feias que ela tá vomitando! Queima, Jesus, a macumba!
0: Onde a oração, há poder de Deus, onde há poder de Deus, há milagres. Então, nesta quarta-feira, 9 da manhã, 3 da tarde, 7 da noite, o milagre de Deus vai manifestar na sua casa, no seu lar, na sua família, na sua vida. Creia. Não importa o que você está passando hoje, não importa o seu sofrimento hoje, a sua luta, a sua batalha, a sua peleja, a sua tristeza, a sua angústia, as dívidas, o desânimo. Ah, como você hoje está para baixo, como você hoje está para baixo, como você hoje está triste. Mas amanhã você vai estar feliz. Você vai vencer essa batalha. Levanta. Levanta, venha de manhã cedo em jejum. Dá um jeito. Quando a gente quer, a gente dá um jeito. Quando a gente quer, a gente esforça. Quando a gente quer, a gente dá o melhor. Quando a gente quer, a gente esforça. E Deus é conosco. Foi Ele que disse: esforça-te, tem de bom ânimo, eu serei contigo. Esforça, minha irmã, esforça, meu irmão, esforça, Curitiba, esforça, Paraná, para Deus ser contigo. É preciso que você, que o Senhor, a Senhora, não dê lugar para o desânimo, para a fraqueza, para a carne. Não, levanta, levanta, Curitiba, volte ao que você era antes. Lembra das campanhas que vocês faziam, lembra quantas vitórias, quantas maravilhas Deus já operou na sua vida. E agora chegou a hora, é nesta quarta-feira, 9, pastor Messias de manhã em jejum, 3 da tarde, pastor Jefferson, o genro do pastor Messias, e à noite, pastor Messias novamente. E Deus vai mudar essa tristeza em alegria. Deus vai mudar esses problemas em soluções. Te anima, te encoraja, te esforça. Lembra que você fazia as campanhas aqui, vinha de longe, com frio, com chuva, vinha dos ônibus, vem de carro, vem de Uber, vem de táxi. E Deus, nosso Pai, honrava a sua fé. E Ele quer honrar de novo. Depende é da sua fé, do seu esforço. 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Algo sobrenatural de Deus aguarda.

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Mas a verdadeira prosperidade nasce quando alinhamos nossa vida com a vontade de Deus. Quando colocamos o Senhor em primeiro lugar, tudo começa a entrar no seu devido lugar. A Bíblia nos ensina em Malaquias 3:10 que quando somos fiéis, Deus abre as janelas do céu e derrama bênçãos sem medida. 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Ele quer que você prospere. 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Ele fez isso com a viúva do azeite. 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Ele fez isso com Abraão. 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É princípio espiritual. Quando colocamos Deus no centro, Ele estabelece nossos passos. 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Talvez o que está travando sua vida não é falta de capacidade, é falta de alinhamento espiritual. A prosperidade começa quando decidimos obedecer. 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Deus continua honrando quem é fiel. 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

0: Olha, meus irmãos, escuta aqui. Preste atenção. Preste atenção nessa palavra. Veja bem. Eu até um certo tempo, eu acreditava assim no evangelho de luta, de prova, no evangelho de tribulação, evangelho que no mundo tinha que sofrer, o mundo é para sofrer. Não, o crente Deus chamou para sofrer. Paulo fala assim com Timóteo: sofre comigo as aflições como bom soldado de Jesus Cristo, que não tem de envergonhar, que maneja bem a palavra da verdade. Eu fiquei pensando. Enquanto isto, eu tinha uma enxaqueca crônica desde criança. Eu era pastor e carregava aquela enxaqueca. Não, mas se Deus quiser curar, ele cura. Ele não curou porque não quer. Na minha concepção, era esse pensamento, era essa a interpretação. Eu tinha uma gastrite crônica desde os 16 anos de vida. Gastrite crônica, fazia endoscopia, gastrite crônica. Eu passava mal. Era dor de cabeça. Misturava gastrite com enxaqueca, vômitos. E eu sofria. Enquanto isto, eu acreditava que era para sofrer. Eu tinha um problema na coluna, que a coluna saiu do lugar. Quantas vezes eu deixei de pregar porque a coluna estava fora do lugar. Mas é luta, é prova, é o inimigo. Ah, é o inimigo. É o inimigo. O inimigo ficava à vontade para fazer tudo que ele queria fazer. Enquanto isso, eu acreditava que o crente, o pastor, o obreiro, era para sofrer. Eu carregava uma cólica nos rins desde os meus 20 anos, 22 anos, 21 anos, e lá para cá aquelas cólicas que eu ia parar no hospital. Não foi uma vez que eu fui para o hospital com cólica de rins. Não foi uma vez só que eu fui para o hospital com a coluna travada. Mas eu acreditava que aquilo era Deus que estava me provando. Escuta bem. Eu tinha uma enfermidade na cabeça. Era assim uma gripe. Era uma gripe diferente das outras. A gripe era só na cabeça. Um resfriado, uma dor de cabeça. Aquilo tampava meus ouvidos, minha garganta, meu nariz. E aquilo eu sofria. Tomava antibiótico, Clavulin, mas eu estava acostumado com aquilo. Escuta bem, eu era pastor, pregando curas, pregando revelação, pregando libertação, pregando vitória, pregando prosperidade para os outros. Eu não tinha uma casa para morar. Pregando prosperidade, mas eu não tinha uma casa para morar. Porque eu estava conformado que estava bom. Mais um certo dia, a ficha caiu. Eu falei: não, eu não aceito mesmo. Não aceito mais ser depósito de enfermidade. Eu não aceito ser depósito de obra do mal, de obra maligna. não aceito, cadê o meu Deus? Cadê o meu Deus? Cadê o meu Deus? Que Deus é esse que eu sirvo, que não me cura? Eu descobri que a culpa não era do meu Deus, que a culpa era minha, porque eu aceitava aquilo.
1: Não deixa as castas.
0: Eu aceitava aquilo.
1: O dia que potestades nos vencer, meu Deus, guarda nós, guarda o teu povo, limpa nós na tua presença, limpa-nos, Senhor, purifica-nos, ó Deus, em nome de Jesus Cristo, Salvador, Senhor da glória, Espírito Santo de Deus, em nome de Jesus, meu Deus, em nome de Jesus, meu Deus, em nome de Jesus, em nome de Jesus Cristo, passa o teu sangue, passa, meu Deus, a borracha de Deus e apaga, apaga nosso passado sujo, nosso passado nojento, impuro, nosso passado imoral, nosso passado de pecado e coisas erradas, meu Deus, em nome de Jesus, meu Deus, em nome de Jesus, lava nós, Senhor, com teu sangue, em nome de Jesus agora, meu Deus, usa a minha fraca pessoa, Senhor da glória, em nome de Jesus, meu Deus, em nome de Jesus Cristo, Salvador, Senhor dos Exércitos, toca agora neste homem, nesta mulher, Deus, que quer se levantar, que quer se reerguer, mas não tem força, não tem ânimo, não tem unção, não tem autoridade de Deus para dizer não para si mesmo. Meu Deus, Senhor da glória, Espírito Santo da verdade, meu querido Deus e Pai, em nome de Jesus, Senhor, levanta essa pessoa, ergue essa pessoa, levanta ela, levanta, coloca nela o teu espírito, coloca nela o teu poder, a tua unção, coloca nela, meu Deus, a autoridade divina, para ela vencer, para ela dar a volta por cima, meu Deus da glória, meu Deus poderoso, meu Deus amado, meu Deus, em nome de Jesus Cristo, Senhor, em nome de Jesus Cristo, meu Deus, em nome de Jesus Cristo, em nome de Jesus Cristo, Senhor da glória, Espírito Santo da verdade, meu Deus dos céus, meu Deus da glória, meu Deus Pai, Filho e Espírito Santo, vai queimando agora, vai queimando os demônios, vai queimando os espíritos, vai queimando as legiões, vai queimando as castas, os principados, as potestades, meu Deus, Senhor, o teu sangue tem poder, meu Deus, o teu sangue tem poder nos meus olhos, na minha mente, teu sangue tem poder no meu coração, nos meus ouvidos, teu sangue tem poder nas minhas mãos, nos meus pés, teu sangue é poderoso na vida dos irmãos, das irmãs, para purificar, para perdoar, para sarar, para curar, meu Deus, oh meu Pai da glória, em nome de Jesus, me dá uma palavra aqui, uma palavra ungida, uma palavra consagrada, consagrada, uma palavra que vai de encontro à necessidade da alma desse homem, à necessidade da alma dessa mulher, meu Deus e meu Pai, em nome de Jesus Cristo, Deus, não deixa o inimigo, não deixa Satanás roubar aquilo que o Senhor nos deu, Deus, ajuda nós a zelar, sermos zelosos, sermos fiéis, sermos temente a Deus, glória, glória, glória, glória, glória, glória a Deus, glória a Deus, graças a Deus, bendito seja Deus, louvado, engrandecido é o Senhor da glória, meu Deus, em nome de Jesus, ajuda nós orar, ajuda nós jejuar, consagrar, ler a Bíblia, ajuda nós ir para os cultos, chegar cedo na igreja, botar o joelho no chão e orar, meu Deus da glória, meu Deus poderoso, meu Deus santo, ajuda o teu povo, ajuda a nossa igreja, ajuda o ministério, Deus é santo, ser uma igreja de oração, ser uma igreja forte e valente na tua presença, Senhor, dai a nossa igreja aquilo que tinha a igreja de antigamente, aquela igreja de oração, aquela igreja ungida, santa, consagrada, meu Deus, há poder no sangue, há poder no sangue, há poder no nome de Jesus, há poder no nome, há poder no sangue, no nome e no sangue de Jesus, meu Deus, olha os irmãos que estão orando conosco agora, olha as irmãs que estão orando conosco, Senhor, olha aqueles que não estão orando, que não estão nem aí para oração, faz eles sentir a necessidade de orar, aqueles que oravam, que levantavam de madrugada, aqueles, meu Deus, que botavam o joelho no chão e não tinha pressa de levantar da oração,

O senhor sabe como colocar ele no azeite espiritual. O senhor sabe como colocar ele, meu Deus, na olaria de Jeová. Fazer dele uma nova criatura. Sim, meu Deus, fazer dele uma nova vida. Uma vida nova, aquele irmão, aquela irmã, meu Deus, que precisa ser quebrado, que precisa passar na olaria de Jeová, ser moído, refeito, meu Deus, quanta gente assim, que não entende, não quer entender, não ouve, não quer ouvir, não, é do jeito dele, é da forma dele, da maneira dele, meu Deus da glória, meu Deus poderoso, meu Deus santo, meu Deus bendito, em nome de Jesus, há poder no sangue de Jesus, há poder no sangue de Jesus, há poder no sangue de Jesus, há poder no nome de Jesus, para queimar agora este demônio que está escondido na cabeça dessa pessoa. Satanás, sai dessa pessoa agora, em nome do Senhor Jesus, sai agora, enxuga caveira, enxuga de catatumba, você que ganhou despacho, você que ganhou velas pretas, vermelhas, vela de todas as cores, você vai manifestar agora saindo, você vai manifestar agora saindo, em nome de Jesus, você que ganhou dinheiro, você ganhou dinheiro para fazer essa pessoa falir, quebrar, essa pessoa não tem nada na vida, você está escutando, Satanás, está escutando, Ixu? Você que ganhou sangue de animal preto, de bode preto, você ganhou sangue de galinha preta, de gato preto, você entrou nessa pessoa, você está escondido aí no corpo dela, e você nunca caiu, você nunca manifestou, nunca, alguém já orou, alguém já botou a mão, alguém já ungiu com óleo, e você resistiu, mas hoje você não vai resistir, você não vai resistir o nome de Jesus, não vai resistir o poder de Deus, você não vai aguentar, Pombagira, tu tá aí, dando risada, dando gargalhada, Pombagira, você vai cair por terra agora, Pombagira mulambo, Pombagira rainha da praia, é você mesmo, Pombagira cigana, tu tá escondido aí, manifesta, manifesta, Pombagira Padilha, tu tá escondido nesse corpo, é você mesmo, Pombagira sete maridos, sete saias, é você demônio, Pombagira dama da noite, e todo tipo de Pombagira, cai por terra agora, cai por terra agora, perde a sua força agora, não adianta esconder, não adianta esconder, tu ganhou perfume, tu ganhou champanhe, para entrar nesse corpo, é você mesmo, é você, ganhou aquele boneco de cera, aquele boneco preto, cheio de agulhas, é você que está aí, demônio, agindo, é você que está agindo nesse corpo, cai por terra aí, Satanás, enxu, enxu de sete sepulturas, sete catatumbas, sete portão de cemitério, dá o teu grito, você não aguenta, você não aguenta o fogo, você não aguenta o Espírito Santo, você não aguenta o poder de Deus, o sangue de Jesus, o sangue de Jesus, o sangue de Jesus te repreenda, pede a força, você que ganhou sete caveiras, sim, olha aí, ó, olha o fogo queimando aí, você ganhou sete caveiras, você abriu sete catatumbas, e você tirou de dentro daquela sepultura, ossos de caveira, sete caveiras, você está escondido aí, no esqueleto de alguém, colocando essa dor crônica, que alguém já fez a radiografia, é o eletro, alguém que já fez a ressonância, e não apareceu nada, é você que está aí, pode manifestar, é você, cai por terra, enxu, cai por terra, legião, cai por terra, solta esse corpo, solta, solta esse

Espírito imundo, solta essa vida. Aquela mulher que morreu de câncer, aquela pessoa que morreu de câncer, que foi enterrada, e lá de madrugada, meia-noite, alguém foi no cemitério, e você em cima daquela pessoa, incorporada, manifestada naquela pessoa, e abriu aquele corpo daquela pessoa que morreu paralítica, que morreu paralítica, que morreu com câncer. Você está escondido aí nesse corpo. Perde a força agora em nome de Jesus. Perde a força em nome de Jesus. Perde a força em nome de Jesus. Em nome de Jesus agora, perde a força, Exu. Perde. Exu, sete facadas. É você, demônio. É você, Satanás. É você que quer matar essa pessoa com facada, com tiro, sete tiros. Vai por terra. Ó Deus, queima. Ó Deus, queima agora. Jesus queima. Manda fogo, meu Deus. Queima esse Exu do câncer, esse Exu da morte. Bicho velho, você que matou aquela pessoa do coração, não foi? Você que fez aquela pessoa morrer do coração, uma parada cardíaca, uma parada do coração. E você, demônio. Você, Satanás, entrou de noite lá na catatumba e pegou o coração daquela pessoa. Você comeu, você fez um trabalho naquele coração, aquela pessoa que morreu no coração. É você que está me ouvindo agora. Cai por terra aí, bicho velho. Você está nesse coração aí, ó. Você está no coração de alguém. Você que faz o coração disparar, é você que faz o coração inchar. Você está escondido aí, pode manifestar. Nome de Jesus agora. Jesus queima. Jesus, fogo, meu Deus, fogo. Manda fogo, meu Deus, manda fogo. Vai queimando. Meu Deus, queima. Jesus, queima agora. Há poder no sangue de Jesus. Bicho velho, perde a força aí. Cai por terra, bicho. É você que está escondido nessa cabeça. É você que está escondido na cabeça. Essa dor de cabeça. Você quer matar essa pessoa com aneurisma. Vai por terra, dá o teu grito. Essa pessoa que já fez tantos exames na cabeça e não deu nada. É você que está escondido nessa cabeça, com dor de cabeça. Vai embora. Vai, é você que está escondido no coração. Alguém já fez o exame do coração, não deu nada. É você que está escondido aí. É você que está no pulmão. É você que quer trancar esse pulmão. Ei, bicho velho. Manifesta aí por terra, em nome de Jesus. Meu Deus, queima esses demônios agora. Queima, meu Senhor, queima, Espírito Santo, meu Deus. Olha a nossa igreja, Deus é santo, os obreiros, olha as obreiras, olha os membros, olha Deus, todos os irmãos que congregam conosco, em nome de Jesus, que frequenta a nossa igreja, meu Deus, os obreiros, as obreiras, Senhor, meu Deus da glória, Espírito Santo, olha a convenção, meu Deus, traga o povo para a convenção, em nome de Jesus, amém. Vou parar um pouquinho aqui, eu vou voltar a orar. Fica aqui, porque tem alguém passando mal agora. Tem alguém que orou conosco aí
E agora você está passando mal. Quem é essa pessoa que está passando mal? E não é só uma, não. Tem várias pessoas aí que na hora da oração você sentiu tontura, arrepio, tontura, arrepio, aquela bambeza nas pernas, perna tremendo, as mãos suando, um troço esquisito, aquela vontade de gritar, aquela vontade de chorar, aquela vontade de sair correndo. Aonde estão essas pessoas agora para nós orar por elas? Me dá um nome seu aqui agora. O nome para nós orar no seu nome agora. Porque o seu trabalho foi feito no nome, nós vamos orar no nome. O seu trabalho foi feito na foto, nós vamos orar agora na foto agora. Orar na roupa. Vamos lá. Um minuto para vocês falar, pastor, sou eu. Sou eu, pastor, que senti mal. Estou sentindo mal ainda. Nós vamos orar. Tá bom? Vou me levantar agora.

0: passou mal. Se alguém passou mal, você vai ler somente esse assunto aí. Alguém que sentiu tontura, alguém que sentiu arrepio, alguém que sentiu alguma coisa estranha. Você vai comentar somente acerca desse assunto. Ou se alguém agora falou assim, olha, eu fui curado. Vamos lá, 1, 2, 3 e já.
1: Pastor Messias, aqui por enquanto, específico do assunto, ainda não foi comentado, pastor. Aqui, ó, irmão Ronaldo, deu arrepio, pastor. Irmão Ronaldo falou que ficou arrepiado durante essa oração. Irmã Simone, eu senti um peso nas costas. E por enquanto é esse. Deixa eu dar uma olhada aqui no Facebook, pastor, se alguém deixou um comentário específico. Não, pastor, apenas essas duas pessoas, irmão Ronaldo e a irmã Simone, pastor Darcy Messias.
0: Só que tem mais gente aí, talvez irmã... alguém não está sabendo como escrever, como entrar em contato conosco, ou a pessoa ainda está meio confusa assim, movida pelaquela força do mal, que não está completamente liberta, aí ela não está conseguindo entrar em contato conosco.
1: Tem irmã aqui, pastor Messias, ele amar Vargas, moleza no corpo ela sentiu. Irmã Rose Clemar comentou aqui, pastor, que sentiu dores de cabeça, pastor Darcy Messias. E por enquanto são esses os comentários, pastor Messias, com relação...
0: Vai chegar mais comentários aí. Vai chegar mais comentários. Se você puder pegar uma caneta aí e anotar o nome dessas pessoas que estão falando que sentiu mal, para nós poder orar pelos nomes dessas pessoas. Pessoas que sentiu mal na hora da oração. Pessoas que passou mal, sentiu tontura, arrepio. Deixa eu ver isso aqui. Esse aí não é para você anotar. Esse é o caderno da oração dos dizimistas. Arruma outro papel aí. Glória a Deus. Então vamos lá. Irmãos, irmãs que sentiu mal, que sentiu que às vezes aquela ânsia de vômito, sentiu dor de cabeça, dor nas pernas, mal-estar, alguma coisa estranha, como as mãos tremendo, suor, aquela sensação que parece que você ia cair, aquela tontura, ia desmaiar. Essas são as pessoas que nós queremos pegar o nome de vocês agora.
1: Tem mais pessoas aqui, pastor Messias, que comentou aqui com relação que passou mal. Aqui, ó, irmã Josiane de Oliveira, sentia arrepio durante a oração, pastor Darcy Messias. Tem os demais comentários aqui, que é os irmãos glorificando a Deus, mas com relação à revelação do Espírito Santo, a qual Deus entregou para o Senhor, irmã Simone, irmão Ronaldo e a irmã Josiane, por enquanto, pastor Darcy Messias.
0: Enquanto eu falo, você vai anotar o nome desses irmãos, dessas pessoas, para nós fazer aqui mais uma oração. Por exemplo, olha só. Aqui tem uma pessoa que essa pessoa, lá no passado, você era de macumbaria. Você desenvolvia na macumba. O bicho lá, ele te possuía. Você trabalhava na macumba. Você era instrumento, você era cavalo, como é tratado lá na macumba. Aí você veio para a igreja, você aceitou Jesus, você se batizou, só que, porém, você não tem força mais para vencer o bicho. O bicho tem te dominado. Quando é uma coisa, é outra. Quando é uma coisa, é outra. Problema daqui, é luta de cá, é batalha de lá, é peleja de cá, é tanta coisas, e você está parado. Você não tem força para mais nada. Tem uma pessoa desse jeito. E tem uma outra pessoa que está me ouvindo agora, que ela também foi de macumba, só que ela não conseguiu se batizar nas águas. porque ela não conseguiu se libertar. Todas as vezes que ela ia na igreja, ela caía, ela se manifestava. E aí, ela não conseguiu libertar daquela vida de cair. Hoje caía, amanhã caía. Depois ela chegou à conclusão, falou, eu não vou mais na igreja, eu não vou mais na igreja e tal. Aí você foi para uma outra igreja. Aí lá na outra igreja você não caía, porque lá não tinha o poder de Deus. Lá não tinha oração, não tinha santidade, não tinha o fogo que queima. Aí você ficou por algum tempo lá, mas depois você não firmou lá. Por que você não firmou? Porque a igreja ela tem que ter o fogo. Ela tem que ter a palavra da santidade. Ela tem que ter a unção. Ela tem que ter a fé. Ela tem que ter o jejum. Agora você fica numa igreja que tem culto uma vez por semana. O culto só é domingo. O povo só vai na igreja domingo de manhã. Ah, só tem culto domingo à noite. Uma igreja que o povo vai... Olha, irmão, me perdoe, mas uma igreja só tem um culto por semana. Fala celebração, reunião. Olha, eu não vejo que esse povo tem força para orar. Não tem. Esse povo não tem força. Pode cantar bonito, pode pregar bonito, igreja bonita, igreja dos ricos, igreja dos homens ricos. Porque às vezes a pessoa não gosta de pegar pesado, não quer ter compromisso nenhum. Ele está na igreja, mas não saiu do mundo. Então essas pessoas estão sofrendo. Essas pessoas estão aí doentes, macumbadas, enfeitiçadas. Aí se você ora por elas, elas passam mal. Primeira vez que vai na igreja, elas não vêm mais. Ah, eu fui lá, não, Deus me livre, não gostei, o pastor botou a mão em mim, eu caí, não vi nada e tal. Olha, aconteceu agora um dia desse aí, um pastor famoso veio visitar a nossa igreja, caiu endemoniado. E a mulher dele ficou bicho, revoltou contra a nossa igreja e não quis deixar mais o marido vir na igreja, dizendo que humilhação, meu marido caiu endemoniado nessa igreja, meu marido nunca caiu, meu marido pregador famoso, e não acredito, não concordo com isso, entendeu? Olá, senhor Christian da Igreja Pentecostal dos Crentes.
1: Pastor Darcy Messias, tem uma irmã que comentou aqui pelo Facebook, dizendo, sou eu, pastor, a irmã Célia, pastor Ribeiro, dizendo que passou mal durante esta oração. Teu irmão Paulo Vinícius, também pelo Facebook, pastor, que também sentiu fraqueza no início da oração, pastor Messias, passou ânsia, se sentiu mal durante essa oração, pastor Darcy Messias. Os demais comentários estão falando, glorificando a Deus, fazendo pedido de oração. E também que a irmã Sharon, pastor da SMC, comentou, que gravou o vídeo aqui e mandou para nós. Eu fui liberta, pastor, da minha dor de cabeça. Não senti mais nada desde o dia de oração para a honra e glória do Senhor Jesus, pastor Messias.
0: Será que ela já foi lá pegar o resultado dos exames? Agora, essa pessoa aí que falou, sou eu. Mas sou eu em qual sentido? Você é a pessoa que era de macumba? Você era a pessoa que era de terreiro? Ou você é uma outra? Explica a sua situação aí. Porque eu falei que agora uma pessoa que era de terreiro, chegou a batizar e tal, e depois não aguentou aqueles ataques do inimigo. Não aguentou, saiu da igreja. E teve a outra pessoa que não batizou, porque ela não conseguia libertar da macumba, da feitiçaria. Ela foi para outra igreja, que lá nessa igreja não tem oração, não tem libertação, não tem cura, não tem dom de Deus, não tem aquela palavra de santidade. Ela ficou lá por algum tempo, aquela igreja que prega bonito, canta bonito, aquela igreja tudo bonito, mas sem unção, sem vida. Ela ficou lá por um tempo e depois ela não ficou lá. Eu quero saber quem é essas duas pessoas aí, rapidinho, porque eu não vou ficar aqui muito tempo falando nisso, porque eu já vou fazer a oração agora. Eu quero que vocês expliquem a sua situação. Olá, jovem.
1: Pastor Darcy Messias, ainda não teve um retorno aqui sobre a situação da irmã Amacélia, que foi comentada aqui neste momento, pastor. Eu creio que foi naquele momento que o senhor falou das pessoas que estiveram passando mal durante a oração. Mas nós já perguntamos aqui, estamos aqui aguardando a resposta da irmã Célia. Tem os demais irmãos pedindo oração. A irmã Cheryl respondeu aqui, vou buscar o exame na quarta-feira e na quinta vou levar para o neurologista, pastor Messias. É Manchero comentando aqui.
0: Manchero, você tem que estar conosco quarta-feira. Não fica assim muito tempo sem vir para a nossa igreja. Não fica. Não dá tempo para o diabo. Por que vocês não vêm para a igreja, irmãos? Vocês estão dando tempo, liberdade para o diabo trabalhar contra vocês. Eu duvido, eu faço um desafio. Um crente que está na igreja, direto, orando conosco, nos cultos, nas campanhas, eu duvido. Eu faço um desafio se essa pessoa vai ser vítima do bicho, vai ser presa do bicho. Agora, vocês não podem sumir. Cadê o irmão? Sumiu. Cadê a irmã? Cadê o fulano? Sumiu um ano. Eu vi agora, uma irmã apareceu aqui agora. Ela tinha, acho que uns 12 anos ou mais que ela não vinha na nossa igreja. 15 anos. E aí fica aí esperando. Aí quando vem, mas vem carregada de doença, de macumba, de demônio. Não pode, meus irmãos, pelo amor de Deus, tenha amor pela sua vida, meus irmãos e minhas irmãs. Não, fica esperando o quê? Esperando piorar, esperando Satanás fazer o que ele quer fazer, matar, destruir. Vamos lá, irmão Cristian, que já vou orar.
1: Pastor Darcy Messias Mancelli falou que eu nunca fui de macumba, pastor. Eu creio que foi quando ela passou mal, pastor.
0: Ah, bom. Essas duas pessoas que foram de macumba não querem falar, então tá bom.
1: A Mancelli falou, fez exame do coração e pareceu problema, pastor Messias.
0: Mancélia?
1: Isso, Mancélia Ribeiro, pastor.
0: Certo. Vamos orar agora, então? Tem mais alguém aí? Rapidinho para nós orar.
1: Não, senhor pastor, os demais aqui estão comentando, glorificando a Deus e pedindo oração. Aqui é a irmã Edna Messias, pastor, comentando aqui, pedindo oração.
0: Edna Messias?
1: A sua irmã, pastor.
0: Quem é essa Edna Messias que eu não conheço? Quem é essa criatura aí? Será que eu conheço ela?
1: Pedindo oração pela irmã Rosina também e família.
0: Edna Messias é a minha irmã. É, eu, a Dirce e a Edna, somos os três irmãos mais, não é mais velhos, são os primeiros, né? A Edna é a terceira, primeiro eu, a Dirce e depois a Edna, minha irmã. Então nós vamos orar agora pela Edna, depois ao terminar aqui, se você tiver acordado, daqui a pouquinho eu te ligo aí, tá bom? Cadê os nomes aqui, pastor Cristian? Vamos orar agora, que agora a oração por esses nomes. Será que eu vou entender? Meu Deus do céu. Jesus da glória. A primeira aqui, como é que chama? Irmão, tem que orar por revelação aqui, para ver se Deus...
2: Ronaldo. Simone.
0: Meu Deus. Josiane, Paulo, me dá aqui minha caneta aqui. Por favor. Não, mas você tem que ser médico. Por quê? Para ver se a gente entende a letra sua, companheiro. Meu Deus. Primeiro é o quê, Ronaldo, né?
2: Ronaldo.
0: Ronaldo. E outro?
2: Pois é...
0: Esse aqui é o quê? Meu Jesus. Simone. Nem ele tá sabendo, irmão. Nem ele consegue. Simone, depois?
2: Josiane.
0: Josiane. Paulo Vinícius. Paulo Vinícius. Vinícius. E a outra é?
2: Célia Ribeiro.
0: Célia Ribeiro. Oh, glória. Vamos embora orar. Então vamos orar agora. Aproveite e entre agora no embalo da oração. Todo mundo. Em nome de Jesus Cristo. Deus Pai, Filho e Espírito Santo, em nome de Jesus Cristo, aqui agora, nós repreendemos todo o mal na vida do Ronaldo. Em nome de Jesus, sai da vida dele, Satanás. Da vida da Simone, pode sair agora. Da Josiane, espírito imundo, sai agora. Na vida do Paulo Vinícius, vai embora. Da Célia Ribeiro, ô Jesus, queima esses demônios, queima esses espíritos malignos que está aí até agora, escondido do corpo dessas pessoas, do Paulo. Sai daí, bicho velho. Ai da vida do Paulo, ai da vida da Célia, da Josiane, da Simone, do Ronaldo, sai. Hoje Jesus queima, queima agora, meu Deus, vai queimando agora. Senhor Jesus, Espírito Santo, eu coloco aquele homem chamado Jean na tua presença, aqueles pedidos de orações que têm chegado para nós. Deus, olha a minha mãe, olha a minha irmã, meus irmãos, meus parentes, meus familiares, meu Deus, em nome de Jesus Cristo, ó Senhor, Espírito Santo, olha os irmãos que estão orando conosco agora, olha as irmãs que estão orando, buscando uma saída, buscando uma solução, uma libertação, uma cura milagrosa. Meu Deus, uma saída milagrosa, Senhor da glória, queima, queima Jesus, queima Jesus, queima, todo mal, sai, todo mal, sai, todo mal, sai, toda macumba, inveja, olho grande, sai, toda fofoca, todo espírito, toda legião, toda casta, todo principado e potestades, em nome de Jesus agora, meu Deus, eu quero apresentar agora todos os irmãos dizimistas que têm ajudado a nossa igreja, que têm sido coluna nessa obra, meu Deus, em nome de Jesus Cristo, Deus, todo o povo que tem ajudado a nossa igreja com a sua oferta, com o seu dízimo, com a sua contribuição, meu Deus, abençoa, abençoa esse fazendeiro, esse agricultor, esse homem do campo, da lavoura, meu Deus, esse homem que mora na fazenda, no sítio, na chácara, esse homem que tem a sua chácara, embora que ele mora na cidade, mas ele tem as suas coisas, seus animais, suas criações, suas plantações, meu Deus, abençoa. O Senhor conhece quem dá o dízimo, o Senhor conhece quem tira fielmente aquilo que pertence à tua palavra. Meu Deus, eu apresento agora os irmãos da cidade, todo o povo na cidade, que tem os seus negócios, sua empresa, seu comércio, sua fábrica, sua indústria, meu Deus da glória, meu Deus poderoso, meu Deus santo, meu Deus verdadeiro, meu Deus amado, olha, meu Deus, os irmãos na cidade, olha os irmãos que moram na cidade, que trabalham na cidade, Senhor, abençoa, abençoa seu trabalho, abençoa seu salário, sua aposentadoria, Deus da glória, Espírito Santo, levanta os irmãos, levanta, para que eles continuem ajudando a igreja, para que eles vejam quanto vale a pena andar pela palavra de Deus, andar na direção de Deus, andar na presença de Deus, com fidelidade em todas as áreas, Senhor da glória, abençoa, consagra, unge, multiplica, prospera todo o povo que tem ajudado essa igreja, que a igreja Deus é santo, em nome de Jesus, em nome de Jesus, em nome de Jesus, para a glória do Pai, do Filho e do Espírito Santo de Deus. Amém e amém e amém e amém. Povo de Deus, povo de Deus, escuta aqui, tem uma passagem na Bíblia, no livro de Crônicas, 2 Crônicas 20, 20, crê no Senhor o vosso Deus e estarás seguro, crê nos seus profetas e prosperareis, está na Bíblia, 2 Crônicas 20, 20, olha, tem irmãos aqui, irmão, olha, olha para cá, por favor. Tem irmãos aqui que são inteligentes, irmãos e irmãs, são trabalhadores, são irmãos esforçados, irmãos experientes, só que a coisa não vai. Por que que não vai? Está faltando alguma coisa. irmãos lutadores, batalhadores, irmãos que merecia e que merece ter as coisas, ser ricos, porque eu não vejo pecado nenhum a pessoa ser rica honestamente. Eu não vejo pecado nenhum crente, o servo de Deus, ter as suas coisas, ter a sua terra, seu gado, sua plantação de soja. Eu não vejo pecado nenhum, irmãos, ter sua empresa, ter seus negócios, suas lojas, comércio. Eu não vejo, mas ele não ganhou, não foi honestamente? Não foi trabalhando com a fé em Deus? Qual é que é o pecado? Pecado se ele roubasse. Pecado se ele comprasse e não pagasse. Pecado se ele saiu da igreja por causa de riqueza. Largou Deus por causa de dinheiro. Aí é pecado. Mas o irmão está aí na presença de Deus, se esforçando, lutando, batalhando, pelejando. E tem as coisas. E tem gente aqui, ó. Tem gente aqui. Tem nove pessoas assim, nove, que está desse jeito. Ele não consegue dizimar. Na hora que é para dar o dízimo, o cão engana ele. Ele sabe que tem que dar, ele sabe que tem que dar, ele sabe que é bíblico, mas quando chega na hora de dizimar, ele é vencido. Ele é vencido, o bicho engana ele e ele não devolve o dízimo. Ele não devolve. E ele sente aquela acusação na consciência. Tanto é que é de Deus, que ele tem que arrumar a vida com Deus nessa área, é que ele fica assim, ó, esperando o pior acontecer. E quando acontece, ele fala, eu sabia que ia dar errado. Mas ele não consegue sair dessa situação. Quando você paga as suas contas, quando você paga a luz, paga a água, paga a luz, quem tem aluguel, quem tem prestação, quem tem dívida, quem tem compromisso com o banco, quando você paga as suas contas, você não sente um alívio? Quando chega assim, que você pegou o seu pagamento, paguei isso, paguei aquilo outro, ainda sobrou ainda. Ainda sobrou, fiz a feira, ainda sobrou. Você não sente alegre? Não é assim, quando a pessoa, ele devolve o dízimo, ele tira um peso das costas dele, ele tira um peso da consciência dele, e aí ele fica esperando coisas boas. O cérebro, o emocional, o espiritual dele, não fica esperando cobrança, castigo, não. Ele fica na expectativa de coisas boas. E se acontece alguma coisa ruim, ele fala, não aceito. Eu não aceito porque eu sou dizimista, eu sou fiel, meu Deus, não roubei, não dei prejuízo para ninguém, eu não aceito. Ele não aceita e aquilo volta tudo para ele 10 vezes, 20 vezes, 50 vezes a mais. É assim que eu vi durante esses 45 anos que eu estou na presença de Deus, que Deus tem me segurado. Então essas nove pessoas, o que é que ela precisa? Que ela precisa arrumar a vida delas. Olha, está aqui, isso aqui é meu, isso aqui não é meu, isso aqui é da igreja. Aí a mulher fala, aí o marido fala, aí você vai levar dinheiro para ladrão? Olha o tanto de dinheiro para pastor, olha o tanto de dinheiro que você vai dar para pastor, você vai encher a barriga do pastor, você vai enriquecer esses ladrões. É assim que alguém fala. Por quê? Porque ela está escandalizada de tanta coisa errada que já aconteceu. Ela está achando que todo mundo é igual. Ela está pensando que tudo quanto é pastor é ladrão. Ela está pensando que tudo quanto é pastor é rico. Com dinheiro de igreja. Quantos pastores, pregadores que eu conheci nessa vida, que era fazendeiro. Conheci homens que tinham aí 1.000 cabeças de gado. 2, 3 mil cabeças de gado e era dirigente de igreja. Eu conheci 1.000 alqueiros de chão. Eu conheci homens riquíssimos que quando foi dirigir a igreja, ele já tinha as coisas. Ele não ia se enrolar por causa de dinheiro de igreja. 5 mil, 10 mil, 20 mil, 1 mil, 2 mil, não. Quem é honesto, mas é honesto mesmo. Quem é fiel, é fiel. Quem é fiel mesmo. Independente se é católico, se é padre, se é pastor, se é espírita, se é... Mas quando ele é honesto mesmo. Independentemente da religião dele. Agora, tem gente que não é honesto. Olha, eu vou falar para vocês aqui uma coisa aqui, já vou encerrar. Deixa eu contar para vocês o que eu vi. Eu conheci um pastor. Esse pastor foi pastor meu. Escuta isso aqui. Lá no mundo, o Satanás usava ele. Ele ia para a fila do banco, ele contava isso. Ele ia para a fila do banco, uma bolsa, assim, uma pasta, ele enchia de papel como se fosse massa de dinheiro. Borrachinha, tal, cortava os papel e ia para a fila do banco. E o bicho usava ele, ele, como é que fala, hipnotizava, isso mesmo, hipnotizava? Hã? Ele usava hipnotizava as pessoas, ele fazia assim, ó, conversando com a pessoa e tal, e conversando, e quando ele via, ele pegava a pasta dele, cheia de papel, colocava na mão do outro, pegava a pasta do outro, o outro nem via, e ele ia sair com aquela pasta cheia de dinheiro, e quando o outro ia abrir a pasta, só tinha papel. Ele era usado por Satanás, era um ladrão usado pelo inimigo, mas um ladrão mesmo, aquele ladrão, ladrão usado pelo inimigo. Tá bom. Aí ele foi para a igreja, tal, e aceitou Jesus, se libertou, mas com o passar do tempo, meus irmãos, aquele homem se tornou ladrão, ladrão. Aquele homem se tornava um, olha, aquele homem era um ladrão profissional com dinheiro da igreja. Eu não tenho medo de falar isso aqui. Ladrão. Eu vi ele roubar, mas roubava para valer. Roubava para valer. O cara, quando ele é do cão, quando ele é maligno, ele vai para a igreja, ele fica um tempo na igreja, depois ele se liberta por um tempo, depois ele volta a fazer tudo aquilo que ele fazia, porque o bicho entra no desejo dele. A Bíblia diz que o demônio sai e fica dizendo, ele é meu, eu volto um dia, eu volto uma hora, e quando volta, volta 7 vezes a mais, volta com mais 7. Eu conheci esse camarada, ladrão, ladrão. Então, irmão, quando a pessoa é ladrão mesmo, dentro da igreja, fora da igreja, ele é ladrão. Quando ele é adúltero mesmo. Quando ele é bandido, ele é perigoso. Se você pisar no calo dele, ele mata, porque ele, lá no passado ele matava. Agora tem gente, não, tem gente que Deus liberta ele. Deus transforma a vida dele. Tem gente que apanha, camarada que era do mundo, que hoje, às vezes, ele leva um tapa no rosto, ele pensa 2, 3 vezes, respira fundo, meu Deus, não deixa o bicho me pegar, porque se o bicho me pegar, o sangue de Jesus tem poder, ele domina, já tem gente que ele não consegue dominar, ele é dominado pelo mal. Então, tem gente que tem um caráter de Deus na vida dele, tem gente que está dentro da igreja, mas ele não foi liberto, ela não foi liberta, aquele espírito mal, às vezes de adultério, que fazia ele adulterar no passado, lá no mundão, ele, se não vigiar, ele volta a adulterar, ele volta a roubar, ele volta a matar, ele volta a fazer tudo aquilo que fazia no passado, por isso que nós temos que vigiar. Por isso que nós temos que vigiar, está dentro de uma igreja, onde é pregado com sinceridade, onde o pastor, o ministério, cobra, não dinheiro, mas cobra caráter, postura, fidelidade, temor e preparar para ir para o céu. Então, meus irmãos, vocês podem ter certeza que até hoje, daqui para frente eu não sei, porque só Deus é que sabe da minha vida, mas até hoje Deus tem me guardado dessas coisas malignas. Deus me guardou de adultério. Deus me guardou de adultério. Oportunidade teve demais, mas Deus me guardou. Deus me guardou de roubos. De roubos. Oportunidade teve demais de eu botar a mão no dinheiro da igreja, pegar dinheiro para valer. Mas Deus me guardou. Deus tem me guardado. Deus tem guardado. Não vou dizer assim que eu sou perfeito, não. Mas Deus tem me guardado. Dinheiro, mulher, mentira, Deus tem me guardado. Roubo, essas coisas. Eu não devo nada a mim mesmo. Eu devo tudo a Deus. Foi Deus que me guardou, porque se depender de mim, já tinha caído, tinha fracassado. Mas Deus me guardou. Então, irmão, quando a pessoa confia em Deus, quando a pessoa acredita tudo a Deus, não a ele, Deus guarda ele, porque ele fica na dependência de Deus. Aí quando ele fala, eu faço, eu sou, eu que sou isso, eu sou profeta, sou direito, sou honesto. Então, onde é que Deus fica? Onde que Deus fica nessa hora? Então, meus irmãos, vamos ser fiel a Deus em tudo. Vamos nos preparar a cada instante para nós subir, para nós ir morar com Jesus, porque nós não sabemos o dia nem a hora que nós vamos e nem a hora que ele vem. Entendeu, pastor Cristian Rodrigues Sampaio?
1: Sim, senhor, pastor Messias. Está aqui os irmãos comentando a live, dizendo glória a Deus, aleluia. Cumprimentando aqui, pastor, também algumas pessoas chegaram recentemente nessa live. É a maioria aqui deixando o seu comentário, pastor, concordando com aquilo que o senhor tá dizendo aqui agora. E os pedidos de oração continuam, pastor Darcy Messias.
0: Deus abençoe a todos vocês. Amanhã, meio-dia, do meio-dia a 1 da tarde, eu vou estar aqui de joelho no chão com vocês. E olha, povo de Deus, amanhã nós vamos fazer um orçamento para comprar 50 metros. 50 metros quadrados do piso. Esse piso aí, ó. Esse piso que vocês estão. Porcelanato. Esse aí não é barato, não. Vamos ver se nosso irmão. Isso aí, ó. Tem que comprar amanhã. Tem que arrumar dinheiro para comprar amanhã. Porque nós estamos reformando a nossa igreja para festa, para convenção agora de 17, 18 e 19. A maior convenção, meu Deus, a maior convenção, meu Deus, em nome de Jesus, a maior convenção em tudo, em poder, em gente, milagre, a convenção do esforço contra o esfriamento. Então, se vocês sentirem de Deus agora, irmão, de hoje até amanhã, mandar uma ajuda, mandar uma oferta, mandar um dízimo, mandar aquilo que o Espírito Santo mandar vocês fazer, então tá aí as contas da igreja aí, ó, na tela do computador, na tela do computador. Então, tá a critério de Deus e vocês aí, ó. Daí o Pix 419-8433-3376. Tá as contas aí do Banco do Brasil, aliás, do Banco do Bradesco e da Caixa Econômica Federal. Tá certo? Deus abençoe vocês todos, Deus abençoe todos nós, Deus nos guarde. Ore pela minha filha Ruth, que hoje, eu já orei por ela meio-dia, completou mais um ano de vida. Ore pela Ruth, que Deus dê ela muitos anos de vida e saúde. Ore pelo meu filho Paulo, que ontem nasceu mais um neto, graças a Deus, foi para 4 netos. Menino bonito, mais bonito, bonito, ô Christian. Olha, igual o avô. Não, me puxou na boniteza, gente. Falei pro pai dele hoje, falei, esse menino parece eu demais, gente, na boniteza. Aí ficou rindo de mim. Falei pra igreja hoje à noite, falei, irmão, mas o meu neto que nasceu, fala no menino bonito, igual o avô na boniteza. A igreja toda ficou rindo, né, de mim. Quer dizer, esse que mais tá caducando, tá ficando bem caduco mesmo. Povo de Deus, ore pelo pastor Messias, para Deus me guardar, guardar a minha casa, a minha família. E olha, não se esqueça da oração do jejum para a convenção agora, dia 17, 18, 19. Irmão Cristian, paz do Senhor Jesus.
1: Pastor Messias, ouvinte de casa, paz do Senhor Jesus. Deus abençoe a todos que estiveram aqui conosco. Deus venha dar uma noite abençoada para todos, em nome de Jesus, de descanso. E nós ficamos por aqui. Fiquem todos com a paz do Senhor Jesus.

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Meus irmãos de Curitiba, eu me lembro que eu cheguei aqui no ano 99, no comecinho de janeiro. Meus irmãos, eu trouxe para Curitiba a campanha da prosperidade de ouro. Vocês lembram disso, povo da Igreja Deus e Amor, que na época eu dirigia a Deus e Amor lá na Brasília e Tiberê, o número era 1001. Vocês lembram daquela campanha que nós fazíamos na quarta-feira? Aquela campanha que as pessoas vinham de longe por causa dos milagres. Aquela campanha que nós fazíamos, que eu pedi para os irmãos: irmão, não venha. Não venha de manhã, venha tarde. Porque de manhã e à noite não cabia o povo. Vocês lembram disto? De milagres que acontecia, milagres sobrenaturais. Eu me lembro que tinha uma menina de 4 anos que era moça, menina que menstruava com 4 anos, que a medicina não podia fazer nada. Vocês lembram disso? Vocês lembram de uma menina que tinha uma língua grande que rastava quase assim no estômago, que não tinha ninguém que fazia nada para aquela menina, e as pessoas traziam aquela menina de longe e nós orávamos, e Deus nosso Pai fazia grandes milagres. Eita, que fé maravilhosa, que fé extraordinária, a fé daquela época. As pessoas recebiam cada milagrão, cada bênção, cada cura, cada prosperidade. E eu continuo fazendo essa campanha na prosperidade de Deus. Eu me lembro que essa campanha, ela nasceu lá em Manaus no ano 95. Ano 95. Como assim, pastor Messias? Essa campanha nasceu numa madrugada, quando Deus falou comigo. Por que que Deus falou comigo naquela madrugada? Por quê? Porque as pessoas da igreja faziam fila de gente, aquela grande quantidade de pessoas que pedia cesta básica, pedia botijão de gás, pedia para pagar a luz, a água, o aluguel, remédio. Por quê? Porque o povo estava numa vidinha, numa pindaíba maligna. E eu fiquei questionando: meu Deus, esse povo é fiel. Esse povo é fiel. E por que que esse povo está desse jeito? Ah, meus irmãos, eu fiquei perguntando para Deus: Deus, por que que esse povo está desse jeito? Aí Deus falou comigo: convoca o meu povo. Convoca o meu povo, porque eu vou fazer milagre. Esse povo precisa de fé. Esse povo precisa de bênção. Esse povo precisa de alguém que orienta eles, que ora por eles, que abençoa eles. Meus irmãos, eu convoquei o povo. Eu convoquei o povo para quarta-feira. Eu falei: Deus falou comigo. Deus falou comigo. Eu quero falar com vocês o que Deus falou comigo. Ah, irmãos, e a igreja lotou nos 3 horários. Eu falei: olha, Deus falou comigo que a partir de hoje
a vida de vocês vai mudar. A vida de vocês vai mudar. Por quê? Porque Deus falou isso, isso, isso, isso, isso, isso. Irmãos, eu convoquei o povo. O povo não tinha fé. O povo era fiel, mas não tinha fé para receber milagres como hoje. Hoje o povo não tem fé. O povo está aí na igreja. O povo está aí nos cultos. O povo está caminhando para as igrejas. Mas o povo está vazio de Deus. Cadê os milagres? Cadê as bênçãos? Cadê as maravilhas que chamam a atenção do povo? O povo de hoje está como na época lá em Manaus. Ah, irmãos, daí Deus começou a fazer milagres. Começou a aparecer dinheiro na conta.

0: terrenos aparecendo no nome das pessoas. Vocês já escutaram aqui na rádio?
1: Eu fui pagar o imposto do lote meu. Quando cheguei lá, tinha dois no meu nome.
2: Quer dizer que tinha um que você foi pagar e mais dois?
1: E mais dois.
2: Quer dizer que tinha três lotes no seu nome?
1: Três lotes no meu nome.
2: Mas como é que pode? O senhor comprou três ou comprou um?
1: Comprei só um.
2: E como é que tinha três no seu nome?
1: Apareceu dois no meu nome.
2: Milagre.
1: É um milagre de Deus.
2: Isso é milagre?
1: Milagre de Deus na campanha
2: da prosperidade.
1: Da prosperidade.
3: Bênção, irmãos, foi de um terreno que apareceu no meu nome, né? O terreno tá lá em Piraquara, está lá o terreno no meu nome, irmãos, apareceu no meu nome, tá lá, esse terreno é teu, mas quem me deu? Eu não comprei, não paguei, mas o Senhor me deu, irmãos. Creia, irmãos, tenha fé, irmãos, venha pra igreja com fé, tem que exercitar a fé. Não adianta vir pra igreja pensando, será que o Senhor vai fazer? Não, o nosso Deus, ele faz, basta ter fé e acreditar. Tá lá o terreno, em nome de Jesus.
0: Terrenos aparecendo no nome das pessoas, dinheiro.
4: Fiz um voto com Deus de mandar R$50 na igreja, Deus é santo, e depositei o dinheiro semana passada. E hoje eu fui na Caixa Econômica Federal para ajeitar os papéis lá, tinha 7.500 na minha conta. Então essa é a benção que eu tenho para contar, para aumento da fé dos irmãos. E dizer para os irmãos que vale a pena ser fiel com Deus.
5: O pastor Darcy Messias revelou que Deus estava visitando a conta Bradesco da minha mãe. Eu estava aqui nesse culto. E há 2 meses atrás ela recebeu R$200 mil na conta dela.
6: Recebeu?
5: Recebeu R$200 mil. O banco ligou para ela. Até por sinal, meu irmão olhou assim: nossa, mãe, tem R$200 mil na tua conta. Ela falou: o quê? R$200 mil? Não pode. Algum erro. Dentro do banco, e ela recebeu R$200 mil na conta dela.
6: E quem colocou o dinheiro?
5: Ah, foi Jesus, né?
0: Causas ganhas.
7: Eu tinha uma causa da justiça, estava na mão do advogado há 6 anos. É uma causa trabalhista do meu trabalho, né? E não saía essa causa de maneira nenhuma. Eu comecei a fazer a campanha aqui, meu Deus é Santo. Quando comecei a fazer a campanha aqui, estava no começo da campanha ainda, da quarta-feira, o pastor Messias revelou que o senhor estava liberando, dando uma causa da justiça ganha, que era bastante dinheiro ainda, né? Eu rapidinho levantei minha mão, né? Que eu estava em oração, né? E vindo da campanha. Aquela mesma semana, a minha advogada ligou que a minha causa já tinha saído, o dinheiro já estava no banco já.
0: Então, meus irmãos, eu quero convocar o povo. Eu quero convocar o povo para essa quarta-feira. Por ordem de Deus, por direção de Deus, para que o povo volta a receber aqueles milagres que vocês recebiam no passado. Eu me lembro aqui de irmã que apareceu uma fazenda no nome dela. Apareceu uma fazenda no nome dela. Eu me lembro de uma outra irmã que apareceu 10 alqueires de chão no nome dela. Irmãos, vocês lembram disso? Ou não? Ela ganhou uma bênção de 10 alqueires de chão e 100 cabeças de gado.
8: É, veio a notícia, né? Dessa herança que ficou para mim, de 100 cabeças de gado e 12 alqueires de terra. Aí eu falei, nossa, mas não pode ser, né? Porque não esperava, não imaginava por esse grande milagre. E daí eu recebi a ligação que é para mim ir para lá, para ver lá a situação, como é que está lá, o papel, tudo, né? E foi no culto da quarta-feira. Na campanha da quarta-feira.
0: Irmãos, os sinais, os milagres acontecem é na vida de quem crê. Por isso que nessa quarta-feira eu faço uma convocação a todo o povo de Deus de Curitiba, da grande Curitiba, para que venha estar conosco. Porque Deus vai usar o pastor Messias nos dois horários, às 9 da manhã, amanhã do santo jejum, amanhã da consagração, amanhã das profundas.

0: das revelações. E à tarde vai estar conosco o pastor Jefferson. Meu genro vai estar pregando e orando e Deus fazendo acontecer o sobrenatural. E à noite, pastor Messias volta novamente com os dons de Deus, orando, desafiando os demônios e a miséria no nome do Senhor Jesus.
1: Eu quero saber uma coisa: se essa moça, escuta, se essa moça entrar na campanha da prosperidade e firmar,
2: não,
1: hã?
2: Não,
1: olha aí, ó. Não, não, ela vai firmar a campanha. Diga assim: meu Deus, dá a força para firmar na campanha da prosperidade, para que o diabo seja repreendido nesse casal, em nome de Jesus. Agora eu quero ver. Agora amoleceu. E agora? O que aconteceu agora?
2: Eu odeio vocês.
1: Espera aí. Amém. E agora? Ela vai fazer a campanha ou não vai? Hein?
2: Agora? Ela vai!
1: Ela vai porque Deus já fez a obra! Deus já fez a obra! Quem é que não deixa as pessoas entrar na campanha da prosperidade? Quem é?
2: Solente o cabelo!
1: Olha aí. Quem vai fazer a campanha sem quebrar a igreja? Quem vai ter o fim, levanta as mãos, igreja. Eu não vou nem expulsar, deixa só você expulsar. Pode expulsar. Pronto. Pronto.
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1: Irmã, olha pra mim, não precisa chorar não. Olha para mim, você não crê que Deus cura esse caroço agora?
3: Eu creio, faz tempo que eu estou esperando essa bênção.
1: É hoje. Vamos ver, vamos ver. Você não crê, irmã? Então procura o caroço, irmã. Pode apertar.
3: Não, eu pegava ele bem aqui.
1: Está aí ainda?
3: Hã? Não.
1: Mas tomando de um abacate, cadê esse caroço? Para onde foi?
3: Sumiu, Jesus me curou.
1: Deus já curou!
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4: Jesus diz assim: ei, vocês aí, são 5.000 homens para alimentar, não é? É. Mas Senhor, como é que nós vamos buscar pães para esse mundaréu de homens? Aonde nós arrumar tantos pães para alimentar tantos homens? Você não tem nada aí?
5: Não, só tenho 5 pães.
4: E 2 peixinhos, essa é a miséria de muita gente, que não valoriza o pouco. E tudo tem que começar da estaca zero. Ó, a matemática é 1, 2, 3, 4, 5, tal, tal, tal, até chega em trilhões. Mas as pessoas que não valorizam o pouco, não chegam no muito. E aqui tem gente desse jeito. Jesus diz assim: ei, mandar o povo sentar. Mas como, Senhor? Com 5 pães? Com 2 peixinhos, sim, manda o povo sentar. Porque eles não vê, a pessoa não vê uma saída, só vê luta, só vê problema. Ela não vê uma saída, só vê dificuldade. Aquela pessoa que só sabe reclamar, aquela pessoa que não sabe calar a boca e dizer: Deus, o Senhor vai multiplicar esse pouco, vai fazer o pouco tornar muito, porque eu sou fiel no pouco e o Senhor vai me colocar no muito. Senhor, é assim que diz a Bíblia Sagrada: tu foste fiel no pouco, sobre o muito eu te colocarei.
0: 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Você vai ver. Se você tiver fé de sair da sua casa, estar aqui conosco, nós temos fé de orar por você e Deus mudar a tua história.

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1: O Senhor te abrirá o seu bom tesouro, o céu, para dar chuva à tua terra no seu tempo e para abençoar toda a obra das tuas mãos. Deuteronômio 28:12.
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1: A bênção do Senhor é que enriquece e não acrescenta dores. Provérbios 10:22.
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se findou. Dobremos os nossos joelhos e agradeçamos a Deus por mais um dia e por este momento tão especial.

0: Ouvintes, nós vamos orar o nosso Deus agora. E nós vamos buscar a força, o poder, a unção de Deus. Oremos já em seguida.
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forte e poderoso e eterno Deus, Pai, Filho e Espírito Santo. Deus, em nome de nosso Senhor e Salvador Jesus Cristo, ó grande Pai, ó grande Deus Todo-Poderoso, eu te peço agora que apague os meus pecados, apague, risque todos os meus pecados, todos que eu pratiquei, todos, meu Deus, para que a minha oração seja aceita, seja bem-vinda ao teu lugar santo, ao trono de glória. Oh, meu Deus, como eu queria e quero que o Senhor me desse força, espiritualidade, comunhão com o Senhor, para me entrar na tua presença. Meu Deus, antigamente, para entrar no santo dos santos, eram as pessoas escolhidas pelo Senhor, senão eles morriam. Meu Deus, meu Pai, eu quero agora entrar na tua presença, mas eu preciso do perdão, eu preciso, meu Deus, da limpeza, da purificação na minha vida, para que a minha oração seja aceita, ouvida e respondida pelo Senhor. Meu Deus, em nome de Jesus Cristo Salvador, em nome do Senhor Deus Todo-Poderoso, meu Deus, oh meu Deus, me dá palavras, coloca na minha boca as palavras certas, as palavras corretas, agradáveis, porque eu não sei como orar, porque eu não sei como pedir, eu não sei como agradecer o Senhor. O Senhor é tão grande, tão santo, ó Deus, o Senhor é tão poderoso, que eu perto do Senhor sou barro, pó e cinza, verme. Deus da glória, o Senhor é tão grande, tão santo, tão poderoso. Ah, como o homem não é nada na tua presença, o homem é pó, é uma sombra que vai passando, o homem é uma flor, uma erva que vai murchando, que de manhã nasce e à tarde já não existe mais. Ó Deus, ó Deus, ó Deus, ó Deus, ó Deus, ó Pai, coloca na minha boca as palavras, coloca no meu coração as palavras corretas, as palavras certas que te agrada, porque é o Senhor que está falando, mostrando, revelando. Meu Deus, em nome do Senhor Jesus, oh Jesus, me ajuda, oh Jesus, ajuda esse povo, ajuda os irmãos, as irmãs, ajuda, meu Deus, nós reconhecer o nosso estado precário, nosso estado de miséria, como diz Paulo, miserável homem que eu sou, quem me livrará do corpo dessa morte? Oh Deus, meu Deus, faz nós reconhecermos a nossa carência, necessidade, a nossa fragilidade. Ah, meu Deus do céu, faz nós reconhecermos que nós somos eternamente dependente do Senhor. Meu Deus, oh meu Deus da glória, vai falando meu coração, vai falando ao coração desse homem e dessa mulher, vai falando a alma dessa pessoa, a mente dessa pessoa, o espírito dela, a mente dela. Deus, vai falando, vai limpando, vai santificando, vai perdoando, vai purificando com o sangue de Jesus.
Ah, meu Deus do céu, vai purificando o meu entendimento, vai purificando a minha boca, meus olhos, meus ouvidos. Ah, Deus da glória, faz eu reconhecer que o que eu sou porque o Senhor é. É o Senhor, não fui eu, não fui eu, não sou eu, não será eu, mas é o Senhor. É o Senhor, meu Deus. É o Senhor, é o Senhor, é o Senhor. Ó grande Deus e Pai, em nome do Senhor Jesus, faz nós descermos de cima desta escada chamada soberba, vanglória, exaltação, grandeza carnal. Faz nós descermos, meu Deus, a casa do oleiro e observar como se faz pastores, como se faz obreiros, obreiras, membros. Meu Deus, faz nós vermos, Senhor. Oh, meu Deus do céu, faz nós descermos, faz nós enxergarmos, faz nós nos convertermos, Senhor. Meu Deus, em nome de Jesus Cristo, Salvador. Quantas vezes nós pedimos as coisas só que nos interessa, as coisas carnais, as coisas humanas e perecíveis, as coisas que agrada a carne, que agrada o nosso corpo, mas não agrada a nossa alma, não agrada, meu Deus, a nossa alma. Ó Deus, que não agrada o teu poder, o teu nome, a tua palavra, a tua vontade. Meu Deus, faz nós orarmos como oravam os homens do passado, os homens crentes, as mulheres crentes do passado, que orava do jeito que era para orar, a oração que agradava a Deus, a oração que mexia com o Senhor. Oh, meu Deus, oh, como nós somos, como eu sou soberbo, cheio de vanglória, de grandeza, de exaltação, como isso me impede, como isso me atrapalha, como isso faz eu perder as oportunidades, perder as bênçãos de Deus na minha vida. Ó Senhor da glória, ó Espírito Santo, me ajuda. Ó Espírito Santo, me ajuda, me ajuda, me ajuda, Espírito Santo. Me ajuda na minha fraqueza. Me ajuda na minha fraqueza, Espírito Santo. Me ajuda. Meu Deus, me ajuda, me ajuda, me ajuda. Ajuda esse homem, essa mulher que está aí debatendo, quebrando com a cabeça para lá e para cá, fora da tua presença, fora da tua direção. Meu Deus, faz nós entender, meu Deus, a tua vontade. Não deixa nós ficarmos andando pelos olhos humanos, pelo coração humano, pela vontade humana, pelo desejo humano, carnal e perecível, mas que nós possamos andar dentro da vontade do Senhor, andar no caminho do Senhor, no caminho estreito, na porta estreita, que nós possamos nos renunciar a nós mesmos, negar a nós mesmos, tomar a cruz e seguir o Senhor. Alcance agora cada alma, cada vida agora. Alcance, Senhor, da maneira correta, como o Senhor sabe fazer, em nome de Jesus, em nome de Jesus, em nome de Jesus, Pai, Deus, em nome de Jesus, Deus, eu não sei falar, mas Tu sabes fazer, Tu sabes agir, Tu não precisa da minha explicação, Tu não precisa do meu ensinamento, Tu não precisa do meu conselho, da minha orientação, Tu és soberano, Tu és sábio, poderoso, Tu és tudo em todos, Senhor. Oh Deus, me perdoa a minha incapacidade, a minha fragilidade, os meus erros, me perdoa tudo. Não preciso falar, Senhor, sabe tudo. Pedro dizia para Jesus, Tu sabe tudo, Senhor. O Senhor sabe todas as coisas, ainda que a gente não falamos ainda, ainda que nós não sentamos, não levantamos
Não pensamos o que vão falar, o Senhor já sabe tudo, meu Deus. Oh, meu Deus, como Tu és soberano, Tu és poderoso, Tu és grande. Oh, meu Deus. Oh, meu Deus do céu. Uma coisa eu quero te pedir: alcança as almas, alcança as almas, salve as almas. E uma delas é a minha alma. Oh, meu Deus, salva as almas, oh, meu Deus, liberta as almas, em nome do Senhor Jesus, Pai. É a minha oração, é o meu pedido, meu Deus. Oh, meu Deus, me perdoa, porque eu não sei pedir, eu não soube pedir, eu perdi quantas vezes na vida a oportunidade de falar palavras, orações que te agradam, e quantas vezes nós oramos tudo errado, que só nos agrada, que só serve para agradar os nossos olhos, nossos ouvidos, mas no final da história foi tudo perdido. Oh, meu Deus, me perdoa, me lava, me purifica no Teu sangue, abençoe todos que oraram comigo, estão orando, meu Deus, abençoa poderosamente, no nome de Jesus Cristo.

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0: graças a Deus, mas graças a Deus de verdade. Meus irmãos, minhas irmãs, povo de Curitiba, povo da fé, chegou a hora. Chegou a hora de cumprir aquelas promessas que foram feitas 30 anos atrás, 40 anos, 20 anos, 10 anos, 5 anos, promessas que foram feitas por Deus, que nunca se cumpriram, porque você virou as costas. Promessas que foram feitas por Deus. Eu lembro de promessas de irmãos e irmãs que foram feitas aqui na Deusa Santo, e as pessoas tomaram posse, receberam as bênçãos e contaram milagres. E outras pessoas que foram reveladas, Deus prometeu e elas foram embora. E elas viraram as costas e não voltaram mais. O que Deus prometeu que Ele vai fazer aqui na Deusa Santo, a promessa foi feita aqui na Deusa Santo, Ele não vai fazer em lugar nenhum. O que Deus prometeu aqui, o que Deus falou aqui, você esqueceu? Você lembra como foi a revelação ou você já não lembra mais? Você nem lembra mais, porque você nem está aqui, porque você nem está mais aqui. Deus prometeu para Israel, lá no Egito, que ia colocar eles numa terra prometida que manava leite e mel. Deus prometeu. Mas aquele povo que saiu do Egito não entrou. Eles não entraram porque eles murmuraram. Eles abandonaram a promessa. Eles abandonaram a promessa. Mas a promessa que Deus fez se cumpriu. Não com eles, mas com os filhos deles, com os netos. Eles viraram as costas. Eles queriam voltar para o Egito, mas Deus cumpriu a sua promessa com os filhos, com as filhas, com os netos. Meus irmãos, escuta essa palavra. Escuta essa palavra. Deus é fiel. Deus, Ele é fiel para cumprir a sua palavra. Nesta quarta-feira, às 9 da manhã, 3 da tarde, 7 horas da noite, em nome do Senhor Jesus, a maior campanha de bênção que vocês vão ver, maior campanha de revelações, profecias que vão se cumprir, em nome de Jesus, vocês vão ver, vocês irão ver, quem fizer a campanha e não quebrar, vai ver o resultado e dizer: valeu a pena. É um propósito. É o preço que tem que pagar. Qual é o preço? Sair da sua casa. Sair da sua casa. É aí que está o problema. É aí que está a luta. É aí que estão as dívidas. É aí que está a doença. É aí que está a macumba. É aí que estão as maldições. Mas você não está vendo. Está amarrando você dentro da casa. Amarrando você para não sair daí. Para não vir aqui. O inimigo amarrou você aí. O inimigo segurou você dentro dessa casa. Você pode ir para qualquer lugar, mas a Deus é Santo, você não vai, porque o inimigo não deixa. Já foi feito o trabalho, o propósito, o inimigo. Aí está o nome da igreja da Deus é Santo, dizendo: não vai lá, não é para ir lá, porque se for lá, o pacto será quebrado. O propósito do inimigo será quebrado. A aliança do mal será quebrada. Eu estou falando com irmãos de várias e várias igrejas. Estou falando com irmãos de tantas igrejas. Você que mora aqui na Tijuca do Sul, Agudo do Sul, Almirante da Mandaré, Campo Largo, Campo Magro, Campo Comprido, Fazenda Rio Grande, Mandirituba, Araucária, Colombo, Piraquara, Almirante da Mandaré, Quatro Barras, meu querido, se você não pode vir, porque você é obreiro aí na sua igreja, você é dirigente aí no seu ministério, manda a esposa, seja sábio, seja inteligente, ela vem do lugar. Se você não quer aparecer aqui, manda a tua esposa, e Deus vai fazer uma obra divina. Deus vai fazer um milagre divino. Deus é poderoso quando há fé, quando há oração, quando há propósito, quando há jejum. Nesta quarta-feira, o pastor Messias vai estar no santo jejum até mais tarde, para poder ter força de Deus, unção, autoridade, para ele, no nome de Jesus, falar e acontecer. Olha, Deus vai entregar aqui uma chave de um barracão, de uma empresa. Deus vai entregar aqui a chave do apartamento, do sobrado, da casa. Deus vai entregar a chave da loja, do carro. Deus vai entregar a cura divina, a libertação, a causa na justiça ganha. Deus vai entregar. Deus vai entregar. Mas tem alguém que vai lutar. Tem alguém que vai lutar até quando você colocar os pés dentro da igreja, Deus é santo. Mas na hora que você colocar os pés dentro da igreja, Deus é santo, o inimigo perdeu a batalha.
1: Vem cá, moça, você, essa moreninha aí, por favor, vem aqui na frente que eu quero fazer oração por você, para Deus te dar um livramento, para Deus te livrar. Que Deus está me revelando que tem um espírito por nome de Pomba Gira que está lutando contra você e contra os seus parentes. Mas o Senhor é bom, o Senhor tem o poder de libertar você agora. Põe a mão para cá, igreja, para nós repreender esse espírito imundo que está lutando contra ela, contra o lar dela, contra a família dela. Vamos repreender. Grita, queima ele, queima ele, queima ele. Adaí Zé Pilintra, Adaí, olha aí, ó. Segura, segura. Olha aí. Ah! Mais alto, está com medo do diabo, irmão. Mas vamos lá, vamos lá. Queima ele, queima ele, queima ele, Jeová. Olha aí, ó. Aí tem um Zé Pilintra aí, ó. Quer ver? Escuta aí. Tem um Zé Pilintra e a Pomba Gira, quer ver? Vocês estão em quantos aí?
2: Em oito.
1: Fala o nome dos oito aí.
2: Tacarrua, Zé Pilintra, Pedro Velho.
1: Quem?
2: Pegou o Zé Damião.
1: Quem é mais aí que tá aí dentro aí? Quem tá mais aí?
2: Maria Padilha.
1: Olha aí o tanto que tava aí dentro aí. Quem mais aí?
2: Maria Mulambo, Anjo das Trevas.
1: Olha aí, manda fogo nele aí, queima ele. Queima essa legião de demônio. Sai da vida dela, diabo. Sai da vida dela, legião do diabo. Como é que é?
2: Ela tá vindo na igreja fazer campanha. Eu não quero que ela venha.
1: Olha, o diabo não gosta que as pessoas façam campanha. Uma coisa que liberta o povo é a campanha. Muita gente não sabe disto. A campanha liberta o povo. E antes de terminar, vai embora. Quer dizer, antes de terminar, já desiste. Você não pode, irmão, deixar a campanha pela metade. Quer ver? Ô, diabo, você gosta de campanha?
2: Não, eu não. Eu quero acabar com a família dela.

Os filhos virou tranqueiro na sua vida? Filho é tranqueiro ou é bênção de Deus, minha irmã? Ah, irmão, é não sei o que, não sei o que, nada disso, é tranca-rua. É tranca-rua que não deixa vocês virem orar conosco. Mas eu creio que hoje vocês vão passar por cima do tranca-rua e vão estar aqui à tarde e à noite conosco, orando, jejuando e clamando a Deus. Vamos mandar o bicho embora. Satanás, desocupa o corpo dessa moça agora. Desocupa o corpo dela agora, Satanás. Desocupa essa vida agora. E sai dela agora, pomba gira. Legião do diabo, sai dela agora. E não volte mais nela nunca mais. Soia! Em nome de Jesus Cristo.

0: Atenção Curitiba e atenção Paraná. O povo perdeu aquela força de fazer campanha e de receber bênção. O que que é campanha? É receber bênção. Campanha é para receber bênção. Bênção para a família. Bênção para todos. Quanta gente, quantas pessoas que me ouvem agora, que estão amarrados, como vocês ouviram aí, pela força do inimigo, do maligno, do adversário. Quanta gente assim, doente, doente, doente, doente. Quanta gente que a doença que está no corpo dele, dela, é macumba, feitiçaria, espírito de enfermidade. Espírito de enfermidade. Isso não sai com remédio. Postinho de saúde. Não vai embora, o bicho não vai embora. Ele só sai com oração, com jejum, com propósito, com desafios. Nessa quarta-feira, 9 da manhã, 3 da tarde, 7 da noite, a igreja Deus é Santo, orando poderosamente essas orações aqui, ó, que você vai ouvir, orações que tem fogo, que tem unção, que tem autoridade, que tem virtude no nome de Jesus, para o mal não aguentar, o mal não resistir. 9 da manhã, 3 da tarde, 7 da noite, pastor Messias vai estar de manhã e à noite, e à tarde vai estar o pastor Jefferson. Aonde? Igreja Pentecostal Deus é Santo, Avenida Marechal Floriano Peixoto, 6711 Auer. Venha Curitiba, venha Paraná, venha, venha, você não vai se arrepender. O tempo que você estiver andando para cá e andando para sua casa, não tem dinheiro que paga. Você vai ver, você vai ver, você vai ver a recompensa de Deus. Os milagres de Deus não tem dinheiro que paga.
1: Diz aí, queima ele, queima ele. Sai desta família, demônio.

0: Não adianta, Satanás, não adianta. Não adianta, não adianta. Não adianta. Não adianta, não adianta. Não adianta. Não adianta, Satanás. Não adianta. Não adianta. Sai, sai, sai, sai. Sai desta casa, diabo. Sai dessa casa, diabo. Sai desse corpo, Satanás. Sai, demônio, da divisão de famílias. Demônio das causas impossíveis. Demônio que não deixa o povo ter vitória em nada. O sangue de Jesus te repreenda agora. O sangue de meu Jesus Cristo é poderoso para te expulsar neste corpo, neste casamento, nos pais, nos filhos, na esposa, no esposo. Sai daí, Satanás! Obreiras, obreiras, aqui, obreira! Queima Jesus! Olha a mulher vomitando na macumba aí. Olha a mulher vomitando na macumba aí, ó. Tá vomitando. Olha aí, tá saindo um monte de coisa. Queima Jesus, olha aí. A mulher já começou a vomitar macumba, irmãos. Coisas feias que ela tá vomitando. Queima Jesus na macumba.
1: Onde a oração... há poder de Deus, onde há poder de Deus, há milagres. Então, nesta quarta-feira, 9 da manhã, 3 da tarde, 7 da noite, o milagre de Deus vai manifestar na sua casa, no seu lar, na sua família, na sua vida. Creia. Não importa o que você está passando hoje. Não importa o seu sofrimento hoje, a sua luta, a sua batalha, a sua peleja, a sua tristeza, a sua angústia, as dívidas, o desânimo. Ah, como você hoje está para baixo. Como você hoje está para baixo. Como você hoje está triste. Mas amanhã você vai estar feliz. Você vai vencer essa batalha. Levanta. Levanta, venha de manhã cedo em jejum. Dá um jeito. Quando a gente quer, a gente dá um jeito. Quando a gente quer, a gente esforça. Quando a gente quer, a gente dá o melhor. Quando a gente quer, a gente esforça. E Deus é conosco. Foi Ele que disse: esforça-te, tem de bom ânimo, eu serei contigo. Esforça, minha irmã, esforça, meu irmão, esforça, Curitiba, esforça, Paraná, para Deus ser contigo. É preciso que você, que o Senhor, a Senhora, não dê lugar para o desânimo, para a fraqueza, para a carne. Não, levanta, levanta, Curitiba, volte ao que você era antes. Lembra das campanhas que vocês faziam? Lembra quantas vitórias, quantas maravilhas Deus já operou na sua vida. E agora chegou a hora. É nesta quarta-feira, 9, pastor Messias, de manhã em jejum. 3 da tarde, pastor Jefferson, o gerro do pastor Messias. E à noite, pastor Messias novamente. E Deus vai mudar essa tristeza em alegria. Deus vai mudar esses problemas em soluções. Te anima, te encoraja, te esforça. Lembra que você fazia as campanhas aqui, vinha de longe, com frio, com chuva, vinha dos ônibus. Vem de carro, vem de Uber, vem de táxi. E Deus, nosso Pai, honrava a sua fé. E Ele quer honrar de novo. Depende é da sua fé, do seu esforço. 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

0: Olha, meus irmãos, escuta aqui. Preste atenção. Preste atenção nessa palavra. Veja bem. Eu até um certo tempo, eu acreditava sim no evangelho de luta, de prova, no evangelho de tribulação, evangelho que no mundo tinha que sofrer, o mundo é para sofrer. Não, o crente Deus chamou para sofrer. Paulo fala assim com Timóteo: sofre comigo as aflições como bom soldado de Jesus Cristo, que não tem de envergonhar, que maneja bem a palavra da verdade. Eu fiquei pensando, enquanto isto, eu tinha uma enxaqueca crônica desde criança. Eu era pastor e carregava aquela enxaqueca. Não, mas é, se Deus quiser curar, ele cura. Ele não curou porque não quer. Na minha concepção, era esse pensamento, era essa a interpretação. Eu tinha uma gastrite crônica desde os 16 anos de vida. Gastrite crônica, fazia endoscopia, gastrite crônica. Eu passava mal. Era dor de cabeça. Misturava gastrite com enxaqueca, vômitos. E eu sofria. Enquanto isto, eu acreditava que era para sofrer. Eu tinha um problema na coluna, que a coluna saiu do lugar. Quantas vezes eu deixei de pregar porque a coluna estava fora do lugar? Mas é luta, é prova, é o inimigo. Ah, é o inimigo. É o inimigo. O inimigo ficava à vontade para fazer tudo que ele queria fazer. Enquanto isso, eu acreditava que o crente, o pastor, o obreiro, era para sofrer. Eu carregava uma cólica nos rins desde os meus 20 anos, 22 anos, 21 anos, e lá para cá aquelas cólicas que eu ia parar no hospital. Não foi uma vez que eu fui para o hospital com cólica de rins. Não foi uma vez só que eu fui para o hospital com a coluna travada. Mas eu acreditava que aquilo era Deus que estava me provando. Escuta bem. Eu tinha uma enfermidade na cabeça. Era assim uma gripe. Era uma gripe diferente das outras. A gripe era só na cabeça. Um resfriado, uma dor de cabeça. Aquilo tampava meus ouvidos, minha garganta, meu nariz. E aquilo eu sofria. Tomava antibiótico, clavulin. Mas eu estava acostumado com aquilo. Escuta bem. Eu era pastor, pregando curas, pregando revelação, pregando libertação, pregando vitória, pregando prosperidade para os outros. Eu não tinha uma casa para morar. Pregando prosperidade, mas eu não tinha uma casa para morar. Porque eu estava conformado que estava bom. Mais um certo dia, a ficha caiu, eu falei, não, eu não aceito mesmo, não aceito mais ser depósito de enfermidade, eu não aceito ser depósito de obra do mal, de obra maligna. não aceito, cadê o meu Deus? Cadê o meu Deus? Cadê o meu Deus? Que Deus é esse que eu sirvo, que não me cura? Eu descobri que a culpa não era do meu Deus, que a culpa era minha, porque eu aceitava aquilo. Eu aceitava aquilo. O dia que eu não aceitei mais, o dia que eu disse não, não, não aceito mais. Teve um dia que eu falei para Deus: se Deus não me curar hoje, eu não vou mais pregar o evangelho. Eu tinha uma enfermidade nas pernas, que os médicos me desenganaram, em 4 hospitais, que eu ia parar na cadeira de roda. Quanta gente na cadeira de roda. O médico falou: olha, pastor, se operar, vai ficar paralítico. Da cintura para baixo, suas pernas vão morrer. Se operar, e se não operar, do mesmo jeito. Eu falei: não, não aceito. Mas não aceito mesmo. E pronto. Eu fui curado da gastrite. Eu fui curado das pedras nos rins. Eu fui curado da enxaqueca. Eu fui curado da coluna. Eu fui curado das pernas. Eu fui curado. Meu Deus, mas olha tanta doenceira. Se eu for falar que agora vai tanto tempo. Deus me deu uma casa. Deus usou uma família e me deu uma casa. A casa que eu tenho hoje, que eu moro, Deus usou uma família. Deus usou um casal de gente e me deu 110 mil reais. Ah, pastor, você está mentindo. Se você entende assim, então fique para você a mentira. Deus usou um casal, me deu 110 mil, eu dei de entrada na casa. As portas foram abrindo, abrindo, abrindo. Eu descobri que o evangelho não é para carregar a cruz só. Não! Se você carrega a cruz, mas existe uma recompensa, que Jesus disse que quem serve a Ele tem 100 vezes a mais nesta terra. E na outra vida, a vida eterna. Então, baseado nisto, eu aprendi a servir o Deus de milagre. Não é só o Deus de salvação, mas o Deus de milagre. O Deus de milagre. A prova, você vai ouvir agora o que Deus fez na vida da Maria. A Maria apareceu 40 alqueires de chão no nome dela. Maria, 40 alqueires de chão de terra no nome da Maria. Mas por que que apareceu? Ela entrou na campanha da quarta-feira, e aqui a fé dela cresceu. A fé dela cresceu. Ela passou a crer em um Deus de milagres. Em um Deus de milagres. Em um Deus de maravilhas. Não só um Deus de luta, um Deus de prova, um Deus de tribulação, um Deus de castigo, um Deus de sofrimento. Não, não, não. Vamos lá, escute.
1: Meus amados irmãos, está aqui conosco nos estúdios da Igreja Deus é Santo, aquela irmã que todo mundo quer ouvir ela mesma contar. Nós falamos a semana toda, mas ela está aqui para gravar o seu próprio depoimento. Vamos lá, seu nome?
2: Maria.
3: Qual o milagre, Maria?
2: Eu consegui uma herança da minha mãe que eu nem sabia que existia, de 40 alqueires de terra. Aí é uma grande bênção através da campanha na quarta-feira. 40 alqueires de terra que a gente não sabia, era uma parte das terras da minha mãe.
1: O senhor foi revelado aqui na igreja que Deus te dá uma grande vitória. Como é que foi a revelação?
2: A gente foi revelada que estava assinando um papel de uma herança. Aí eu fiquei pensando, mas a herança, essa gente não tem, mas Deus vai preparar. Aí foi que minha sobrinha ligou falando que tinha aparecido essas terras. Aí eu disse, então é essa a herança mesmo.
1: 40 alqueires de chão, ela foi revelada que Deus ia dar ela uma herança. Ela não sabia, ouvintes, ela não sabia dessa herança, mas Deus revelou, Deus falou. Quando Deus revela, quando Deus fala, acontece. E a senhora não sabia disso?
2: Não, não sabia. A gente não sabia dessas terras.
1: E agora apareceu no seu nome?
2: Apareceu no nome da gente.
1: Aqui na quarta-feira, na campanha da prosperidade.
2: Na campanha da prosperidade.
1: Uhum. Mas não é um milagre grande?
2: É um grande milagre, porque as coisas que a gente não sabia estavam escondidas. Mas Deus não deixa nada escondido. Deus revela e ele cumpre. É Deus. É só as mãos de Deus. É só milagre mesmo.
3: Não tem cabimento.
2: Não. É isso aí, explicação.
3: É um milagre.
2: É um grande milagre.
1: Na quarta-feira. Minha irmã, e esse povo que está discutindo agora? Dá um conselho para alguém que está aí, desesperado, aflito, angustiado. Qual o seu conselho?
2: Eu aconselho que venha fazer a campanha, porque Deus sempre, ele promete, ele cumpre. Venha fazer a campanha, porque eu faço a campanha faz tempo, já que estou fazendo a campanha. Também dinheiro que eu não conseguia receber, eu recebi. Que estava enroscado, perdido, também recebi. Então, é tudo a campanha na quarta-feira. Quem está desesperado, às vezes com problema financeiro, venha fazer essa campanha na quarta-feira, porque vale a pena. Vem de Tijucas.
3: Lá de Tijucas. É milagre, né?
2: É grande milagre.
1: Milagre em cima de milagre. Muito obrigado, Deus abençoe a senhora.
2: Amém.

impressionante a maneira, a forma do que Deus faz, do que Deus opera. Ele opera além da nossa imaginação. Ele vai além dos pensamentos. Ele vai além dos pensamentos. Ele só não vai além da fé. A mulher estava fazendo a campanha, vindo lá de Tijuca do Sul. Olha de onde ela vem. Ela não diz que é longe. Ela nunca reclamou que é longe. Olha a recompensa. Quanto maior é o esforço, quanto maior é a distância, quanto maior é o tempo, maior é a recompensa. Você aqui bem pertinho, 15 minutos, 20 minutos da sua casa na igreja, você diz que é longe. Por isso que você está desse jeito. Por isso que a coisa não vai, não anda para você. Porque você fica priorizando a dúvida, priorizando a incredulidade. Agora, se você mudar o teu pensamento, mudar o teu jeito de pensar e entrar nessa campanha, o Deus que fez aparecer 40 alqueires de chão para Maria, que não sabia, ela não sabia, mas Deus sabe do que ele tem preparado para você, para a senhora, para o moço, para a moça. Entra nessa campanha, mas entra mesmo. Entra com propósito. Eu vou fazer essa campanha junto com o pastor Messias, e alguma coisa Deus vai fazer por mim. Olha, 40 o que de chão, que ela não sabia. Ela não sabia quanto vale hoje 40 o que de chão, meu irmão. Se ela não tivesse aqui, ela ia descobrir isso. Quem revelou foi Deus. Deus revelou que ia fazer um milagre na vida dela, que ia aparecer uma herança para ela. Que herança é esta? Não se preocupe. Se Deus falou, se Deus prometeu, ele vai cumprir. E é nessa quarta-feira, 9 da manhã, 3 da tarde, 7 da noite, o início da campanha da prosperidade de Deus. Prosperidade que o povo não fala mais. O povo deixou de falar de prosperidade. O povo perdeu a fé. Os pastores perderam a fé de falar de prosperidade para o povo. Perderam a fé. Então vamos nesta quarta-feira, campanha da prosperidade de Deus, prosperidade de milagres. Aonde? Na igreja Deus é Santo. E o endereço? Avenida Marechal Floriano Peixoto, 6711 Auer. Marechal Floriano Peixoto, 6711. Se você entrar, eu te garanto, em nome de Jesus, te garanto que alguma coisa vai acontecer na sua vida de bênção. De manhã, pastor Messias, às 9 da manhã. À tarde, pastor Jefferson. 9 da manhã, pastor Messias. 3 da tarde, pastor Jefferson. E à noite, pastor Messias, novamente, pela fé. Uma campanha de milagre financeiro.

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0: O Senhor te abrirá o seu bom tesouro, o céu, para dar chuva à tua terra no seu tempo e para abençoar toda a obra das tuas mãos. Deuteronômio 28, 12.
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0: 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A palavra declara em Josué 1:8. 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
0: A bênção do Senhor é que enriquece e não acrescenta dores. Provérbios 10, 22.
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Graças a Deus, povo de Deus, povo da fé, eu quero cumprimentar a toda essa gente querida, amada de Deus, que nos acompanha neste exato momento. Eu quero ler aqui para vocês, para mim, para nós todos, uma passagem da Bíblia Sagrada. Eu quero que vocês escutem isso aqui, porque isso aqui é de grande valia. Olha o que a Bíblia diz aqui, ó. No livro de Mateus, no capítulo de número 12. E quando o espírito imundo tem saído do homem, anda por lugares áridos buscando repouso e não encontra. Então diz: voltarei para minha casa, de onde saí. E voltando, acha desocupada, varrida e adornada. Então vai e leva consigo outros 7 espíritos piores do que ele, entrando, habita ali, e são os últimos atos desse homem piores do que os primeiros. Será que vocês entenderam isso aqui? Quando a pessoa vai para a igreja, ela chega na igreja caindo, manifestando, macumbada, doente, desenganada. Aí ela chega na igreja, o pastor chama ela para aceitar Jesus. Ela aceita Jesus, aí ela se converte de verdade. E agora, aqueles demônios que estavam no corpo dela ou dele, aqueles demônios são obrigados a sair. Por quê? Porque a pessoa agora, ela não vai fazer mais o que ela fazia para atrair os demônios. Por que que os demônios estavam na vida dela ou dele? Porque ela atraía os demônios com as suas atitudes, suas desobediências, seus pecados, bebendo, drogando, roubando, matando, destruindo vidas. E aí os demônios entraram na vida dele e dela. Aí a pessoa não queria nada com Deus, não queria saber de Deus. E aí o sofrimento dela obrigou ela a ir para a igreja para receber uma oração, receber uma revelação. Aí ela chega na igreja, cai endemoniada, oprimida, perturbada, mas ela não quer aceitar Jesus, ela não quer compromisso com Deus, ela está ali para receber uma cura, para depois da cura ir embora, voltar para onde ela quer continuar. Ela não está ali na igreja para assumir nenhum compromisso com Deus. Ela quer continuar na igreja ali, recebendo a oração, recebendo as revelações, mas ela quer continuar bebendo, fumando, drogando, prostituindo, adulterando. Ela quer continuar na vaidade, no mundanismo. Então, ela não decidiu aceitar Jesus. Mas aí ela vai insistindo com a cura. Ela está ali insistindo para ser curada, caindo endemoniada, oprimida, legião, gasta ali às vezes até 10 pessoas
para segurar aquele corpo que está manifestado com legiões e legiões, milhares, centenas de demônios que estão ali. E o coração dela continua duro. Mas chega uma hora que ela vai ouvindo a palavra, sem querer, mas vai ouvindo a palavra de Deus. E a palavra de Deus vai entrando no coração dela. À medida que a palavra de Deus vai entrando no coração dela, então agora aqueles demônios vão se afastando. Aí o Espírito Santo de Deus vai se aproximando daquela pessoa, vai entrando aquela pessoa, e os demônios vão se retirando. Aí ela entende o chamado de Deus, ela entende a revelação de Deus, e agora ela aceita Jesus. Levanta a mão, aceita, chorando, porque ela começa a lembrar do seu sofrimento, tanto que ela perdeu, perdeu o casamento, perdeu dinheiro, perdeu casa, perdeu tantas coisas boas. Agora vem aquele remorso, aquele arrependimento e ao mesmo tempo a alegria do Espírito Santo. Aí ela aceita Jesus, daqui a pouco ela não vai cair mais. Os demônios vão saindo, saindo, saíram. Agora ela vai buscar libertação de tudo, liberta, daqui a pouco ela se batiza, batizada com o Espírito Santo, daqui a pouco ela está ali na igreja, crescendo, aí você

de orar, de jejuar, e quando ela viu sem perceber, o bicho pegou ela de volta, tirou ela da igreja, tirou ela da igreja completamente, tirou as forças dela, e de repente aqueles mesmos demônios voltam, e voltam 7 vezes a mais, e tira ela da igreja. E aí a Bíblia diz que o último estado dessa pessoa será pior do que quando ela foi para a igreja. Aí ela não consegue mais voltar. Pregar para ela não adianta, porque ela conhece a palavra de Deus, ela conhece o evangelho, ela conhece a Bíblia, ela já pregou a Bíblia, já orou por revelação, já dirigiu igreja, já ganhou almas. Ela está afastada, está desviada, não é por falta de conhecimento. Ela conhece a Bíblia, ela conhece a palavra de Deus, mas ela está ali desviada porque ela perdeu a fé, a força, perdeu o ânimo, perdeu a alegria do evangelho, e aqueles demônios entram sem misericórdia, e muitas delas morreram desviadas, muitas delas estão morrendo desviadas do evangelho, e outros estão ao caminho da morte. Presta atenção, os demônios, quando saem da pessoa, ele anda por aí, buscando lugar, buscando casas para ele repousar, porque ele perdeu a casa dele, que é o corpo da pessoa, e aquele corpo não é igual a nenhum corpo. Ele identificou com aquela vida, com aquele corpo, com aquela natureza humana. Então ele diz: voltarei para minha casa, de onde saí. Ele vai falando: voltarei para minha casa, vou voltar, eu vou voltar. E fica por aí. E não tem lugar para eles. E ele está aí sofrendo. Porque o demônio, ele vive nas pessoas como um bicho de pé. Ele vive no corpo das pessoas. Em cada pessoa existe um espírito mau. Aquele espírito mau está em todas as pessoas, segundo a Bíblia. Todo ser humano que está na terra tem um espírito mau encarnado nele, que leva ele para beber, a fumar, drogar, prostituir, ser valente, ou então leva ele à miséria. Ele não tem nada na vida, não tem nada, tem um espírito nele. O espírito que está nele é o espírito da miséria, trabalha, trabalha, não tem nada. O outro, o espírito que está nele ou nela, é o espírito da doença, o espírito da enfermidade, só vive doente, só vive de médico em médico. O outro espírito que está na vida dele é o espírito da tristeza, da infelicidade, da angústia, do desespero, da aflição, da depressão, da ansiedade, coração disparando, falta de ar, dor de cabeça. O outro, o espírito na vida dele e dela é o espírito que faz ele sofrer na vida sentimental. Nunca foi feliz, nunca deu certo com ninguém. Já namorou tanta gente, já noivou, já casou não sei quantas vezes e não deu certo com ninguém. Porque é um espírito que está na vida dele. É um espírito. Cada um tem um espírito que atormenta ele de dia e de noite. E quando ele vai para a igreja, aquele espírito mau sai da vida dele. Quando ele vai para a igreja, sim, para servir a Deus. Não é ir para a igreja só para frequentar a igreja. Como muita gente fala: não, você tem que ir para a igreja. Não, você tem que ir para a igreja. Não, mas eu estou indo à igreja. Eu estou indo.

Está indo, mas não mudou nada. Está indo, mas não mudou nada. É como se não tivesse indo. Será que vocês entenderam? O demônio não vai sair da vida dele porque ele está indo para a igreja. Engano seu. Você pensar que o demônio vai sair do seu filho, da sua filha, porque ele está indo para a igreja. Engano seu, porque você pensa que tem que batizar. Não, mas tem que batizar. Tem que batizar. O batismo não vai mudar a vida dele. O batismo não vai libertar ele. Ele é batizado e continua sofrendo das garras do inimigo. O que que liberta ele? É a verdade. É a verdade. Quando a pessoa aceita a verdade. A verdade é o contrário da mentira, da desobediência, da rebeldia. E conhecereis a verdade, e a verdade vos libertará. Então, não é a pessoa ir para a igreja. Não, eu vou na igreja do missionário na segunda-feira, na terça eu vou na igreja do bispo, na quarta eu vou na igreja do apóstolo, na quinta eu vou na igreja da pastora, na sexta eu vou na igreja do evangelista fulano de tal, no sábado eu vou na igreja do pastor Beltrano, no domingo eu vou na igreja do reverendo. Não vai mudar nada, nada, nada e nada e nada. O que vai mudar na vida dele? É quando ele fala assim: eu vou mudar de vida. Aí, essa palavra, o diabo tem medo dela. Eu vou mudar de vida. Eu vou me reconciliar. Eu vou aceitar Jesus. Eu vou largar as coisas que eu faço. Coisas erradas que eu faço. Eu me lembro de uma mulher que vinha aqui na nossa igreja. Ela foi liberta aqui de doenças. E essa mulher, ela não queria mudar de vida. Ela foi curada. Só curada, só. Acho que ela tomou uma ceia aqui, uma ceia ou duas, a saiu da igreja. E aí ela vive de igreja em igreja. Ela vive de porta em porta. Aí um dia desse ela foi para uma igreja aí, de um pastor. Aí o pastor falou: olha, aqui a senhora vai ter que mudar. A senhora usa short. Ah, você é igual o Darcy Messias, né? Você é igual o Darcy Messias. A doutrina. Essa doutrina que eu odeio, que eu não gosto. Doutrina pesada. Largou o pastor. Aí está de igreja em igreja por aí, sofrendo, doente. Ela tem uma doença nas costas. Ela tem uma doença nas costas que só Deus para mudar a vida dela. Mas ela não muda. Por que ela não muda? Porque ela quer continuar do jeito dela. E aqueles demônios que escravizam ela continua escravizando, continua oprimindo. Não é você frequentar a igreja que vai mudar a sua vida. Você vai lá e recebe revelação, e dá oferta, dá dízimo, dá voto, faz propósito, faz campanha, dá uma amenizada, dá uma melhorada. Daqui a pouco aquele volta mais forte. Aí você desanima. Aí você fica em casa uns dias parado. Aí surgiu uma igreja aí de revelações que revela tudo. Aí você vai para lá. Chega lá, faz campanha, faz corrente, faz não sei o que, faz sacrifício, leva R$1.000, leva 500. Aí de repente você já deu lá uns R$10.000. 5, R$10.000. E a vida não mudou nada. Olha, faz um propósito aqui e tal. Traga R$1.000, traga 1.300, porque
você vai parará pererê, porque não sei o quê, e tarará. E a pessoa vai lá e acha que se pagando a cura, pagando aquele milagre, vai mudar de vida. Não vai. Não vai. Então, meu querido, ali é demônios, demônios que já vinham lá do tataravô, que matou o tataravô, matou o bisavô, matou o avô, ou a bisavó, tataravó, matou o pai, a mãe, e agora está matando ela. Aquela maldição de doença no sangue, aquela maldição de doença nos rins, aquela maldição de doenças, de câncer, de AVC, que aquela família vai só morrendo daquela mesma doença. O que, que foi? Matou fulano, o Beltrano, o Cigano, o câncer. O outro foi o quê? Ah, o outro deu AVC. O outro deu diabetes, pressão alta, coração. Todo mundo morre só de doença no coração. Aquela maldição que tem que ser quebrada. E essa maldição, para ser quebrada, ela tem que nascer dentro do coração da pessoa. Quando ela muda, não é de igreja, não é de religião, ela muda de vida, aí a capetada perde terreno. A capetada cai por terra. Vocês entenderam? O último estado dessa pessoa será pior do que o primeiro. Então, meu querido, minha querida, meu amado, minha amada, Deus não chamou você para carregar demônio nas costas, carregar macumba, carregar feitiço, bruxaria, carregar um fardo pesado do diabo. Jesus diz que o fardo dele é leve, mas você carrega um fardo do diabo e você não quer mudar. Você não quer entrar pelo caminho estreito, a porta estreita. Você quer um caminho largo, um caminho espaçoso, um caminho que você pode tudo. Você não pode ser feliz. Você não pode ser alegre. Pode tudo. Você não pode ser salvo, ser salva. Escuta essa palavra. Ainda que a sua orelha fique pegando fogo, ainda que o seu coração, seu rosto fica mudado, aquela raiva, eu não gosto desse homem, mas não é você. Eu não gosto desse pastor, tenho uma raiva dele, eu odeio ele, eu tenho um ódio dele, mas não é o Senhor, a Senhora, é quem está dentro do Senhor, da Senhora, que faz isto. Essa palavra fere os demônios, fere os espíritos malignos. Essa palavra fere aquela pessoa que não quer servir a Deus. Mas nesse exato momento tem tanta gente alegre, feliz, dizendo: glória a Deus, esta palavra é para mim. Eu não vou sair da presença de Deus, eu não vou deixar o meu Deus por nada desta vida. Tem gente agora que está fortalecendo. Tem gente agora que está alegre. Eu faço oração agora. Senhor nosso Deus e Pai, em nome do Senhor Jesus, meu Deus, salva as almas, Senhor. Meu Deus, salva as almas. Levanta essa mulher. Levanta esse homem, Senhor. Fala com ele e com ela. Meu Deus, transforma essa vida. Fala com esse homem, com essa mulher, para receber essa palavra, para que essas legiões de demônios saiam da vida dele e dela. Em nome de Jesus Cristo, cobre com teu sangue. Meu Deus, transforma esta vida. Transforma esse coração. Em nome de Jesus, faz esse homem, essa mulher aceitar essa palavra e ser alegre, feliz e salvo e salva, em nome de Jesus Cristo. Cobre com teu sangue esse homem que já foi um pastor, um obreiro, que já foi um pregador, um dirigente de igreja, essa mulher que já foi uma obreira, uma pregadora da palavra. Deus, essa mulher que trabalhou na igreja com jovens,
com crianças, com circo de oração. Ó Deus, levanta ela, olha o sofrimento dela, olha a tristeza dela, olha a angústia, olha o vazio da alma dela. Eu sei que o Senhor ama ela, mas ela tem que te amar, meu Deus. Senhor, meu Deus, eu entrego essa vida nas mãos do Senhor, em nome de Jesus Cristo. Transforma essa pessoa, faz dela uma pessoa salva, convertida e transformada pelo poder do nome do Senhor Jesus. Amém e glória a Deus e aleluia.

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1: Livro de Hebreus, capítulo de número 11, versículo 1, o que que diz aí para mim? Todo mundo, vamos! Ora, a fé é o firme fundamento das coisas que se espera, e a prova das coisas que se não vê. De novo, vamos lá! Das coisas e a prova que não vê. Quem tem muita fé, levanta a mão. Senta. Senta e bate palma e dá glória a Deus. Aleluia, junto também. Vamos ver. Graças a Deus. Palma e glória. Não essas palminhas assim, não, com força. O que é fé? Me responda o que é fé. É o firme fundamento das coisas que das coisas que não vê. Não, eu tenho certeza, mas de que? Não estou vendo, não. Eu acredito. Ele bate no peito, mas eu creio. Você não está vendo? Cadê? Me mostra aí. Cadê? Você não me mostrou nada. Você fala assim, fé, você não precisa ver, fé, você precisa crer, fé não é ver. Quando eu vejo, eu preciso de fé. Por que que eu preciso de fé, se eu estou vendo? Olha, Tomé, Jesus esteve aqui, eu não creio, eu não vi, eu não toquei nele. Aí Jesus chega e diz, Tomé, vem cá. E aqui, seu incrédulo? Toca em mim. Bota a mão em mim aqui, ó. Eu mesmo. Você está duvidando? Aqui os buracos aqui dos cravos, aqui, ó. Olha aqui onde é que entrou a espada. Está duvidando? Toca nos meus pés. Ai, me perdoa, Senhor. Aí ele falou assim: bem-aventurados é os que não viram e crerão. Está vendo? Bem-aventurados é os que não viram. Bem-aventurado é aqueles que não vê, mas crê. Porque na verdade eu nunca vi Deus, eu nunca toquei nele, eu nunca palpei ele. Mas como é que eu vou acreditar que ele existe? Se eu tiver fé. Se eu não tiver fé, eu vou dizer a vida toda, eu não acredito, nunca vi ele. Eu nunca vi ele, nunca toquei nele. Como é que eu vou falar que ele existe? Todo mundo fala que ele existe, que ele que fez o mundo, que ele que fez tudo, mas eu não tenho prova disso, porque eu nunca vi ele fazer nada. Eu nunca vi ele fazer nada. Deus está fazendo, mas ele não está vendo que é Deus. Deus está livrando, mas ele não está vendo que é Deus. Deus está curando pela oração de alguém, pela oração da mãe, pela fé de alguém, mas ele diz que não. A mãe está orando, a esposa está orando, alguém está orando, Deus está curando. Ele está em pé porque tem alguém orando. Ele está em pé porque tem alguém falando com Deus. Ele está vivo porque tem a mãe orando por ele, tem a esposa orando. Isso aí que é fé, irmão. Não é a fé dele, mas é a fé de alguém. Bem-aventurado, meu irmão, bem-aventurado. Glória a Jesus. Bem-aventurado. Disseram que Jesus vinha. Ficou falando, Jesus vai nascer de uma virgem. Muitos anos falando, Jesus vai nascer de uma virgem. Que mané, virgem? Nunca vi. Virgem parir? Nunca vi. Virgem parir? Da luz? Era só pode engravidar se não for mais virgem. Ah, porque a virgem vai dar luz um filho e botará o nome de Jesus e bebê conversa. Aí a virgem apareceu grávida, que nem ela acreditava que estava grávida. O anjo falou, mulher, salve graciada, bendito é o fruto do teu ventre. eu? Confessa, eu sou virgem, eu sou virgem, eu não conheço varão, nunca tive relação sexual com varão nenhum, como é que eu estou gestante? Tá louco, mulher, isso aí não é obra para homem, mulher, isso é obra para o Espírito Santo, o que está no seu ventre é obra do Espírito Santo, não é obra da carne não, mulher. Nem a virgem acreditava. Você viu? Nem ela sabia que estava grávida. Mas Deus tinha prometido que nasceu Jesus Cristo de uma virgem. Está vendo como é que as coisas de Deus é tudo contrário das coisas dos homens, das leis, da natureza humana? Pensa bem, eu estou grávida? Não, de jeito nenhum. Ah, senhora Maria, o Espírito Santo descerá sobre ti e gerará um filho na sua barriga. O negócio era tão sério que teu marido dela, até o José, arrumou as trouxas para ir embora. Teve um sonho que não era para ir embora, mas já estava tudo pronto. Na hora que ele pegar as trouxas, eu teve um sonho que não era para ir embora não. Que Maria estava ali grávida por promessa de Deus. Está vendo como é que é as coisas? Parece uma loucura. Parece loucura. Deus fala assim: olha, Sara, Abraão, vocês vão ter um filho na velhice. Eu? Eu? Eu já nem menstruo mais. Já entrei em. Mexeu o troço? Menopausa, eu estou com quase 100, mais gente, com quase 100 anos, deu risada do Senhor, do anjo. Ah, meu Deus, esses anjos estão louco. O quê? Louco? Você está rindo? Não, eu não ri não. Você está rindo? Daqui o tempo da vida, que 10 meses. Daqui 10 meses não vou voltar por aqui, ou passar por aqui, ou daqui 10 meses, o tempo da vida. Daqui 9 meses você vai estar parindo. Porque a partir de agora você vai ficar buchuda, prenha, grávida. Ah, não. Que é isso? Cada conversa, não acredito no negócio. Passou-se os 9 meses. Olha a dona velhinha com o nenenzinho no colo. Não aguentava nem ela, estava carregando o menino. Você imagina? A velhinha, ó, com o menino no colo. Irmão, quando Deus quer fazer, Deus faz. Ele não manda ninguém fazer. Ele faz, meus irmãos. Ele vai fazer aqui hoje, na vida de alguém, não sei quem é. É alguém que crê. Será que você já acredita mesmo em milagre? Ou só está aqui escutando história? Aqui eu conto história? Não, vocês, aqui é um culto de história. Vou contar para vocês história. Ana Maria, José, eu não quero saber de, eu quero saber de hoje. Abraão não está aqui, Sara não está aqui. Quem está aqui é você, quem está aqui é eu. Deus já fez o que tem que fazer na vida de Abraão e de Sara. Agora Deus vai fazer é na vida de quem crê, é de quem acredita. Vocês crêem aí? Dá um sinal de vida aí, se é que vocês crêem. Levanta a mão cinco assim. Agora, aí não crê não.
2: Glória a Deus.
1: Parece que está morto. Parece que morreu e não ressuscitou. Ah, vocês crêem? Ué? É assim que é fé? Não, quando a pessoa crê, você sente nele. Toque. Reage. Creio, pastor. Estou aqui para receber essa bênção. Vocês querem, levante a mão. Ah, tá ressuscitando. Porque esse negócio de estar aqui no culto, isso não funciona não. Fé não é isso não. Isso é fraqueza. Isso é dúvida. Fé, você parece um louco. Esse cara está louco. Essa mulher está doida. Oi, como? Essa mulher está doida. O médico fala, essa mulher está doida. O filho fala, minha mãe está doida. Minha avó está doida. Olha que nem contigo agora. Diz que vai ficar curada da diabetes. Diz que vai ficar curada da pressão alta. Ah, meu Deus. Diz que vai ficar curada do câncer. Ah, vai ficar curada daquilo que no outro. Ah, eu não acredito nisso. Daqui a pouco você vê, irmão, eu fui curada do câncer. Alguém aqui já foi curado do câncer mesmo? Quem já teve câncer comprovado por medicina? Levanta a mão. Está aqui um, está ali outro. Tem mais? Quem foi que foi constatado por exames médicos que você tinha câncer? De novo, deixa eu ver. 4, 5. Então, eu estou aqui vivo. Como é que eu vou falar que Deus não cura se eu fui curado? Pensa bem. O médico é desanimado. Ah, eu já era pastor. Oh, pastor, que pena, né? Vamos correr atrás, vamos ver, mas sei lá. E aquela cara assim, eu acho que o câncer já virou metástase. O câncer já espalhou por todo o corpo, pastor. Vamos ver, né? Pela experiência que eu tenho, ver, fazer esse procedimento, aí avisou minha família, tem que fazer arrancar o tumor, tem que fazer a radioterapia, quimioterapia, mas tem que ser rápido. Tem que ser rápido, pastor. Tem que ser rápido. Tem 11 anos atrás, tem que ser rápido. Aí o médico olhou para mim e falou. Aí, na hora parece que eu quis acreditar. Na hora quando ele falou assim, parece que o chão sumiu. Parece que a terra sumiu. Aí eu fiquei assim, será que eu vou morrer mesmo? Pensei, será que eu vou morrer? Já chegou a hora? Quem vai cuidar da minha viúva? Meus filhos. Aí vim para casa assim, aí fiquei assim uma semana assim, tal. Fiquei uns dias assim. Aí eu falei assim, quer saber de uma coisa? Eu não estou com câncer, não. E falei para mim mesmo, não vou fazer radioterapia, não vou fazer quimioterapia, não vou tirar tumor, não vou fazer nada. Não vou fazer nada. Eu vou fazer uma campanha de oração no monte. Eu vou orar e jejuar. Eu fui fazer campanha, buscava me ungir com óleo. Eu mesmo me ungi, fui me ungindo e ungindo e ungindo. Um dia, 2, 3, 4, 5, 6, 7, 8, 9, 10, 11 e um mês e vai. Aí passou 7 anos. Eu voltei no mesmo médico. Quando o homem me viu, assustou. É o pastor? Falei, sou eu. Mas pastor, você não morreu não? Como é que eu morri se eu estou aqui? Pergunta boba. Mas você fez todo o procedimento, você tirou o tumor, fez aquilo, a rádio, a química, que eu mandei você fazer? Eu não fiz nada. Você não fez nada? Não. Mas como é que você está vivo? Mas como é que você está vivo? 7 anos é para você estar morto, até os ossos já estavam derretidos. Mas como é que você, o que você fez? Eu falei, não fiz nada. Ah, como é que não fez nada? Você fez o procedimento. Eu falei, não. O procedimento meu foi outro. Mas como? Falei, doutor, acima de vocês médicos, doutor, tem um médico por excelência, tem um médico poderoso que faz milagre. Vocês não fazem milagre, mas ele faz milagre. Ele arranca o câncer pela raiz, sem precisar de radioterapia, quimioterapia. Ah, eu não acredito nesse negócio. Meu negócio é exame. Eu só creio no que eu vejo. Eu só creio em papel. Eu só creio em resultado. Então, bora. Quer fazer tudo? Não pode fazer. Aí ele fez o exame. Ué. É, pastor. Agora eu acabei de crer que eu não sei mais de nada. Agora eu não sei porque... Olha, eu nunca vi um negócio desse na minha vida. Nunca vi um negócio desse. Eu nunca vi uma coisa desta. Eu nunca vi isso. Tem não sei quantos anos de médico, especialista, formado na faculdade. Eu dou aula na faculdade de câncer, não sei o que é, parará, perere. Mas eu nunca vi um negócio desse na minha vida. Aí fui pregar para ele. Aí fui falar com ele. Fui falar, explicar para ele como é que é, como é que não é, como é que é, como é que não é. Eu sei que quase que ele aceitou Jesus naquela época. mas ficou muito crente, muito crente. Isso já faz 11 anos. Pensa bem, 11 anos. Isso aí que é fé, minha irmã. Você não tem que sair daqui hoje do mesmo jeito. Você não tem que ficar com essa cara dele. Entendeu? Essa cara, não. Tem que levantar a cabeça. Tem que levantar a cabeça. Você tem que comer essa palavra de hoje. Tem que deixar essa palavra entrar na sua vida. Deixar que essa palavra flui no seu coração, na sua mente, e põe para fora o que tiver na sua vida, o que tiver de ruim, de demônio, de macumba, de câncer na sua casa, miséria, macumba, olho grande, inveja, derrota, que isso hoje é expulso pelo poder de Deus e pelo poder da fé no nome de Jesus. Dá glória, irmão! E levantou e embora, e a vida continua do mesmo jeito, pior. Daqui a semana é ver a irmã pior. E aí, irmã? Ah, tô pior. Na outra semana, cadê? Ah, sumiu, morreu. Mas por quê? A fé acabou. Fé é para isso. Se tem fé, a pessoa cresce. Se tem fé, a pessoa cresce, a pessoa vence, a pessoa dá a volta por cima. Se não tem, ela se entrega. Eu vi na internet, eu acho que alguém já viu, lá na savana, aquele mundaréu de búfalo e o mundaréu de leões. Quem já viu aquilo lá? Levanta a mão para me ver, quem já viu? Aí um leãozinho, aliás, um búfalozinho, aqui assim, pequeno, e os leões partiram por cima dele, os outros correram todo mundo e pegaram ele, e ele correndo assim na beira da água, assim, caiu dentro d'água. Quem já viu aquela cena lá? Você já viu? Caiu dentro d'água. O pobrezinho do búfalo caiu dentro d'água. Falei, oh meu pai do céu. Aí quando ele caiu dentro d'água, o jacaré veio. Já viram o jacaré, disse, oh, prato maravilhoso hoje. Aí pronto. Aí eu pensei assim, se correr o bicho pega, e se ficar o bicho come. O leão puxava para lá e o jacaré puxava para cá. O leão pegava no pescoço do bezerro, puxava, e o jacarézão, aquele crocodilo, não sei quantos que puxava, e virava aquela briga. Aquela briga, é meu, não é seu não, é meu. Não, não é seu, é meu. Puxa para lá, puxa para cá, falei, já era. Quebrou o pobre do bezerro. Daqui a pouco, quando parecia que estava tudo acabado, quando apareceu tudo acabado, o leão puxou o bezerro para fora, aí montou aquele mundaréu de leão em cima do pobre do bezerro. Falei, acabou. Quando daqui a pouco, aqueles búfalos, uns 100, 200 búfalos, tudo em cima dos leões, e os leões foi correndo um, foi correndo outro, foi correndo um leão, foi correndo outro, e daqui a pouco o bezerro levantou. Falei, meu Deus do céu, o bezerro levantou. Irmão, irmã, e eu aprendo com isso que a gente nunca deva desistir, por mais que tudo pareça perdido, por mais que tudo pareça perdido, por mais que você olhe assim e fale assim, ó, acabou, acabou, acabou, acabou, acabou, acabou, acabou, não deu mais jeito. Ainda tem um Deus lá no céu que não diz não, que diz sim, que diz eu posso fazer o milagre através da sua fé. Levanta a cabeça, acredita, não se entrega, não se entrega. Crente tem que ser crente. Agora só tem o nome de crente. Nós vamos ser, vamos, irmão. Ah, não dá, então vai. Vai, vai morrer, bicho velho. Vai morrer. Ah, não dá, não posso. É difícil, é longe. Vamos fazer uma campanha de jejum? Não dou porque eu tomo remédio. É pro estômago, não sei o que. Vamos fazer uma campanha de oração? Não, mano, não aguento. Vamos fazer uma campanha da igreja? Não dá. Ah, aí. Tá aí a razão por que não dá. Por que está aí desse jeito? Por que não dá? Por que não dá? Porque a pessoa nunca profetiza a vitória. Nunca fala assim, vai dar sim. Vai. Vai, Deus vai me ajudar a vencer essa batalha. Eu já venci tantas, eu já fui tão perseguido, com doença, com mal, com macumba, com demônio, com perseguição daqui, perseguição de lá, luta daqui, luta de lá, luta, luta. Eu estou vivo, estou são. Quem de vocês que pegaram o corona aí? Levanta a mão, quem pegou corona? Mas para que pegar corona? Vocês pegaram corona? Mas para que pegar esse troço, gente? Quem de vocês se perdeu alguém da sua família que morreu do corona? Família sua, levanta a mão. Quem perdeu parente, levanta a mão. E por que vocês estão vivos? Porque vocês são bonitos, né? São boazinhas. É ou não é? Que são bonitos, são bonitos. Vocês mereciam estar aqui, os outros mereciam morrer. Eu também peguei esse troço me pegou. Olha eu aqui. Um bicho me pegou, um corona. Eu estou aqui. Vive são. É porque eu sou bom? Não. É porque na época, na hora da batalha, eu nunca me entreguei. Torcia, parecia que ia arrebentar tudo. O que mais me prejudicou foi a tosse. Alguém que pegou aqui torceu demais? Não. Torcia, mas torcia para valer. Uma dor de cabeça. Quem é que teve muita dor de cabeça aí? Uma dor de cabeça, parece que ia arrebentar. Mas eu nunca falei assim, eu vou morrer. Não. E falava assim, eu vou vencer. Eu vou vencer em nome de Jesus. Não vou para o hospital. Não vou tomar remédio. Não vou me internar. Não vou me entubar. Cadê a minha fé? Era o negócio, vinha com tudo assim para cima de mim. Ficava variado, aquela coisa todo mundo. Eu falei, sangue de Jesus, te repreendo. Você sabia que esse troço aí é maligno, espiritual? Esse troço aí, ele atinge aqui, ó. A mente da pessoa, para desanimar a pessoa. Esse troço aí, ele vem para desanimar a pessoa, para deixar a pessoa desanimada. Ele só pega a gente quando está triste, quando está fraco, quando está depressivo, quando está angustiado, quando está assim muito preocupado. Pode ter certeza, está fraco. Eu estava fraco, assim, fraco não assim espiritualmente, estava preocupado. E aí sabe o que acontece? A imunidade, ó, vai lá para os pés. A vitamina D3 vai lá para os pés. Entendeu? Quem entendeu, levante a mão aí. Aí eu fiquei fraco, assim fisicamente. Viajei, peguei o bicho do avião, o bicho me pegou no avião. Aí eu orei. E confiei em Deus. E eu estou aqui com vida e saúde. Quantos que morreram? Quantos pastores que morreram? Quantos homens de Deus que morreram, mulher de Deus que morreu, gente boa, gente que não sentia nada, gente jovem que morreu, e nós estamos aqui os velhos da cabeça branca? Pensa bem, por que será? Eu olho para essas coisas e eu fico assim pensando, meu Deus, a gente tem que crer até na última hora. Até na última hora. Eu estava diante de uma audiência e o juiz deu a causa para o outro. Na última hora o juiz deu a causa para nós. O outro estava ganhando. E o nosso advogado falou, ei, esse juiz está ao lado do outro. E firmei o pensamento assim, Deus. Faltavam uns 3 minutinhos, ele batendo lá. Não, porque você está perdendo por esse assunto, não sei o que, falando e tá. E eu olhando, falei, mas não acredito. Falou assim, não, mas por essa razão, por aquela outra, o Darcy Messias, o réu, chama a gente réu, o Darcy Messias ganha. Falei, meu Deus, e se você quiser recorrer, recorre, falou para o outro. Eu estava perdendo até na última hora, faltando 3 minutos para encerrar, o juiz deu a causa favorável a mim. De quê? Um obreiro que saiu da igreja. E queria dinheiro da igreja de mim. Obreiro não, um Judas Iscariotes. Então vocês que estão aqui hoje nessa tarde, por mais que você fale assim, ó, eu estou perdendo, mas você não perdeu ainda não. Entendeu? Ai, eu estou fraco, não sei o que, bererê. Não fica assim alimentando esse negócio, não. Porque na última hora o perdedor passa a ser o ganhador. E o ganhador pode ser o perdedor. Porque a Bíblia diz isso que o último é o primeiro, e o primeiro é o derradeiro. Quem já leu isso na Bíblia, levante a mão. Então, você não, a fé é isso. Entendeu, cobrador José? Fé é isso. É você dizer assim: não, a vitória é minha. Não vou deixar que o diabo me vença. Não vou deixar que essa doença me vença. Não vou deixar que esse problema me vença. Não vai, Deus não vai deixar. E brigar mesmo assim, dentro de você, aquela briga, aquela guerra espiritual. Não se conformar. Fazer com que a mente, o coração, a fé reaja. Não fique assim esperando o pior acontecer. Ai, vou morrer. Não, vou morrer. E morre mesmo. Não, eu vou viver. Fique.
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Meus irmãos, eu senti de Deus aqui agora de falar para vocês que Deus vai fazer aquele dinheiro antigo que você nem sabe, aquele dinheiro que você deixou de receber. Eu estou falando isso diante do Pai, do Filho e do Espírito Santo. Aquele dinheiro que você não recebeu quando você trabalhou lá na empresa ou nas empresas durante a sua vida, quando você foi dispensado, você pediu conta, fez o acerto, fez acordo, que você sabe ou não sabe que você deixou de receber dinheiro grande. Dá valor a essa palavra aqui, porque isso aqui é espiritual. Isso aqui é Deus, é a palavra de Deus falando na minha boca. Dinheiro que você não recebeu, dinheiro que você emprestou para os outros e as pessoas não te devolveram, que você esqueceu. Mas Deus não esqueceu. Dinheiro de algo que você vendeu e as pessoas não te pagaram. Vendeu casa, terreno, carro, outras coisas que alguém te enrolou, estou te enrolando, e depois pagou pela metade. Deus não esqueceu disso. Dinheiro de prejuízo que você levou. Quantos prejuízos você levou durante a sua vida? Alguém que bateu no seu carro, aí você teve que pagar sozinho. Você deixou o carro no lugar, como você viu, o carro estava batido, não apareceu ninguém. E você foi arcar com o conserto do carro. E olha, tantas outras coisas que você nem imagina. Dinheiro lá do plano Collor. Lembra aquele dinheiro que foi pego no banco? Pegou todo mundo de surpresa? Aqueles planos Dresser, coisas antigas que seu avô não recebeu, seu pai, sua avó, sua bisavó, sua mãe não recebeu. Isso é herança. Isso aí é herança que Deus vai te dar. Isso aí é herança que Deus vai te dar. O que teu pai não creu, teu avô não creu, você crê. Aquilo que era da sua tataravó, do seu tataravô, bisavô, bisavó, vó, mãe, eles não creram. Eles abandonaram, mudaram, largaram tudo para trás, desprezaram, rejeitaram. Mas no seu coração hoje, pelo amor de Deus, pelo amor dessa palavra, diga assim: eu não rejeito, eu quero o que é meu. Se o meu avô não quis, mas eu quero. Se o meu bisavô não quis, isso é problema dele, mas eu quero. Eu quero. Você tem que querer. Você tem que aceitar, se você quer. A Bíblia nos mostra que Esaú não quis. Esaú rejeitou a bênção, a herança, a primogenitura. Era para ser Deus de Abraão, Deus de Isaac, Deus de Esaú. E no final foi Deus de Abraão,
de Isaac, de Jacó, porque ele abandonou. Tudo que nós abandona, tudo que nós rejeita, não faz parte da nossa vida, está ficando dos outros. Tudo você deu para os outros, você deu. Você deu para os outros. Pronto, você deu, está dado. Seu avô deu, está dado. Agora, fala consigo agora. Eu não dou. Eu não rejeito. Eu não desprezo tantas riquezas que estão escondidas por aí, que você não sabe. Que você não sabe. Estou dizendo diante do Pai, do Filho e do Espírito Santo de Deus. Olha o que a Bíblia diz aqui, ó. Escuta isso aqui um pouquinho, escuta, não sai agora não. Eu irei diante de ti e endireitarei os caminhos tortos, quebrarei as portas de bronze e despedaçarei os ferrolhos de ferro e te darei os tesouros das escuridades e as riquezas encobertas. Riquezas encobertas que você não sabe. Te darei os tesouros escondidos da escuridade, que você não sabe, está escuro aos seus olhos, que está escuro aos nossos olhos, as riquezas que estão encobertas ao nosso entendimento, para que possais saber que eu sou o Senhor, o Deus de Israel, que te chama pelo teu nome. Eu não vou abrir mão do que é meu de jeito nenhum. Se você quiser abrir, você abre. Quantas vezes eu falo aqui na igreja, eu falei assim, olha, quem deixou de vir no culto, na campanha, quebrou a campanha, os irmãos que vieram é para pegar a bênção dele, pegar a bênção dela que não veio. A bênção que era para ele vai ficar para quem veio. O milagre que era para alguém que não quis vir, então é para você. Você está aí pagando o preço. Então receba aquelas bênçãos que era para os outros. Eles desprezaram, não quiseram vir, então você toma posse. É um voto, um propósito. Alguém não quer não? Então você pega aquele voto que era para alguém pegar e não quis pegar. Pega. Você não tem nada a perder, só tem a ganhar. Um voto, que propósito. Quem tem fé de pegar esse voto aqui para Deus fazer um milagre na sua vida, na sua casa, na sua família? Tem gente que não quer. Vai lá e cata o voto. Pega o voto, fala, eu vou fazer o voto dobrado, a bênção dobrada. Você não quer não? Eu quero. Você não quis não? Eu quero. Você rejeitou? Eu não rejeito. Você abandonou? Eu não abandono. Você não quer não? Você não quis não? É dever seu querer ou não? Não quis? Eu quero. Quantas vezes eu faço isso aqui na igreja? Alguém vai fazer o voto lá? Quem tem que ser fazer um voto assim, assim? Aí, dois, três lá, não quer? Eu vou lá e faço o voto dele para mim. Depois ele vai ficar reclamando que não recebeu e eu recebi. Tá achando que eu tô humilhando ele. Está achando que você está humilhando ela. Ela não quis, ela abandonou, ela rejeitou. Você fala, irmão, vem para a igreja, vem orar, vem jejuar. Hoje não dá, hoje não, não, para mim é hoje, para nós é hoje. Você não quis, não, eu quero a sua bênção para mim. A bênção que era para você, que você não está querendo, que você está jogando fora, eu quero para mim. Então é isso que eu ensino aqui para o povo da igreja, e assim que nós temos recebido cada milagrão aqui, que vocês escutam, que muitos só escutam, muitos escutam, mas não saem do lugar. Então, nesta oração que eu fiz aqui, veio a mim a palavra de Deus, veio a mim o Espírito de Deus, veio a mim a unção,
unção de Deus para falar isto. Eu falo isso com liberdade espiritual. Você, a senhora, a moça, o rapaz,

que há um mistério na Deusa Santo. Há um mistério na Deusa Santo, que o dinheiro aparece na conta dos irmãos. Já apareceu na minha, já apareceu em centenas de pessoas. Centenas de pessoas aqui na Deusa Santo, que eu prego isso para o povo crer. Eu prego isso e o povo crê. O povo toma posse. Como assim, pastor? Um homem de bem deixa uma herança para os filhos dos seus filhos, mas a riqueza do pecador é depositada para o justo. Você está vendo? O homem de bem deixa uma herança para os netos. Os bens que era dele, as bênçãos que era dele, vai ser transportados para os filhos, os netos, os bisnetos, tataranetos. Mas a riqueza do pecador é depositada para o justo, para aquele que faz a obra de Deus, que crê, que se envolve, que se relaciona com a palavra de Deus. A riqueza do pecador é depositada na conta do povo de Deus. Assim como tem dinheiro, tem bilhões abandonado no banco, sabia disso? Se você procurar no Google, aí tem bilhões e bilhões e bilhões de dinheiro retido no banco que o povo largou lá. De quem é esse dinheiro? Vai vencer o tempo. Se alguém não vai lá buscar o dinheiro, vai ficar para quem? Para o governo. O dinheiro está no banco. De quem é? É de milhões de pessoas no Brasil. Mas a pessoa não foi lá no banco buscar, o tempo venceu, o dinheiro vai ficar para o governo, para a União. Quantas vezes eu vejo aqui noticiário de alguém que jogou na Mega Sena, que ganhou milhões e milhões, que não foram buscar o dinheiro? O tempo passou e o dinheiro venceu o tempo de pegar. Aquele dinheiro ficou para o governo. Então assim é na vida do povo de Deus. Se você não crê, se você não vem buscar, se você não acredita, se você não busca em Deus o seu direito, a sua bênção, que você tem direito, que é sua, que é seu, se você não quer, outro vai e pega. Deus dá. Deus tira de um e dá para outro. Deus tira de um e dá para o outro. Deus tira do ímpio. Deus tira do injusto e dá para o justo. Deus tira daquele que não tem compromisso com Deus e Deus dá para quem tem compromisso. Aí vem a irmã contando que apareceu dinheiro na conta dela. Tem um irmão contando e ganhou uma causa. Tem um irmão contando que apareceu um dinheiro do governo. Agora mesmo, tem um irmão que vem aqui da igreja quadrangular, que ele foi abençoado aqui, revelado, abençoado, que apareceu um dinheiro na conta dele. Um dinheiro que ele não tinha recebido há muitos anos, agora a empresa teve que depositar na conta dele. Está aqui, ó, está aqui gravado o testemunho dele. E outra coisa, enquanto ele viver, isso aqui na Deus é Santo acontece direto. Ele ganhou um cartão, vale alimentação enquanto ele viver. Você imagina, ele ganhou um outro cartão lá que eu não me lembro, cartão Vale Gás. Enquanto ele viver, o governo vai pagar para ele

0: botijão de gás. Enquanto ele viver, ele vai fazer compras, sendo que ele está aposentado, ele não tem direito. Ele não tem direito disso. Ele não tem direito disso. Mas, quando ele está aqui na igreja, Deus é Santo, faz campanha, é revelado e toma posse da bênção, aí começam as coisas a acontecer. Aquilo que Deus prometeu. Aquilo que Deus prometeu vai cumprir.
1: O seu nome?
2: É Nilson.
1: Irmão Nilson, qual foi a bênção financeira que o irmão recebeu aqui, vindo na igreja de Deus é Santo?
2: Isso aconteceu em 2023, né? Eu estava fazendo a campanha do Milagre Financeiro, acho. E o pastor Messias levantou uma oferta de R$50 e disse que ia multiplicar. Para crer, ficar crendo que ia multiplicar. Aí passou eu cumpri com o voto, voto certinho, passou uns 15 dias. Eu fui na distribuidora lá pegar um gás e lá me falou, eu vou dar um crédito para você de R$500. Aí peguei o crédito de R$500, levei um gás de graça para casa. Né? Minha mãe perguntou, quanto que pagou no gás? Eu falei, paguei nada. Eu falei, quem que vai dar coisa para você? Eu falei, Deus deu. Deus que o Senhor lá na Deus é Santo, que nós cria lá na Deus é Santo, e esse deu. Então foi R$500, aí acabou, né? Foi pegando, acabou. Aí quando foi em 2024, ele falou, acabou seu crédito, mas eu vou renovar para mais R$500. Aí peguei mais aquele ano, né? Gás de graça. Esse ano foi pegado, aí acabou, né? Esse ano foi pegado de novo. Ele falou, senhor Nilson, pois é, seu crédito acabou, né? Eu falei, acabou. Ele falou, mas como tudo sofreu reajuste, o seu crédito vai ser reajustado esse ano, vou te dar mais R$700. Então essa é um milagre financeiro, né? Que acontece com essa igreja.
1: Três anos. Exatamente. Seguidos. Como recebeu três créditos. Então, três anos que não paga gás. Diga glória a Deus, tá vendo? E o irmão está na campanha da quarta-feira do milagre financeiro. 2023, um crédito de 500. 2024, outro de 500. E agora, 2025, um de 700.
2: R$700. Isso mesmo.
1: Mas qual o motivo dele dar esse crédito para o irmão?
2: Milagre financeiro, né? Da Deus é Santo.
1: É Deus que abençoa.
2: É Deus, o milagre financeiro. A campanha da milagre financeiro, quando o servo de Deus fala, é crer, né? Todos que estão aqui no altar estão na boca de Deus naquela hora, né? Eu crio e recebi o milagre financeiro.
1: Fez um voto lá em 2023, aqui na igreja, um voto na quarta-feira. E trouxe uma oferta aqui.
2: É, exatamente.
1: Oferta de quanto?
2: Oferta de R$50.
1: De R$50. Através daquela oferta de R$50,
3: 34 vezes.
1: Recebeu essas bênçãos todas, tá vendo? Plantou e colheu. Deus abençoe. É milagre financeiro, irmãos. Meu Deus do céu, é bênção.
0: Então, escuta essa palavra aqui hoje. Essa palavra é Deus falando na minha boca para despertar dentro de você tanta coisa maravilhosa que você tem para receber e não sabe. Quantas coisas maravilhosas, quantos milagres, bênçãos, vitórias. Tem uma irmã que foi revelada aqui, que tinha uma herança para ela, para a família dela. Ela foi revelada aqui numa quarta, foi sexta, daí 15 dias apareceu para o marido dela uma herança da tataravó dele. Herança da tataravó. Não é nem bisavó, tataravó. Deus falou, Deus prometeu, ele cumpre. Então, meu querido, minha irmã, prepara o coração, prepara a mente, prepara a alma para viver como príncipe, de viver como uma pessoa abençoada por Deus, como filho de Deus, filha de Deus. Pois a Bíblia diz que o justo viverá pela fé. E se ele abandona, se ele recua, Deus não tem prazer na vida dele. Deus não tem prazer na vida dele. Então, Deus é Deus dos milagres. Nós estamos aqui na rádio com uma irmã que vai contar um grande milagre de Deus que ela conseguiu aqui. na quarta-feira, na campanha da prosperidade completa. Por isso que é importante você prestar atenção agora neste testemunho. Meu irmão, seu nome?
3: Silvia. Eu contar uma grande bênção que eu recebi da mão do Senhor. Deus usou o pastor falando assim que Deus ia dar, era para mim pegar um voto, que Deus ia dar uma grande bênção de herança para o meu marido. E eu tomei posse. Daí, de repente, passou uns nem 10 dias. Ontem a mãe dele ligou lá falando que tinha aparecido uma herança da tataravó dele. Que era pra gente ir lá assinar os papéis, que a advogada estava juntando todos os papéis pra gente receber essa herança. Grande vitória.
0: E onde... Dentro de 10 dias, revelação tremenda de Deus aqui nessa igreja. São revelações que se cumprem, revelações que é Deus que está falando. Então, demorou 10 dias.
3: 10 dias. Deus cumpriu. Deus tinha usado o pastor e aconteceu.
0: Como é que foi a revelação?
3: A revelação que era para mim pegar um voto, que Deus ia dar uma herança, ia surgir uma herança para o meu esposo. E eu peguei, fiquei assim, daí peguei e tomei posse daquela revelação. E cheguei em casa e ainda falei para ele. Daí passou 10 dias ontem, a mãe dele e a irmã dele ligou, falou que era para a gente ir lá assinar um papel, que era de uma herança da tataravó dele. Então é maravilha, sabe? A revelação assim se cumpriu rapidamente. Muito tremendo que Deus tem feito aqui.
0: 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Deus vai te dar herança, Deus vai te dar negócio, Deus vai fazer chegar nas suas mãos coisas que só Deus pode fazer. Só Deus é que pode fazer. Creia nessa palavra. 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Agora, o nome do seu marido?
3: Luciano Lângaro.
0: E o seu?
3: Luzia Silvia.
0: Mora onde?
3: No Vitória Régio, SIC.

graças a Deus, tudo é possível, não é para todo mundo. Tudo é possível, não é para os crentes. Tudo é possível, não é para quem é obreiro, quem é pastor. Tudo é possível, é para quem crê. Tem muita gente que prega o evangelho, mas não crê. Não crê no que está pregando. Está falando por falar. Tem gente que está ouvindo a palavra, mas ele não crê naquilo que está ouvindo. E a vida dele não muda. Por que que não muda? Porque ele não dá lugar para as mudanças que Deus tem para os crentes que vai para ele para ser salvo e ser abençoado. Então está aí o testemunho da irmã, e eu quero que vocês, em nome de Jesus, tomem posse dessas bênçãos, em nome do Senhor Jesus, seja um testemunha, seja uma pessoa testemunha, verídica, do que Deus faz. Vamos viver a fé, irmão. Vamos viver a fé, vamos viver como um verdadeiro cristão, porque está cheio de gente que só tem o nome de crente, só tem o nome de crente, igual a igreja, só tem o nome de igreja, igual o pastor, só tem o nome de pastor, mas não é pastor, igreja que não é igreja, crente que não é crente, mas tem o nome. Está igual lá nas cartas de Apocalipse. Então, vamos viver a fé? Não é a Bíblia que diz? Ou é a Bíblia que está mentindo? A Bíblia diz que o justo, quem é o justo? É aquele que é justo, que é honesto, viverá pela fé. Por isso que nós temos que ser justo, honesto, crente, verdadeiro, porque quando a gente ora, a gente vê a diferença. Tá certo? Escuta essa palavra vai ficar sendo tocada aqui na igreja, aqui no rádio, direto, para aumentar a fé do povo.

Graças a Deus, graças a Deus. Bendito, glorificado, engrandecido é o Rei da Glória. Então nós vamos agora orar. Nós vamos orar agora. Eu quero pedir vocês todos para orar comigo agora, que esta oração em nome de Jesus vai fazer a diferença. Graças a Deus, graças a Deus, graças a Deus, em nome do Senhor Jesus, em nome do Senhor Jesus, Pai, Senhor, oh meu Deus, perdoai nossos pecados, perdoai, Senhor, perdoai cada um de nós, tem misericórdia, tenha compaixão e piedade, Senhor. Alcança o teu povo agora. Alcança, meu Deus, aquela pessoa que está arrependida, que está quebrantada. Aquela pessoa, meu Deus, que está sofrendo, porque dentro do coração dela, dentro da alma dela, ela não queria fazer aquilo e acabou fazendo. Não queria falar, não queria fazer, não queria agir. Ela foi enganada, surpreendida pela atitude de fraqueza. Ó Deus, ó Senhor da Glória, ó Espírito Santo da Verdade, ó meu Deus dos céus, Senhor da Glória, em nome do Senhor Jesus, em nome do Senhor Jesus, em nome do Senhor Jesus, Deus, em nome do Senhor Jesus, toca nessa pessoa que está aflita, angustiada, doente. Deus, faz alguma coisa por ela. Deus, faz alguma coisa por ela, Deus. Faz alguma coisa, meu Senhor, tenha misericórdia, tenha compaixão, tenha piedade. Meu Deus, alcança agora essa pessoa que está diante de um problema que só Deus para resolver. Senhor da Glória, Senhor Deus, essa pessoa que está diante de uma luta, de uma batalha, de uma peleja, que só Deus, só Deus, só Deus, só Deus, só o Senhor, para tirar ela desta situação. Senhor, em nome de Jesus, faz alguma coisa. Meu Deus, faz alguma coisa. Meu Deus, faz alguma coisa, meu Deus. Faz alguma coisa. Em nome do Senhor Jesus, faz alguma coisa, meu Deus. Tem misericórdia, socorre essa pessoa. Olha o pedido de oração de cada um. Olha o clamor. Olha o joelho no chão dessa pessoa. Meu Deus, olha a mãe, olha o pai, olha a família orando por alguém que está hospitalizado, que está na cadeia, que está nas drogas, que está na bebedeira, que está separado. Senhor, Senhor, escuta a oração dessa família, em nome de Jesus Cristo, em nome do Pai, do Filho e do Espírito Santo. Socorre, socorre, meu Deus. Ó Senhor, abençoa, abençoa poderosamente, em nome de Jesus Cristo, para a glória de Deus, para a glória, glória, glória, glória, glória, glória, glória a Deus. Graças a Deus, honras, louvores, ações de graças,

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neste exato momento eu estou aqui nos estúdios da nossa igreja pentecostal Deus é Santo. E olha, eu quero falar sobre os perigos, os prejuízos, os atrasos de uma pessoa sem Deus, sem igreja e sem um guia espiritual, que é um homem de Deus. Eu tenho 44 anos de fé, Deus me deu esse privilégio. Eu sempre fui de acreditar no homem de Deus, naquele que me guiou, que me dirigiu. Eu sempre lutei para obedecer, eu sempre lutei para ser obediente a Deus, ao meu pastor, à minha igreja. Por isso que eu cheguei aqui, com a ajuda de Deus. Deus nunca me deixou um dia eu me desviar. Um dia, nem um dia, Deus nunca deixou. Eu nunca fiquei sem tomar uma santa ceia, porque eu pequei, porque eu desobedeci meu pastor. Nunca, graças a Deus. Deus me abençoou, Deus me guardou, Deus me livrou. Meu pastor nunca me puniu. Eu nunca fui punido. Nunca, ninguém nunca me puniu. Meu pastor não. Meu pastor nunca. Então, quando eu olho um crente fora da igreja, quando eu olho um crente desigrejado, hoje aqui, amanhã ali, depois lá, no outro dia, em outra igreja, e cada igreja pior do que a outra, porque tem igreja que não é de Deus, não. Eu te digo a pura verdade, tem igreja que não é de Deus. Tem igreja que não foi Deus que levantou, não. Te digo diante do Pai, do Filho e do Espírito Santo de Deus. Tem igreja que não foi Deus que abriu aquela porta. Foi o homem que abriu a igreja dele, para ele. Para ele ganhar dinheiro. Ele usa a Bíblia, ele usa os dons de Deus, que ele recebeu um dia. Quando ele estava dentro de uma igreja verdadeira, ele saiu por rebeldia, por desobediência, por rebelião, e ele levou os dons. Então ele sabe pregar, ele sabe orar por revelação, ele sabe expulsar o demônio, porque Deus não vai tirar o dom de ninguém. Deus não vai tirar o dom. Deus não tirou o poder do diabo. O diabo saiu do céu com poder, com unção, senão ele não estava fazendo desgraça e destruição. Por que que o diabo está fazendo desgraça, destruição, horrores? Ele está usando o poder de quem? Ninguém tem poder. Jesus diz isto. Ninguém tem poder. Ninguém. Falou, se alguém tem poder, foi meu Pai que te deu. Se o diabo tem poder, foi Deus que deu para ele quando ele era anjo. E ele saiu do céu com poder. Tem gente que sai da igreja com poder. Tem gente que está bebendo, está desviado, está fumando, está em adultério e tem poder. Tem gente que está aí dirigindo igreja, fazendo, acontecendo, expulsando demônio, curando doente, e a igreja não é de Deus, a igreja é dele. Naquele grande dia, ele vai comparecer diante do tribunal do Senhor, e o Senhor vai dizer para ele: não te conheço,
não sei de onde você vem. Ele vai dizer, não, eu expulsei demônio, eu curei doente. A justificativa do rebelde, do desviado, do falso, do mercenário, do lobo, é expulsar demônio, é curar doente, não é pregar a verdade. Se ele prega a verdade, se ele vive na verdade, ele não é lobo, ele não é falso, ele não é mercenário. Mas a meta de muitos não é isto, pregar a verdade, ganhar almas, pregar salvação, viver em santidade. A meta dele é expulsar demônio. A meta dele é enganar os coitados. Se tem uma coisa que as pessoas ficam com medo, é na hora que o demônio manifesta. Eles têm medo do demônio. Eles não têm medo de Deus. Eles têm medo do demônio. Aí o demônio fala, esse homem aqui é um homem de Deus, esse homem aqui é um santo, esse homem aqui é ungido, Deus é com ele. Tá vendo? Mexe comigo para vocês verem que eu vou jogar uma praga em vocês, uma maldição. É ou não é, Satanás? É. Quer dizer, os dois estão coliados, estão unidos. Ei, Satanás, fala alguma coisa de mim? Você gosta de mim? Não. Detesto. Detesto você. Você é do homem de cima. O homem de cima está contigo. Mentira. Quem foi que elogiou ele? Quem está elogiando esse camarada? É o diabo. Quem está dando a nota para ele é o diabo. O diabo que está elogiando ele. O diabo que está falando bem dele. Você está vendo? Aí ele sobe em cima dos coitados que não lê Bíblia, dos coitados que vivem só apenas correndo atrás de curas, de revelação, de profecia. Um homem de Deus, ele prega o evangelho verdadeiro. Um homem de Deus, ele ganha almas. Um homem de Deus, ele ganha os desviados para Jesus, faz batismo. Um homem de Deus expulsa demônio. Um homem de Deus cura doente. Mas um homem de Deus, ele prega a verdade. Se ele não prega a verdade, ele não é de Deus. Se ele só expulsa demônio, só cura, não é de Deus. Não é de Deus. Ele não é de Deus. Porque o homem de Deus, ele prega a verdade. Ele fala da volta de Jesus. Ele fala da salvação. Ele fala da vida eterna. Se precisar de disciplinar, disciplina alguém, de corrigir, ele corrige com amor, ele pune com amor. Pode ser quem for, rico, pobre, ele vai lá com sabedoria e fala, meu irmão, você pecou, você adulterou, você bebeu, você fumou, nós vamos disciplinar o irmão por algum tempo, para o bem do irmão, para o irmão não continuar fazendo isso, mas nós estamos aqui para te ajudar, para te aconselhar. Não sai da igreja, não sai da presença de Deus, não está disciplinado, mas o irmão vai vencer essa prova. Esse é o homem de Deus. Esse é o homem de Deus que ama as almas, que ama as almas. Então, meus irmãos, minhas irmãs que me ouvem agora, onde você está? Quem é o teu pastor? Ele é pastor? Ele é pastor mesmo? Ele passa o tempo todo no altar só pedindo oferta? Só falando de dízimo? Só falando de oferta? Ele passa o tempo todo só expulsando demônio? Só revelando o povo? Ele não é homem de Deus. Ele não é homem de Deus. Ele não é homem de Deus. Ele não é de Deus. O homem de Deus, ele tem tempo para tudo. Tempo para oração, tempo para louvor, para pregação, tempo para expulsar demônio, tempo para cura, tempo para conselho, para exortação, tempo para tudo. O Espírito de Deus está na vida dele. Para controlar ele, para dirigir ele. Ele é um homem de Deus respeitado.
ele é um homem respeitado. Não é um homem perfeito, mas ele é um homem respeitado. Às vezes amado e às vezes criticado. Mas a presença de Deus, o Espírito de Deus está na vida dele. O que ele fala acontece. O que ele promete acontece. Então, meu querido, aonde que você está agora? Será que você não está atrás de um guia cego? Quem segue um guia cego vai cair no buraco, num abismo, no inferno, na escuridão. Cego guiando cego. E o cego não vê que ele está cego, que ele está caminhando para o perigo. Ele não vê isso. Quantas vezes alguém fala, meu querido, isso aí não é o caminho. Não vai por esse caminho que você vai se dar mal. Eu falo assim, vai cuidar da sua vida. Eu tenho livre arbítrio. Eu faço o que eu quero. O corpo é meu. A vontade é minha. A liberdade é minha. Eu vou aonde eu quero. Eu faço o que eu quero. Eu vou aonde eu achar que devo ir. Aonde falar de Deus, ali eu vou. Isso é um coitado. Isso é um cego. Isso é um cego. Uma cega. Aonde falar de Deus, eu entro. Um servo de Deus não fala isso. Um servo de Deus, crente convertido, ele escolhe um lugar para ele entrar. Ele escolhe as pessoas que ele vai deixar aquela pessoa colocar a mão na cabeça dele ou dela. Na minha cabeça, eu não deixo alguém colocar a mão assim, mas de jeito nenhum. Eu vou escolher quem é o irmão que vai colocar a mão na minha cabeça. Não deixo qualquer pessoa colocar a mão na minha cabeça de jeito nenhum. Eu sei lá como é que está aquela pessoa, com a vida amaldiçoada, amarrada, macumbada, enfeitiçada, sei lá, o casamento dele destruído, a vida dele amaldiçoada, e vai me amaldiçoar? Mas nunca, nunca, nunca, nunca, nunca. Quem é que tem colocado a mão na sua cabeça? Quem é que tem colocado a mão na sua cabeça? Quem é a pessoa que você deixa ela ministrar na sua vida? Você conhece a vida dela, o testemunho dela, o casamento, o lar dela? Que a pessoa é uma pessoa bem sucedida, abençoada, ungida, consagrada? Ou uma pessoa que veio das drogas, que veio da cachaça, que veio do pecado, adultério, de vez em quando está caindo. De vez em quando ela está novamente tendo as recaídas. Como é que você vai deixar ela colocar a mão na sua cabeça? Eu vejo por aí hoje pessoas desviadas, chega na igreja hoje, amanhã está pregando. Pessoas desviadas, chega na igreja hoje, amanhã está tomando ceia. Chega na igreja hoje desviada, amanhã está dirigindo igreja. Daqui a pouco cai de novo, vai para o mundo, volta amanhã, está lá dirigindo igreja. E você está aí. Você não está enxergando isso, não? Você não enxerga. Tem certeza. Ah, mas ele ora bem por revelação. Olha, ele é uma bênção. Ele entrega a profecia. Ele entrega a revelação. Ele ora uma hora por revelação. Essa aí é a pessoa que você quer. Você está igual a ele, ou pior do que ele. Eu quero saber. Não é revelação. Eu quero saber a vida dele, o testemunho dele. Homem respeitado, um casal respeitado, temente a Deus, amado por Deus, pela igreja, um casal vigilante, um casal prudente, um casal que ninguém levanta o dedo contra ele, ela, porque o testemunho dela, dele, fala mais alto. Não é os gritos no altar, não é os gritos quando está com o microfone na boca, não é os pulos, não é revelação, não é profecia, não é recado. Mistério, ah, porque Deus manda lhe dizer, e aí ele impressiona o povo com pregações, revelações, profecias, recados mentirosos.
tem gente lá que não sai de lá, cega igual ele, enganado igual ele, como diz a Bíblia, enganado e enganando, enganando e sendo enganado. Será que não é essa a causa? Porque você não vai para frente, não prospera, um dia está bem, um dia está mal, um dia está triste, está dentro da igreja desanimado, angustiado, amargurado, aflito, porque você não vê as coisas mudar na sua vida. Você não vê as coisas mudar na sua vida. Uma certa época Deus disse: sai daí, povo meu, sai daí, povo meu, para que não seja participante dos seus pecados. Sai dessa Babilônia, sai desse lugar, esse lugar que quem fala mais alto aí é a política, o espírito da política. Quem fala mais alto aí é a política, é os políticos. Quem fala mais alto aí é a ganância pelo dinheiro, é a avareza, é o interesse próprio. Você não vê Deus, você não sente Deus, a sua vida não melhora, não muda. Você ganha hoje e perde amanhã. Foi curado o pé direito hoje, amanhã amanhece com o pé esquerdo inchado. Aí foi curado o pé esquerdo, amanhã é o braço direito. Foi curado do braço direito, amanhã é o braço esquerdo, depois é a enxaqueca, é a coluna. Todo dia você está com um problema novo, todo dia você está com uma doença nova, todo dia você está com um sintoma novo, de problema, de luto, tribulação, de sofrimento. É batalhas e batalhas de guerra, sofrimento, dores, aflições, prejuízos, percas. Que isso, meu querido? Até quando você vai aceitar essa vida? Você tem a escolha. Você tem a escolha para escolher o bem e o mal. Agora, se você não tiver a noção, a visão espiritual, o equilíbrio espiritual, o conhecimento espiritual, o nível espiritual um pouco elevado, você não vai descobrir, não vai ver, não vai perceber, mas vai perecer. Perecer. Perecer. Essa é a palavra certa. Perecendo. Não é crescendo. Perecendo. Cadê o irmão? Ah, estou em casa. Eu estou orando em casa, estou congregando em casa. Aquela igreja lá, eu fiquei lá 10 anos, 20 anos, 5 anos, sei lá. Fui para outra igreja, não mudou nada. Fui para outra igreja, piorou. Eu não creio mais em nada. A culpa é sua. Eu não acredito em pastor, em missionário. Eu não creio mais em ninguém. Você chegou a esse ponto, a culpa é sua. E por que que os outros creem? Por que que os outros estão congregando, servindo a Deus e crescendo? Por que que os outros estão cada dia melhor e você cada dia pior? A culpa é sua, a escolha é sua, a decisão é sua. E você não aceita, você não admite, você não tem o Espírito Santo de Deus na sua vida. Aí eu falo línguas estranhas, eu profetizo, eu pulo na igreja, eu danço, eu marcho. Fica bem longe de mim. Com essas suas marchas, com essas suas danças, com essas suas manifestações aí, eu não quero para mim não. Em nome de Jesus, eu quero é a palavra da verdade. Eu quero receber a palavra da verdade. Alguém que anda na verdade, alguém que vive na verdade. Essa é a meta do pastor Messias. Quem está em Cristo vive na verdade. Quem está em Cristo, nova criatura é. Quem está em Cristo, nova criatura é. A vida dele é bênção. É bênção. Irmão, a vida do homem que anda na presença de Deus, glórias e honras ao Senhor. A mulher que anda na presença de Deus não se contamina. Ele é bênção. Ele é bênção de Deus.
ele não se vende, ele não se compra, ele não se rende por interesse, por vantagem desta vida. O negócio dele é o céu, é Deus, é o Senhor. A vida dele é bênção. Ele é uma árvore conhecida. O crente verdadeiro, ele é conhecido pelos seus frutos. Árvore. Árvore que dá fruto e árvore que não dá fruto. O crente verdadeiro é conhecido. E também o crente que não é verdadeiro é conhecido. Dá fruto e o que não dá fruto. Escuta essa palavra, essa palavra é de Deus, para o seu coração. Essa palavra não é do homem, não. Essa palavra, ela é de Deus. Ela é espiritual. Palavra que você não escuta mais. Palavras que a gente escutava antigamente pelos homens de Deus, que Deus usava para trazer a advertência, para nos corrigir, para nos alegrar. Quando a gente está no Espírito, para nos corrigir, nos alegrar, nos fortalecer, nos amparar. Escuta essa palavra. Escute essa palavra, ouve essa palavra, guarde essa palavra, coloque essa palavra em prática, e a partir de hoje a sua vida vai mudar. Eu oro por você. Senhor Deus Todo-Poderoso, nos céus e na terra, em nome de Jesus Cristo Salvador, Senhor meu Deus, meu Pai, meu Salvador da glória, tenha misericórdia de mim, de todos nós. Tenha misericórdia, Senhor. Tenha misericórdia, nos cobre com teu sangue. Guarda nós, guarda o nosso coração, guarda a nossa mente, guarda a nossa alma, guarda o nosso entendimento, guarda os nossos olhos, guarda a nossa entrada, a nossa saída. Em nome de Jesus, guarda, meu Deus, debaixo do teu sangue, debaixo do teu poder, da tua força, da tua fortaleza. Guarda a nossa casa, nossa família, guarda o nosso lar, guarda, meu Deus, guarda a nossa alma. Não deixe Satanás tocar em nós, não deixe o inimigo nos corromper, nos estragar, não deixe o mundo, não deixa o mundo entrar em nós, e não deixe nós entrar no mundo. Em nome de Jesus, em nome de Jesus, abençoe esse homem, cresce ele na tua presença, essa mulher, cresce ele, cresce ela, derrama na vida dele, dela, a presença de Deus, o Espírito Santo de Deus, em nome de Jesus, em nome de Jesus, em nome do Senhor Jesus, Pai, cobre com teu sangue a nossa vida, salva a nossa alma, levanta os caídos, fortalece os fracos, anima quem está desanimado, levanta esse homem, essa mulher, unja a cabeça, a mente dele, faz ele entender, faz ele compreender a tua palavra, em nome do Senhor Jesus.

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1: Abra sua Bíblia no livro de Colossenses, capítulo de número 2. Já acharam, irmãos? Vamos ler o versículo de número 1. Porque quero que saibais quão grande combate tenho por vós e pelos que estão em Laodiceia, e por quantos não viram meu rosto em carne, para que os seus corações sejam consolados, estejam unidos em caridade e enriquecidos da plenitude da inteligência para o conhecimento do mistério de Deus, Cristo, em que estão escondidos todos os tesouros da sabedoria e da ciência, em que estão escondidos todos os tesouros da sabedoria e da ciência. Podeis assentar. Sentai. Se você tiver força para dar glória a Deus aí, bater palma, é para Jesus, não é para vocês nem para mim, é para Jesus. Vamos lá. Vamos ver se nós conseguimos entender a palavra de Deus para cada um de nós. Palavra de Deus para a nossa vida, nossa caminhada, nossa jornada, nosso entendimento. Paulo está dizendo aqui para o povo de Colossenses que aqui várias palavras que eu quero resumir, quando ele fala assim, ó, para que, versículo 2, os seus corações sejam consolados e estejam unidos em caridade e enriquecidos da plenitude da inteligência para o conhecimento do mistério de Deus, Cristo. O que quer dizer isso aqui? As coisas que nós vamos descobrindo com a fé, com a sabedoria de Deus, a sabedoria revelada. Não é a sabedoria humana, não é a sabedoria extraída de livros, mas a sabedoria quando a gente está assim, ó, frente a frente com Deus. Só não vê Ele, só não está vendo Ele, mas frente a frente com Deus, quando Deus vai revelando para nós como é que nós temos que fazer em tempo de dificuldade, em tempo de luta. Não é tempo de dificuldade, tempo de luta, não é para nós correr, para fugir, não é para nós tentar esconder, porque nós não conseguimos esconder de lutas, de problemas, de dívidas, de doenças, porque está em nós. Como é que eu vou esconder os meus problemas? Aonde eu vou, ele vai, eles irão comigo. Como é que eu vou fugir dos meus problemas, das minhas lutas? Porque elas estão em mim. Isso é falta de sabedoria minha. Eu querer fugir. Se está em mim os problemas, eu vou levar eles comigo. Quem entendeu? Eles irão comigo. É os meus problemas, não são os seus problemas. São os meus problemas que eu tenho que resolver. Se eu não posso resolver, então eu tenho que procurar quem pode resolver para mim. Quem entendeu? Será que vocês estão entendendo? Levante a mão. Então, tem problemas que nós temos que procurar o advogado, procurar o jurídico. Tem problemas que nós temos que procurar ajuda em outras pessoas. Mas tem problemas que são problemas internos, problemas da alma, problema do coração, da mente. Nós temos que procurar em Deus. Como Deus revelar para nós como nós vencer esses problemas? A pessoa está na depressão. Por que depressão? Ah, porque minha mãe morreu. Eu vejo muito isto. Porque meu filho morreu. Meu marido morreu. Porque eu levei um prejuízo, levei um calote. Me roubaram não sei quanto. Roubaram meu carro. Carro novinho. Comprei o carro à prestação. Paguei a primeira prestação. Sumiram o meu carro. Não tinha seguro. Aí a pessoa entra em parafuso. A pessoa entra em parafuso. E agora o que resolver? A mente dela, a capacidade dela, se estourou. Se esgotou. Ela vai explodir. Ela vai ter derrame. Ela vai ter AVC. Ela vai ter depressão. Ela vai entrar em parafuso. Quem entendeu? Quem entendeu, dá um glória a Deus aí. Quer dizer, a resistência dela, intelectual, estourou. Agora ela tem que procurar ajuda em quem? Ela tem que procurar ajuda em Deus. Ela tem que botar o joelho no chão. Ela tem que fazer campanha, ela tem que ler Bíblia e olhar as histórias da Bíblia, quem venceu na vida. Tem que escutar testemunho de outras pessoas que passaram pelo mesmo problema, pelo mesmo processo dela e venceram. Ela tem que escutar coisas boas. Porque se ela ficar escutando o coração dela, ela vai explodir. Se ela ficar escutando a mente dela, os pensamentos dela, ela vai explodir. Porque essa hora o inimigo vai agir em cima de oportunidade. Ele vai jogar seta, ele vai jogar pensamento negativo, ele vai dizer para as pessoas: tira a sua vida. Tira a sua vida. A solução aqui é você morrer. Você morrendo acabou o problema. O diabo vai aproveitar, ele é estrategista. O inimigo, ele usa as astutas ciladas para querer atingir o nosso intelecto e o nosso espiritual. Aí nós vamos chegar à conclusão: acabou, minha vida acabou, meu casamento acabou, minha vida financeira acabou, trabalhei a vida toda, agora eu joguei tudo fora. Fiz um negócio aí e a pessoa que me comprou não me pagou e sumiu. Ah, pronto. Aí a pessoa entra em parafuso. A pessoa entra em desespero. Por quê? Porque ela já vinha lá de trás fraca. Cuidado com isso. Cuidado com a sua vida hoje. Se você está fraco, está fraca, se cuida logo antes de ficar pior. Como é que está a sua vida hoje? Você está boa, cuidado para não perder o foco. Está ruim, você tem que correr logo, você tem que apressar logo para colocar ela dentro do prumo da vontade de Deus para não piorar. Porque se ela piorar e você perder o controle, já era. O homem não pode perder o controle. O homem descontrolado, ele é capaz de fazer qualquer loucura. De morrer, de matar, de agir precipitado pela emoção, pela tristeza. Você imagina alguém agindo pela tristeza? Você imagina alguém agindo pelo desespero? Você imagina alguém agindo pela depressão? O que que vai fazer? Você imagina alguém agindo pela aflição? Ele está aflito. Quais são os frutos desta ação? Está desesperado, está aflito, está angustiado, está tomando antidepressivo. Gente, a gente tem que ter cuidado aqui hoje com essa palavra, para essa palavra curar a sua alma, curar o seu coração, curar o seu entendimento, e você ir embora daqui hoje com a cabeça curada, com a mente curada. Aí Paulo fala aqui no versículo 3, cadê o versículo 3 aí? Então vamos lá, versículo 3, diz assim, ó: em quem estão escondidos Cristo? A palavra final aqui do versículo 2 foi Cristo, Deus e Cristo, para conhecimento do mistério de Deus, Cristo. Agora vamos para o versículo 3. Em que estão escondidos todos os tesouros da sabedoria e da ciência. Será que vocês estão entendendo isso aqui? Em quem estão escondidos todos os tesouros da sabedoria e da ciência? Quer dizer, aqui Paulo está falando que nós temos que recorrer à sabedoria. Que sabedoria? Essa que está com Deus, está escondida lá. Os tesouros da sabedoria e da ciência para vencer. Para vencer. Crente tem que vencer. Que crente é esse que não vence? Que tem um Deus tão grande como nós temos. Um Deus todo-poderoso que vocês e eu tenho. Pensa bem, como é que nós vamos perder? Gente, não perder para quem? Para quem que nós vamos perder? Perder para o diabo? Perder para Satanás? Hein? Perder para o macumbeiro? Perder para a macumba? Não, pelo amor de Deus. Tem gente aí torcendo, rezando, fazendo macumba e até orando. Oração dela lá, a oração do macumbeiro. Ela vai ter, me pagar, aquela desgraçada, aquele miserável. Eu coloco na mão de Deus. Quer dizer, ela quer um Deus vingativo. Ela vai ver, me paga. Ah, aquele coração cheio de veneno. Aquele coração envenenado, cheio de maldade, torcendo para ver a nossa queda. Mas se nós estiver aqui, ó, nessa palavra, buscando em Deus sabedoria, livramento, proteção, Deus vai nos guardar, Deus vai nos livrar, Deus vai nos abençoar, irmão. Glorifica a Deus. Tem muita gente aí que está doente e não sabe por que está doente. Está com câncer, está depressiva, está desenganado, desenganada de coisas assim que o médico não entende, de doenças que os médicos não entendem, coisas assim que chega lá e tal, e o médico fala, olha, isso aí é o seguinte, vamos fazer uma bateria de exames, porque ele não sabe. Aí faz uma bateria de exames, às vezes não deu nada. E a pessoa continua doente. Uma bateria de exame, gastou tanto. E aí o médico vai dar tiro. Dá remédio controlado, dá isso, antidepressivo. Então aí nós vamos ficar na mão do médico. Empurra para o outro. Vai para o neuro. O neuro empurra para o... Como é que fala aí? O psicólogo. O psicólogo empurra para o psiquiatra. O psiquiatra empurra para não sei para quem lá. E aí vai aquela vida, vai para lá, vai para cá, vai para lá. Está faltando botar o joelho no chão, orar, pedir a Deus, que Deus vai mostrar, vai revelar, e nós vamos sair da situação de cabeça erguida. Quem está entendendo? Há um problema financeiro. Ué, qual é o problema que Deus não pode resolver? O problema é jurídico, o problema é na família, o problema é não sei o quê. Aí a pessoa fica focada no problema, alimentando o problema. O problema vira um Golias na vida dele. Ele só enxerga o problema, só vê problema. Olha para cá o problema. Vai dormir, a cabeça está voando. Problema. Acorda, quando acorda, problema. Aí toda hora vai no banheiro. Porque ele está nervoso, está nervosa. Aí vai descarregar na bexiga. Toda hora quer fazer urina. Quer urinar, faz xixi. Toda hora vai fazer... Vai defecar. Por quê? Descarregou no intestino. Aí descarregou no estômago. Aí ele vem tomar remédio para o estômago. É dor de cabeça porque está nervoso, está agitado. Está passando por um processo difícil. Por que que não vai orar? Por que não deve fazer campanha, buscar a Deus? Que Deus vai mostrar uma saída. Deus vai mostrar um resultado maravilhoso. Glória a Deus. É assim que a gente vence. Mas a gente tem que entender o que é o diabo, o que é Deus. Como o diabo faz as coisas e como Deus também faz. Se nós não souber como Satanás age, se nós não souber como Deus reage, vamos ficar no escuro. Dando tiro no escuro. Minha vida foi embora. Meu casamento acabou. Minha saúde acabou. Minha minha vida financeira foi pro brejo. Ah, eu tô mal. Que é? Ah, não sei, não tô legal, não tô bem. Mas o que você sente? Ah, não sei, olha, não tô bem. E não tô bem. Ah, por quê? Ah, eu não sei. É o espiritual que tá mal. É o espiritual que não tá bem. Mas nessa manhã, você tá escutando e tá prestando atenção. Não deixe se levar pelo emocional, pelo espiritual. Ah, eu tô mal, eu tô ruim. Ah, não. Não deixa ficar assim falando. Quando você fala, você está mostrando a sua fragilidade. Não é senão. Eu já sei como é que o diabo está agindo contra mim. Eu vou para a oração. Eu vou para o jejum.
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0: Graças a Deus, mas graças a Deus de verdade. Meus irmãos, minhas irmãs, povo de Curitiba, povo da fé, chegou a hora, chegou a hora de cumprir aquelas promessas que foram feitas 30 anos atrás, 40 anos, 20 anos, 10 anos, 5 anos, promessas que foram feitas por Deus, que nunca se cumpriram, porque você virou as costas. Promessas que foram feitas por Deus. Eu lembro de promessas de irmãos e irmãs que foram feitas aqui na Deus é Santo, e as pessoas tomaram posse, receberam as bênçãos e contaram milagres. E outras pessoas que foram reveladas, Deus prometeu e elas foram embora. E elas viraram as costas e não voltaram mais. O que Deus prometeu que Ele vai fazer aqui na Deus é Santo, a promessa foi feita aqui na Deus é Santo, Ele não vai fazer em lugar nenhum. O que Deus prometeu aqui, o que Deus falou aqui, você esqueceu? Você lembra como foi a revelação ou você já não lembra mais? Você nem lembra mais, porque você nem está aqui. Porque você nem está mais aqui. Deus prometeu para Israel, lá no Egito, que ia colocar eles numa terra prometida que manava leite e mel. Deus prometeu. Mas aquele povo que saiu do Egito não entrou. Eles não entraram porque eles murmuraram. Eles abandonaram a promessa. Eles abandonaram a promessa. Mas a promessa que Deus fez se cumpriu. Não com eles, mas com os filhos deles, com os netos. Eles viraram as costas. Eles queriam voltar para o Egito, mas Deus cumpriu a sua promessa com os filhos, com as filhas, com os netos. Meus irmãos, escuta essa palavra. Escuta essa palavra. Deus é fiel. Deus, Ele é fiel para cumprir a sua palavra. Nesta quarta-feira, às 9 da manhã, 3 da tarde, 7 horas da noite, em nome do Senhor Jesus, a maior campanha de bênção que vocês vão ver, maior campanha de revelações, profecias que vão se cumprir, em nome de Jesus, vocês vão ver, vocês irão ver, quem fizer a campanha e não quebrar, vai ver o resultado e dizer valeu a pena. É um propósito. É o preço que tem que pagar. Qual é o preço? Sair da sua casa. Sair da sua casa. É aí que está o problema. É aí que está a luta. É aí que estão as dívidas. É aí que está a doença. É aí que está a macumba. É aí que estão as maldições. Mas você não está vendo. Está amarrando você dentro da casa. Amarrando você para não sair daí. Para não vir aqui. O inimigo amarrou você aí. O inimigo segurou você dentro dessa casa. Você pode ir para qualquer lugar, mas a Deus é Santo, você não vai. Porque o inimigo não deixa. Já foi feito o trabalho, o propósito, o inimigo. Aí está o nome da igreja da Deus é Santo, dizendo: não vai lá. Não é para ir lá. Porque se for lá, o pacto será quebrado. O propósito do inimigo será quebrado. A aliança do mal será quebrada. Eu estou falando com irmãos de várias e várias igrejas. Estou falando com irmãos de tantas igrejas. Você que mora aqui na Tijuca do Sul, Agudo do Sul, Almirante da Mandaré, Campo Largo, Campo Magro, Campo Comprido, Fazenda Rio Grande, Mandirituba, Araucária, Colombo, Piraquara, Almirante da Mandaré, Quatro Barras, meu querido, se você não pode vir, porque você é obreiro aí na sua igreja, você é dirigente aí no seu ministério, manda a esposa, seja sábio, seja inteligente, ela vem do lugar. Se você não quer aparecer aqui, manda a tua esposa, e Deus vai fazer uma obra divina. Deus vai fazer um milagre divino. Deus é poderoso quando há fé, quando há oração, quando há propósito, quando há jejum. Nesta quarta-feira, o pastor Messias vai estar no santo jejum até mais tarde, para poder ter força de Deus, unção, autoridade, para ele, no nome de Jesus, falar e acontecer. Olha, Deus vai entregar aqui uma chave de um barracão, de uma empresa. Deus vai entregar aqui a chave do apartamento, do sobrado, da casa. Deus vai entregar a chave da loja, do carro. Deus vai entregar a cura divina, a libertação, a causa na justiça ganha. Deus vai entregar. Deus vai entregar. Mas tem alguém que vai lutar. Tem alguém que vai lutar até quando você colocar os pés dentro da igreja. Deus é santo. Mas na hora que você colocar os pés dentro da igreja, Deus é santo, o inimigo perdeu a batalha.
1: Vem cá, moça, você, essa moreninha aí, por favor, vem aqui na frente que eu quero fazer oração por você, para Deus te dar um livramento, para Deus te livrar. Que Deus está me revelando que tem um espírito por nome de Pomba Gira que está lutando contra você e contra os seus parentes. Mas o Senhor é bom. O Senhor tem o poder de libertar você agora. Põe a mão para cá, igreja, para nós repreender esse espírito imundo que está lutando contra ela, contra o lar dela, contra a família dela. Vamos repreender. Grita, queima ele. Queima ele, queima ele. Adaí, Zé Pilintra. Adaí, olha aí, ó. Segura, segura. Mais alto, está com medo do diabo, irmão. Mas vamos lá. Queima ele. Queima ele. Queima ele, Jeová. Olha aí, ó. Aí tem um Zé Pilindra aí, ó. Quer ver? Escuta aí. Tem um Zé Pilindra e a Pomba Gira, quer ver? Vocês estão em quantos aí?
2: Em oito.
1: Fala o nome dos oito aí.
2: Tá com a rua. Zé Pilindra. Pedro Velho.
1: Quem?
2: Pegou o Pedro Damião.
1: Quem é mais aí que tá aí dentro aí? Quem tá mais aí?
2: Maria Padilha.
1: Olha aí o tanto que tava aí dentro aí. Quem mais aí?
2: Maria Mulambo. Anjo das Trevas. Anjo das Almas.
1: Olha aí. Manda fogo nele aí. Queima ele. Queima essa legião de demônio. Sai da vida dela, diabo. Sai da vida dela, legião do diabo. Como é que é?
2: Ela tá vindo na igreja fazer campanha. Eu não quero que ela venha.
1: Olha, o diabo não gosta que as pessoas façam campanha. Uma coisa que liberta o povo é a campanha. Muita gente não sabe disto. A campanha liberta o povo. E antes de terminar, vai embora. Quer dizer, antes de terminar, já desiste. Você não pode, irmão, deixar a campanha pela metade. Quer ver? Ô diabo, você gosta de campanha?
2: Não, eu quero acabar com a família dela.
1: E se ela fazer a campanha aqui direitinho, você pode acabar com a família dela?
2: Eu vou tentar.
1: Você vai tentar. Ele disse que vai acabar. Agora, se fazer a campanha, vai tentar. Tentar, ele tentou até Jesus. É ou não é? Escuta aqui, diabo. Você está gostando desse grande clamor da...
2: Não.
1: Quem é que consegue segurar o povo para não vir orar? Quem consegue segurar? Quem?
2: Demônio.
1: Que demônio é esse?
2: Capeta.
1: Que capeta é esse? Qual é o demônio mais forte lá que vocês têm lá para segurar o povo em casa? Quais são eles? O nome dele?
2: Na carrua.
1: Olha aí, ouvinte de casa, olha aí, ó. Quem é que segura as irmãs que não aguenta orar mais? Ah, meu irmão, eu não posso ir por causa dos filhos. Os filhos virou tranqueiro na sua vida? Filho é tranqueiro ou é bênção de Deus, minha irmã? Ah, irmão, é não sei o quê, não sei o quê. Nada disso, é tranca-rua. É tranca-rua que não deixa vocês virem orar conosco. Mas eu creio que hoje vocês vão passar por cima do tranca-rua e vão estar aqui à tarde e à noite conosco, orando, jejuando e clamando a Deus. Vamos mandar o bicho embora. Satanás, desocupa o corpo dessa moça agora. Desocupa o corpo dela agora, Satanás. Desocupa essa vida agora. E sai dela agora, pomba gira. Legião do diabo, sai dela agora. E não volte mais nela nunca mais. Soia! Em nome de Jesus Cristo.

0: atenção Curitiba e atenção Paraná. O povo perdeu aquela força de fazer campanha e de receber bênção. O que que é campanha? É receber bênção. Campanha é para receber bênção. Bênção para a família. Bênção para todos. Quanta gente, quantas pessoas que me ouvem agora, que estão amarrados, como vocês ouviram aí, pela força do inimigo, do maligno, do adversário. Quanta gente assim, doente, doente, doente, doente. Quanta gente que a doença que está no corpo dele, dela, é macumba, feitiçaria, espírito de enfermidade. Espírito de enfermidade. Isso não sai com remédio, postinho de saúde. Não vai embora, o bicho não vai embora. Ele só sai com oração, com jejum, com propósito, com desafios. Nessa quarta-feira, 9 da manhã, 3 da tarde, 7 da noite, a Igreja Deus é Santo, orando poderosamente. Essas orações aqui, ó, que você vai ouvir, orações que tem fogo, que tem unção, que tem autoridade, que tem virtude no nome de Jesus, para o mal não aguentar, o mal não resistir. 9 da manhã, 3 da tarde, 7 da noite, pastor Messias vai estar de manhã e à noite, e à tarde vai estar o pastor Jefferson. Aonde? Igreja Pentecostal Deus é Santo, Avenida Marechal Floriano Peixoto, 6711 Auer. Venha Curitiba, venha Paraná, venha, venha. Você não vai se arrepender. O tempo que você estiver andando para cá e andando para sua casa, não tem dinheiro que paga. Você vai ver, você vai ver, você vai ver a recompensa de Deus. Os milagres de Deus não tem dinheiro que paga.
1: Diz aí, queima ele, queima ele. Cadê a igreja do Senhor Jesus Cristo? Cadê a sua voz, meu irmão? Cadê a sua voz, minha irmã, para repreender os demônios? Demônios dos problemas, sai desta casa, sai desta família. Demônio do pecado, demônio do adultério, sai. Demônio da mentira, da prostituição, do engano, sai, sai, sai. Demônio das drogas, demônio da macumbaria, sai desta vida agora, Satanás. Eu te repreendo pelo sangue de Jesus Cristo. Eu te repreendo pela oração da igreja. Eu te repreendo pelo nome de Jesus Cristo. Sai, espírito dos problemas, demônio das causas impossíveis, demônio das perechas, das tribulações. Sai desta vida agora, em nome de Jesus Cristo. Expulsa, minha irmã. Cadê a voz do povo de Deus? Está fraco. Não adianta, Satanás, não adianta, não adianta, não adianta, não adianta, não adianta, não adianta, não adianta, não adianta, Satanás, não adianta, não adianta, sai, sai, sai, sai, sai desta casa, diabo, sai. de famílias, demônio das causas impossíveis, demônio que não deixa o povo ter vitória em nada. O sangue de Jesus te repreenda agora. O sangue de meu Jesus Cristo é poderoso para te expulsar neste corpo, neste casamento, nos pais, nos filhos, na esposa, no esposo. Sai daí, Satanás! Obreiras, obreiras, aqui, obreira! Queima Jesus! Olha a mulher vomitando na macumba aí! Olha a mulher vomitando na macumba aí, ó! Tá vomitando! Olha aí, tá saindo um monte de coisa! Queima Jesus! Olha aí! A mulher já começou a vomitar macumba, irmãos! Coisas feias que ela tá vomitando! Queima Jesus na macumba!
0: Onde a oração, há poder de Deus. Onde há poder de Deus, há milagres. Então, nesta quarta-feira, 9 da manhã, 3 da tarde, 7 da noite, o milagre de Deus vai manifestar na sua casa, no seu lar, na sua família, na sua vida. Creia. Não importa o que você está passando hoje, não importa o seu sofrimento hoje, a sua luta, a sua batalha, a sua peleja, a sua tristeza, a sua angústia, as dívidas.

foi ele que disse: esforça-te, tem de bom ânimo, eu serei contigo. Esforça, minha irmã, esforça, meu irmão, esforça, Curitiba, esforça, Paraná, para Deus ser contigo. É preciso que você, que o Senhor, a Senhora, não dê lugar para o desânimo, para a fraqueza, para a carne. Não, levanta, levanta, Curitiba, volte ao que você era antes. Lembra das campanhas que vocês faziam, lembra quantas vitórias, quantas maravilhas Deus já operou na sua vida. E agora chegou a hora, é nesta quarta-feira, 9, pastor Messias de manhã em jejum, 3 da tarde, pastor Jefferson, o genro do pastor Messias, e à noite, pastor Messias novamente. E Deus vai mudar essa tristeza em alegria. Deus vai mudar esses problemas em soluções. Te anima, te encoraja, te esforça. Lembra que você fazia as campanhas aqui, vinha de longe, com frio, com chuva, vendendo os ônibus, vinha de carro, vinha de Uber, vinha de táxi, e Deus, nosso Pai, honrava a sua fé, e Ele quer honrar de novo. Depende é da sua fé, do seu esforço. Igreja Pentecostal Deus é Santo, Avenida Marechal Floriano Peixoto, 6711 Auer. Algo sobrenatural de Deus aguarda. Coração.

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graças a Deus, povo de Deus, povo da fé. Eu quero cumprimentar a toda essa gente querida, amada de Deus, que nos acompanha neste exato momento. Eu quero ler aqui para vocês, para mim, para nós todos, uma passagem da Bíblia Sagrada. Eu quero que vocês escutem isso aqui, porque isso aqui é de grande valia. Olha o que a Bíblia diz aqui, ó. No livro de Mateus, no capítulo de número 12. E quando o espírito imundo tem saído do homem, anda por lugares áridos buscando repouso e não encontra. Então diz: voltarei para minha casa, de onde saí. E voltando, acha desocupada, varrida e adornada. Então vai e leva consigo outros 7 espíritos piores do que ele, entrando, habita ali, e são os últimos atos desse homem piores do que os primeiros. Será que vocês entenderam isso aqui? Quando a pessoa vai para a igreja, ela chega na igreja caindo, manifestando, macumbada, doente, desenganada. Aí ela chega na igreja, o pastor chama ela para aceitar Jesus. Ela aceita Jesus, aí ela se converte de verdade. E agora, aqueles demônios que estavam no corpo dela ou dele, aqueles demônios são obrigados a sair. Por quê? Porque a pessoa agora, ela não vai fazer mais o que ela fazia para atrair os demônios. Por que que os demônios estavam na vida dela ou dele? Porque ela atraía os demônios com as suas atitudes, suas desobediências, seus pecados, bebendo, drogando, roubando, matando, destruindo vidas. E aí os demônios entraram na vida dele e dela. Aí a pessoa não queria nada com Deus, não queria saber de Deus. E aí o sofrimento dela obrigou ela a ir para a igreja para receber uma oração, receber uma revelação. Aí ela chega na igreja, cai endemoniada, oprimida, perturbada, mas ela não quer aceitar Jesus, ela não quer compromisso com Deus, ela está ali para receber uma cura, para depois da cura ir embora, voltar para onde ela quer continuar. Ela não está ali na igreja para assumir nenhum compromisso com Deus. Ela quer continuar na igreja ali, recebendo a oração, recebendo as revelações, mas ela quer continuar bebendo, fumando, drogando, prostituindo, adulterando. Ela quer continuar na vaidade, no mundanismo. Então, ela não decidiu aceitar Jesus. Mas aí ela vai insistindo com a cura. Ela está ali insistindo para ser curada, caindo endemoniada, oprimida, legião, gasta ali às vezes até 10 pessoas
para segurar aquele corpo que está manifestado com legiões e legiões, milhares, centenas de demônios que estão ali. E o coração dela continua duro. Mas chega uma hora que ela vai ouvindo a palavra, sem querer, mas vai ouvindo a palavra de Deus. E a palavra de Deus vai entrando no coração dela. À medida que a palavra de Deus vai entrando no coração dela, então agora aqueles demônios vão se afastando. Aí o Espírito Santo de Deus vai se aproximando daquela pessoa, vai entrando aquela pessoa, e os demônios vão se retirando. Aí ela entende o chamado de Deus, ela entende a revelação de Deus, e agora ela aceita Jesus. Levanta a mão, aceita, chorando, porque ela começa a lembrar do seu sofrimento, tanto que ela perdeu, perdeu o casamento, perdeu o dinheiro, perdeu casa, perdeu tantas coisas boas. Agora vem aquele remorso, aquele arrependimento e ao mesmo tempo alegria do Espírito Santo. Aí ela aceita Jesus, daqui a pouco ela não vai cair mais. Os demônios vão saindo, saindo, saíram. Agora ela vai buscar libertação de tudo, liberta, daqui a pouco ela se batiza, batizada com o Espírito Santo, daqui a pouco ela está ali na igreja, crescendo, aí se torna um obreiro, uma obreira, um pastor, um presbítero. E por alguns anos ela permaneceu firme na fé, na obediência, no temor, na santidade. Mas com o passar do tempo, ela foi se relaxando. Ela não precisava mais de orar, porque estava tudo bom. Deus deu ela casa, deu saúde, deu empresa, deu negócios. Daqui a pouco ela não estava mais orando. Começou a descuidar dos cultos. Começou a ir pouco na igreja. Começou a parar, foi parando de orar, de jejuar. E quando ela viu sem perceber, o bicho pegou ela de volta. Tirou ela da igreja. Tirou ela da igreja completamente. Tirou as forças dela, e de repente aqueles mesmos demônios voltam, e voltam 7 vezes a mais, e tira ela da igreja. E aí a Bíblia diz que o último estado dessa pessoa será pior do que quando ela foi para a igreja. Aí ela não consegue mais voltar. Pregar para ela não adianta, porque ela conhece a palavra de Deus, ela conhece o Evangelho, ela conhece a Bíblia, ela já pregou a Bíblia, já orou por revelação, já dirigiu igreja, já ganhou almas. Ela está afastada, está desviada, não é por falta de conhecimento. Ela conhece a Bíblia, ela conhece a palavra de Deus, mas ela está ali desviada porque ela perdeu a fé, a força, perdeu o ânimo, perdeu a alegria do Evangelho. E aqueles demônios entram sem misericórdia, e muitas delas morreram desviadas. Muitas delas estão morrendo desviadas do Evangelho, e outros estão ao caminho da morte. Presta atenção. Os demônios, quando saem da pessoa, ele anda por aí, buscando lugar, buscando casas,
para ele repousar, porque ele perdeu a casa dele, que é o corpo da pessoa. E aquele corpo não é igual a nenhum corpo. Ele identificou com aquela vida, com aquele corpo, com aquela natureza humana. Então ele diz: voltarei para minha casa, de onde saí. Ele vai falando: voltarei para minha casa, vou voltar, eu vou voltar. E fica por aí. E não tem lugar para eles. E ele está sofrendo. Porque o demônio, ele vive nas pessoas como um bicho de pé. Ele vive no corpo das pessoas. Em cada pessoa existe um espírito mau. Aquele espírito mau está em todas as pessoas, segundo a Bíblia. Todo ser humano que está na terra tem um espírito mau encarnado nele, que leva ele para beber, a fumar, drogar, prostituir, ser valente, ou então leva ele à miséria. Ele não tem nada na vida, não tem nada, tem um espírito nele. O espírito que está nele é o espírito da miséria. Trabalha, não tem nada. O outro, o espírito que está nele ou nela é o espírito da doença. O espírito da enfermidade, só vive doente. Só vive de médico em médico. O outro espírito que está na vida dele é o espírito da tristeza, da infelicidade, da angústia, do desespero, da aflição, da depressão, da ansiedade. Coração disparando, falta de ar, dor de cabeça. O outro, o espírito na vida dele e dela, é o espírito que faz ele sofrer na vida sentimental. Nunca foi feliz, nunca deu certo com ninguém. Já namorou tanta gente, já noivou, já casou não sei quantas vezes e não deu certo com ninguém. Porque é um espírito que está na vida dele. É um espírito. Cada um tem um espírito que atormenta ele de dia e de noite. E quando ele vai para a igreja, aquele espírito mau sai da vida dele. Quando ele vai para a igreja, sim, para servir a Deus. Não é ir para a igreja só para frequentar a igreja. Como muita gente fala: não, você tem que ir para a igreja. Não, você tem que ir para a igreja. Não, mas eu estou indo à igreja. Eu estou indo. Está indo, mas não mudou nada. Está indo, mas não mudou nada. É como se não tivesse indo. Será que vocês entenderam? O demônio não vai sair da vida dele porque ele está indo para a igreja. Engano seu. Você pensar que o demônio vai sair do seu filho, da sua filha, porque ele está indo para a igreja. Engano seu, porque você pensa que tem que batizar. Não, mas tem que batizar. Tem que batizar. O batismo não vai mudar a vida dele. O batismo não vai libertar ele. Ele é batizado e continua sofrendo das garras do inimigo. O que que liberta ele? É a verdade. É a verdade. Quando a pessoa aceita a verdade. A verdade é o contrário da mentira, da desobediência, da rebeldia. E conhecereis a verdade, e a verdade vos libertará. Então, não é a pessoa ir para a igreja. Não, eu vou na igreja do missionário na segunda-feira, na terça eu vou na igreja do bispo, na quarta eu vou na igreja do apóstolo, na quinta eu vou na igreja da pastora, na sexta eu vou na igreja do evangelista fulano de tal, no sábado eu vou na igreja do pastor Beltrano, no domingo eu vou na igreja do reverendo. Não vai mudar nada, nada, nada e nada e nada. O que vai mudar na vida dele? É quando ele fala assim: eu vou mudar de vida. Aí, essa palavra, o diabo tem medo dela. Eu vou mudar de vida. Eu vou me reconciliar.
eu vou aceitar Jesus, eu vou largar as coisas que eu faço, coisas erradas que eu faço. Eu me lembro de uma mulher que vinha aqui na nossa igreja, ela foi liberta aqui de doenças. E essa mulher, ela não queria mudar de vida. Ela foi curada. Só curada, só. Acho que ela tomou uma ceia aqui, uma ceia, duas, a saiu da igreja. E aí ela vive de igreja em igreja. Ela vive de porta em porta. Aí um dia desse ela foi para uma igreja aí, de um pastor. Aí o pastor falou: olha, aqui a senhora vai ter que mudar. A senhora usa short. Ah, você é igual o Darcy Messias, né? Você é igual o Darcy Messias. A doutrina, essa doutrina que eu odeio, que eu não gosto, doutrina pesada. Largou o pastor. Aí está de igreja em igreja por aí, sofrendo, doente. Ela tem uma doença nas costas. Ela tem uma doença nas costas que só Deus para mudar a vida dela. Mas ela não muda. Por que ela não muda? Porque ela quer continuar do jeito dela. E aqueles demônios que escravizam ela continua escravizando, continua oprimindo. Não é você frequentar a igreja que vai mudar a sua vida. Você vai lá e recebe revelação e dá oferta, dá dízimo, dá voto, faz propósito, faz campanha, dá uma amenizada, dá uma melhorada. Daqui a pouco aquilo volta mais forte. Aí você desanima. Aí você fica em casa uns dias parado. Aí surgiu uma igreja aí de revelações que revela tudo. Aí você vai para lá, chega lá, faz campanha, faz corrente, faz não sei o que, faz sacrifício, leva R$1.000, leva 500. Aí de repente você já deu lá uns 10 mil reais. 5, 10 mil reais. E a vida não mudou nada. Olha, faz um propósito aqui e tal. Traga R$1.000. Traga 1.300. Porque você vai parará pererê, porque não sei o que e tarará. E a pessoa vai lá e acha que se pagando a cura, pagando aquele milagre, vai mudar de vida. Não vai. Não vai. Então, meu querido, ali é demônios. Demônios que já vieram lá do tataravô, que matou o tataravô, matou o bisavô, matou o avô, ou a bisavó, tataravó, matou o pai, a mãe, e agora está matando ela. Aquela maldição de doença no sangue, aquela maldição de doença nos rins, aquela maldição de doenças, de câncer, de AVC, que aquela família vai só morrendo daquela mesma doença. O que, que foi? Matou fulano, o Beltrano, o Cigano, o câncer. O outro foi o quê? Ah, o outro deu AVC. O outro deu diabetes, pressão alta, coração. Todo mundo morre só de doença no coração. Aquela maldição que tem que ser quebrada. E essa maldição, para ser quebrada, ela tem que nascer dentro do coração da pessoa. Quando ela muda, não é de igreja, não é de religião, ela muda de vida. Aí a capetada perde terreno. A capetada cai por terra. Vocês entenderam? O último estado dessa pessoa será pior do que o primeiro. Então, meu querido, minha querida, meu amado, minha amada, Deus não chamou você para carregar demônio nas costas, carregar macumba, carregar feitiço, bruxaria.
carregar um fardo pesado do diabo. Jesus diz que o fardo dele é leve. Mas você carrega um fardo do diabo e você não quer mudar. Você não quer entrar pelo caminho estreito, a porta estreita. Você quer um caminho largo, um caminho espaçoso, um caminho que você pode tudo. Você não pode ser feliz. Você não pode ser alegre. Pode tudo. Você não pode ser salvo, ser salva. Escuta essa palavra. Ainda que a sua orelha fique pegando fogo, ainda que o seu coração, seu rosto fica mudado, aquela raiva, eu não gosto desse homem, mas não é você. Eu não gosto desse pastor, tenho uma raiva dele, eu odeio ele, eu tenho um ódio dele, mas não é o Senhor, a Senhora, é quem está dentro do Senhor, da Senhora, que faz isto. Essa palavra fere os demônios, fere os espíritos malignos. Essa palavra fere aquela pessoa que não quer servir a Deus. Mas nesse exato momento tem tanta gente alegre, feliz, dizendo: glória a Deus, esta palavra é para mim. Eu não vou sair da presença de Deus, eu não vou deixar o meu Deus por nada desta vida. Tem gente agora que está fortalecendo, tem gente agora que está alegre. Eu faço oração agora. Senhor nosso Deus e Pai, em nome do Senhor Jesus, meu Deus, salva as almas, Senhor. Meu Deus, salva as almas. Levanta essa mulher. Levanta esse homem, Senhor. Fala com ele e com ela. Meu Deus, transforma essa vida. Fala com esse homem, com essa mulher, para receber essa palavra, para que essas legiões de demônios saiam da vida dele e dela. Em nome de Jesus Cristo, cobre com teu sangue. Meu Deus, transforma esta vida, transforma esse coração. Em nome de Jesus, faz esse homem, essa mulher aceitar essa palavra e ser alegre, feliz e salvo e salva. Em nome de Jesus Cristo, cobre com teu sangue esse homem que já foi um pastor, um obreiro, que já foi um pregador, um dirigente de igreja, essa mulher que já foi uma obreira, uma pregadora da palavra. Deus, essa mulher que trabalhou na igreja com jovens, com crianças, com círculo de oração, ó Deus, levanta ela. Olha o sofrimento dela, olha a tristeza dela, olha a angústia, olha o vazio da alma dela. Eu sei que o Senhor ama ela, mas ela tem que te amar. Meu Deus, Senhor, meu Deus, eu entrego essa vida nas mãos do Senhor, em nome de Jesus Cristo. Transforma essa pessoa, faz dela uma pessoa salva, convertida e transformada pelo poder do nome do Senhor Jesus. Amém e glória a Deus e aleluia.

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Mas a verdadeira prosperidade nasce quando alinhamos nossa vida com a vontade de Deus. Quando colocamos o Senhor em primeiro lugar, tudo começa a entrar no seu devido lugar. A Bíblia nos ensina em Malaquias 3:10 que quando somos fiéis, Deus abre as janelas do céu e derrama bênçãos sem medida. Isso significa que existe um princípio espiritual. A obediência libera o sobrenatural. Prosperidade é ter paz mesmo em meio à luta, ter saúde para trabalhar e viver, ter sabedoria para administrar, ter portas abertas que homem nenhum pode fechar, ter a família debaixo da proteção de Deus. Na quarta-feira da prosperidade, não é apenas um culto comum, é um tempo de alinhamento espiritual. É o dia de apresentar diante do altar seus projetos, sua vida financeira, seu trabalho, sua empresa, seus sonhos, suas dívidas, seus planos para 2026. Deus não quer apenas que você sobreviva. Ele quer que você prospere. Mas existe uma chave: confiança e fidelidade. Quando você honra a Deus, Ele honra você. Quando você planta no reino, você colhe no tempo certo. Talvez você esteja enfrentando portas fechadas, desemprego, dívidas acumuladas, desânimo, falta de direção. Mas esta quarta-feira pode marcar o início de uma virada. Deus é especialista em transformar escassez em abundância. Ele fez isso com a viúva do azeite. Ele fez isso com José no Egito. Ele fez isso com Abraão. E pode fazer com você. 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Temos aprendido que prosperidade não é sorte, é princípio espiritual. Quando colocamos Deus no centro, Ele estabelece nossos passos. 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Talvez o que está faltando não é dinheiro, é direção. Talvez o que está travando sua vida não é falta de capacidade, é falta de alinhamento espiritual. A prosperidade começa quando decidimos obedecer. Que esta quarta-feira seja um marco. Que seja o dia da virada. Que seja o dia em que o céu se abre sobre sua casa. Deus continua sendo Deus de provisão. Deus continua sendo Jeová Jiré. Deus continua abrindo portas. Deus continua honrando quem é fiel. A pergunta é: você está pronto para viver essa prosperidade? Te esperamos nesta quarta-feira às 9 horas da manhã, às 15 horas, às 19 horas, na igreja.

0: Meus irmãos de Curitiba, eu me lembro que eu cheguei aqui no ano 99, no comecinho de janeiro. Meus irmãos, eu trouxe para Curitiba a campanha da prosperidade de ouro. Vocês lembram disso, povo da Igreja Deus Amor, que na época eu dirigia a Deus Amor lá na Brasília e Tiberê, o número era 1001. Vocês lembram daquela campanha que nós fazíamos na quarta-feira? Aquela campanha que as pessoas vinham de longe por causa dos milagres. Aquela campanha que nós fazíamos, que eu pedi para os irmãos: irmão, não venha. Não venha de manhã, venha tarde. Porque de manhã e à noite não cabia o povo. Vocês lembram disto? De milagres que acontecia, milagres sobrenaturais. Eu me lembro que tinha uma menina de 4 anos que era moça, menina que menstruava com 4 anos, que a medicina não podia fazer nada. Vocês lembram disso? Vocês lembram de uma menina que tinha uma língua grande que rastava quase assim no estômago, que não tinha ninguém que fazia nada para aquela menina, e as pessoas traziam aquela menina de longe, e nós orávamos, e Deus nosso Pai fazia grandes milagres. Eita, que fé maravilhosa, que fé extraordinária, a fé daquela época. As pessoas recebiam cada milagrão, cada bênção, cada cura, cada prosperidade. E eu continuo fazendo essa campanha na prosperidade de Deus. Eu me lembro que essa campanha, ela nasceu lá em Manaus no ano 95. Ano 95. Como assim, pastor Messias? Essa campanha nasceu numa madrugada, quando Deus falou comigo. Por que que Deus falou comigo naquela madrugada? Por quê? Porque as pessoas da igreja faziam fila de gente, aquela grande quantidade de pessoas que pedia cesta básica, pedia botijão de gás, pedia para pagar a luz, a água, o aluguel, remédio. Por quê? Porque o povo estava numa vidinha, numa pindaíba maligna. E eu fiquei questionando: meu Deus, esse povo é fiel. Esse povo é fiel. E por que que esse povo está desse jeito? Ah, meus irmãos, eu fiquei perguntando para Deus: Deus, por que que esse povo está desse jeito? Aí Deus falou comigo: convoca o meu povo. Convoca o meu povo, porque eu vou fazer milagre. Esse povo precisa de fé. Esse povo precisa de bênção. Esse povo precisa de alguém que orienta eles, que ora por eles, que abençoa eles. Meus irmãos, eu convoquei o povo. Eu convoquei o povo para quarta-feira. Eu falei: Deus falou comigo. Deus falou comigo. Eu quero falar com vocês o que Deus falou comigo. Ah, irmãos, e a igreja lotou nos 3 horários. Eu falei: olha, Deus falou comigo que a partir de hoje vida de vocês vai mudar. A vida de vocês vai mudar. Por quê? Porque Deus falou isso, isso, isso, isso, isso, isso. Irmãos, eu convoquei o povo. O povo não tinha fé. O povo era fiel, mas não tinha fé para receber milagres como hoje. Hoje o povo não tem fé. O povo está aí na igreja. O povo está aí nos cultos. O povo está caminhando para as igrejas, mas o povo está vazio de Deus. Cadê os milagres? Cadê as bênçãos? Cadê as maravilhas que chamam a atenção do povo? O povo de hoje está como na época lá em Manaus. Ah, irmãos, daí Deus começou a fazer milagres. Começou a aparecer dinheiro na conta. Começou a encher botijão de gás. Alguém diz, isso é mentira. Não é mentira, não. Irmãos, eu me lembro da irmã Cleusa Oliveira Machado. Cleusa Oliveira Machado, que apareceu um terreno no nome dela. Apareceu um terreno no nome dela. E começou a disparar milagres. Milagres, coisas grandes. Igual aqui em Curitiba já aconteceu. Terrenos aparecendo no nome das pessoas. Vocês já escutaram aqui na rádio?
1: Eu fui pagar o imposto do lote meu. Quando cheguei lá, tinha dois no meu nome.
2: Quer dizer que tinha um que você foi pagar e mais dois?
1: E mais dois.
2: Quer dizer que tinha três lotes no seu nome?
1: Três lotes no meu nome.
2: Mas como é que pode? O senhor comprou três ou comprou um?
1: Comprei só um.
2: E como é que tinha três no seu nome?
1: Botaram só dois no meu nome.
2: Milagre.
1: É um milagre de Deus.
2: Isso é milagre?
1: Milagre de Deus na campanha
2: da prosperidade.
1: Da prosperidade.
3: Bênçãos foi de um terreno que apareceu no meu nome, né? O terreno tá lá em Piraquara, está lá o terreno no meu nome, irmãos, apareceu no meu nome, tá lá, esse terreno é teu, mas quem me deu? Eu não comprei, não paguei, mas o Senhor me deu, irmãos. Creia, irmãos, tenha fé, irmãos, venha para a igreja com fé, tem que exercitar a fé. Não adianta vir para a igreja pensando, será que o Senhor vai fazer? Não, o nosso Deus, ele faz, basta ter fé e acreditar. Tá lá o terreno, em nome de Jesus.
0: Terrenos aparecendo no nome das pessoas, dinheiro.
4: Fiz um voto com Deus de mandar R$50 na igreja, Deus é santo, e depositei o dinheiro semana passada. E hoje eu fui na Caixa Econômica Federal para ajeitar uns papéis lá, tinha 7.500 na minha conta. Então essa é a benção que eu tenho para contar, para aumento da fé dos irmãos. E dizer para os irmãos que vale a pena ser fiel com Deus.
5: O pastor Darcy Messias revelou que Deus estava visitando a conta Bradesco da minha mãe. Eu estava aqui nesse culto. E há 2 meses atrás ela recebeu R$200 mil na conta dela.
6: Recebeu?
5: Recebeu R$200 mil. O banco ligou para ela. Até por sinal, meu irmão olhou assim: nossa, mãe, tem R$200 mil na tua conta. Ela falou: o quê? R$200 mil? Não pode. Algum erro. Dentro do banco, e ela recebeu R$200 mil na conta dela.
6: E quem colocou dinheiro?
5: Ah, foi Jesus, é.
0: Causas ganhas.
7: Eu tinha uma causa da justiça, estava na mão do advogado há 6 anos. É uma causa trabalhista do meu trabalho, né? E não saía essa causa de maneira nenhuma. Eu comecei a fazer a campanha aqui na Deus é Santo. Quando eu comecei a fazer a campanha aqui, estava no começo da campanha ainda, da quarta-feira, o pastor Messias revelou que o senhor estava liberando, dando uma causa da justiça ganha, que era bastante dinheiro ainda, né? Eu rapidinho levantei minha mão, né? Que eu estava em oração, né? E vindo da campanha. Aquela mesma semana, a minha advogada ligou que a minha causa já tinha saído, o dinheiro já estava no banco já.
0: Então, meus irmãos, eu quero convocar o povo. Eu quero convocar o povo para essa quarta-feira. Por ordem de Deus, por direção de Deus, para que o povo volta a receber aqueles milagres que vocês recebiam no passado. Eu me lembro aqui de irmã que apareceu uma fazenda no nome dela. Apareceu uma fazenda no nome dela. Eu me lembro de uma outra irmã que apareceu 10 alqueires de chão no nome dela. Irmãos, vocês lembram disso? Ou não? Ela ganhou uma bênção de 10 alqueires de chão e 100 cabeça de gado.
8: É, veio notícia, né? Dessa herança que ficou para mim, de 100 cabeça de gado e 12 alqueires de terra. Aí eu falei, nossa.

0: Deus de Curitiba, da grande Curitiba, para que venha estar conosco, porque Deus vai usar o pastor Messias nos dois horários, às 9 da manhã, amanhã do santo jejum, amanhã da consagração, amanhã das profundas revelações, e à tarde vai estar conosco o pastor Jefferson. Meu genro vai estar pregando e orando, e Deus fazendo acontecer o sobrenatural. E à noite, pastor Messias volta novamente com os dons de Deus, orando, desafiando os demônios e a miséria no nome do Senhor Jesus.
1: Eu quero saber uma coisa. Se essa moça, escuta, se essa moça entrar na campanha da prosperidade e firmar,
2: não,
1: hã?
2: Não,
1: olha aí, ó. Não, não, ela vai firmar a campanha. Diga assim: meu Deus, dar a força para firmar na campanha da prosperidade, para que o diabo seja repreendido nesse casal, em nome de Jesus. Agora eu quero ver. Agora amoleceu. E agora? O que aconteceu agora?
2: Eu odeio você.
1: Espera aí. Amém. E agora? Ela vai fazer a campanha ou não vai? Hein?
2: Ela vai
1: porque Deus já fez a obra. Deus já fez a obra. Quem é que não deixa as pessoas entrar na campanha da prosperidade? Quem é?
2: Solange Cabelo.
1: Olha aí. Quem vai fazer a campanha sem quebrar a igreja? Quem vai ter o fim? Levanta as mãos, igreja. Eu não vou nem expulsar, deixa só você expulsar. Pode expulsar. Pronto. Pronto.
0: Entregando revelações, revelações que se cumprem.
1: Irmã, olha para mim. Não precisa chorar não. Olha para mim. Você não crê que Deus cura esse caroço agora?
3: Eu creio. Faz tempo que eu estou esperando essa bênção.
1: É hoje. Vamos ver, vamos ver. Você é crê, irmã? Então procura o caroço, irmã. Pode apertar.
3: Irmã, eu pegava ele bem aqui.
1: Está aí ainda?
3: Hã? Não.
1: Mas tomou de um abacate? Cadê esse caroço? Para onde foi?
3: Sumiu, Jesus me curou.
1: Deus já curou! Glória, glória, glória, glória, glória!
0: Entregando palavras, palavras proféticas.
4: Jesus diz assim: ei, vocês aí, são 5.000 homens para alimentar, não é? É. Mas Senhor, como é que nós vamos buscar pães para esse mundaréu de homens? Aonde nós arrumar tantos pães para alimentar tantos homens? Você não tem nada aí?
5: Não, só tenho 5 pães.
4: E 2 peixinhos. Essa é a miséria de muita gente que não valoriza o pouco. Tudo tem que começar da estaca zero. Ó, a matemática é 1, 2, 3, 4, 5, tal, tal, tal, até chega em trilhões. Mas as pessoas que não valorizam pouco, não chegam no muito. E aqui tem gente desse jeito. Jesus diz assim: ei, mandar o povo sentar. Mas como, Senhor? Com 5 pães? Com 2 peixinhos, sim, manda o povo sentar. Porque eles não vê. A pessoa não vê uma saída, só vê luta, só vê problema. Ela não vê uma saída, só vê dificuldade. Aquela pessoa que só sabe reclamar. Aquela pessoa que não sabe calar a boca e dizer: Deus, o Senhor vai multiplicar esse pouco. Vai fazer o pouco tornar muito, porque eu sou fiel no pouco. E o Senhor vai me colocar no muito, Senhor. É assim que diz a Bíblia Sagrada. Tu foste fiel no pouco, sobre o muito eu te colocarei.
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nesta quarta-feira, você vai ver o que Deus vai fazer. 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Você vai ver o sobrenatural de Deus acontecer na sua vida. Você vai ver. Se você tiver fé de sair da sua casa, está aqui conosco, nós temos fé de orar por você e Deus mudar a tua história.

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2: Glória a Deus. Eu quero cumprimentar a todos com a paz do Senhor Jesus, Pastor Messias. Oremos ao Senhor.
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2: Senhor nosso Deus, nosso Pai Celestial, meu Deus dos céus, em nome de Jesus Cristo, Salvador, oh meu Deus, oh meu Pai, oh meu Deus, tenha misericórdia, não olhe para as nossas iniquidades, não olha, Deus, para nossos pecados e fraquezas, falhas, erros, iniquidades, impurezas, as nossas insistências com as coisas que não te agradam. Meu Deus, meu Pai, em nome de Jesus, em nome de Jesus Cristo, Salvador, em nome do Senhor Jesus, em nome do Senhor Jesus, em nome do Pai, do Filho e do Espírito Santo, meu Deus, oh meu Pai, oh meu Senhor, oh meu Jesus amado, meu Jesus Santo e Poderoso, meu Deus, tenha misericórdia, tenha piedade, tenha compaixão, Pai da Glória, faz alguma coisa por nós. Faz alguma coisa, meu Deus, faz alguma coisa, meu Deus, faz alguma coisa por amor de ti mesmo, por amor da tua santa palavra, por amor da tua santidade, por amor do teu nome, Deus, visita nós aqui agora, oh Jesus, faz nós sentir a tua presença. Onde está a tua presença? Cadê a tua presença, meu Pai? Oh, meu Deus, derrama em nós a tua presença. A tua presença nos fortalece. A tua presença é tudo na nossa vida. Senhor, cadê a tua presença? Tenha misericórdia, meu Deus. Tenha piedade, tenha compaixão. Meu Deus, tenha misericórdia. Espírito Santo da verdade, oh meu Deus, toca na nossa vida, toca na nossa vida, Deus, toca em nós, toca meu Senhor, toca meu Jesus amado, toca a nossa vida, meu Deus, toca em nós, toca na nossa vida, toca meu Deus, no nosso coração, toca no nosso entendimento, Jesus, toca em nós, Toca, meu Deus, toca nas enfermidades, vai queimando agora as doenças, vai queimando esse mal no estômago, esse mal no coração, na coluna, esse mal no fígado, no intestino, no baço. Ó Deus, ó Senhor da Glória, ó Espírito Santo, ó meu Deus, toca agora, toca no coração, renova o coração fraco, fortalece, meu Deus, toca agora nesse coração doente, cura esse coração, cura, meu Deus, vai desentupindo as artérias, as veias, as coronárias, ó meu Deus, meu Deus, vai desentupindo, vai fazendo um cateterismo no nosso coração. Senhor, cura, cura, meu Deus, a nossa alma, cura a nossa vida, cura a nossa mente, cura o nosso coração, nosso entendimento. Meu Deus, cura, cura, meu Pai, cura, meu Senhor, cura, meu Jesus amado, cura, meu Divino Espírito Santo. Oh, meu Deus da Glória, oh, meu Senhor Jeová, oh, Espírito Santo de Deus, meu Deus da Glória, meu Senhor, meu Jesus amado, meu Divino Espírito Santo, meu Deus, meu Pai, meu Senhor, meu Jesus, derrama sobre a nossa vida, derrama sobre nós a tua força, a tua fortaleza, o teu socorro, Senhor. Oh, meu Deus, toca agora na nossa vida, no nome de Jesus, no nome do Senhor Jesus. Senhor, faz essa obra crescer, faz essa obra ter almas. Deus, levanta os caídos. Deus, fortalece, fortalece os fracos. Deus, encoraja, anima aquele que está desanimado. Abençoa o obreiro, a obreira, o membro. Abençoa, meu Deus. Meu Deus, abençoa. Derrama a tua bênção. Derrama o teu milagre, tua cura. Cura, meu Deus. Cura nossa alma. Cura, meu Deus, nosso sentimento. Sentimento doente. Sentimento amargurado. Meu Deus, nosso emocional confuso, doente, amargurado, magoado, sentido, ferido, aquela pessoa, aquela alma, aquela vida que carrega dentro de si um ressentimento, meu Deus, que carrega dentro de si, Senhor, uma tristeza, uma angústia lá da infância, aquela pessoa que foi estuprada, aquela pessoa que foi violentada, meu Deus, aquela pessoa que sofreu na infância, na adolescência, e hoje não consegue mais esquecer daquela vida. Oh, meu Deus, aquela pessoa que não cresce, que está sempre regredindo, caindo, aquelas crises emocionais, aquelas crises lá do passado, crises espirituais, crises na mente, na alma, na carne, no sangue, nos nervos, aquelas crises de doença, de dores, meu Deus e meu Pai, ei, meu Deus, oh, meu Pai, Jesus do céu, Jesus do céu, Jesus da Bíblia, responde a oração do teu povo, em nome de Jesus. Amém e amém e amém.

0: Meus irmãos, minhas irmãs, eu senti de Deus aqui agora de falar para vocês que Deus vai fazer aquele dinheiro antigo que você nem sabe, aquele dinheiro que você deixou de receber. Eu estou falando isso diante do Pai, do Filho e do Espírito Santo. Aquele dinheiro que você não recebeu quando você trabalhou lá na empresa ou nas empresas durante a sua vida, quando você foi dispensado, você pediu conta, fez o acerto, fez acordo, que você sabe ou não sabe que você deixou de receber dinheiro grande. Dinheiro grande. Dá valor a essa palavra aqui, porque isso aqui é espiritual. Isso aqui é Deus, é a palavra de Deus falando na minha boca. Dinheiro que você não recebeu. Dinheiro que você emprestou para os outros e as pessoas não te devolveram. Que você esqueceu. Mas Deus não esqueceu. Dinheiro de algo que você vendeu e as pessoas não te pagaram. Vendeu casa, terreno, carro, outras coisas que alguém te rolou, estou te enrolando, e depois pagou pela metade. Deus não esqueceu disso. Dinheiro de prejuízo que você levou. Quantos prejuízos você levou durante a sua vida? Alguém que bateu no seu carro, aí você teve que pagar sozinho. Você deixou o carro no lugar, como você viu, o carro estava batido, não apareceu ninguém. E você foi arcar com o conserto do carro. E olha, tantas outras coisas que você nem imagina. Dinheiro lá do plano Collor. Lembra aquele dinheiro que foi pego no banco? Pegou todo mundo de surpresa? Aqueles planos Bresser. Coisas antigas que seu avô não recebeu. Seu pai, sua avó, sua bisavó, sua mãe não recebeu. Isso é herança. Isso aí é herança que Deus vai te dar. Isso aí é herança que Deus vai te dar. O que teu pai não creu, teu avô não creu, você crê. Aquilo que era da sua tataravó, do seu tataravô, bisavô, bisavó, vó, mãe, eles não creram. Eles abandonaram, mudaram, largaram tudo para trás. Desprezaram, rejeitaram. Mas no seu coração hoje, pelo amor de Deus, pelo amor dessa palavra, diga assim: eu não rejeito, eu quero o que é meu. Se o meu avô não quis, mas eu quero. Se o meu bisavô não quis, isso é problema dele, mas eu quero. Eu quero. Você tem que querer. Você tem que aceitar. Se você quer. A Bíblia nos mostra que Esaú não quis. Esaú rejeitou a bênção, a herança, a primogenitura. Era para ser Deus de Abraão, Deus de Isaac, Deus de Esaú. E no final foi Deus de Abraão, de Isaac, de Jacó, porque ele abandonou. Tudo que nós abandona, tudo que nós rejeita, não faz parte da nossa vida, está ficando para os outros. Tudo você deu para os outros, você deu. Você deu para os outros. Pronto, você deu, está dado. Seu avô deu, está dado. Agora, fala consigo agora. Eu não dou. Eu não rejeito. Eu não desprezo tantas riquezas que estão escondidas por aí, que você não sabe. Que você não sabe. Estou dizendo diante do Pai, do Filho e do Espírito Santo de Deus. Olha o que a Bíblia diz aqui, ó. Escuta isso aqui um pouquinho, escuta, não sai agora não. Eu irei diante de ti e endireitarei os caminhos tortos, quebrarei as portas de bronze e despedaçarei os ferrolhos de ferro e te darei os tesouros das escuridades e as riquezas encobertas. Riquezas encobertas que você não sabe. Te darei os tesouros escondidos da escuridade, que você não sabe, que está escuro aos seus olhos, que está escuro aos nossos olhos, as riquezas que estão encobertas ao nosso entendimento, para que possais saber que eu sou o Senhor, o Deus de Israel, que te chama pelo teu nome. Eu não vou abrir mão do que é meu de jeito nenhum. Se você quiser abrir, você abre. Quantas vezes eu falo aqui na igreja, eu falei assim, olha, quem deixou de vir no culto, na campanha, quebrou a campanha, os irmãos que vieram é para pegar a bênção dele, pegar a bênção dela que não veio. A bênção que era para ele vai ficar para quem veio. Milagre que era para alguém que não quis vir, então é para você. Você está aí pagando o preço. Então receba aquelas bênçãos que era para os outros. Eles desprezaram, não quiseram vir, então você toma posse. É um voto, um propósito. Alguém não quer, não? Então você pega aquele voto que era para alguém pegar e não quis pegar. Pega. Você não tem nada a perder, só tem a ganhar. O voto, que propósito. Quem tem fé de pegar esse voto aqui para Deus fazer um milagre na sua vida, na sua casa, na sua família? Tem gente que não quer. Vai lá e cata o voto. Pega o voto, fala, eu vou fazer o voto dobrado, a bênção dobrada. Você não quer, não? Eu quero. Você não quis, não? Eu quero. Você rejeitou? Eu não rejeito. Você abandonou? Eu não abandono. Você não quer, não? Você não quis, não? É dever seu querer ou não? Não quis? Eu quero. Quantas vezes eu faço isso aqui na igreja? Alguém vai fazer o voto lá? Quem tem que fazer um voto assim, assim? Aí, dois, três lá, não quer? Eu vou lá e faço o voto dele para mim. Depois ele vai ficar reclamando que não recebeu e eu recebi. Tá achando que eu tô humilhando ele. Achando que você está humilhando ela. Ela não quis, ela abandonou, ela rejeitou. Você fala, irmão, vem para a igreja, vem orar, vem jejuar. Hoje não dá, hoje não, não, para mim é hoje, para nós é hoje. Você não quis, não, eu quero a sua bênção para mim. A bênção que era para você, que você não está querendo, que você está jogando fora, eu quero para mim. Então é isso que eu ensino aqui do povo da igreja, e assim que nós temos recebido cada milagrão aqui, que vocês escutam, que muitos só escutam, muitos escutam, mas não saem do lugar. Então, nesta oração que eu fiz aqui, veio a minha palavra de Deus, veio a mim o Espírito de Deus, veio a mim a unção de Deus para falar isto. Eu falo isso com liberdade espiritual. Você, a senhora, a moça, o rapaz, que o teu avô, que a tua avó, que os teus parentes não tiveram, você vai ter. Mas você só vai ter se você crer. Se você só escutar o rádio e ficar do mesmo jeito que você era antes, você não vai receber nada. Vai continuar do mesmo jeito. Vai continuar do mesmo jeito. Vai continuar a mesma vidinha. Não vai mudar nada. Por quê? Você não acredita. Você não sai do lugar, você não muda, você não melhora. Então, escuta essa palavra. Tem uma passagem na Bíblia que eu sempre prego aqui para os irmãos. Quando o dinheiro aparece na conta dos irmãos, aqui há um mistério na Deus é Santo. Há um mistério na Deus é Santo, que o dinheiro aparece na conta dos irmãos. Já apareceu na minha, já apareceu em centenas de pessoas. Centenas de pessoas aqui na Deus é Santo, que eu prego isso para o povo crê. Eu prego isso e o povo crê. O povo toma posse. Como assim, pastor? Um homem de bem deixa uma herança para os filhos dos seus filhos, mas a riqueza do pecador é depositada para o justo. Você está vendo? Você está vendo? O homem de bem deixa uma herança para os netos. Os bens que era dele, as bênçãos que era dele, vai ser transportados para os filhos, os netos, os bisnetos, tataranetos. Mas a riqueza do pecador é depositada para o justo, para aquele que faz a obra de Deus, que crê, que se envolve, que se relaciona com a palavra de Deus. A riqueza do pecador é depositada na conta do povo de Deus. Assim como tem dinheiro, tem bilhões abandonado no banco, sabia disso? Se você procurar no Google, aí tem bilhões e bilhões e bilhões de dinheiro retido no banco que o povo largou lá. De que esse dinheiro? Vai vencer o tempo. Se alguém não vai lá buscar o dinheiro, vai ficar para quem? Para o governo. O dinheiro está no banco. De quem é? É de milhões de pessoas no Brasil. Mas a pessoa não foi lá no banco buscar, o tempo venceu, o dinheiro vai ficar para o governo, para a União. Quantas vezes eu vejo aqui noticiário de alguém que jogou na Mega Sena, que ganhou milhões e milhões, que não foram buscar o dinheiro? O tempo passou e o dinheiro venceu o tempo de pegar. Aqui o dinheiro ficou para o governo. Então assim é na vida do povo de Deus. Se você não crê, se você não vem buscar, se você não acredita, se você não busca em Deus o seu direito, a sua bênção, que você tem direito, que é sua, que é seu, se você não quer, outro vai e pega. Outro vai e pega. Deus dá. Deus tira de um e dá para outro. Deus tira de um e dá para o outro. Deus tira do ímpio, Deus tira do injusto e dá para o justo. Deus tira daquele que não tem compromisso com Deus e Deus dá para quem tem compromisso. Aí vem a irmã contando que apareceu dinheiro na conta dela. Tem um irmão contando e ganhou uma causa. Tem um irmão contando que apareceu um dinheiro do governo. Agora mesmo, tem um irmão que vem aqui da igreja quadrangular, que ele foi abençoado aqui, revelado, abençoado, que apareceu um dinheiro na conta dele. Um dinheiro que ele não tinha recebido há muitos anos, agora a empresa teve que depositar na conta dele. Está aqui, ó, está aqui gravado o testemunho dele. E outra coisa, enquanto ele viver, isso aqui na Deus é Santo acontece direto. Ele ganhou um cartão vale alimentação enquanto ele viver. Você imagina, ele ganhou um outro cartão lá, que eu não me lembro, cartão Vale Gás. Enquanto ele viver, o governo vai pagar para ele o botijão de gás. Enquanto ele viver, ele vai fazer compras, sendo que ele está aposentado, ele não tem direito. Ele não tem direito disso. Ele não tem direito disso. Mas quando ele está aqui na igreja, Deus é Santo, faz campanha, é revelado e toma posse da bênção, aí começa as coisas a acontecer. Aquilo que Deus prometeu. Aquilo que Deus prometeu vai cumprir.
1: O seu nome?
2: É Nilson.
1: Irmão Nilson, qual foi a bênção financeira que o irmão recebeu aqui, vindo na igreja de Deus é Santo?
2: Isso aconteceu em 2023, né? Eu estava fazendo a campanha do Milagre Financeiro, acho. E o pastor Messias levantou uma oferta de R$50 e disse que ia multiplicar. Para crer, ficar crendo que ia multiplicar. Aí passou eu cumpri com o voto, né, tudo certinho, passou uns 15 dias. Eu fui na distribuidora lá pegar um gás e lá me falou: eu vou dar um crédito para você de R$500. Aí peguei o crédito de R$500, levei um gás de graça para casa. Minha mãe perguntou: quanto que pagou no gás? Eu falei: paguei nada. Eu falei: quem vai dar coisa para você? Eu falei: Deus deu. Deus, que o Senhor lá na Deus é Santo, que nós cria lá na Deus é Santo, e esse deu. Então foi R$500, aí acabou, né? Foi pegando, acabou. Aí quando foi em 2024, ele falou: acabou seu crédito, mas eu vou renovar para mais R$500. Aí peguei mais aquele ano, né? Gás de graça. Esse ano foi pegado, aí acabou, né? Esse ano foi pegado de novo. Ele falou: sumiu-se. Pois é, seu crédito acabou, né? Eu falei: acabou. Ele falou, mas como tudo sofreu reajuste, o seu crédito vai ser reajustado esse ano, vou te dar mais R$700. Então essa é um milagre financeiro, né? Que acontece com essa igreja.
1: Três anos. Exatamente. Seguidos. O irmão recebeu três créditos. Então, três anos que não paga gás. Diga glória a Deus, tá vendo? E o irmão está na campanha da quarta-feira do milagre financeiro. 2023, um crédito de 500. 2024, outro de 500. E agora, 2025, um de 700.
2: R$700. Isso mesmo.
1: Mas qual o motivo dele dar esse crédito pro irmão?
2: Milagre financeiro, né? Da Deus é Santo.
1: É Deus que abençoa.
2: É Deus, é milagre financeiro. A campanha da milagre financeiro, quando o servo de Deus fala, é crer, né? Todos que estão aqui no altar estão na boca de Deus naquela hora, né? Eu creio e recebi o milagre financeiro.
1: O irmão fez um voto lá em 2023, aqui na igreja, um voto na quarta-feira. Trouxe uma oferta aqui.
2: É, exatamente.
1: Oferta de quanto?
2: Oferta de R$50.
1: R$50. Através daquela oferta de R$50,
3: 34 vezes.
1: Recebeu essas bênçãos todas, tá vendo? Plantou e colheu. Deus abençoe. É milagre financeiro, irmãos. Meu Deus do céu, é bênção.
0: Então, escuta essa palavra de hoje. Essa palavra é Deus falando na minha boca para despertar dentro de você tanta coisa maravilhosa que você tem para receber e não sabe. Quantas coisas maravilhosas, quantos milagres, bênçãos, vitórias. Tem uma irmã que foi revelada aqui, que tinha uma herança para ela, para a família dela. Ela foi revelada aqui numa quarta, foi sexta, daí 15 dias apareceu para o marido dela uma herança da tataravó dele. Herança da tataravó. Não é nem bisavó, tataravó. Deus falou, Deus prometeu, ele cumpre. Então, meu querido, minha irmã, prepara o coração, prepara a mente, prepara a alma para viver como príncipe, de viver como uma pessoa abençoada por Deus, como filho de Deus, filha de Deus, pois a Bíblia diz que o justo viverá pela fé, e se ele abandona, se ele recua, Deus não tem prazer na vida dele. Deus não tem prazer na vida dele. Então, Deus é Deus dos milagres. Nós estamos aqui na rádio com uma irmã que vai contar um grande milagre de Deus que ela conseguiu aqui na quarta-feira, na campanha da prosperidade completa. Por isso que é importante você prestar atenção agora neste testemunho. Minha irmã, seu nome?
3: Silvia. Eu contar uma grande bênção que eu recebi da mão do Senhor. Deus usou o pastor falando assim que Deus ia dar, era para mim pegar um voto, que Deus ia dar uma grande bênção de herança para o meu marido. E eu tomei posse. Daí, de repente, passou uns nem 10 dias. Ontem, a mãe dele ligou lá, falando que tinha aparecido uma herança da tataravó dele, que era pra gente ir lá assinar os papéis, que a advogada estava juntando todos os papéis pra gente receber essa herança. Grande vitória.
0: E ontem... Dentro de 10 dias, revelação tremenda de Deus aqui nessa igreja. São revelações que se cumprem, revelações que é Deus que está falando. Então, demorou 10 dias.
3: 10 dias. Deus cumpriu. Deus tinha usado o pastor e aconteceu.
0: Como é que foi a revelação?
3: A revelação que era para mim pegar um voto, que Deus ia dar uma herança, ia surgir uma herança para o meu esposo. E eu peguei, fiquei assim, daí peguei e tomei posse daquela revelação. E cheguei em casa e ainda falei para ele. Daí passou 10 dias, ontem a mãe dele e a irmã dele ligou, falou que era para a gente ir lá assinar um papel, que era de uma herança da tataravó dele. Então é maravilha, sabe? A revelação assim se cumpriu rapidamente. Muito tremendo que Deus tem feito aqui.
0: Eu quero convocar vocês para estar conosco na quarta-feira, fazer esta campanha. Deus vai te dar herança, Deus vai te dar negócio, Deus vai fazer chegar nas suas mãos coisas que só Deus pode fazer. Só Deus é que pode fazer. Creia nessa palavra. Creia nesta palavra. Só Deus pode fazer. Agora, o nome do seu marido?
3: Luciano Lângaro.
0: E o seu?
3: Luzia Silvia.
0: Mora onde?
3: No Vitória Régio, SIC.

graças a Deus, tudo é possível. Não é para todo mundo. Tudo é possível. Não é para os crentes. Tudo é possível. Não é para quem é obreiro, quem é pastor. Tudo é possível. É para quem crê. Tem muita gente que prega o evangelho, mas não crê. Não crê no que está pregando. Está falando por falar. Tem gente que está ouvindo a palavra, mas ele não crê naquilo que está ouvindo. E a vida dele não muda. Por que que não muda? Porque ele não dá lugar para as mudanças que Deus tem para os crentes que vai para ele para ser salvo e ser abençoado. Então está aí o testemunho da irmã, e eu quero que vocês, em nome de Jesus, tomem posse dessas bênçãos, em nome do Senhor Jesus. Seja um testemunho, seja uma pessoa testemunha, verídica do que Deus faz. Vamos viver a fé, irmão. Vamos viver a fé, vamos viver como um verdadeiro cristão, porque está cheio de gente que só tem o nome de crente, só tem o nome de crente, igual a igreja, só tem o nome de igreja, igual o pastor, só tem o nome de pastor, mas não é pastor, igreja que não é igreja, crente que não é crente, mas tem o nome, está igual lá nas cartas de Apocalipse. Então, vamos viver a fé, não é a Bíblia que diz, ou é a Bíblia que está mentindo? A Bíblia diz que o justo, quem é o justo? É aquele que é justo, que é honesto, viverá pela fé. Por isso que nós temos que ser justo, honesto, crente, verdadeiro, porque quando a gente ora, a gente vê a diferença, tá certo? Escuta essa palavra vai ficar sendo tocada aqui na igreja, aqui no rádio, direto, para aumentar a fé do povo.

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neste exato momento eu estou aqui nos estúdios da nossa igreja pentecostal Deus é Santo. E olha, eu quero falar sobre os perigos, os prejuízos, os atrasos de uma pessoa sem Deus, sem igreja e sem um guia espiritual, que é um homem de Deus. Eu tenho 44 anos de fé, Deus me deu esse privilégio. Eu sempre fui de acreditar no homem de Deus, naquele que me guiou, que me dirigiu. Eu sempre lutei para obedecer, eu sempre lutei para ser obediente a Deus, ao meu pastor, à minha igreja. Por isso que eu cheguei aqui, com a ajuda de Deus. Deus nunca me deixou um dia eu me desviar. Um dia, nem um dia, Deus nunca deixou. Eu nunca fiquei sem tomar uma santa ceia, porque eu pequei, porque eu desobedeci meu pastor. Nunca, graças a Deus. Deus me abençoou, Deus me guardou, Deus me livrou. Meu pastor nunca me puniu. Eu nunca fui punido. Nunca, ninguém nunca me puniu. Meu pastor não. Meu pastor nunca. Então, quando eu olho um crime

crente fora da igreja, quando olha um crente desigrejado hoje aqui, amanhã ali, depois lá, no outro dia, em outra igreja, e cada igreja pior do que a outra, porque tem igreja que não é de Deus, não. Eu te digo a pura verdade, tem igreja que não é de Deus. Tem igreja que não foi Deus que levantou, não. Te digo diante do Pai, do Filho e do Espírito Santo de Deus. Tem igreja que não foi Deus que abriu aquela porta. Foi o homem que abriu a igreja dele, para ele. Para ele ganhar dinheiro. Ele usa a Bíblia, ele usa os dons de Deus que ele recebeu um dia quando ele estava dentro de uma igreja verdadeira. Ele saiu por rebeldia, por desobediência, por rebelião, e ele levou os dons. Então ele sabe pregar, ele sabe orar por revelação, ele sabe expulsar o demônio, porque Deus não vai tirar o dom de ninguém. Deus não vai tirar o dom. Deus não tirou o poder do diabo. O diabo saiu do céu com poder, com unção. Senão ele não estava fazendo desgraça e destruição. Por que que o diabo está fazendo desgraça, destruição, horrores? Ele está usando o poder de quem? Ninguém tem poder. Jesus diz isto. Ninguém tem poder. Ninguém. Falou, se alguém tem poder, foi meu Pai que te deu. Se o diabo tem poder, foi Deus que deu para ele quando ele era anjo. E ele saiu do céu com poder. Tem gente que sai da igreja com poder. Tem gente que está bebendo, está desviado, está fumando, está em adultério e tem poder. Tem gente que está aí dirigindo igreja, fazendo, acontecendo, expulsando demônio, curando doente, e a igreja não é de Deus, a igreja é dele. Naquele grande dia, ele vai comparecer diante do tribunal do Senhor, e o Senhor vai dizer para ele: não te conheço. Não sei de onde você vem. Ele vai dizer: não, eu expulsei demônio, eu curei doente. A justificativa do rebelde, do desviado, do falso, do mercenário, do lobo, é expulsar demônio, é curar doente, não é pregar a verdade. Se ele prega a verdade, se ele vive na verdade, ele não é lobo. Ele não é falso, ele não é mercenário. Mas a meta de muitos não é isto: pregar a verdade, ganhar almas, pregar salvação, viver em santidade. A meta dele é expulsar demônio. A meta dele é enganar os coitados. Se tem uma coisa que as pessoas ficam com medo, é na hora que o demônio manifesta. Eles têm medo do demônio, eles não têm medo de Deus. Eles têm medo do demônio. Aí o demônio fala: esse homem aqui é um homem de Deus, esse homem aqui é um santo, esse homem aqui é ungido, Deus é com ele. Tá vendo? Mexe comigo para vocês verem que eu vou jogar uma praga em vocês, uma maldição. É ou não é, Satanás? É. Quer dizer, os dois estão coleados, estão unidos. Ei, Satanás, fala alguma coisa de mim? Você gosta de mim? Não, detesto. Detesto você. Você é do homem de cima. O homem de cima está contigo. Mentira. Quem foi que elogiou ele? Quem está elogiando esse camarada? É o diabo. Quem está dando a nota para ele é o diabo. O diabo que está elogiando ele. O diabo que está falando bem dele. Você está vendo? Aí ele sobe em cima dos coitados que não lê Bíblia,
dos coitados que vivem só apenas correndo atrás de curas, de revelação, de profecia. Um homem de Deus, ele prega o evangelho verdadeiro. Um homem de Deus, ele ganha almas. Um homem de Deus, ele ganha os desviados para Jesus, faz batismo. Um homem de Deus expulsa demônio. Um homem de Deus cura doente. Mas um homem de Deus, ele prega a verdade. Se ele não prega a verdade, ele não é de Deus. Se ele só expulsa demônio, só cura, não é de Deus. Não é de Deus. Ele não é de Deus. Porque o homem de Deus, ele prega a verdade. Ele fala da volta de Jesus. Ele fala da salvação. Ele fala da vida eterna. Se precisar de disciplinar, disciplina alguém. De corrigir, ele corrige com amor. Ele pune com amor. Pode ser quem for, rico, pobre. Ele vai lá com sabedoria e fala: oh, meu irmão, você pecou, você adulterou, você bebeu, você fumou. Nós vamos disciplinar o irmão por algum tempo, para o bem do irmão, para o irmão não continuar fazendo isso. Mas nós estamos aqui para te ajudar, para te aconselhar. Não sai da igreja, não sai da presença de Deus. Não está disciplinado, mas o irmão vai vencer essa prova. Esse é o homem de Deus. Esse é o homem de Deus que ama as almas. Que ama as almas. Então, meus irmãos, minhas irmãs que me ouvem agora, onde você está? Quem é o teu pastor? Ele é pastor? Ele é pastor mesmo? Ele passa o tempo todo no altar só pedindo oferta? Estou falando de dízimo? Estou falando de oferta? Ele passa o tempo todo só expulsando demônio? Só revelando o povo? Ele não é homem de Deus. Ele não é homem de Deus. Ele não é homem de Deus. Ele não é de Deus. O homem de Deus, ele tem tempo para tudo. Tempo para oração, tempo para louvor, para pregação, tempo para expulsar demônio, tempo para cura, tempo para conselho, para exortação, tempo para tudo. O Espírito de Deus está na vida dele, para controlar ele, para dirigir ele. Ele é um homem de Deus respeitado. Ele é um homem respeitado. Não é um homem perfeito, mas ele é um homem respeitado. Às vezes amado e às vezes criticado. Mas a presença de Deus, o Espírito de Deus está na vida dele. O que ele fala acontece. O que ele promete acontece. Então, meu querido, aonde que você está agora? Será que você não está atrás de um guia cego? Quem segue um guia cego vai cair no buraco, num abismo, no inferno, na escuridão. Cego guiando cego. E o cego não vê que ele está cego, que ele está caminhando para o perigo. Ele não vê isso. Quantas vezes alguém fala: meu querido, isso aí não é o caminho. Não vai por esse caminho que você vai se dar mal. Ele fala assim: vai cuidar da sua vida. Eu tenho livre arbítrio. Eu faço o que eu quero. O corpo é meu. A vontade é minha. A liberdade é minha, eu vou aonde eu quero, eu faço o que eu quero, eu vou aonde eu achar que devo ir, aonde falar de Deus, ali eu vou. Isso é um coitado, isso é um cego. Isso é um cego, uma cega. Aonde falar de Deus, eu entro. Um servo de Deus não fala isso. Um servo de Deus, crente convertido, ele escolhe um lugar para ele entrar. Ele escolhe as pessoas que ele vai deixar aquela pessoa colocar a mão na cabeça dele ou dela.
Na minha cabeça, eu não deixo alguém colocar a mão assim, mas de jeito, eu vou escolher quem é o irmão que vai colocar a mão na minha cabeça. Não deixo qualquer pessoa colocar a mão na minha cabeça de jeito nenhum. Eu sei lá como é que está aquela pessoa, com a vida amaldiçoada, amarrada, macumbada, enfeitiçada, sei lá, o casamento dele destruído, a vida dele amaldiçoada, e vai me amaldiçoar? Mas nunca, nunca, nunca, nunca, nunca. Quem é que tem colocado a mão na sua cabeça? Quem é que tem colocado a mão na sua cabeça? Quem é a pessoa que você deixa ela ministrar na sua vida? Você conhece a vida dela? O testemunho dela? O casamento? O lar dela? Que a pessoa é uma pessoa bem sucedida, abençoada, ungida, consagrada? Ou uma pessoa que veio das drogas, que veio da cachaça, que veio do pecado, adultério, de vez em quando está caindo? De vez em quando ela está novamente tendo as recaídas. Como é que você vai deixar ela colocar a mão na sua cabeça? Eu vejo por aí hoje pessoas desviadas, chega na igreja hoje, amanhã está pregando. Pessoas desviadas, chega na igreja hoje, amanhã está tomando ceia. Chega na igreja hoje desviada, amanhã está dirigindo igreja. Daqui a pouco cai de novo, vai para o mundo, volta amanhã, está lá dirigindo igreja. E você está aí. Você não está enxergando isso, não? Você não enxerga. Tem certeza. Ah, mas ele ora bem por revelação. Olha, ele é uma bênção. Ele entrega a profecia, ele entrega a revelação. Ele ora uma hora por revelação. Essa aí é a pessoa que você quer. Você está igual a ele ou pior do que ele. Eu quero saber, não é revelação, eu quero saber a vida dele, o testemunho dele. Homem respeitado, um casal respeitado, temente a Deus, amado por Deus, pela igreja, um casal vigilante, um casal prudente, um casal que ninguém levanta o dedo contra ele, ela, porque o testemunho dela, dele, fala mais alto. Não é os gritos no altar, não é os gritos quando está com o microfone na boca, não é os pulos, não é revelação, não é profecia, não é recado. Mistério, ah, porque Deus manda lhe dizer, e aí ele impressiona o povo com pregações, revelações, profecias, recados mentirosos. E tem gente lá que não sai de lá, cega igual ele, enganado igual ele, como diz a Bíblia, enganado e enganando, enganando e sendo enganado. Será que não é essa a causa? Porque você não vai para frente, não prospera, um dia está bem, um dia está mal, um dia está triste, está dentro da igreja desanimado, angustiado, amargurado, aflito, porque você não vê as coisas mudar na sua vida. Você não vê as coisas mudar na sua vida. Uma certa época Deus disse: sai daí, povo meu, sai daí, povo meu, para que não seja participante dos seus pecados. Sai dessa Babilônia, sai desse lugar, esse lugar que quem fala mais alto aí é a política, o espírito da política. Quem fala mais alto aí é a política, é os políticos. Quem fala mais alto aí é a ganância pelo dinheiro, é a avareza, é o interesse próprio. Você não vê Deus, você não sente Deus, a sua vida não melhora, não muda. Você ganha hoje e perde amanhã. Foi curado o pé direito hoje, amanhã amanhece com o pé esquerdo inchado. Aí foi curado o pé esquerdo, amanhã é o braço direito. Foi curado do braço direito, amanhã é o braço esquerdo, depois é a enxaqueca, é a coluna. Todo dia você está com um problema novo, todo dia você está com uma doença nova, todo dia você está com um sintoma novo,
de problema, de luto, tribulação, de sofrimento. É batalhas e batalhas de guerra, sofrimento, dores, aflições, prejuízos, percas. Que isso, meu querido? Até quando você vai aceitar essa vida? Você tem a escolha. Você tem a escolha para escolher o bem e o mal. Agora, se você não tiver a noção, a visão espiritual, o equilíbrio espiritual, o conhecimento espiritual, o nível espiritual um pouco elevado, você não vai descobrir, não vai ver, não vai perceber, mas vai perecer. Perecer. Essa palavra certa, perecendo, não é crescendo, perecendo. Cadê o irmão? Ah, estou em casa, eu estou orando em casa, estou congregando em casa. Aquela igreja lá, eu fiquei lá 10 anos, 20 anos, 5 anos, sei lá. Fui para outra igreja, não mudou nada. Fui para outra igreja, piorou. Eu não creio mais em nada. A culpa é sua. Eu não acredito em pastor, em missionário. Eu não creio mais em ninguém. Você chegou a esse ponto, a culpa é sua. E por que que os outros crê? Por que que os outros estão congregando, servindo a Deus e crescendo? Por que que os outros estão cada dia melhor e você cada dia pior? A culpa é sua, a escolha é sua, a decisão é sua. E você não aceita, você não admite, você não tem o Espírito Santo de Deus na sua vida. Ah, eu falo línguas estranhas, eu profetizo, eu pulo na igreja, eu danço, eu marcho. Fica bem longe de mim, com essas suas marchas, com essas suas danças, com essas suas manifestações aí, eu não quero para mim não. Em nome de Jesus, eu quero a palavra da verdade, eu quero receber a palavra da verdade, alguém que anda na verdade, alguém que vive na verdade. Essa é a meta do pastor Messias. Quem está em Cristo vive na verdade. Quem está em Cristo, nova criatura é. Quem está em Cristo, nova criatura é. A vida dele é bênção. É bênção. Irmão, a vida do homem que anda na presença de Deus, glórias e honras ao Senhor. A mulher que anda na presença de Deus não se contamina. Ele é bênção. Ele é bênção de Deus. Ele não se vende, ele não se compra, ele não se rende por interesse, por vantagem desta vida. O negócio dele é o céu, é Deus, é o Senhor. A vida dele é bênção. Ele é uma árvore conhecida. O crente verdadeiro, ele é conhecido pelos seus frutos. Árvore. Árvore que dá fruto. E árvore que não dá fruto. O crente verdadeiro é conhecido. E também o crente que não é verdadeiro é conhecido. Dá fruto e o que não dá fruto. Escuta essa palavra é de Deus. Para o seu coração. Essa palavra não é do homem, não. Essa palavra, ela é de Deus. Ela é espiritual. Palavra que você não escuta mais. Palavras que a gente escutava antigamente pelos homens de Deus, que Deus usava para trazer a advertência, para nos corrigir, para nos alegrar. Quando a gente está no Espírito, para nos corrigir, nos alegrar, nos fortalecer, nos amparar. Escuta essa palavra. Escute essa palavra, ouve essa palavra, guarde essa palavra, coloque essa palavra em prática, e a partir de hoje a sua vida vai mudar. Eu oro por você, Senhor Deus Todo-Poderoso, nos céus e na terra, em nome de Jesus Cristo Salvador. Senhor, meu Deus, meu Pai, meu Salvador da glória, tenha misericórdia de mim, de todos nós. Tenha misericórdia, Senhor. Tenha misericórdia, nos cobre com teu sangue. Guarda nós, guarda o nosso coração, guarda a nossa mente, guarda a nossa alma,
guarda o nosso entendimento, guarda os nossos olhos, guarda a nossa entrada, a nossa saída, em nome de Jesus. Guarda, meu Deus, debaixo do teu sangue, debaixo do teu poder, da tua força, da tua fortaleza. Guarda a nossa casa, nossa família, guarda o nosso lar, guarda, meu Deus, guarda a nossa alma. Não deixe Satanás tocar em nós, não deixe o inimigo nos corromper, nos estragar, não deixe o mundo, não deixa o mundo entrar em nós, e não deixe nós entrar no mundo, em nome de Jesus, em nome de Jesus. Abençoe esse homem, cresce ele na tua presença, essa mulher, cresce ele, cresce ela. Derrama na vida dele, dela, a presença de Deus, o Espírito Santo de Deus, em nome de Jesus, em nome de Jesus, em nome do Senhor Jesus, Pai. Cobre com teu sangue a nossa vida, salva a nossa alma, levanta os caídos, fortalece os fracos, anima quem está desanimado, levanta esse homem, essa mulher, unge a cabeça, a mente dele, faz ele entender, faz ele compreender a tua palavra, em nome do Senhor Jesus.

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0: Meus irmãos, minhas irmãs, eu senti de Deus aqui agora de falar para vocês que Deus vai fazer aquele dinheiro antigo que você nem sabe, aquele dinheiro que você deixou de receber. Eu estou falando isso diante do Pai, do Filho e do Espírito Santo. Aquele dinheiro que você não recebeu quando você trabalhou lá na empresa ou nas empresas durante a sua vida, quando você foi dispensado, você pediu conta, fez o acerto, fez acordo, que você sabe ou não sabe que você deixou de receber. Dinheiro grande, dá valor a essa palavra aqui, porque isso aqui é espiritual, isso aqui é Deus, é a palavra de Deus falando na minha boca. Dinheiro que você não recebeu, dinheiro que você emprestou para os outros e as pessoas não te devolveram, que você esqueceu. Mas Deus não esqueceu. Dinheiro de algo que você vendeu e as pessoas não te pagaram. Vendo casa, terreno, carro, outras coisas que alguém te enrolou, estou te enrolando, e depois pagou pela metade. Deus não esqueceu disso. Dinheiro de prejuízo que você levou. Quantos prejuízos você levou durante a sua vida? Alguém que bateu no seu carro, aí você teve que pagar sozinho. Você deixou o carro no lugar, como você viu, o carro estava batido, não apareceu ninguém. E você foi arcar com o conserto do carro. E olha, tantas outras coisas que você nem imagina. Dinheiro lá do plano Collor. Lembra aquele dinheiro que foi pego no banco? Pegou todo mundo de surpresa? Aqueles planos Bresser, coisas antigas que seu avô não recebeu, seu pai, sua avó, sua bisavó, sua mãe não recebeu. Isso é herança, isso aí é herança que Deus vai te dar. Isso aí é herança que Deus vai te dar. O que teu pai não creu, teu avô não creu, você crê. Aquilo que era da sua tataravó, do seu tataravô, bisavô, bisavó, vó, mãe, eles não creram. Eles abandonaram, mudaram, largaram tudo para trás, desprezaram, rejeitaram. Mas no seu coração hoje, pelo amor de Deus, pelo amor dessa palavra, diga assim: eu não rejeito, eu quero o que é meu. Se o meu avô não quis, mas eu quero. Se o meu bisavô não quis, isso é problema dele, mas eu quero. Eu quero. Você tem que querer. Você tem que aceitar, se você quer. A Bíblia nos mostra que Esaú não quis. Esaú rejeitou a bênção, a herança, a primogenitura. Era para ser Deus de Abraão, Deus de Isaac, Deus de Esaú. E no final foi Deus de Abraão, de Isaac, de Jacó, porque ele abandonou. Tudo que nós abandona, tudo que nós rejeita, não faz parte da nossa vida, está ficando dos outros. Tudo você deu para os outros, você deu. Você deu para os outros. Pronto, você deu, está dado. Seu avô deu, está dado. Agora, fala consigo agora. Eu não dou. Eu não rejeito. Eu não desprezo tantas riquezas que estão escondidas por aí, que você não sabe. Que você não sabe. Estou dizendo diante do Pai, do Filho e do Espírito Santo de Deus. Olha o que a Bíblia diz aqui, ó. Escuta isso aqui um pouquinho, escuta, não sai agora não. Eu irei diante de ti e endireitarei os caminhos tortos, quebrarei as portas de bronze e despedaçarei os ferrolhos de ferro e te darei os tesouros das escuridades e as riquezas encobertas. Riquezas encobertas que você não sabe. Te darei os tesouros escondidos da escuridade, que você não sabe, está escuro aos seus olhos, que está escuro aos nossos olhos, as riquezas que estão encobertas ao nosso entendimento, para que possais saber que eu sou o Senhor, o Deus de Israel, que te chama pelo teu nome. Eu não vou abrir mão do que é meu de jeito nenhum. Se você quiser abrir, você abre. Quantas vezes eu falo aqui na igreja, eu falei assim, olha, quem deixou de vir no culto, na campanha, quebrou a campanha, os irmãos que vieram é para pegar a bênção dele, pegar a bênção dela que não veio. A bênção que era para ele vai ficar para quem veio. Milagre que era para alguém que não quis vir, então é para você. Você está aí pagando preço. Então receba aquelas bênçãos que era para os outros. Eles desprezaram, não quiseram vir, então você toma posse. É um voto, um propósito. Alguém não quer, não? Então você pega aquele voto que era para alguém pegar e não quis pegar. Pega. Você não tem nada a perder, só tem a ganhar. Um voto, que propósito. Quem tem fé de pegar esse voto aqui para Deus fazer um milagre na sua vida, na sua casa, na sua família? Tem gente que não quer. Vai lá e cata o voto. Pega o voto, fala, eu vou fazer o voto dobrado, a bênção dobrada. Você não quer, não? Eu quero. Você não quis, não? Eu quero. Você rejeitou? Eu não rejeito. Você abandonou? Eu não abandono. Você não quer, não? Você não quis, não? É dever seu querer ou não? Não quis, eu quero. Quantas vezes eu faço isso aqui na igreja? Alguém vai fazer o voto lá? Quem tem que ser fazer um voto assim, assim? Aí, dois, três lá, não quer, eu vou lá e faço o voto dele para mim. Depois ele vai ficar reclamando que não recebeu e eu recebi. Tá achando que eu tô humilhando ele. Achando que você está humilhando ela. Ela não quis, ela abandonou, ela rejeitou. Você fala, irmão, vem para a igreja, vem orar, vem jejuar. Hoje não dá, hoje não, não, para mim é hoje, para nós é hoje. Você não quis, não, eu quero a sua bênção para mim. A bênção que era para você, que você não está querendo, que você está jogando fora, eu quero para mim. Então é isso que eu ensino aqui para o povo na igreja, e assim que nós temos recebido cada milagrão aqui, que vocês escutam, que muitos só escutam, muitos escutam, mas não saem do lugar. Então, nesta oração que eu fiz aqui, veio a minha palavra de Deus, Veio a mim o Espírito de Deus. Veio a mim a unção de Deus para falar isto. Eu falo isso com liberdade espiritual. Você, a senhora, a moça, o rapaz, que o teu avô, que a tua avó, que os teus parentes não tiveram, você vai ter. Mas você só vai ter se você crer. Se você só escutar o rádio e ficar do mesmo jeito que você era antes, você não vai receber nada. Vai continuar do mesmo jeito. Vai continuar do mesmo jeito. Vai continuar a mesma vidinha. Não vai mudar nada. Por quê? Você não acredita. Você não sai do lugar, você não muda, você não melhora. Então, escuta essa palavra. Tem uma passagem na Bíblia que eu sempre prego aqui para os irmãos, quando o dinheiro aparece na conta dos irmãos. Aqui há um mistério na Deus é Santo, há um mistério na Deus é Santo, que o dinheiro aparece na conta dos irmãos. Já apareceu na minha, já apareceu em centenas de pessoas aqui na Deus é Santo, que eu prego isso para o povo crer. Eu prego isso e o povo crê. O povo toma posse. Como assim, pastor? Um homem de bem deixa uma herança para os filhos dos seus filhos, mas a riqueza do pecador é depositada para o justo. Você está vendo? Você está vendo? O homem de bem deixa uma herança para os netos. Os bens que era dele, as bênçãos que era dele, vai ser transportados para os filhos, os netos, os bisnetos, tataranetos. Mas a riqueza do pecador é depositada para o justo, para aquele que faz a obra de Deus, que crê, que se envolve, que se relaciona com a palavra de Deus. A riqueza do pecador é depositada na conta do povo de Deus. Assim como tem dinheiro, tem bilhões abandonado no banco, sabia disso? Se você procurar no Google aí, tem bilhões e bilhões e bilhões de dinheiro retido no banco, que o povo largou lá. De quem é esse dinheiro? Vai vencer o tempo. Se alguém não vai lá buscar o dinheiro, vai ficar para quem? Para o governo. O dinheiro está no banco. De quem é? É de milhões de pessoas no Brasil. Mas a pessoa não foi lá no banco buscar, o tempo venceu, o dinheiro vai ficar para o governo, para a União. Quantas vezes eu vejo aqui noticiário de alguém que jogou na Mega Sena, que ganhou milhões e milhões, que não foram buscar o dinheiro? O tempo passou e o dinheiro venceu o tempo de pegar. Aquele dinheiro ficou para o governo. Então assim é na vida do povo de Deus. Se você não crê, se você não vem buscar, se você não acredita, se você não busca em Deus o seu direito, a sua bênção, que você tem direito, que é sua, que é seu, se você não quer, outro vai e pega. Outro vai e pega. Deus dá. Deus tira de um e dá para outro. Deus tira de um e dá para o outro. Deus tira do ímpio, Deus tira do injusto e dá para o justo. Deus tira daquele que não tem compromisso com Deus e Deus dá para quem tem compromisso. Aí vem a irmã contando que apareceu dinheiro na conta dela. Tem um irmão contando e ganhou uma causa. Tem um irmão contando que apareceu um dinheiro do governo. Agora mesmo, tem um irmão que vem aqui da igreja quadrangular, que ele foi abençoado aqui, revelado, abençoado, que apareceu um dinheiro na conta dele. Um dinheiro que ele não tinha recebido há muitos anos. Agora a empresa teve que depositar na conta dele. Está aqui, ó, está aqui gravado o testemunho dele. E outra coisa, enquanto ele viver, isso aqui na Deus é Santo acontece direto. Ele ganhou um cartão vale alimentação enquanto ele viver. Você imagina? Ele ganhou um outro cartão lá que eu não me lembro, cartão vale gás. Enquanto ele viver, o governo vai pagar para ele o botijão de gás. Enquanto ele viver, ele vai fazer compras, sendo que ele está aposentado, ele não tem direito. Ele não tem direito disso. Ele não tem direito disso. Mas, quando ele está aqui na igreja, Deus é Santo, faz campanha, é revelado, ele toma posse da bênção, aí começam as coisas a acontecer. Aquilo que Deus prometeu. Aquilo que Deus prometeu vai cumprir.
1: O seu nome?
2: Nilson.
1: Irmão Nilson, qual foi a bênção financeira que o irmão recebeu aqui, vindo na igreja de Deus é Santo?
2: Isso aconteceu em 2023, né? Eu estava fazendo a campanha do Milagre Financeiro, eu acho. E o pastor Messias levantou uma oferta de R$50 e disse que ia multiplicar. Para crer, ficar crendo que ia multiplicar. Aí passou eu cumpri com o voto, né? Tô certinho, passou uns 15 dias. Eu fui na distribuidora lá pegar um gás e o homem falou: eu vou dar um crédito para você de R$500. Aí peguei o crédito de R$500, levei um gás de graça para casa. Né? Minha mãe perguntou: quanto que pagou no gás? Eu falei: paguei nada. Eu falei: quem vai dar coisa para você? Eu falei: Deus deu. Deus que o Senhor lá na Deus é Santo, que nós cria lá na Deus é Santo, e esse deu. Então foi R$500, aí acabou, né? Foi pegando, acabou. Aí quando foi em 2024, ele falou: acabou seu crédito, mas eu vou renovar para mais R$500. Aí peguei mais aquele ano, né? Gás de graça. Esse ano foi pegado, aí acabou, né? Esse ano foi pegado de novo. Ele falou: seu Nilson, pois é, seu crédito acabou, né? Eu falei: acabou. Ele falou: mas como tudo sofreu reajuste, o seu crédito vai ser reajustado esse ano, vou te dar mais R$700. Então essa é um milagre financeiro, né? Que acontece com essa igreja.
1: Três anos. Exatamente. Seguidos. O irmão recebeu três créditos. Então, três anos que não paga gás. Diga glória a Deus, tá vendo? E o irmão está na campanha da quarta-feira do milagre financeiro. 2023, um crédito de 500. 2024, outro de 500. E agora, 2025, um de 700.
2: R$700. Isso mesmo.
1: Mas qual o motivo dele dar esse crédito para o irmão?
2: Milagre financeiro, né? Da Deus é Santo.
1: É Deus que abençoa.
2: É Deus, é milagre financeiro. A campanha, da milagre financeiro, quando o servo de Deus fala, é crer, né? Todos que estão aqui no altar estão na boca de Deus naquela hora, né? Eu creio e recebi o milagre financeiro.
1: Irmão, fez um voto lá em 2023, aqui na igreja, um voto na quarta-feira. Trouxe uma oferta aqui.
2: É, exatamente.
1: Oferta de quanto?
2: Oferta de R$50.
1: R$50. Através daquela oferta de R$50,
3: 34 vezes.
1: Recebeu essas bênçãos todas, tá vendo? Plantou e colheu. Deus abençoe. É milagre financeiro, irmãos. Meu Deus do céu, é bênção.
0: Então, escuta essa palavra de hoje. Essa palavra é Deus falando na minha boca para despertar dentro de você tanta coisa maravilhosa que você tem para receber e não sabe. Quantas coisas maravilhosas, quantos milagres.

0: pois a Bíblia diz que o justo viverá pela fé. E se ele abandona, se ele recua, Deus não tem prazer na vida dele. Deus não tem prazer na vida dele. Então, Deus é Deus dos milagres. Nós estamos aqui na rádio com uma irmã que vai contar um grande milagre de Deus que ela conseguiu aqui na quarta-feira, na campanha da prosperidade completa. Por isso que é importante você prestar atenção agora neste testemunho. Minha irmã, o seu nome?
1: Silvia. Eu contar uma grande bênção que eu recebi da mão do Senhor. Deus usou o pastor falando assim que Deus ia dar, era para mim pegar um voto, que Deus ia dar uma grande bênção de herança para o meu marido. E eu tomei posse. Daí, de repente, passou uns nem 10 dias. Ontem a mãe dele ligou lá falando que tinha aparecido uma herança da tataravó dele, que era pra gente ir lá assinar os papéis, que a advogada estava juntando todos os papéis pra gente receber essa herança. Grande vitória.
0: E onde... dentro de 10 dias, revelação tremenda de Deus aqui nessa igreja. São revelações que se cumprem, revelações que é Deus que está falando. Então, demorou 10 dias.
1: 10 dias. Deus cumpriu. Deus tinha usado o pastor e aconteceu.
0: Como é que foi a revelação?
1: A revelação que era para mim pegar um voto, que Deus ia dar uma herança, ia surgir uma herança para o meu esposo. E eu peguei, fiquei assim, daí peguei e tomei posse daquela revelação. E cheguei em casa e ainda falei para ele. Daí passou 10 dias ontem, a mãe dele e a irmã dele ligou, falou que era para a gente ir lá assinar um papel, que era de uma herança da tataravó dele. Então é maravilha, sabe? A revelação assim se cumpriu rapidamente. Muito tremendo que Deus tem feito aqui.
0: Eu quero convocar vocês para estar conosco na quarta-feira, fazer esta campanha. Deus vai te dar herança, Deus vai te dar negócio, Deus vai fazer chegar nas suas mãos coisas que só Deus pode fazer. Só Deus é que pode fazer. Creia nessa palavra. Creia nesta palavra. Só Deus pode fazer. Agora, o nome do seu marido?
1: Luciano Lângaro.
0: E o seu?
1: Luzia Silvia.
0: Mora onde?
1: No Vitória Régio, SIC.

graças a Deus, tudo é possível. Não é para todo mundo. Tudo é possível, não é para os crentes. Tudo é possível, não é para quem é obreiro, quem é pastor. Tudo é possível, é para quem crê. Tem muita gente que prega o evangelho, mas não crê. Não crê no que está pregando. Está falando por falar. Tem gente que está ouvindo a palavra, mas ele não crê naquilo que está ouvindo. E a vida dele não muda. Por que que não muda? Porque ele não dá lugar para as mudanças que Deus tem para os crentes que vai para ele para ser salvo e ser abençoado. Então está aí o testemunho da irmã, e eu quero que vocês, em nome de Jesus, tomem posse dessas bênçãos, em nome do Senhor Jesus. Seja um testemunho, seja uma pessoa testemunha verídica do que Deus faz. Vamos viver a fé, irmão. Vamos viver a fé. Vamos viver como um verdadeiro cristão, porque está cheio de gente que só tem o nome de crente, só tem o nome de crente, igual a igreja, só tem o nome de igreja, igual o pastor, só tem o nome de pastor.

mas não é pastor, igreja que não é igreja, crente que não é crente, mas tem um nome, está igual lá nas cartas de Apocalipse. Então, vamos viver a fé, não é a Bíblia que diz, ou é a Bíblia que está mentindo? A Bíblia diz que o justo, quem é o justo? É aquele que é justo, que é honesto, viverá pela fé. Por isso que nós temos que ser justo, honesto, crente, verdadeiro, porque quando a gente ora, a gente vê a diferença, tá certo? Escuta essa palavra vai ficar sendo tocada aqui na igreja, aqui no rádio, direto, para aumentar a fé do povo.

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0: Meus irmãos de Curitiba, eu me lembro que eu cheguei aqui no ano 99, no comecinho de janeiro. Meus irmãos, eu trouxe para Curitiba a campanha da prosperidade de ouro. Vocês lembram disso, o povo da Igreja Deus e Amor, que na época eu dirigia a Deus e Amor lá na Brasília e Tiberê. O número era 1001. Vocês lembram daquela campanha que nós fazíamos na quarta-feira? Aquela campanha que as pessoas vinham de longe por causa dos milagres. Aquela campanha que nós fazíamos, que eu pedia para os irmãos: não, não venha. Não venha de manhã, venha tarde. Porque de manhã e à noite não cabia o povo. Vocês lembram disto? De milagres que acontecia, milagres sobrenaturais. Eu me lembro que tinha uma menina de 4 anos que era moça, menina que menstruava com 4 anos, que a medicina não podia fazer nada. Vocês lembram disso? Vocês lembram de uma menina que tinha uma língua grande que rastava quase assim no estômago, que não tinha ninguém que fazia nada para aquela menina, e as pessoas traziam aquela menina de longe, e nós orávamos, e Deus nosso Pai fazia grandes milagres. Eita, que fé maravilhosa, que fé extraordinária, a fé daquela época. As pessoas recebiam cada milagrão, cada bênção, cada cura, cada prosperidade. Eu continuo fazendo essa campanha na prosperidade de Deus. Eu me lembro que essa campanha, ela nasceu lá em Manaus no ano 95. Ano 95. Como assim, pastor Messias? Essa campanha nasceu numa madrugada, quando Deus falou comigo. Por que que Deus falou comigo naquela madrugada? Por quê? Porque as pessoas da igreja faziam fila de gente, aquela grande quantidade de pessoas que pedia cesta básica, pedia botijão de gás, pedia para pagar a luz, a água, o aluguel, remédio. Por quê? Porque o povo estava numa vidinha, numa pindaíba maligna. E eu fiquei questionando: meu Deus, esse povo é fiel. Esse povo é fiel. E por que que esse povo está desse jeito? Ah, meus irmãos, eu fiquei perguntando para Deus: Deus, por que que esse povo está desse jeito? Aí Deus falou comigo: convoca o meu povo. Convoca o meu povo, porque eu vou fazer milagre. Esse povo precisa de fé. Esse povo precisa de bênção. Esse povo precisa de alguém que orienta eles, que ora por eles, que abençoa eles. Meus irmãos, eu convoquei o povo. Eu convoquei o povo para quarta-feira. Eu falei: Deus falou comigo. Deus falou comigo. Eu quero falar com vocês o que Deus falou comigo. Ah, irmãos, e a igreja lotou nos 3 horários. Eu falei: olha, Deus falou comigo que a partir de hoje vida de vocês vai mudar. A vida de vocês vai mudar. Por quê? Porque Deus falou isso, isso, isso, isso, isso, isso. Irmãos, eu convoquei o povo. O povo não tinha fé. O povo era fiel, mas não tinha fé para receber milagres como hoje. Hoje o povo não tem fé. O povo está aí na igreja. O povo está aí nos cultos. O povo está caminhando para as igrejas. Mas o povo está vazio de Deus. Cadê os milagres? Cadê as bênçãos? Cadê as maravilhas que chamam a atenção do povo? O povo de hoje está como na época lá em Manaus. Ah, irmãos, daí Deus começou a fazer milagres. Começou a aparecer dinheiro na conta. Começou a encher botijão de gás. Alguém diz, isso é mentira. Não é mentira, não. Irmãos, eu me lembro da irmã Cleusa Oliveira Machado. Cleusa Oliveira Machado, que apareceu um terreno no nome dela. Apareceu um terreno no nome dela. E começou a disparar milagres. Milagres. Coisas grandes. Igual aqui em Curitiba já aconteceu. Terrenos aparecendo no nome das pessoas. Vocês já escutaram aqui na rádio?
1: Eu fui pagar o imposto do lote meu. Quando cheguei lá, tinha dois no meu nome.
2: Quer dizer que tinha um que você foi pagar e mais dois?
1: E mais dois.
2: Quer dizer que tinha três lotes no seu nome?
1: Três lotes no meu nome.
2: Mas como é que pode? O senhor comprou três ou comprou um?
1: Comprei só um.
2: E como é que tinha três no seu nome?
1: Apareceu dois no meu nome.
2: Milagre.
1: É um milagre de Deus.
2: Isso é milagre?
1: Milagre de Deus na campanha
2: da prosperidade.
1: Da prosperidade.
3: Bênção, irmãos, foi de um terreno que apareceu no meu nome, né? O terreno tá lá em Piraquara, está lá o terreno no meu nome, irmãos, apareceu no meu nome, tá lá, esse terreno é teu, mas quem me deu? Eu não comprei, não paguei, mas o Senhor me deu, irmãos. Creia, irmãos, tenha fé, irmãos, venha para a igreja com fé, tem que exercitar a fé. Não adianta vir para a igreja pensando, será que o Senhor vai fazer? Não, o nosso Deus, ele faz, basta ter fé e acreditar. Tá lá o terreno, em nome de Jesus.
0: Terrenos aparecendo no nome das pessoas, dinheiro.
4: Fiz um voto com Deus e mandar R$50 na igreja, Deus é santo, e depositei o dinheiro semana passada. E hoje eu fui na Caixa Econômica Federal para ajeitar uns papel lá, tinha 7.500 na minha conta. Então essa é a benção que eu tenho para contar, para aumento da fé dos irmãos. E dizer para os irmãos que vale a pena ser fiel com Deus.
5: O pastor Darcy Messias revelou que Deus estava visitando a conta Bradesco da minha mãe. Eu estava aqui nesse culto. E há 2 meses atrás ela recebeu R$200 mil na conta dela.
6: Recebeu?
5: Recebeu R$200 mil. O banco ligou para ela. Até por sinal, meu irmão olhou assim e disse, nossa mãe, tem R$200 mil na tua conta. Ela falou, o quê? R$200 mil? Não pode. Algum erro. Dentro do banco, e ela recebeu R$200 mil na conta dela.
6: E quem colocou dinheiro?
5: Foi o Jesus, é.
0: Causas ganhas.
7: Eu tinha uma causa da justiça, estava na mão do advogado há 6 anos. É uma causa trabalhista do meu trabalho, né? E não saía essa causa de maneira nenhuma. Eu comecei a fazer a campanha aqui na Deus é Santo. Quando comecei a fazer a campanha aqui, estava no começo da campanha ainda, da quarta-feira, o pastor Messias revelou que o senhor estava liberando, dando uma causa da justiça ganha, que era bastante dinheiro ainda, né? Eu rapidinho levantei minha mão, né? Que eu estava em oração, né? E vindo da campanha. Aquela mesma semana, a minha advogada ligou que a minha causa já tinha saído, o dinheiro já estava no banco já.
0: Então, meus irmãos, eu quero convocar o povo. Eu quero convocar o povo para essa quarta-feira. Por ordem de Deus, por direção de Deus, para que o povo volta a receber aqueles milagres que vocês recebiam no passado. Eu me lembro aqui de irmã que apareceu uma fazenda no nome dela. Apareceu uma fazenda no nome dela. Eu me lembro de uma outra irmã que apareceu 10 alqueires de chão no nome dela. Irmãos, vocês lembram disso? Ou não? Ela ganhou uma bênção de 10 alqueires de chão e 100 cabeça de gado.
6: É, veio a notícia, né? Dessa herança que ficou para mim, de 100 cabeça de gado e 12 alqueires de terra. Aí eu falei, nossa, mas não pode ser, né? Porque não esperava, não imaginava por esse grande milagre. E daí eu recebi a ligação que é para mim ir para lá, para ver lá a situação, como é que está lá, o papel, tudo, né? E foi no culto da quarta-feira, na campanha da quarta-feira.
0: Irmãos, os sinais, os milagres acontecem é na vida de quem crê. Por isso que nessa quarta-feira eu faço uma convocação a todo o povo de Deus de Curitiba, da grande Curitiba, para que venha estar conosco, porque Deus vai usar o pastor Messias nos dois horários, às 9 da manhã, amanhã do santo jejum, amanhã da consagração, amanhã das profundas revelações, e à tarde vai estar conosco o pastor Jefferson, meu genro, vai estar pregando e orando, e Deus fazendo acontecer o sobrenatural. E à noite, pastor Messias volta novamente com os dons de Deus, orando, desafiando os demônios e a miséria no nome do Senhor Jesus.
8: Eu quero saber uma coisa, se essa moça, escuta, se essa moça entrar na campanha da prosperidade e firmar,
9: não,
8: ela vai firmar a campanha. Diga assim, meu Deus, dá a força para firmar na campanha da prosperidade, para que o diabo seja repreendido nesse casal, em nome de Jesus. Agora eu quero ver. Agora amoleceu. E agora? O que aconteceu agora?
9: Eu odeio você.
8: Espera aí. Amém. E agora? Ela vai fazer a campanha ou não vai? Hein?
9: Ela
8: vai, porque Deus já fez a obra. Deus já fez a obra. Quem é que não deixa as pessoas entrar na campanha da prosperidade? Quem é?
9: Silêncio, café.
8: Olha aí. Quem vai fazer a campanha sem quebrar a igreja? Quem vai ter o fim, levanta as mãos, igreja. Eu não vou nem expulsar, deixa só você expulsar. Pode expulsar. Pronto. Pronto.
0: Entregando revelações, revelações que se cumprem.
8: Irmã, olha para mim. Não precisa chorar não. Olha para mim. A senhora crê que Deus cura esse caroço agora?
10: Eu creio. Faz tempo que eu tô esperando essa bênção.
8: Não é hoje. Vamos ver, vamos ver. Você crê, irmã? Então procura o caroço, irmã. Pode apertar.
10: Amor, eu pegava ele bem aqui.
8: Está aí ainda?
10: Hã? Não.
8: Mas tomando de abacate, cadê esse caroço? Para onde foi?
10: Sumiu, Jesus me curou.
8: Deus já curou! Glória, glória, glória, glória, glória!
0: Entregando palavras, palavras proféticas.
11: Jesus diz assim, ei, vocês aí, são 5.000 homens para alimentar, não é? É. Mas Senhor, como é que nós vamos buscar pães para esse mundaréu de homens? Aonde nós vamos arrumar tantos pães
8: para alimentar tantos homens? Você não tem nada aí?
12: Não, só tenho 5 pães.
8: E 2 peixinhos. Essa é a miséria de muita gente que não valoriza o pouco. E tudo tem que começar da estaca zero. Ó, a matemática é 1, 2, 3, 4, 5, tal, tal, tal, até chega em trilhões. Mas as pessoas que não valorizam o pouco não chegam no muito. E aqui tem gente desse jeito. Jesus diz assim: ei, mandar o povo sentar. Mas como, Senhor? Com 5 pães? Com 2 peixinhos, sim, manda o povo sentar. Porque eles não vê. A pessoa não vê uma saída, só vê luta, só vê problema. Ela não vê uma saída, só vê dificuldade. Aquela pessoa que só sabe reclamar. Aquela pessoa que não sabe calar a boca e dizer: Deus, o Senhor vai multiplicar esse pouco, vai fazer o pouco tornar muito, porque eu sou fiel no pouco e o Senhor vai me colocar no muito, Senhor. É assim que diz a Bíblia Sagrada: tu foste fiel no pouco, sobre o muito eu te colocarei.
0: Nesta quarta-feira, você vai ver o que Deus vai fazer. Igreja Pentecostal Deus é Santo, Avenida Marechal Floriano Peixoto, 6711 Auer. Você vai ver o sobrenatural de Deus acontecer na sua vida. Você vai ver, se você tiver fé e sair da sua casa, está aqui conosco, nós temos fé de orar por você e Deus mudar a tua história.

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0: graças a Deus, mas graças a Deus de verdade. Meus irmãos, minhas irmãs, povo de Curitiba, povo da fé, chegou a hora, chegou a hora de cumprir aquelas promessas que foram feitas 30 anos atrás, 40 anos, 20 anos, 10 anos, 5 anos, promessas que foram feitas por Deus, que nunca se cumpriram, porque você virou as costas. Promessas que foram feitas por Deus. Eu lembro de promessas de irmãos e irmãs que foram feitas aqui na Deusa Santo, e as pessoas tomaram posse, receberam as bênçãos e contaram milagres. E outras pessoas que foram reveladas, Deus prometeu e elas foram embora, e elas viraram as costas e não voltaram mais. O que Deus prometeu que Ele vai fazer aqui na Deusa Santo, a promessa foi feita aqui na Deusa Santo, Ele não vai fazer em lugar nenhum. O que Deus prometeu aqui, o que Deus falou aqui, você esqueceu? Você lembra como foi a revelação ou você já não lembra mais? Você nem lembra mais, porque você nem está aqui. Porque você nem está mais aqui. Deus prometeu para Israel, lá no Egito, que ia colocar eles numa terra prometida que manava leite e mel. Deus prometeu. Mas aquele povo que saiu do Egito não entrou. Eles não entraram porque eles murmuraram. Eles abandonaram a promessa. Eles abandonaram a promessa. Mas a promessa que Deus fez se cumpriu. Não com eles, mas com os filhos deles, com os netos. Eles viraram as costas. Eles queriam voltar para o Egito, mas Deus cumpriu a sua promessa com os filhos, com as filhas, com os netos. Meus irmãos, escuta essa palavra. Escuta essa palavra. Deus é fiel. Deus, Ele é fiel para cumprir a sua palavra. Nesta quarta-feira, às 9 da manhã, 3 da tarde, 7 horas da noite, em nome do Senhor Jesus, a maior campanha de bênção que vocês vão ver, maior campanha de revelações, profecias que vão se cumprir, em nome de Jesus, vocês vão ver, vocês irão ver, quem fizer a campanha e não quebrar, vai ver o resultado e dizer: valeu a pena. É um propósito. É o preço que tem que pagar. Qual é o preço? Sair da sua casa. Sair da sua casa. É aí que está o problema. É aí que está a luta. É aí que estão as dívidas. É aí que está a doença. É aí que está a macumba. É aí que estão as maldições. Mas você não está vendo. Está amarrando você dentro da casa. Amarrando você para não sair daí. Para não vir aqui. O inimigo amarrou você aí. O inimigo segurou você dentro dessa casa. Você pode ir para qualquer lugar, mas a Deus é Santo, você não vai, porque o inimigo não deixa. Já foi feito o trabalho, o propósito, o inimigo. Aí está o nome da igreja, Deus é Santo, dizendo: não vai lá. Não é para ir lá, porque se for lá, o pacto será quebrado. O propósito do inimigo será quebrado. A aliança do mal será quebrada. Eu estou falando com irmãos de várias e várias igrejas. Estou falando com irmãos de tantas igrejas. Você que mora aqui na Tijuca do Sul, Agudo do Sul, Almirante Tamandaré, Campo Largo, Campo Magro, Campo Comprido, Fazenda Rio Grande, Mandirituba, Araucária, Colombo, Piraquara, Almirante Tamandaré, Quatro Barras, meu querido, se você não pode vir, porque você é obreiro aí na sua igreja, você é dirigente aí no seu ministério, manda a esposa, seja sábio, seja inteligente, ela vem do lugar. Se você não quer aparecer aqui, manda a tua esposa, e Deus vai fazer uma obra divina. Deus vai fazer um milagre divino. Deus é poderoso quando há fé, quando há oração, quando há propósito, quando há jejum. Nesta quarta-feira, o pastor Messias vai estar no santo jejum até mais tarde, para poder ter força de Deus, unção, autoridade, para ele, no nome de Jesus, falar e acontecer. Olha, Deus vai entregar aqui uma chave de um barracão, de uma empresa. Deus vai entregar aqui a chave do apartamento, do sobrado, da casa. Deus vai entregar a chave da loja, do carro. Deus vai entregar a cura divina, a libertação, a causa na justiça ganha. Deus vai entregar. Deus vai entregar. Mas tem alguém que vai lutar. Tem alguém que vai lutar até quando você colocar os pés dentro da igreja, Deus é santo. Mas na hora que você colocar os pés dentro da igreja, Deus é santo, o inimigo perdeu a batalha.
1: Vem cá, moça, essa moreninha aí, por favor, vem aqui na frente que eu quero fazer a oração por você, para Deus te dar um livramento, para Deus te livrar. Que Deus está me revelando que tem um espírito por nome de Pomba Gira, que está lutando contra você e contra os seus parentes. Mas o Senhor é bom, o Senhor tem o poder de libertar você agora. Põe a mão para cá, igreja, para nós repreender esse espírito imundo que está lutando contra ela, contra o lar dela, contra a família dela. Vamos repreender. Grita, queima ele, queima ele, queima ele. Adaí, Zé Pilintra. Adaí, olha aí, ó. Segura, segura. Olha aí. Mais alto, está com medo do diabo, irmão. Mas vamos lá. Pilindra aí, ó. Quer ver? Escuta aí. Tem o Zé Pilindra e a Pomba Gira. Quer ver? Vocês estão em quantos aí?
2: Em oito.
1: Fala o nome dos oito aí.
2: Taca a rua, Zé Pilindra, Preto Velho.
1: Quem?
2: Pegou o Pé Damião.
1: Quem é mais aí? Tá aí dentro aí. Quem tá mais aí?
2: Maria Padilha.
1: Olha aí o tanto que tava aí dentro aí. Quem mais aí?
2: Maria Mulambo, Anjo das Trevas.
1: Olha aí, manda fogo nele aí, queima ele. Queima essa legião de demônio. Sai da vida dela, diabo. Sai da vida dela, legião do diabo. Como é que é?
2: Ela tá vindo na igreja fazer campanha. Eu não quero que ela venha.
1: Olha, o diabo não gosta que as pessoas façam campanha. Uma coisa que liberta o povo é a campanha. Muita gente não sabe disto. A campanha liberta o povo. E antes de terminar, vai embora. Quer dizer, antes de terminar, já desiste. Você não pode, irmão, deixar a campanha pela metade. Quer ver? Ô diabo, você gosta de campanha?
2: Não, eu quero acabar com a família dela.
1: E se ela fazer a campanha aqui direitinho, você pode acabar com a família dela?
2: Eu vou tentar.
1: Você vai tentar. Ele disse que vai acabar. Agora, se fazer a campanha, vai tentar. Tentar, ele tentou até Jesus. É ou não é? Escuta aqui, diabo. Você está gostando desse grande clamor da...
2: Não.
1: Quem é que consegue segurar o povo para não vir orar? Quem consegue segurar? Quem?
2: Demônio.
1: Que demônio é esse?
2: Capeta.
1: Que capeta é esse? Qual é o demônio mais forte lá que vocês têm lá para segurar o povo em casa? Quais são eles? O nome dele?
2: Na carrua.
1: Olha aí, ouvinte de casa, olha aí, ó. Quem é que segura as irmãs que não aguenta orar mais? Ah, meu irmão, eu não posso ir por causa dos filhos. Os filhos virou tranqueiro na sua vida? Filho é tranqueiro ou é bênção de Deus, minha irmã? Ah, irmão, é não sei o que, não sei o que, nada disso, é tranca-rua. É tranca-rua que não deixa vocês virem orar conosco. Mas eu creio que hoje vocês vão passar por cima do tranca-rua e vão estar aqui à tarde e à noite conosco, orando, jejuando e clamando a Deus. Vamos mandar o bicho embora. Satanás, desocupa o corpo dessa moça agora. Desocupa o corpo dela agora, Satanás. Desocupa essa vida agora. E sai dela agora, pomba gira. Legião do diabo, sai dela agora. E não volte mais nela nunca mais. Soia! Em nome de Jesus Cristo.

Atenção Curitiba e atenção Paraná. O povo perdeu aquela força de fazer campanha e de receber bênção. O que que é campanha? É receber bênção. Campanha é para receber bênção. Bênção para a família. Bênção para todos. Quanta gente, quantas pessoas que me ouvem agora, estão amarrados, como vocês ouviram aí,

0: jejum, com propósito, com desafios. Nessa quarta-feira, 9 da manhã, 3 da tarde, 7 da noite, a Igreja Deus é Santo, orando poderosamente essas orações aqui, ó, que você vai ouvir, orações que tem fogo, que tem unção, que tem autoridade, que tem virtude no nome de Jesus, para o mal não aguentar, o mal não resistir. 9 da manhã, 3 da tarde, 7 da noite, pastor Messias vai estar de manhã e à noite, e à tarde vai estar o pastor Jefferson. Aonde? Igreja Pentecostal Deus é Santo, Avenida Marechal Floriano Peixoto, 6711 Auer. Venha Curitiba, venha Paraná, venha, venha, você não vai se arrepender. O tempo que você estiver andando para cá e andando para sua casa, não tem dinheiro que paga. Você vai ver, você vai ver, você vai ver a recompensa de Deus. Os milagres de Deus não tem dinheiro que pagam.
1: Diz aí, queima ele, queima ele. Cadê a igreja do Senhor Jesus Cristo? Cadê a sua voz, meu irmão? Cadê a sua voz, minha irmã, para repreender os demônios? Demônios dos problemas, sai desta casa, sai desta família. Demônio do pecado, demônio do adultério, sai! Demônio da mentira, da prostituição, do engano, sai! Sai! Sai, demônio das drogas, demônio da macumbaria, sai desta vida agora, Satanás! Eu te repreendo pelo sangue de Jesus Cristo! Satanás, não adianta, não adianta, não adianta, não adianta, não adianta, não adianta, não adianta, não adianta, Satanás, não adianta, não adianta, sai, sai, sai, sai, sai desta casa, diabo, sai dessa casa, diabo, sai desse corpo, Satanás, sai, demônio da divisão de famílias, demônio das causas impossíveis, demônio que não deixa o povo ter vitória em nada. O sangue de Jesus te repreenda agora. O sangue de meu Jesus Cristo é poderoso para te expulsar neste corpo, neste casamento, nos pais, nos filhos, na esposa, no esposo. Sai daí, Satanás! Obreiras, obreiras, aqui, obreira! Queima, Jesus! Olha a mulher vomitando a macumba aí. Olha a mulher vomitando a macumba aí, ó. Tá vomitando. Olha aí, tá saindo um monte de coisa. Queima, Jesus, olha aí. A mulher já começou a vomitar macumba, irmãos. Coisas feias que ela tá vomitando. Queima, Jesus, da macumba.
0: Onde a oração... há poder de Deus, onde há poder de Deus, há milagres. Então, nesta quarta-feira, 9 da manhã, 3 da tarde,

7 da noite, o milagre de Deus vai manifestar na sua casa, no seu lar, na sua família, na sua vida. Creia, não importa o que você está passando hoje, não importa o seu sofrimento hoje, a sua luta, a sua batalha, a sua peleja, a sua tristeza, a sua angústia, as dívidas, o desânimo. Ah, como você hoje está para baixo. Como você hoje está para baixo. Como você hoje está triste. Mas amanhã você vai estar feliz. Você vai vencer essa batalha. Levanta. Levanta, vem de manhã cedo em jejum. Dá um jeito. Quando a gente quer, a gente dá um jeito. Quando a gente quer, a gente esforça. Quando a gente quer, a gente dá o melhor. Quando a gente quer, a gente esforça. E Deus é conosco. Foi Ele que disse: esforça-te, tem de bom ânimo, eu serei contigo. Esforça, minha irmã. Esforça, meu irmão. Esforça, Curitiba. Esforça, Paraná. Para Deus ser contigo, é preciso que você, que o Senhor, a Senhora, não dê lugar para o desânimo, para a fraqueza, para a carne. Não, levanta, levanta, Curitiba. Volte ao que você era antes. Lembra das campanhas que vocês faziam. Lembra de quantas vitórias, quantas maravilhas Deus já operou na sua vida. E agora chegou a hora. É nesta quarta-feira, 9, pastor Messias, de manhã em jejum. 3 da tarde, pastor Jefferson, o genro do pastor Messias. E à noite, pastor Messias novamente. E Deus vai mudar essa tristeza em alegria. Deus vai mudar esses problemas em soluções. Te anima, te encoraja, te esforça. Lembra que você fazia as campanhas aqui, vinha de longe, com frio, com chuva, vinha dentro dos ônibus, vinha de carro, vinha de Uber, vinha de táxi, e Deus nosso Pai honrava a sua fé, e Ele quer honrar de novo. Depende é da sua fé, do seu esforço. 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Algo sobrenatural de Deus aguarda.

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Muitas pessoas pensam que prosperidade é apenas dinheiro, bens ou portas abertas na vida financeira. Mas a verdadeira prosperidade nasce quando alinhamos nossa vida com a vontade de Deus. Quando colocamos o Senhor em primeiro lugar, tudo começa a entrar no seu devido lugar. A Bíblia nos ensina em Malaquias 3:10 que quando somos fiéis, Deus abre as janelas do céu e derrama bênçãos sem medida. Isso significa que existe um princípio espiritual. A obediência libera o sobrenatural. Prosperidade é ter paz mesmo em meio à luta, ter saúde para trabalhar e viver, ter sabedoria para administrar, ter portas abertas que homem nenhum pode fechar, ter a família debaixo da proteção de Deus. Na quarta-feira da prosperidade, não é apenas um culto comum, é um tempo de alinhamento espiritual. É o dia de apresentar diante do altar seus projetos, sua vida financeira, seu trabalho, sua empresa, seus sonhos, suas dívidas, seus planos para 2026. Deus não quer apenas que você sobreviva. Ele quer que você prospere. Mas existe uma chave: confiança e fidelidade. Quando você honra a Deus, Ele honra você. Quando você planta no reino, você colhe no tempo certo. Talvez você esteja enfrentando portas fechadas, desemprego, dívidas acumuladas, desânimo, falta de direção. Mas esta quarta-feira pode marcar o início de uma virada. Deus é especialista em transformar escassez em abundância. Ele fez isso com a viúva do azeite. Ele fez isso com José no Egito. Ele fez isso com Abraão. E pode fazer com você. 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Temos aprendido que prosperidade não é sorte. É princípio espiritual. Quando colocamos Deus no centro, Ele estabelece nossos passos. 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Nesta quarta-feira, venha com fé. Venha determinado. Venha crendo que Deus vai liberar uma palavra específica para a sua vida. Talvez o que está faltando não é dinheiro, é direção. Talvez o que está travando sua vida não é falta de capacidade, é falta de alinhamento espiritual. A prosperidade começa quando decidimos obedecer. Que esta quarta-feira seja um marco, que seja o dia da virada, que seja o dia em que o céu se abre sobre sua casa. Deus continua sendo Deus de provisão. Deus continua sendo Jeová Jiré. Deus continua abrindo portas. Deus continua honrando quem é fiel. A pergunta é: você está pronto para viver essa prosperidade? Te esperamos nesta quarta-feira às 9 horas da manhã, às 15 horas, às 19 horas, na igreja.

0: meus irmãos, escuta aqui, preste atenção. Preste atenção nessa palavra. Veja bem, eu até um certo tempo, eu acreditava sim no evangelho de luta, de prova, no evangelho de tribulação, evangelho que no mundo tinha que sofrer, no mundo é para sofrer. Não, o crente Deus chamou para sofrer. Paulo fala assim com Timóteo: sofre comigo as aflições como bom soldado de Jesus Cristo, que não tem de envergonhar, que maneja bem a palavra da verdade. Eu fiquei pensando, enquanto isto eu tinha uma enxaqueca crônica desde criança. Eu era pastor e carregava aquela enxaqueca. Não, mas se Deus quiser curar, ele cura. Ele não curou porque não quer. Na minha concepção, era esse pensamento, era essa a interpretação. Eu tinha uma gastrite crônica desde os 16 anos de vida. Gastrite crônica, fazia endoscopia, gastrite crônica. Eu passava mal. Era dor de cabeça. Misturava gastrite com enxaqueca, vômitos. E eu sofria. Enquanto isto, eu acreditava que era para sofrer. Eu tinha um problema na coluna, que a coluna saiu do lugar. Quantas vezes eu deixei de pregar porque a coluna estava fora do lugar. Mas é luta, é prova, é o inimigo. Ah, é o inimigo. O inimigo ficava à vontade para fazer tudo que ele queria fazer. Enquanto isso, eu acreditava que o crente, o pastor, o obreiro, era para sofrer. Eu carregava uma cólica nos rins desde os meus 20 anos, 22 anos, 21 anos, e lá para cá aquelas cólicas que eu ia parar no hospital. Não foi uma vez que eu fui para o hospital com cólica de rins. Não foi uma vez só que eu fui para o hospital com a coluna travada. Mas eu acreditava que aquilo era Deus que estava me provando. Escuta bem. Eu tinha uma enfermidade na cabeça. Era assim uma gripe. Era uma gripe diferente das outras. A gripe era só na cabeça. Um resfriado, uma dor de cabeça. Aquilo tampava meus ouvidos, minha garganta, meu nariz. E aquilo eu sofria. Tomava antibiótico, Clavulin. Mas eu estava acostumado com aquilo. Escuta bem. Eu era pastor, pregando curas, pregando revelação, pregando libertação, pregando vitória, pregando prosperidade para os outros. Eu não tinha uma casa para morar. Pregando prosperidade, mas eu não tinha uma casa para morar. Porque eu estava conformado que estava bom. Mais um certo dia, a ficha caiu, eu falei, não, eu não aceito mais ser depósito de enfermidade, eu não aceito ser depósito de obra do mal, de obra maligna. não aceito, cadê o meu Deus? Cadê o meu Deus? Cadê o meu Deus? Que Deus é esse que eu sirvo, que não me cura? Eu descobri que a culpa não era do meu Deus, que a culpa era minha, porque eu aceitava aquilo. Eu aceitava aquilo. O dia que eu não aceitei mais, o dia que eu disse não, não, não aceito mais. Teve um dia que eu falei para Deus, se Deus não me curar hoje, eu não vou mais pregar o evangelho. Eu tinha uma enfermidade nas pernas, que os médicos me desenganaram, em 4 hospitais, que eu ia parar na cadeira de roda. Quanta gente na cadeira de roda. O médico falou, olha, pastor, se operar, vai ficar paralítico. Da cintura para baixo, as pernas vão morrer. Se operar, e se não operar, do mesmo jeito. Falei, não, não aceito. Mas não aceito mesmo. E pronto. Eu fui curado da gastrite. Eu fui curado das pedras nos rins. Eu fui curado da enxaqueca. Eu fui curado da coluna. Eu fui curado das pernas. Eu fui curado. Meu Deus, mas eu tanta doenceira. Se eu for falar que agora vai tanto tempo. Deus me deu uma casa, Deus usou uma família e me deu uma casa. A casa que eu tenho hoje, que eu moro, Deus usou uma família. Deus usou um casal de gente e me deu 110 mil reais. Ah, pastor, você está mentindo. Se você entende assim, então fique para você a mentira. Deus usou um casal, me deu 110 mil, eu dei de entrada na casa. As portas foram abrindo, abrindo, abrindo. Eu descobri que o evangelho não é para carregar a cruz só. Não! Se você carrega a cruz, mas existe uma recompensa. Jesus disse que quem serve a ele tem 100 vezes a mais nesta terra e na outra vida a vida eterna. Então, baseado nisto, eu aprendi a servir o Deus de milagre. Não é só o Deus de salvação, mas o Deus de milagre. O Deus de milagre. A prova, você vai ouvir agora o que Deus fez na vida da Maria. A Maria apareceu 40 alqueires de chão no nome dela. Maria, 40 alqueires de chão de terra no nome da Maria. Mas por que que apareceu? Ela entrou na campanha da quarta-feira e aqui a fé dela cresceu. A fé dela cresceu. Ela passou a crer em um Deus de milagres. Em um Deus de milagres. Em um Deus de maravilhas. Não só um Deus de luta, um Deus de prova, um Deus de tribulação, um Deus de castigo, um Deus de sofrimento. Não, não, não. Vamos lá, escute. Meus amados irmãos, está aqui conosco nos estúdios da Igreja Deus é Santo, aquela irmã que todo mundo quer ouvir ela mesma contar. Nós falamos a semana toda, mas ela está aqui para gravar o seu próprio depoimento. Vamos lá, seu nome?
1: Maria.
2: Qual o milagre, Maria?
1: Eu consegui uma herança da minha mãe que eu nem sabia que existia, de 40 alqueires de terra. Aí é uma grande bênção através da campanha na quarta-feira. 40 alqueires de terra que a gente não sabia, era uma parte das terras da minha mãe.
0: O senhor foi revelado aqui na igreja que Deus te dá uma grande vitória. Como é que foi a revelação?
1: A gente foi revelada que estava assinando um papel de uma herança. Aí eu fiquei pensando, mas a herança, se a gente não tem, mas Deus vai preparar. Aí foi que minha sobrinha ligou falando que tinha aparecido essas terras. Aí eu disse, então essa é a herança mesmo.
3: 40 alqueires de chão, ela foi revelada que Deus ia dar ela uma herança. Ela não sabia, ouvintes, ela não sabia dessa herança. Mas Deus revelou, Deus falou. Quando Deus revela, quando Deus fala, acontece. E a senhora não sabia disso?
1: Não, não sabia. A gente não sabia dessas terras.
3: E agora apareceu no seu nome?
1: Apareceu no nome da gente.
3: Aqui na quarta-feira, na campanha da prosperidade.
1: Na campanha da prosperidade.
3: Uhum. Mas isso não é um milagre grande?
1: É um grande milagre, porque as coisas que a gente não sabia estavam escondidas. Mas Deus não deixa nada escondido. Deus revela e Ele cumpre. É Deus. É só as mãos de Deus. É só milagre mesmo.
2: Não tem cabimento.
1: Não. É isso aí, explicação.
2: É um milagre.
1: É um grande milagre.
3: Na quarta-feira. Minha irmã, e esse povo que está discutindo agora? Dá um conselho para alguém que está aí, desesperado, aflito, angustiado. Qual o seu conselho?
1: Eu aconselho que venha fazer a campanha, porque Deus sempre, ele promete, ele cumpre. Vem fazer a campanha, porque eu faço a campanha faz tempo, já que estou fazendo a campanha. Também dinheiro que eu não conseguia receber, eu recebi. Que estava enroscado, perdido, também recebi. Então, é tudo a campanha na quarta-feira. Quem está desesperado, às vezes com problema financeiro, venha fazer essa campanha na quarta-feira, porque vale a pena. Vem de Tijucas.
2: Lá de Tijucas. É milagre, né?
1: É grande milagre.
3: Milagre em cima de milagre. Muito obrigado, Deus abençoe a senhora.
1: Amém.

impressionante a maneira, a forma do que Deus faz, do que Deus opera. Ele opera além da nossa imaginação. Ele vai além dos pensamentos. Ele vai além dos pensamentos. Ele só não vai além da fé. A mulher estava fazendo a campanha, vindo lá de Tijuca do Sul. Olha de onde ela vem. Ela não diz que é longe. Ela nunca reclamou que é longe. Olha a recompensa. Quanto maior é o esforço, quanto maior é a distância, quanto maior é o tempo, maior é a recompensa. Você aqui bem pertinho, 15 minutos, 20 minutos da sua casa na igreja, você diz que é longe. Por isso que você está desse jeito. Por isso que a coisa não vai, não anda para você. Porque você fica priorizando a dúvida, priorizando a incredulidade. Agora, se você mudar o teu pensamento, mudar o teu jeito de pensar e entrar nessa campanha, o Deus que fez aparecer 40 alqueires de chão para Maria, que não sabia, ela não sabia, mas Deus sabe do que ele tem preparado para você, para a senhora, para o moço, para a moça. Entra nessa campanha, mas entra mesmo, entra com propósito. Eu vou fazer essa campanha junto com o pastor Messias, e alguma coisa Deus vai fazer por mim. Olha, 40 o que de chão, que eu não sabia, quanto vale hoje 40 o que de chão, meu irmão? Se ela não tivesse aqui, ela ia descobrir isso? Quem revelou foi Deus. Deus revelou que ia fazer um milagre na vida dela, que ia aparecer uma herança para ela. Que herança é esta? Não se preocupe. Se Deus falou, se Deus prometeu, ele vai cumprir. E é nessa quarta-feira, 9 da manhã, 3 da tarde, 7 da noite, o início da campanha da prosperidade de Deus. Prosperidade que o povo não fala mais. O povo deixou de falar de prosperidade. O povo perdeu a fé. Os pastores perderam a fé de falar de prosperidade para o povo. Perderam a fé. Então, vamos nesta quarta-feira, campanha da prosperidade de Deus, prosperidade de milagres. Aonde? Na igreja Deus é Santo. E o endereço? Avenida Marechal Floriano Peixoto, 6711 Auer. Marechal Floriano Peixoto, 6711. 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De manhã, pastor Messias, às 9 da manhã. 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

0: 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O pastor Darcy Messias estará ministrando uma mensagem poderosa, orando pela vida financeira e apresentando diante de Deus todos aqueles que precisam de um milagre. Porque quando Deus entra na causa, o impossível começa a acontecer. 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
1: Eu vi as pessoas contar que aparecia dinheiro na conta, mas eu sou muito sincera em dizer que eu não acreditava nisso, né? Daí, 15 dias atrás, eu fui no banco pegar minha pensão, que eu pego por morte. A moça disse: mas só quer levar esse da sua pensão? Eu disse: sim, só tenho esse aí para receber. Ela disse: não, a senhora tem 18 mil reais para receber. A moça disse: quer levar o seu dinheiro? Eu disse: tá aí. Ela disse: tá, é 18 mil reais. Eu peguei e tô gastando, é meu, Deus me deu.
2: Minha bênção é que eu tinha um caso na justiça, né, uma causa na justiça, e ia ser impossível de receber essa bênção, né, eu receber. E daí, quando, aí eu fiz a campanha de quarta-feira, aí quando foi na próxima quarta-feira, eles já me chamaram e falaram que eu tinha ganhado.
3: É, apareceu dinheiro na minha conta.
4: Apareceu dinheiro na sua conta?
3: Também.
4: Quanto apareceu a mais, irmã?
3: R$2.000.
4: R$2.000 a mais.
5: Cheguei no banco 24 horas, passei o cartão, porque eu tinha que tirar um dinheiro para pagar uma viagem para mim e a minha filha. Aí, para minha surpresa, tinha R$8.000 na minha conta, sendo que eu teria uns R$200. Eu ia tirar os 100 e ia ficar com o dinheiro para o resto do mês. Mas Deus me abençoou com R$8.000.
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Graças a Deus, povo de Deus, povo da fé, eu quero cumprimentar a toda essa gente querida, amada de Deus, que nos acompanha neste exato momento. Eu quero ler aqui para vocês, para mim, para nós todos, uma passagem da Bíblia Sagrada. Eu quero que vocês escutem isso aqui, porque isso aqui é de grande valia. Olha o que a Bíblia diz aqui, ó. No livro de Mateus, no capítulo de número 12. E quando o espírito imundo tem saído do homem, anda por lugares áridos buscando repouso e não encontra. Então diz: voltarei para minha casa, de onde saí. E voltando, acha desocupada, varrida e adornada. Então vai e leva consigo outros 7 espíritos piores do que ele, entrando, habita ali, e são os últimos atos desse homem piores do que os primeiros. Será que vocês entenderam isso aqui? Quando a pessoa vai para a igreja, ela chega na igreja caindo, manifestando, macumbada, doente, desenganada. Aí ela chega na igreja, o pastor chama ela para aceitar Jesus. Ela aceita Jesus, aí ela se converte de verdade. E agora, aqueles demônios que estavam no corpo dela ou dele, aqueles demônios são obrigados a sair. Por quê? Porque a pessoa agora, ela não vai fazer mais o que ela fazia para atrair os demônios. Por que que os demônios estavam na vida dela ou dele? Porque ela atraía os demônios com as suas atitudes, suas desobediências, seus pecados, bebendo, drogando, roubando, matando, destruindo vidas. E aí os demônios entraram na vida dele e dela. Aí a pessoa não queria nada com Deus, não queria saber de Deus. E aí o sofrimento dela obrigou ela a ir para a igreja para receber uma oração, receber uma revelação. Aí ela chega na igreja, cai endemoniada, oprimida, perturbada, mas ela não quer aceitar Jesus, ela não quer compromisso com Deus, ela está ali para receber uma cura, para depois da cura ir embora, voltar para onde ela quer continuar. Ela não está ali na igreja para assumir nenhum compromisso com Deus. Ela quer continuar na igreja ali, recebendo a oração, recebendo as revelações, mas ela quer continuar bebendo, fumando, drogando, prostituindo, adulterando. Ela quer continuar na vaidade, no mundanismo. Então, ela não decidiu aceitar Jesus. Mas aí, ela vai insistindo com a cura. Ela está ali insistindo para ser curada, caindo endemoniada, oprimida, legião, gasta ali, às vezes até 10 pessoas para segurar aquele corpo,
que está manifestado com legiões e legiões, milhares, centenas de demônios que estão ali. E o coração dela continua duro. Mas chega uma hora que ela vai ouvindo a palavra, sem querer, mas vai ouvindo a palavra de Deus. E a palavra de Deus vai entrando no coração dela. À medida que a palavra de Deus vai entrando no coração dela, então agora aqueles demônios vão se afastando. Aí o Espírito Santo de Deus vai se aproximando daquela pessoa, vai entrando aquela pessoa, e os demônios vão se retirando. Aí ela entende o chamado de Deus, ela entende a revelação de Deus, e agora ela aceita Jesus. Levanta a mão, aceita, chorando, porque ela começa a lembrar do seu sofrimento, tanto que ela perdeu, perdeu o casamento, perdeu dinheiro, perdeu casa, perdeu tantas coisas boas. Agora vem aquele remorso, aquele arrependimento e ao mesmo tempo a alegria do Espírito Santo. Aí ela aceita Jesus, daqui a pouco ela não vai cair mais. Os demônios vão saindo, saindo, saíram. Agora ela vai buscar libertação de tudo, liberta, daqui a pouco ela se batiza, batizada com o Espírito Santo.

igreja começou a parar, foi parando de orar, de jejuar, e quando ela viu sem perceber, o bicho pegou ela de volta, tirou ela da igreja, tirou ela da igreja completamente, tirou as forças dela, e de repente aqueles mesmos demônios voltam, e voltam 7 vezes a mais, e tira ela da igreja. E aí a Bíblia diz que o último estado dessa pessoa será pior do que quando ela foi para a igreja. Aí ela não consegue mais voltar. Pregar para ela não adianta, porque ela conhece a palavra de Deus, ela conhece o evangelho, ela conhece a Bíblia, ela já pregou a Bíblia, já orou por revelação, já dirigiu igreja, já ganhou almas. Ela está afastada, está desviada, não é por falta de conhecimento. Ela conhece a Bíblia, ela conhece a palavra de Deus, mas ela está ali desviada porque ela perdeu a fé, a força, perdeu o ânimo, perdeu a alegria do evangelho, e aqueles demônios entram sem misericórdia, e muitas delas morreram desviadas, muitas delas estão morrendo desviadas do evangelho, e outros estão ao caminho da morte. Presta atenção, os demônios, quando saem da pessoa, ele anda por aí, buscando lugar, buscando casas, para ele repousar, porque ele perdeu a casa dele, que é o corpo da pessoa, e aquele corpo não é igual a nenhum corpo. Ele identificou com aquela vida, com aquele corpo, com aquela natureza humana. Então ele diz: voltarei para minha casa, de onde saí. Ele vai falando, voltarei para minha casa, vou voltar, eu vou voltar. E fica por aí. E não tem lugar para eles. E ele está sofrendo. Porque o demônio, ele vive nas pessoas como um bicho de pé. Ele vive no corpo das pessoas. Em cada pessoa existe um espírito mau. Aquele espírito mau estão em todas as pessoas, segundo a Bíblia. Todo ser humano que está na terra tem um espírito mau encarnado nele, que leva ele para beber, a fumar, drogar, prostituir, ser valente, ou então leva ele à miséria. Ele não tem nada na vida, não tem nada, tem um espírito nele. O espírito que está nele é o espírito da miséria. Trabalha, trabalha, não tem nada. O outro, o espírito que está nele ou nela, é o espírito da doença, o espírito da enfermidade. Só vive doente, só vive de médico em médico. O outro espírito que está na vida dele é o espírito da tristeza, da infelicidade, da angústia, do desespero, da aflição, da depressão, da ansiedade. Coração disparando, falta de ar, dor de cabeça. O outro, o espírito na vida dele e dela, é o espírito que faz ele sofrer na vida sentimental. Nunca foi feliz, nunca deu certo com ninguém. Já namorou tanta gente, já noivou, já casou não sei quantas vezes e não deu certo com ninguém. Porque é um espírito que está na vida dele. É um espírito. Cada um tem um espírito que atormenta ele de dia e de noite. E quando ele vai para a igreja, aquele espírito mau sai da vida dele. Quando ele vai para a igreja, sim, para servir a Deus. Não é ir para a igreja só para frequentar a igreja. Como muita gente fala, não, você tem que ir para a igreja.

Não, você tem que ir para a igreja. Não, mas eu estou indo à igreja. Eu estou indo. Está indo, mas não mudou nada. Está indo, mas não mudou nada. É como se não tivesse indo. Será que vocês entenderam? O demônio não vai sair da vida dele porque ele está indo para a igreja. Engano seu. Você pensar que o demônio vai sair do seu filho, da sua filha, porque ele está indo para a igreja. Engano seu, porque você pensa que tem que batizar. Não, mas tem que batizar. Tem que batizar. O batismo não vai mudar a vida dele. O batismo vai libertar ele. Ele é batizado e continua sofrendo das garras do inimigo. O que que liberta ele? É a verdade. É a verdade. Quando a pessoa aceita a verdade. A verdade é o contrário da mentira, da desobediência, da rebeldia. E conhecereis a verdade, e a verdade vos libertará. Então, não é a pessoa ir para a igreja. Não, eu vou na igreja do missionário na segunda-feira, na terça eu vou na igreja do bispo, na quarta eu vou na igreja do apóstolo, na quinta eu vou na igreja da pastora, na sexta eu vou na igreja do evangelista fulano de tal, no sábado eu vou na igreja do pastor Beltrano, no domingo eu vou na igreja do reverendo. Não vai mudar nada, nada, nada e nada e nada. O que vai mudar na vida dele? É quando ele fala assim: eu vou mudar de vida. Aí, essa palavra, o diabo tem medo dela. Eu vou mudar de vida. Eu vou me reconciliar. Eu vou aceitar Jesus. Eu vou largar as coisas que eu faço. Coisas erradas que eu faço. Eu me lembro de uma mulher que veio aqui na nossa igreja. Ela foi liberta aqui de doenças. E essa mulher, ela não queria mudar de vida. Ela foi curada. Só curada, só. Acho que ela tomou uma ceia aqui, uma ceia ou duas, a saiu da igreja. E aí ela vive de igreja em igreja. Ela vive de porta em porta. Aí um dia desse ela foi para uma igreja aí, de um pastor. Aí o pastor falou: olha, aqui a senhora vai ter que mudar. A senhora usa short. Ah, você é igual o Darcy Messias, né? Você é igual o Darcy Messias. A doutrina. Essa doutrina que eu odeio, que eu não gosto. Doutrina pesada. Largou o pastor. Aí está de igreja em igreja por aí, sofrendo, doente. Ela tem uma doença nas costas. Ela tem uma doença nas costas que só Deus para mudar a vida dela. Mas ela não muda. Por que ela não muda? Porque ela quer continuar do jeito dela. E aqueles demônios que escravizam ela continuam escravizando, continuam oprimindo. Não é você frequentar a igreja que vai mudar a sua vida. Você vai lá e recebe revelação, e dá oferta, dá dízimo, dá voto, faz propósito, faz campanha, dá uma amenizada, dá uma melhorada. Daqui a pouco aquele volta mais forte. Aí você desanima. Aí você fica em casa uns dias parado. Aí surgiu uma igreja aí de revelações, que revela tudo. Aí você vai para lá. Chega lá, faz campanha, faz corrente, faz não sei o que, faz sacrifício, leva R$1.000, leva 500. Aí de repente você já deu lá uns 10 mil reais. 5, 10 mil reais. E a vida não mudou nada.
olha, faz um propósito aqui e tal, traga R$1.000, traga 1.300, porque você vai parará pererê, porque não sei o quê, e tarará. E a pessoa vai lá e acha que se pagando a cura, pagando aquele milagre, vai mudar de vida. Não vai, não vai. Então, meu querido, ali é demônios, demônios que já vinham lá do tataravô, que matou o tataravô, matou o bisavô, matou o avô, ou a bisavó, tataravó, matou o pai, a mãe, e agora está matando ela. Aquela maldição de doença no sangue, aquela maldição de doença nos rins, aquela maldição de doenças de câncer, de AVC, que aquela família vai só morrendo daquela mesma doença. O que, que foi? Matou fulano, o Beltrano, o Cigano, o câncer. O outro foi o quê? Ah, o outro deu AVC. O outro deu diabetes. Pressão alta, coração. Todo mundo morre só de doença no coração. Aquela maldição que tem que ser quebrada. E essa maldição, para ser quebrada, ela tem que nascer dentro do coração da pessoa. Quando ela muda, não é de igreja, não é de religião, ela muda de vida, aí a capetada perde terreno. A capetada cai por terra. Vocês entenderam? O último estado dessa pessoa será pior do que o primeiro. Então, meu querido, minha querida, meu amado, minha amada, Deus não chamou você para carregar demônio nas costas, carregar macumba, carregar feitiço, bruxaria, carregar um fardo pesado do diabo. Jesus diz que o fardo dele é leve, mas você carrega um fardo do diabo e você não quer mudar. Você não quer entrar pelo caminho estreito, a porta estreita. Você quer um caminho largo, um caminho espaçoso, um caminho que você pode tudo. Você não pode ser feliz, você não pode ser alegre. Pode tudo, você não pode ser salvo, ser salva. Escuta essa palavra. Ainda que a sua orelha fique pegando fogo, ainda que o seu coração, seu rosto fica mudado, aquela raiva, eu não gosto desse homem, mas não é você. Eu não gosto desse pastor, tenho uma raiva dele, eu odeio ele, eu tenho um ódio dele, mas não é o Senhor, a senhora, é quem está dentro do Senhor, da senhora, que faz isto. Essa palavra fere os demônios, fere os espíritos malignos. Essa palavra fere aquela pessoa que não quer servir a Deus. Mas nesse exato momento tem tanta gente alegre, feliz, dizendo: glória a Deus, esta palavra é para mim. Eu não vou sair da presença de Deus, eu não vou deixar meu Deus por nada desta vida. Tem gente agora que está fortalecendo. Tem gente agora que está alegre. Eu faço oração agora. Senhor nosso Deus e Pai, em nome do Senhor Jesus, meu Deus, salva as almas, Senhor. Meu Deus, salva as almas. Levanta essa mulher. Levanta esse homem, Senhor. Fala com ele e com ela. Meu Deus, transforma essa vida. Fala com esse homem, com essa mulher, para receber essa palavra, para que essas legiões de demônios saiam da vida dele e dela. Em nome de Jesus Cristo, cobre com teu sangue. Meu Deus, transforma esta vida. Transforma esse coração. Em nome de Jesus, faz esse homem, essa mulher aceitar essa palavra e ser alegre, feliz e salvo e salva. Em nome de Jesus Cristo, cobre com teu sangue esse homem que já foi um pastor, um obreiro, que já foi um pregador, um dirigente de igreja, essa mulher que já foi uma obreira,
é pregadora da palavra. Deus, essa mulher que trabalhou na igreja com jovens, com crianças, com circo de oração, ó Deus, levanta ela, olha o sofrimento dela, olha a tristeza dela, olha a angústia, olha o vazio da alma dela. Eu sei que o Senhor ama ela, mas ela tem que te amar, meu Deus. Senhor, meu Deus, eu entrego essa vida nas mãos do Senhor, em nome de Jesus Cristo. Transforma essa pessoa, faz dela uma pessoa salva, convertida e transformada pelo poder do nome do Senhor Jesus. Amém e glória a Deus e aleluia.

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0: Ô, meus irmãos de Curitiba, eu me lembro que eu cheguei aqui no ano 99, no comecinho de janeiro. Meus irmãos, eu trouxe para Curitiba a campanha da Prosperidade de Ouro. Vocês lembram disso, povo da Igreja Deus e Amor, que na época eu dirigia a Deus e Amor lá na Brasília e Tiberê, o número era 1001. Vocês lembram daquela campanha que nós fazíamos na quarta-feira? Aquela campanha que as pessoas vinham de longe por causa dos milagres. Aquela campanha que nós fazíamos, que eu pedi para os irmãos: irmão, não venha. Não venha de manhã, venha à tarde. Porque de manhã e à noite não cabia o povo. Vocês lembram disto? De milagres que acontecia, milagres sobrenaturais. Eu me lembro que tinha uma menina de 4 anos que era moça, menina que menstruava com 4 anos, que a medicina não podia fazer nada. Você lembra disso? Vocês lembram de uma menina que tinha uma língua grande que arrastava quase assim no estômago, que não tinha ninguém que fazia nada para aquela menina, e as pessoas traziam aquela menina de longe e nós orávamos, e Deus nosso Pai fazia grandes milagres. Eita, que fé maravilhosa! Que fé extraordinária! A fé daquela época, as pessoas recebiam cada milagrão, cada bênção, cada cura, cada prosperidade. E eu continuo fazendo essa campanha na prosperidade de Deus. Eu me lembro que essa campanha, ela nasceu lá em Manaus, no ano 95. Ano 95. Como assim, pastor Messias? Essa campanha nasceu numa madrugada, quando Deus falou comigo. Por que que Deus falou comigo naquela madrugada? Por quê? Porque as pessoas da igreja faziam fila de gente, aquela grande quantidade de pessoas que pedia cesta básica, pedia botijão de gás, pedia para pagar a luz, a água, o aluguel, remédio. Por quê? Porque o povo estava numa vidinha, numa pindaíba maligna. E eu fiquei questionando: meu Deus, esse povo é fiel. Esse povo é fiel. E por que que esse povo está desse jeito? Ah, meus irmãos, eu fiquei perguntando para Deus: Deus, por que que esse povo está desse jeito? Aí Deus falou comigo: convoca o meu povo. Convoca o meu povo, porque eu vou fazer milagre. Esse povo precisa de fé, esse povo precisa de bênção, esse povo precisa de alguém que orienta eles, que ora por eles, que abençoa eles. Meus irmãos, eu convoquei o povo, para quarta-feira. Eu falei: Deus falou comigo, eu quero falar com vocês o que Deus falou comigo. Ah, irmãos, e a igreja lotou nos 3 horários. Eu falei: olha, Deus falou comigo que a partir de hoje a vida de vocês vai mudar. A vida de vocês vai mudar. Por quê? Porque Deus falou isso, isso, isso, isso, isso, isso. Irmãos, eu convoquei o povo. O povo não tinha fé. O povo era fiel, mas não tinha fé para receber milagres como hoje. Hoje o povo não tem fé. O povo está aí na igreja. O povo está aí nos cultos. O povo está caminhando para as igrejas, mas o povo está vazio de Deus. Cadê os milagres? Cadê as bênçãos? Cadê as maravilhas que chamam a atenção do povo? O povo de hoje está como na época lá em Manaus. Ah, irmãos, daí Deus começou a fazer milagres. Começou a aparecer dinheiro na conta. Começou a encher botijão de gás. Alguém diz, isso é mentira. Não é mentira, não. Irmãos, eu me lembro da irmã Cleusa Oliveira Machado. Cleusa Oliveira Machado, que apareceu um terreno no nome dela. Apareceu um terreno no nome dela. E começou a disparar milagres. Milagres, coisas grandes. Igual aqui em Curitiba já aconteceu. Terrenos aparecendo no nome das pessoas. Vocês já escutaram aqui na rádio?
1: Eu fui pagar o imposto do lote meu. Quando cheguei lá, tinha dois no meu nome.
2: Quer dizer que tinha um que você foi pagar e mais dois?
1: E mais dois.
2: Quer dizer que tinha três lotes no seu nome?
1: Três lotes no meu nome.
2: Mas como é que pode? O senhor comprou três ou comprou um?
1: Comprei só um.
2: E como é que tinha três no seu nome?
1: Apareceu dois no meu nome.
2: Milagre?
1: É um milagre de Deus.
2: Isso é milagre?
1: Milagre de Deus na campanha
2: da prosperidade.
1: Da prosperidade.
3: Bênção, irmãos, foi de um terreno que apareceu no meu nome, né? O terreno tá lá em Piraquara, está lá o terreno no meu nome, irmãos, apareceu no meu nome, tá lá, esse terreno é teu, mas quem me deu? Eu não comprei, não paguei, mas o Senhor me deu, irmãos. Creia, irmãos, tenha fé, irmãos, venha pra igreja com fé, tem que exercitar a fé. Não adianta vir pra igreja pensando, será que o Senhor vai fazer? Não, o nosso Deus, ele faz, basta ter fé e acreditar. Tá lá o terreno, nome de Jesus.
0: Terrenos aparecendo no nome das pessoas, dinheiro.
4: Fiz um voto com Deus de mandar R$50 na igreja. Deus é santo, e depositei o dinheiro semana passada. E hoje eu fui na Caixa Econômica Federal para ajeitar uns papéis lá. Tinha 7.500 na minha conta. Então essa é a benção que eu tenho para contar, para aumento da fé dos irmãos. E dizer para os irmãos que vale a pena ser fiel com Deus.
5: O pastor Darcy Messias revelou que Deus estava visitando a conta Bradesco da minha mãe. Eu estava aqui nesse culto. E há 2 meses atrás ela recebeu R$200 mil na conta dela.
6: Recebeu?
5: Recebeu R$200 mil. O banco ligou para ela. Até por sinal, meu irmão olhou assim, nossa mãe, tem R$200 mil na tua conta. Ela falou, o quê? R$200 mil? Não pode. Algum erro. Dentro do banco, e ela recebeu R$200 mil na conta dela.
6: E quem colocou dinheiro?
5: Ah, foi Jesus, né?
0: Causas ganhas.
7: Eu tinha uma causa da justiça, estava na mão do advogado há 6 anos. É uma causa trabalhista do meu trabalho, né? E não saía essa causa de maneira nenhuma. Eu comecei a fazer a campanha aqui, na Deus é Santo. Quando comecei a fazer a campanha aqui, estava no começo da campanha ainda, da quarta-feira, o pastor Messias revelou que o senhor estava liberando, dando uma causa da justiça ganha, que era bastante dinheiro ainda, né? Eu rapidinho levantei minha mão, né? Que eu estava em oração, né? E vim da campanha. Aquela mesma semana, a minha advogada ligou que a minha causa já tinha saído, o dinheiro já estava no banco já.
0: Então, meus irmãos, eu quero convocar o povo. Eu quero convocar o povo para essa quarta-feira. Por ordem de Deus, por direção de Deus, para que o povo volta a receber aqueles milagres que vocês recebiam no passado. Eu me lembro aqui de irmã que apareceu uma fazenda no nome dela. Apareceu uma fazenda no nome dela. Eu me lembro de uma outra irmã que apareceu 10 alqueires de chão no nome dela. Irmãos, vocês lembram disso? Ou não? Ela ganhou uma bênção de 10 alqueires de chão e 100 cabeça de gado.
8: É, veio notícia, né? Dessa herança que ficou para mim, de 100 cabeça de gado e 12 alqueires de terra. Aí eu falei, nossa, mas não pode ser, né? Porque não esperava, não imaginava por esse grande milagre. E daí eu recebi a ligação que é para mim ir para lá, para ver lá a situação, como é que está lá, o papel, tudo, né? E foi no culto da quarta-feira, na campanha da quarta-feira.
0: Irmãos, os sinais, os milagres acontecem é na vida de quem crê. Por isso que nessa quarta-feira eu faço uma convocação a todo o povo de Deus de Curitiba, da grande Curitiba, para que venha estar conosco, porque Deus vai usar o pastor Messias nos dois horários, às 9 da manhã, amanhã do santo jejum, amanhã da consagração, amanhã das profundas revelações, e à tarde vai estar conosco o pastor Jefferson, meu genro, vai estar pregando e orando, e Deus fazendo acontecer o sobrenatural. E à noite, o pastor Messias volta novamente com os dons de Deus, orando, desafiando os demônios e a miséria no nome do Senhor Jesus.
9: Eu quero saber uma coisa: se essa moça, escuta, se essa moça entrar na campanha da prosperidade e firmar,
10: não,
9: ela vai firmar a campanha. Diga assim: meu Deus, dá a força para firmar na campanha da prosperidade, para que o diabo seja repreendido nesse casal, em nome de Jesus.
11: Agora eu quero ver. Agora amoleceu. E agora? O que aconteceu agora?
10: Eu odeio você.
11: Espera aí. Amém. E agora? Ela vai fazer a campanha ou não vai? Hein?
10: Ela vai,
9: porque Deus já fez a obra. Deus já fez a obra. Quem é que não deixa as pessoas entrar na campanha da prosperidade? Quem é?
10: Solange Caveira.
9: Olha aí. Quem vai fazer a campanha sem quebrar a igreja? Quem vai ter o fim, levanta as mãos, igreja.
11: Eu não vou nem expulsar, deixa só você expulsar.
9: Pode expulsar. Pronto. Pronto.
0: Entregando revelações, revelações que se cumprem.
11: Irmã, olha para mim. Não precisa chorar, não. Olha para mim. Você crê que Deus cura esse caroço agora?
12: Eu creio. Faz tempo que eu estou esperando essa bênção.
11: É hoje. Vamos ver, vamos ver. Você crê, irmã? Então procura o caroço, irmã. Pode apertar.
12: Amor, eu pegava ele bem aqui.
11: Está aí ainda?
12: Hã? Não.
11: Mas tomou de um abacate? Cadê esse caroço? Para onde foi?
12: Sumiu, Jesus me curou.
11: Deus já curou! Glória, glória, glória, glória, glória!
0: Entregando palavras, palavras proféticas.
13: Jesus diz assim: ei, vocês aí, são 5.000 homens para alimentar, não é? É. Mas Senhor, como é que nós vamos buscar pães para esse mundaréu de homens? Aonde nós vamos arrumar tantos pães? para alimentar tantos homens? Você não tem nada aí?
14: Não, só tenho 5 pães.
13: E 2 peixinhos. Essa é a miséria de muita gente, que não valoriza o pouco. E tudo tem que começar da estaca zero. Ó, a matemática é 1, 2, 3, 4, 5, tal, tal, tal, até chega em trilhões. Mas as pessoas que não valorizam pouco, não chegam no muito. E aqui tem gente desse jeito. Jesus diz assim: ei, mandar o povo sentar. Mas como, Senhor? Com 5 pães? Com 2 peixinhos, sim, manda o povo sentar. Porque eles não vê. A pessoa não vê uma saída, só vê luta, só vê problema. Ela não vê uma saída, só vê dificuldade. Aquela pessoa que só sabe reclamar, aquela pessoa que não sabe calar a boca, dizer: Deus, o Senhor vai multiplicar esse pouco, vai fazer o pouco tornar muito, porque eu sou fiel no pouco, e o Senhor vai me colocar no muito, Senhor. É assim que diz a Bíblia Sagrada: tu foste fiel no pouco, sobre o muito eu te colocarei.
0: Nesta quarta-feira, você vai ver o que Deus vai fazer. 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Você vai ver o sobrenatural de Deus acontecer na sua vida. Você vai ver, se você tiver fé e sair da sua casa, está aqui conosco, nós temos fé de orar por você e Deus mudar a tua história.

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1: O Senhor te abrirá o seu bom tesouro, o céu, para dar chuva à tua terra no seu tempo e para abençoar toda a obra das tuas mãos. Deuteronômio 28, 12.
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1: A bênção do Senhor é que enriquece e não acrescenta dores. Provérbios 10, 22.
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neste exato momento eu estou aqui nos estúdios da nossa igreja pentecostal Deus é Santo. E olha, eu quero falar sobre os perigos, os prejuízos, os atrasos de uma pessoa sem Deus, sem igreja e sem um guia espiritual, que é um homem de Deus. Eu tenho 40.

ele dizia: um dia, nem um dia, Deus nunca deixou. Eu nunca fiquei sem tomar uma santa ceia, porque eu pequei, porque eu desobedeci meu pastor. Nunca, graças a Deus. Deus me abençoou, Deus me guardou, Deus me livrou. Meu pastor nunca me puniu. Eu nunca fui punido. Nunca, ninguém nunca me puniu. Meu pastor não. Meu pastor nunca. Então, quando eu olho um crente fora da igreja, quando eu olho um crente desigrejado, hoje aqui, amanhã ali, depois lá, no outro dia, em outra igreja, e cada igreja pior do que a outra, porque tem igreja que não é de Deus, não. Eu te digo a pura verdade, tem igreja que não é de Deus. Tem igreja que não foi Deus que levantou, não. Te digo diante do Pai, do Filho e do Espírito Santo de Deus. Tem igreja que não foi Deus que abriu aquela porta. Foi o homem que abriu a igreja dele, para ele, para ele ganhar dinheiro. Ele usa a Bíblia, ele usa os dons de Deus que ele recebeu um dia quando ele estava dentro de uma igreja verdadeira. Ele saiu por rebeldia, por desobediência, por rebelião, e ele levou os dons. Então ele sabe pregar, ele sabe orar por revelação, ele sabe expulsar o demônio, porque Deus não vai tirar o dom de ninguém. Deus não vai tirar o dom. Deus não tirou o poder do diabo. O diabo saiu do céu com poder, com unção. Senão ele não estava fazendo desgraça e destruição. Por que que o diabo está fazendo desgraça, destruição, horrores? Ele está usando o poder de quem? Ninguém tem poder. Jesus diz isto. Ninguém tem poder. Ninguém. Falou, se alguém tem poder, foi meu Pai que te deu. Se o diabo tem poder, foi Deus que deu para ele quando ele era anjo. E ele saiu do céu com poder. Tem gente que sai da igreja com poder. Tem gente que está bebendo, está desviado, está fumando, está em adultério e tem poder. Tem gente que está aí dirigindo igreja, fazendo, acontecendo, expulsando demônio, curando doente, e a igreja não é de Deus, a igreja é dele. Naquele grande dia, ele vai comparecer diante do tribunal do Senhor, e o Senhor vai dizer para ele: não te conheço, não sei de onde você vem. Ele vai dizer: não, eu expulsei demônio, eu curei doente. A justificativa do rebelde, do desviado, do falso, do mercenário, do lobo, é expulsar demônio, é curar doente, não é pregar a verdade. Se ele prega a verdade, se ele vive na verdade, ele não é lobo, ele não é falso, ele não é mercenário. Mas a meta de muitos não é isto: pregar a verdade, ganhar almas, pregar salvação, viver em santidade. A meta dele é expulsar demônio, a meta dele é enganar os coitados. Se tem uma coisa que as pessoas ficam com medo, é na hora que o demônio manifesta. Eles têm medo do demônio, eles não têm medo de Deus. Eles têm medo do demônio. Aí o demônio fala: esse homem aqui é um homem de Deus, esse homem aqui é um santo, esse homem aqui é ungido, Deus é com ele. Tá vendo? Mexe comigo para vocês verem que eu vou jogar uma praga em vocês, uma maldição. É ou não é, Satanás? É. Quer dizer, os dois

reconciliados, estão unidos. Ei, Satanás, fala alguma coisa de mim? Você gosta de mim? Não, detesto. Detesto você. Você é do homem de cima. O homem de cima está contigo. Mentira! Quem foi que elogiou ele? Quem está elogiando esse camarada? É o diabo. Quem está dando a nota para ele é o diabo. O diabo que está elogiando ele. O diabo que está falando bem dele. Você está vendo? Aí ele sobe em cima dos coitados que não lê Bíblia, dos coitados que vivem só apenas correndo atrás de curas, de revelação, de profecia. Um homem de Deus, ele prega o evangelho verdadeiro. Um homem de Deus, ele ganha almas. Um homem de Deus, ele ganha os desviados para Jesus, faz batismo. Um homem de Deus expulsa demônio. Um homem de Deus cura doente. Mas um homem de Deus, ele prega a verdade. Se ele não prega a verdade, ele não é de Deus. Se ele só expulsa demônio, só cura, não é de Deus. Não é de Deus. Ele não é de Deus. Porque o homem de Deus, ele prega a verdade. Ele fala da volta de Jesus. Ele fala da salvação. Ele fala da vida eterna. Se precisar de disciplinar, disciplina alguém. De corrigir, ele corrige com amor. Ele pune com amor. Pode ser quem for, rico, pobre. Ele vai lá com sabedoria e fala: meu irmão, você pecou, você adulterou, você bebeu, você fumou. Nós vamos disciplinar o irmão por algum tempo, para o bem do irmão, para o irmão não continuar fazendo isso, mas nós estamos aqui para te ajudar, para te aconselhar. Não sai da igreja, não sai da presença de Deus. Não está disciplinado, mas o irmão vai vencer essa prova. Esse é o homem de Deus. Esse é o homem de Deus que ama as almas. Que ama as almas. Então, meus irmãos, minhas irmãs que me ouvem agora, onde você está? Quem é o teu pastor? Ele é pastor? Ele é pastor mesmo? Ele passa o tempo todo no altar só pedindo oferta? Só falando de dízimo? Só falando de oferta? Ele passa o tempo todo só expulsando demônio? Só revelando o povo? Ele não é homem de Deus. Ele não é homem de Deus. Ele não é homem de Deus. Ele não é de Deus. O homem de Deus, ele tem tempo para tudo. Tempo para oração, tempo para louvor, para pregação, tempo para expulsar demônio, tempo para cura, tempo para conselho, para exortação, tempo para tudo. O Espírito de Deus está na vida dele, para controlar ele, para dirigir ele. Ele é um homem de Deus respeitado. Ele é um homem respeitado. Não é um homem perfeito, mas ele é um homem respeitado. Às vezes amado e às vezes criticado. Mas a presença de Deus, o Espírito de Deus está na vida dele. O que ele fala acontece. O que ele promete acontece. Então, meu querido, aonde que você está agora? Será que você não está atrás de um guia cego? Quem segue um guia cego vai cair no buraco, num abismo, no inferno, na escuridão. Cego guiando cego. E o cego não vê que ele está cego, que ele está caminhando para o perigo. Ele não vê isso. Quantas vezes alguém fala: meu querido, isso aí não é o caminho. Não vai por esse caminho que você vai se dar mal. Ele fala assim: vai cuidar da sua vida. Eu tenho livre arbítrio. Eu faço o que eu quero.
O corpo é meu, a vontade é minha, a liberdade é minha, eu vou aonde eu quero, eu faço o que eu quero, eu vou aonde eu achar que devo ir, aonde falar de Deus, ali eu vou. Isso é um coitado, isso é um cego. Isso é um cego, uma cega. Aonde falar de Deus, eu entro. Um servo de Deus não fala isso. Um servo de Deus, crente convertido, ele escolhe o lugar para ele entrar. Ele escolhe as pessoas que ele vai deixar aquela pessoa colocar a mão na cabeça dele ou dela. Na minha cabeça, eu não deixo alguém colocar a mão assim, mas de jeito, eu vou escolher quem é o irmão que vai colocar a mão na minha cabeça. Não deixo qualquer pessoa colocar a mão na minha cabeça de jeito nenhum. Eu sei lá como é que está aquela pessoa, com a vida amaldiçoada, amarrada, macumbada, enfeitiçada, sei lá, o casamento dele destruído, a vida dele amaldiçoada, e vai me amaldiçoar? Mas nunca, nunca, nunca, nunca, nunca. Quem é que tem colocado a mão na sua cabeça? Quem é que tem colocado a mão na sua cabeça? Quem é a pessoa que você deixa ela ministrar na sua vida? Você conhece a vida dela? O testemunho dela? O casamento? O lar dela? Que a pessoa é uma pessoa bem sucedida, abençoada, ungida, consagrada? Ou uma pessoa que veio das drogas, que veio da cachaça, que veio do pecado, adultério, de vez em quando está caindo. De vez em quando ela está novamente tendo as recaídas. Como é que você vai deixar ela colocar a mão na sua cabeça? Eu vejo por aí hoje pessoas desviadas, chega na igreja hoje, amanhã está pregando. Pessoas desviadas, chega na igreja hoje, amanhã está tomando ceia. Chega na igreja hoje desviada, amanhã está dirigindo igreja. Daqui a pouco cai de novo, vai para o mundo, volta amanhã, está lá dirigindo igreja. E você está aí. Você não está enxergando isso, não? Você não enxerga. Tem certeza. Ah, mas ele ora bem por revelação. Olha, ele é uma bênção. Ele entrega a profecia. Ele entrega a revelação. Ele ora uma hora por revelação. Essa aí é a pessoa que você quer. Você está igual a ele ou pior do que ele. Eu quero saber. Não é revelação. Eu quero saber a vida dele, o testemunho dele. Homem respeitado, um casal respeitado, temente a Deus, amado por Deus, pela igreja, um casal vigilante, um casal prudente, um casal que ninguém levanta o dedo contra ele, ela, porque o testemunho dela, dele, fala mais alto. Não é os gritos no altar, não é os gritos quando está com o microfone na boca, não é os pulos, não é revelação, não é profecia, não é recado. Mistério, ah, porque Deus manda lhe dizer, e aí ele impressiona o povo com pregações, revelações, profecias, recados mentirosos. E tem gente lá que não sai de lá, cega igual a ele, enganado igual a ele, como diz a Bíblia, enganado e enganando, enganando e sendo enganado. Será que não é essa a causa? Porque você não vai para frente, não prospera, um dia está bem, um dia está mal, um dia está triste, está dentro da igreja desanimado, angustiado, amargurado, aflito, porque você não vê as coisas mudar na sua vida. Você não vê as coisas mudar na sua vida. Uma certa época Deus disse: sai daí, povo meu, sai daí, povo meu, para que não seja participante dos seus pecados. Sai dessa Babilônia, sai desse lugar. Esse lugar que quem fala mais alto aí é a política, o espírito da política. Quem fala mais alto aí é a política, é os políticos. Quem fala mais alto aí é a ganância pelo dinheiro, é a avareza, é o interesse próprio. Você não vê Deus, você não sente Deus.
A sua vida não melhora, não muda. Você ganha hoje e perde amanhã. Foi curado o pé direito hoje, amanhã amanhece com o pé esquerdo inchado. Aí foi curado o pé esquerdo, amanhã é o braço direito. Foi curado do braço direito, amanhã é o braço esquerdo. Depois é a enxaqueca, é a coluna. Todo dia você está com um problema novo. Todo dia você está com uma doença nova. Todo dia você está com um sintoma novo. De problema, de luto, tribulação, de sofrimento. É batalhas e batalhas de guerra, sofrimento, dores, aflições, prejuízos, percas. Que isso, meu querido? Até quando você vai aceitar essa vida? Você tem a escolha. Você tem a escolha para escolher o bem e o mal. Agora, se você não tiver a noção, a visão espiritual, o equilíbrio espiritual, o conhecimento espiritual, o nível espiritual um pouco elevado, você não vai descobrir, não vai ver, não vai perceber, mas vai perecer. Perecer. Perecer. Essa palavra certa. Perecendo. Não é crescendo. Perecendo. Cadê o irmão? Ah, estou em casa. Eu estou orando em casa. Estou congregando em casa. Aquela igreja lá, eu fiquei lá 10 anos, 20 anos, 5 anos, sei lá. Fui para outra igreja, não mudou nada. Fui para outra igreja, piorou. Eu não creio mais nada. A culpa é sua. Eu não acredito em pastor, em missionário. Eu não creio mais em ninguém. Você chegou a esse ponto, a culpa é sua. E por que que os outros crêem? Por que que os outros estão congregando, servindo a Deus e crescendo? Por que que os outros estão cada dia melhor e você cada dia pior? A culpa é sua, a escolha é sua, a decisão é sua. Então você não aceita, você não admite, você não tem o Espírito Santo de Deus na sua vida. Aí eu falo línguas estranhas, eu profetizo, eu pulo na igreja, eu danço, eu marcho. Fica bem longe de mim, com essas suas marchas, com essas suas danças, com essas suas manifestações aí, eu não quero para mim não. Em nome de Jesus, eu quero a palavra da verdade, eu quero receber a palavra da verdade. Alguém que anda na verdade, alguém que vive na verdade. Essa é a meta do pastor Messias. Quem está em Cristo vive na verdade. Quem está em Cristo, nova criatura é. Quem está em Cristo, nova criatura é. A vida dele é bênção. É bênção. Irmão, a vida do homem que anda na presença de Deus, glórias e honras ao Senhor. A mulher que anda na presença de Deus não se contamina. Ele é bênção. Ele é bênção de Deus. Ele não se vende, ele não se compra, ele não se rende por interesse, por vantagem desta vida. O negócio dele é o céu, é Deus, é o Senhor. A vida dele é bênção. Ele é uma árvore conhecida. O crente verdadeiro, ele é conhecido pelos seus frutos. Árvore. Árvore que dá fruto e árvore que não dá fruto. O crente verdadeiro é conhecido. E também o crente que não é verdadeiro é conhecido. Dá fruto e o que não dá fruto. Escuta essa palavra é de Deus, para o seu coração. Essa palavra não é do homem, não. Essa palavra, ela é de Deus. Ela é espiritual. Palavra que você não escuta mais. Palavras que a gente escutava antigamente pelos homens de Deus, que Deus usava para trazer aquela advertência, para nos corrigir, para nos alegrar, quando a gente está no Espírito, para nos corrigir, nos alegrar, nos fortalecer, nos amparar. Escuta essa palavra. Escute essa palavra. Ouve essa palavra. Guarde essa palavra. Coloque essa palavra em prática. E a partir de hoje, a sua vida vai mudar. Eu oro por você.
Senhor Deus Todo-Poderoso, nos céus e na terra. Em nome de Jesus Cristo Salvador, Senhor, meu Deus, meu Pai, meu Salvador da glória, tenha misericórdia de mim, de todos nós. Tenha misericórdia, Senhor. Tenha misericórdia, nos cobre com teu sangue. Guarda nós, guarda o nosso coração, guarda a nossa mente, guarda a nossa alma, guarda o nosso entendimento, guarda os nossos olhos, guarda a nossa entrada, a nossa saída. Em nome de Jesus, guarda, meu Deus, debaixo do teu sangue, debaixo do teu poder, da tua força, da tua fortaleza. Guarda a nossa casa, nossa família, guarda o nosso lar, guarda, meu Deus, guarda a nossa alma. Não deixe Satanás tocar em nós, não deixe o inimigo nos corromper, nos estragar, não deixe o mundo, não deixa o mundo entrar em nós, e não deixe nós entrar no mundo. Em nome de Jesus, em nome de Jesus, abençoe esse homem, cresce ele na tua presença, essa mulher, cresce ele, cresce ela, derrama na vida dele, dela, a presença de Deus, o Espírito Santo de Deus, em nome de Jesus, em nome de Jesus, em nome do Senhor Jesus, Pai, cobre com teu sangue a nossa vida, salva a nossa alma, levanta os caídos, fortalece os fracos, anima quem está desanimado, levanta esse homem, essa mulher, unge a cabeça, a mente dele, faz ele entender, faz ele compreender a tua palavra, em nome do Senhor Jesus.

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0: Graças a Deus, mas graças a Deus de verdade. Meus irmãos, minhas irmãs, povo de Curitiba, povo da fé, chegou a hora, chegou a hora de cumprir aquelas promessas que foram feitas 30 anos atrás, 40 anos, 20 anos, 10 anos, 5 anos, promessas que foram feitas por Deus, que nunca se cumpriram, porque você virou as costas. Promessas que foram feitas por Deus. Eu lembro de promessas de irmãos e irmãs que foram feitas aqui na Deusa Santo, e as pessoas tomaram posse, receberam as bênçãos e contaram milagres. E outras pessoas que foram reveladas, Deus prometeu e elas foram embora. E elas viraram as costas e não voltaram mais. O que Deus prometeu que Ele vai fazer aqui na Deusa Santo, a promessa foi feita aqui na Deusa Santo, Ele não vai fazer em lugar nenhum. O que Deus prometeu aqui, o que Deus falou aqui, você esqueceu? Você lembra como foi a revelação ou você já não lembra mais? Você nem lembra mais, porque você nem está aqui. Porque você nem está mais aqui. Deus prometeu para Israel, lá no Egito, que ia colocar eles numa terra prometida que manava leite e mel. Deus prometeu. Mas aquele povo que saiu do Egito não entrou. Eles não entraram, porque eles murmuraram. Eles abandonaram a promessa. Eles abandonaram a promessa. Mas a promessa que Deus fez se cumpriu. Não com eles, mas com os filhos deles, com os netos. Eles viraram as costas. Eles queriam voltar para o Egito, mas Deus cumpriu a sua promessa com os filhos, com as filhas, com os netos. Meus irmãos, escuta essa palavra. Escuta essa palavra. Deus é fiel. Deus, Ele é fiel para cumprir a sua palavra. Nesta quarta-feira, às 9 da manhã, 3 da tarde, 7 horas da noite, em nome do Senhor Jesus, a maior campanha de bênção que vocês vão ver, maior campanha de revelações, profecias que vão se cumprir, em nome de Jesus, vocês vão ver, vocês irão ver, quem fizer a campanha e não quebrar, vai ver o resultado e dizer: valeu a pena. É um propósito. É o preço que tem que pagar. Qual é o preço? Sair da sua casa. Sair da sua casa. É aí que está o problema. É aí que está a luta. É aí que estão as dívidas. É aí que está a doença. É aí que está a macumba. É aí que estão as maldições. Mas você não está vendo. Está amarrando você dentro da casa. Amarrando você para não sair daí. Para não vir aqui. O inimigo amarrou você aí. O inimigo segurou você dentro dessa casa. Você pode ir para qualquer lugar, mas a Deus é Santo, você não vai, porque o inimigo não deixa. Já foi feito o trabalho, o propósito, o inimigo. Aí está o nome da igreja da Deus é Santo, dizendo: não vai lá. Não é para ir lá, porque se for lá, o pacto será quebrado. O propósito do inimigo será quebrado. A aliança do mal será quebrada. Eu estou falando com irmãos de várias e várias igrejas. Estou falando com irmãos de tantas igrejas. Você que mora aqui na Tijuca do Sul, Agudo do Sul, Almirante da Mandaré, Campo Largo, Campo Magro, Campo Comprido, Fazenda Rio Grande, Andirituba, Araucária, Colombo, Piraquara, Almirante da Mandaré, Quatro Barras, meu querido, se você não pode vir, porque você é obreiro aí na sua igreja, você é dirigente aí no seu ministério, manda a esposa, seja sábio, seja inteligente, ela vem no teu lugar. Se você não quer aparecer aqui, manda a tua esposa, e Deus vai fazer uma obra divina. Deus vai fazer um milagre divino. Deus é poderoso quando há fé, quando há oração, quando há propósito, quando há jejum. Nesta quarta-feira, o pastor Messias vai estar no santo jejum até mais tarde, para poder ter força de Deus, unção, autoridade, para ele, no nome de Jesus, falar e acontecer. Olha, Deus vai entregar aqui uma chave de um barracão, de uma empresa. Deus vai entregar aqui a chave do apartamento, do sobrado, da casa. Deus vai entregar a chave da loja, do carro. Deus vai entregar a cura divina, a libertação, a causa na justiça ganha. Deus vai entregar. Deus vai entregar. Mas tem alguém que vai lutar. Tem alguém que vai lutar até quando você colocar os pés dentro da igreja, Deus é santo. Mas na hora que você colocar os pés dentro da igreja, Deus é santo, o inimigo perdeu a batalha.
1: Vem cá, moça, essa moreninha aí, por favor, vem aqui na frente que eu quero fazer oração por você, para Deus te dar um livramento, para Deus te livrar. Que Deus está me revelando que tem um espírito por nome de Pomba Gira, que está lutando contra você e contra os seus parentes. Mas o Senhor é bom. O Senhor tem o poder de libertar você agora. Põe a mão para cá, igreja, para nós repreender esse espírito imundo que está lutando contra ela, contra o lar dela, contra a família dela. Vamos repreender. Grita, queima ele! Queima ele! Queima ele! Adaí Zé Pilintra! Adaí, olha aí, ó! Segura, segura! Olha aí! Ah! Mais alto, está com medo do diabo, irmão! Mas vamos lá, vamos lá! Pilindra aí, ó. Quer ver? Escuta aí. Tem o Zé Pilindra e a Pomba Gira. Quer ver? Vocês estão em quantos aí?
2: Em oito.
1: Fala o nome dos oito aí.
2: Tá com a rua. Zé Pilindra. Preto Velho.
1: Quem?
2: Tá com o Zé Damião.
1: Quem é mais aí? Tá aí dentro aí. Quem tá mais aí?
2: Maria Padilha.
1: Olha aí o tanto que tava aí dentro aí. Quem mais aí?
2: Maria Mulambo. Anjo das Trevas.
1: Olha aí, manda fogo nele aí, queima ele. Queima seu lechão de demônio. Sai da vida dela, diabo. Sai da vida dela, lechão do diabo. Como é que é?
2: Ela tá vindo na igreja fazer campanha. Eu não quero que ela venha.
1: Olha, o diabo não gosta que as pessoas façam campanha. Uma coisa que liberta o povo é a campanha. Muita gente não sabe disto. A campanha liberta o povo. E antes de terminar, vai embora. Quer dizer, antes de terminar, já desiste. Você não pode, irmão, deixar a campanha pela metade. Quer ver? Ô diabo, você gosta de campanha?
2: Não, eu quero acabar com a família dela.
1: E se ela fazer a campanha aqui direitinho, você pode acabar com a família dela?
2: Eu vou tentar.
1: Você vai tentar. Ele disse que vai acabar. Agora, se fazer a campanha, vai tentar. Tentar, ele tentou até Jesus. É ou não é? Escuta aqui, diabo. Você está gostando desse grande clamor da...
2: Não.
1: Quem é que consegue segurar o povo para não vir orar? Quem consegue segurar? Quem?
2: Demônio.
1: Que demônio é esse?
2: Capeta.
1: Que capeta é esse? Qual é o demônio mais forte lá que vocês têm lá para segurar o povo em casa? Quais são eles? O nome dele?
2: Na rua.
1: Olha aí, ouvinte de casa, olha aí, ó. Quem é que segura as irmãs que não aguenta orar mais? Ah, meu irmão, eu não posso ir por causa dos filhos. Os filhos virou tranqueiro na sua vida? Filho é tranqueiro ou é bênção de Deus, minha irmã? Ah, irmão, é não sei o quê, não sei o quê. Nada disso, é tranca-rua. É tranca-rua que não deixa vocês virem orar conosco. Mas eu creio que hoje vocês vão passar por cima do tranca-rua e vão estar aqui à tarde e à noite conosco, orando, jejuando e clamando a Deus. Vamos mandar o bicho embora. Satanás, desocupa o corpo dessa moça agora. Desocupa o corpo dela agora, Satanás. Desocupa essa vida agora. E sai dela agora, pomba gira. Legião do diabo, sai dela agora. E não volte mais nela nunca mais. Soia! Em nome de Jesus Cristo.

0: atenção Curitiba e atenção Paraná. O povo perdeu aquela força de fazer campanha e de receber bênção. O que que é campanha? É receber bênção. Campanha é para receber bênção. Bênção para a família. Bênção para todos. Quanta gente, quantas pessoas que me ouvem agora estão amarrados, como vocês ouviram aí, pela força do inimigo, do maligno, do adversário. Quanta gente assim, doente, doente, doente, doente. Quanta gente que a doença que está no corpo dele, dela, é macumba, feitiçaria, espírito de enfermidade. Espírito de enfermidade. Isso não sai com remédio. Postinho de saúde. Não vai embora, o bicho não vai embora. Ele só sai com oração, com jejum, com propósito, com desafios. Nessa quarta-feira, 9 da manhã, 3 da tarde, 7 da noite, a Igreja Deus é Santo, orando poderosamente. Essas orações aqui, ó, que você vai ouvir, orações, tu tem fogo, tu tem unção, tu tem autoridade, tu tem virtude no nome de Jesus, para o mal não aguentar, o mal não resistir. 9 da manhã, 3 da tarde, 7 da noite, pastor Messias vai estar de manhã e à noite, e à tarde vai estar o pastor Jefferson. Aonde? Igreja Pentecostal Deus é Santo, Avenida Marechal Floriano Peixoto, 6711 Auer. Venha Curitiba, venha Paraná, venha, venha. Você não vai se arrepender. O tempo que você estiver andando para cá e andando para sua casa, não tem dinheiro que paga. Você vai ver, você vai ver, você vai ver a recompensa de Deus. Os milagres de Deus não tem dinheiro que paga.
1: Diz aí, queima ele, queima ele. Sai desta casa, diabo! demônio da divisão de famílias, demônio das causas impossíveis, demônio que não deixa o povo ter vitória em nada. O sangue de Jesus te repreenda agora. O sangue de meu Jesus Cristo é poderoso para te expulsar neste corpo, neste casamento, nos pais, nos filhos, na esposa, no esposo. Sai daí, Satanás! Obreiras, obreiras, aqui, obreira! Queima, Jesus! Olha a mulher vomitando a macumba aí! Olha a mulher vomitando a macumba aí, ó! Tá vomitando! Olha aí, tá saindo um monte de coisa! Queima, Jesus! Olha aí! A mulher já começou a vomitar macumba, irmãos! Coisas feias que ela tá vomitando! Queima, Jesus, a macumba!
0: Onde a oração, há poder de Deus. Onde há poder de Deus, há milagres. Então, nesta quarta-feira, 9 da manhã, 3 da tarde, 7 da noite, o milagre de Deus vai manifestar na sua casa, no seu lar, na sua família, na sua vida. Creia. Não importa o que você está passando hoje, não importa o seu sofrimento hoje, a sua luta, a sua batalha, a sua peleja, a sua tristeza, a sua angústia, as dívidas, o desânimo. Ah, como você hoje está para baixo, como você hoje está para baixo, como você hoje está triste. Mas amanhã você vai estar feliz. Você vai vencer essa batalha. Levanta. Levanta, venha de manhã cedo em jejum. Dá um jeito. Quando a gente quer, a gente dá um jeito. Quando a gente quer, a gente esforça. Quando a gente quer, a gente dá o melhor. Quando a gente quer, a gente esforça. E Deus é conosco. Foi Ele que disse: esforça-te, tem de bom ânimo, eu serei contigo. Esforça, minha irmã, esforça, meu irmão, esforça, Curitiba, esforça, Paraná, para Deus ser contigo. É preciso que você, que o Senhor, a Senhora, não dê lugar para o desânimo, para a fraqueza, para a carne. Não, levanta, levanta, Curitiba, volte ao que você era antes. Lembra das campanhas que vocês faziam? Lembra de quantas vitórias, quantas maravilhas Deus já operou na sua vida. E agora chegou a hora. É nesta quarta-feira, 9, pastor Messias de manhã em jejum, 3 da tarde, pastor Jefferson, o genro do pastor Messias, e à noite, pastor Messias novamente. E Deus vai mudar essa tristeza em alegria. Deus vai mudar esses problemas em soluções. Te anima, te encoraja, te esforça. Lembra que você fazia as campanhas aqui, vinha de longe, com frio, com chuva, vinha dentro dos ônibus, vinha de carro, vinha de Uber, vinha de táxi, e Deus, nosso Pai, honrava a sua fé, e Ele quer honrar de novo. Depende é da sua fé, do seu esforço. 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Algo sobrenatural de Deus aguarda.

0: meus irmãos, povo de Deus, estamos já ao vivo nesta transmissão aqui pelos canais oficiais da Igreja Pentecostal. Deus é Santo, com a oração do meio-dia, sejam todos bem-vindos a mais uma oração, a mais um clamor que dentro de instantes vai se dar início. E é o clamor, a campanha de oração dos quatro pilares para uma vida vitoriosa, os quatro pilares para uma vida abençoada. E eu quero já que você, nosso amado irmão, nossa irmã, quero que você compartilhe, chame mais alguém para nós orarmos juntos, para nós clamarmos a Deus juntos, e eu tenho certeza que a bênção do Senhor será derramada em nome de Jesus. Então, vamos participar, povo de Deus. Está chegando os nomes aqui, eu vou ler os nomes rapidamente. Está aqui ao meu lado também, cooperador Christian Garcia. Paz do Senhor Jesus, servo de Deus. Vai ler aqui também os comentários juntamente conosco. E Deus vai abençoar essa live, em nome de Jesus.
1: Paz do Senhor Jesus, cooperador Emanuel. Paz do Senhor Jesus a todos os nossos queridos irmãos e irmãs que estão aí conosco. Daqui a pouquinho, pastor Darcy Messias, com todos vocês, nesta live do meio-dia, os quatro pilares para uma vida vitoriosa. Você quer vitória, meu irmão, minha irmã que está nos ouvindo, está nos acompanhando aqui agora? Então vem estar orando juntamente conosco, é uma hora, é 60 minutos, e eu creio que Deus, ele tem a grande bênção nessas quatro áreas: espiritual, familiar, saúde e financeira. Grandes coisas Deus, ele tem para nos entregar através desta live. E você, meu irmão, minha irmã, você já colocou o seu like, já deixou o seu like, você já compartilhou essa live com mais alguém? Tem pessoas já comentando aqui no YouTube, pessoas já dizendo a paz do Senhor Jesus. Irmão José de Pitangueiras, Paraná, cooperador Luiz Moraes, obreiro da nossa igreja, Deus é Santo, ali do SIC, paz do Senhor Jesus, pedindo oração por ele, toda a sua família. Irmão Nilson aqui também conosco, da Terra Roxa, em prol de uma causa na justiça. Deus é um Deus que vai colocar as mãos. Irmão Tília, paz do Senhor Jesus, dando glória a Deus. Aqui os irmãos aqui comentando, irmã Tere, está escrito aqui Tere Figueiredo, a paz do Senhor Jesus, peço oração. Irmã Terezinha, pela aposentadoria, creia, minha irmã, em nome de Jesus, Deus vai te dar a vitória, em nome de Jesus. Irmão Vanderlei, oração para Maria, que está com pressão desregulada. Deus é um Deus de milagre. Deixa o seu comentário, deixa a sua cidade onde está nos acompanhando. Irmão Cláudio, pedindo oração para toda a sua família. Está aqui irmã cooperadora Lucivânia Marques, de Guarani de Goiás, na paz do Senhor Jesus. Deus abençoe todo o povo de Goiás que está nos acompanhando aqui agora. Irmã Esther, a paz do Senhor Jesus Cristo, de Ponta Grossa. Deus abençoe por cada um que está entrando aqui conosco. Irmão Ivo, dizendo a paz do Senhor Jesus. Irmã cooperadora Judite Rodrigues, também lá de Guarani, glória a Deus, o povo aqui de Guarani, de Posse de Goiás, aqui com a gente. Deus abençoe todo o povo de Posse de Guarani, enfim, que está nos acompanhando aqui agora. Irmão Josuel, dizendo a paz do Senhor Jesus. Irmã Marinalva, também pedindo as suas orações, colocando os nomes. Isso, coloca o seu nome, o seu pedido de oração. Coloca também a cidade onde você está nos acompanhando, para nós sabermos até onde está chegando esta live abençoada. Aqui também nós estamos com o Facebook aberto. Irmã Neuza Cavaleira, paz do Senhor Jesus, de Curitiba, dizendo que já compartilhou isso. Compartilha essa live, compartilha esse link de transmissão pelo seu WhatsApp, pelo seu Facebook, enfim, pelo seu Instagram também. Envia para alguém que precisa de ouvir esta oração, que precisa de uma bênção em uma dessas quatro áreas, ou até mesmo nessas quatro áreas. Eu creio que Deus é um Deus de milagre, e Deus já vem operando, Deus já vem usando a vida do pastor Darcy Messias nessas lives do meio-dia. E eu creio que nesta terça-feira, início da tarde, terça-feira, grandes coisas, Deus, Ele tem para operar e vai operar em nome de Jesus. Irmã Iracema, paz do Senhor Jesus, pedindo oração para a sua família. Deixa o seu comentário, você que está nos acompanhando aqui agora, aqui os irmãos do YouTube comentando, pedindo orações. E eu quero pedir em nome de Jesus, você já deixou seu like? Você já deixou seu comentário aqui? Já escreveu da onde você está nos acompanhando aqui agora? Deixa o seu comentário, coloca aí, eu sou de tal cidade, eu sou aqui do Paraná, eu sou do Rio Grande do Sul, enfim, de Santa Catarina. Coloca o seu pedido de oração aqui, eu creio que Deus, Ele vai operar milagre. Deixa a cidade, o local onde você está nos acompanhando, para nós compreendermos até onde está chegando a live. Nós sabemos que por meio da internet a nossa live chega no mundo, pessoa do mundo inteiro, Brasil inteiro, pode nos acompanhar, pode nos ver, mas para isso é necessário você compartilhar. Quanto mais pessoas compartilhar, quanto mais pessoas compartilhar essa live, mais pessoas irão ser alcançadas pelo poder de Deus. Do meio-dia. Vamos agora com o pastor Darcy Messias ao vivo com todos vocês. Pastor Darcy Messias, paz do Senhor Jesus, linha aberta, servo do Senhor.
2: Glória a Deus, meus irmãos, a paz do Senhor, meu dia. Já estou de joelho para nós orar, já estou de joelho aqui agora para nós ganhar tempo. Oremos ao Senhor porque estamos em cima da bucha. Senhor nosso Deus e Pai, em nome do Pai, do Filho e do Espírito Santo de Deus, em nome de nosso Senhor e Salvador Jesus Cristo, Deus de Abraão, Deus de Isaac, Deus de Israel, Deus Pai, Filho e Espírito Santo, em nome de Jesus, em nome de Jesus, em nome de Jesus, Deus, em nome de Jesus, abençoa, meu Deus, esta campanha milagrosamente, poderosamente. Deus, perdoa meus pecados, apaga as minhas iniquidades, em nome de Jesus, Senhor da glória, meu Deus, limpa nós, purifica nós de todo mal, de toda impureza, tudo aquilo que não agrada a Deus, tudo aquilo que não vem de Deus. O sangue de Jesus Cristo, o sangue de Jesus tem poder na nossa vida para nos purificar, para nos perdoar, para nos limpar de todo mal, em nome de Jesus. Em nome de Jesus, em nome de Jesus, há poder no sangue, há poder no sangue, há poder no sangue precioso, no sangue bendito, no sangue carmesim de nosso Senhor e Salvador Jesus Cristo. Meu Deus, meu Pai da glória, esta campanha, os quatro pilares para uma vida de vitória, para uma vida vitoriosa. Deus, visita agora os quatro pilares da nossa vida, esses quatro.

Pilares, os quatro pilares para uma vida de vitória. Nome de Jesus Cristo, espiritual, saúde, família e financeiro. Meu Deus, abençoa, visita essas quatro áreas da nossa vida. Quem tiver agora, meu Deus, quem tiver agora, Senhor, doente, Senhor, agora nós vamos orar para Deus curar, a Deus repreender as enfermidades, para Deus repreender os demônios de enfermidades, as doenças malignas que não tem cura, doença que o médico não acha, que os aparelhos, que os exames não acham. Deus, em nome de Jesus, Deus, em nome de Jesus, haja milagre, haja cura, haja, meu Deus, haja milagre, haja cura, haja libertação, pelo poder do nome de Jesus, pelo sangue de Cristo, pelo sangue de Cristo. Vai embora doença, doença no coração, doença no pulmão, doença crônica, vai embora agora, vai saindo em nome de Jesus. Jesus queima agora, Jesus queima, meu Deus da glória, Espírito Santo da verdade, vai queimando, meu Deus, vai queimando agora, vai queimando, Jesus, queima agora, queima, queima essa doença maligna, essa enfermidade, que ela anda no corpo, ela vive andando no corpo, uma doença viva, maligna, doença espiritual, doença mandada, doença crônica, doença maligna, que ela hoje na cabeça, amanhã nos pés, depois no estômago, depois ela está nas costas. Sai agora, espírito de enfermidade, doença maligna, doença crônica, oh Jesus, queima agora, meu Deus, vai repreendendo, vai queimando agora, todo mal, essa trombose, meu Deus, queima essa doença nas pernas, essa doença maligna, vai embora agora, pela unção, pela autoridade do nome de Jesus. Meu Deus, queima essa doença que incha as pernas, incha os pés, a má circulação. Meu Deus, aí queimando agora, vai repreendendo, vai queimando, Jesus, queima, sai. Vai saindo agora, pela unção, pela autoridade, pelo poder do nosso Deus. Em nome de Jesus, sai. Em nome de Jesus, sai. Em nome de Jesus, sai. Em nome de Jesus, sai. Vai saindo agora aquelas úlceras varicosas, aquelas doenças que incha as pernas, meu Deus, aquelas veias alteradas, Deus toca agora, Deus queima agora, Deus cura agora, vai curando o Senhor, vai curando agora, em nome de Jesus Cristo Salvador, meu Deus, toca agora nos ossos, na coluna, na junta, nos joelhos. Deus, toca agora, toca, meu Deus, toca em todas as juntas do nosso corpo, vai queimando, Deus, vai queimando, Senhor, estou te pedindo por favor, por bondade, por misericórdia, meu Deus, toca nas juntas do corpo, em todas as juntas do corpo agora, aonde há uma doença nos ossos, aonde há uma artrite, uma artrose, meu Deus, Senhor, queima agora o reumatismo, queima agora, Jesus queima, Jesus queima, Jesus queima, sai doença maligna, sai, Deus, me dá o poder, Deus, me dá unção, Deus, me dá autoridade, Deus, me dá o fogo, me dá unção, Deus, Deus, me dá unção, em nome de Jesus, para me orar,
repreender o mal, repreender a doença, repreender a enfermidade, repreender a seta, o espírito de enfermidade, que sai agora, que sai em nome de Jesus, que sai, que sai, que sai, que sai, em nome de Jesus, que sai agora, vai saindo agora, todo mal, toda seta, todo espírito maligno de enfermidade, vai saindo agora, da cabeça aos pés, todo tipo de doença, todo tipo de inflamação, todo tipo de infecção, vai saindo agora. Ô Jesus, queima, ô Jesus, queima agora, vai queimando, visita agora essa criança doente, essa criança enferma, essa criança que já nasceu doente, que já nasceu enferma. Meu Deus, em nome de Jesus, meu Deus, em nome de Jesus, toca agora, vai tocando, Deus, vai tocando agora, vai repreendendo, vai queimando essa doença, essa criança diabética, essa criança que tem problema nos olhos, meu Deus, essa criança que não cresce, que não desenvolve, essa criança que tem outros tipos de doenças, em nome de Jesus, Deus, em nome de Jesus, Deus, em nome de Jesus, em nome de Jesus, em nome de Jesus, Deus, em nome de Jesus, vai curando, vai queimando essa criança que nasceu com a hérnia. Senhor da glória, Espírito Santo, queima agora, queima essa doença maligna, queima essa doença diabólica, essa criança que já foi formada no ventre da mãe, meu Deus, doente, doente, doente, doente, Senhor da glória, em nome de Jesus, toca agora essa mulher que não consegue engravidar, Deus, toca no seu útero, toca nos seus ovários, toca nas suas trompas, toca, Senhor, vai repreendendo, vai queimando, Jesus vai queimando, Jesus vai repreendendo, Jesus vai queimando agora essa enfermidade que foi jogada nessa mulher, para ela não engravidar, não ter filhos, sim, meu Deus, todo tipo de macumba, todo tipo de enfermidade que foi jogado contra essa mulher e ela não consegue engravidar, meu Deus, ela não consegue segurar a criança. Quantas gravidez que ela teve e quantas vezes que ela perdeu, ela abortou, mas em nome de Jesus, hoje, ô Deus, hoje, o Senhor vai tocar no útero dela, o Senhor vai tocar no útero dessa mulher, toca, meu Deus, Senhor da glória, toca agora, vai tocando, meu Deus, vai quebrando toda macumba, toda maldição, toda bruxaria, toda magia negra, todo o trabalho que foi feito contra essa mulher, contra o marido dela, meu Deus, para os dois não casar, mas o sangue de Jesus tem poder, para os dois não viver juntos, para os dois não ter paz, Senhor da glória, Deus, toca agora, vai queimando câncer, ah, Jesus, queima essa doença cancerosa, cancerígena, Senhor, oh, meu Deus, toca agora, repreenda, queima, queima, queima, queima, queima, queima, queima, queima, Jesus, queima, queima agora, vai queimando todo mal, toda doença na pele, no sangue, nos nervos, toda doença maligna, doença que não tem cura, doença incurável, doença que não tem jeito, que a pessoa está tomando os remédios fortes,
fortes, remédios só para paliar, meu Deus, mas sabe que não tem jeito. Mas nesta manhã, nesta tarde de hoje, nós ordenamos a cura, nós ordenamos a cura, em nome de Jesus, em nome de Jesus, nós ordenamos a cura. Haja cura, haja cura nos ouvidos, haja cura no coração, no pulmão, haja cura, haja cura. Em nome de Jesus, toda tosse maligna, é você, Satanás, é você, demônio, que não quer ver orar. O sangue de Jesus tem poder. Não adianta, eu vou orar, não adianta que eu vou orar, não adianta que eu vou orar, não adianta, porque essa tosse só vem quando eu estou orando. Satanás, pega essa tosse agora e vai embora com ela. Vai, em nome de Jesus, em nome de Jesus, não adianta, sai agora. Tu está revoltado, tu está indignado contra essa campanha, mas o Senhor te repreenda, meu Deus, toca agora, queimando o diabo, não adianta, em nome de Jesus, toda obra maligna, toda seta maligna, todo espírito maligno, toda macumbaria, toda feitiçaria, toda bruxaria, toda magia negra que quiser lutar contra mim, atrapalhar a minha ferramenta de trabalho, não adianta, Satanás, não adianta, demônio, não adianta, espírito mal, tu está derrotado, tu está vencido pela unção, pelo poder do meu Deus, pela unção do meu Deus, em nome de Jesus, em nome de Jesus, em nome de Jesus, em nome de Jesus, meu Deus, em nome de Jesus, meu Deus, em nome de Jesus, em nome de Jesus, em nome de Jesus, meu Deus, em nome de Jesus, pelo sangue de Jesus, pelo poder do nome, pelo poder do sangue de Jesus, que todo mal, toda seta maligna, toda enfermidade maligna, da cabeça aos pés, que seja repreendido, no nome de Jesus, para a glória de Deus, para a glória de Deus, para a glória de Deus, para a glória de Deus, todo tipo de doença, é arrancado pelo sangue de Jesus, que saia todo tipo de enfermidade, em nome de Jesus, meu Deus, eu oro agora pela família, meu Deus, eu oro agora por toda a família, eu oro agora, meu Deus, por todas as famílias que estão orando conosco, Senhor da Glória, Espírito Santo de Deus, meu Deus, em nome de Jesus Cristo, meu Deus, em nome de Jesus Cristo agora, Senhor dos Exércitos, Senhor da Glória, eu apresento o avô, avó que tiver vivos, ó Deus, eu apresento o sogro, a sogra também que tiver vivos, meu Deus, em nome de Jesus, eu apresento agora o filho, a filha, o genro e a nora, em nome de Jesus, Deus, eu apresento agora, Senhor dos Exércitos, meu Deus, eu apresento os filhos, eu apresento os netos, Senhor, Deus, eu apresento agora o pai e a mãe, há poder no nome de Jesus, há poder no sangue de Jesus, há poder no nome de Jesus agora, para repreender todo mal, para repreender toda enfermidade, doença, macumba, inveja, Senhor da Glória, contra essa família, Jesus queima agora, Jesus queima todo levante contra essa família, toda inveja, toda perseguição, toda calúnia, toda injúria, toda difamação, em nome de Jesus, que sai agora, que sai agora, que sai da família, todos os levantes,
contra essa família. Meu Deus, em nome de Jesus Cristo, meu Deus, amarre os demônios que levantaram contra essa família. Senhor da glória, essa família que está em guerra, pé de guerra, essa família, meu Deus, que está sofrendo os ataques do inimigo, os ataques do maligno, meu Deus, em nome de Jesus, meu Deus, em nome de Jesus, pelo sangue de Jesus, meu Deus, em nome de Jesus, há poder no sangue, há poder no sangue, há poder no nome, há poder no sangue, no nome de Jesus, há poder no sangue e no nome de Jesus, meu Deus da glória, meu Deus poderoso, olha esse homem que perdeu o prazer de ficar em casa. Quando ele sai de casa é um alívio, mas quando ele chega, parece que chega tudo quanto é demônios contra ele, junto com ele, esperando ele, do mesmo jeito, a esposa. Ô demônio, sai daí, Satanás, sai daí, isso, é o Senhor que te repreenda, é o meu Deus, é o nosso Deus que te repreenda, vai embora demônio das brigas, vai embora, ô Jesus queima. Quantas vezes o casal está fora, o casal está trabalhando fora, mas eles não brigam, mas quando ele chega em casa, já vem do trabalho discutindo, já vem brigando na estrada, meu Deus, quando chega em casa, o pau pega, como diz o Provérbios, o sangue de Jesus tem poder, Jesus queima agora, vai queimando toda obra maligna, toda seta, todo espírito maligno que estiver lutando para esse casal se separar, para divorciar, meu Deus, queima agora, meu Deus queima, Jesus queima agora, toda obra maligna contra essa família, contra essa casa, contra esse lar, sai daí, Satanás, em nome de Jesus, sai. Vai embora, vai saindo agora, vai embora, demônio, vai embora, pomba gira, vai embora, espírito maligno, vai embora, em nome de Jesus, vai daí, bicho velho, vai embora, bicho, o Senhor Deus te repreenda, Jesus se queima agora, vai embora, sai, sai, sai, sai, sai, nome de Jesus, nome de Jesus. Meu Deus e meu Pai, meu Deus da glória, meu Deus poderoso, meu Deus santo, faz uma obra, meu Deus, nesta casa, onde tem alguém de mal um com o outro, dormindo em quarto separado, meu Deus, Senhor, o teu sangue tem poder, Senhor, o teu sangue é poderoso, meu Deus, o teu sangue tem poder, teu sangue é poderoso, unge essa casa, unge esse lar, unge, meu Deus, unge as portas dessa casa, a entrada, a saída dessa casa, meu Deus, unge, consagra, vai consagrando essa família, vai consagrando esse casamento, vai consagrando, meu Deus, vai ungindo esse casamento, esses rapazes, essas moças que vão casar, esses casais que estão aí, meu Deus, orando, que estão aí, meu Deus, buscando o Senhor, meu Deus, fala, Senhor, por bondade e misericórdia, dá uma direção, em nome do Senhor Jesus, conforme a tua vontade, conforme o teu querer, no nome de Jesus, meu Deus, olha esse lar, olha, meu Deus, esse homem que está separado da sua companheira, dos seus filhos, Deus, fala com ele, traga ele para dentro de casa, traga ele, tem uma coisa maligna segurando ele, que é o diabo, que é Satanás, vai embora, bicho, velho, vai embora, maligno, vai embora, o Senhor te repreenda, Satanás, deixa esse homem
deixa esse casamento, deixa maligno, deixa Exu, deixa Pomba Gira, deixa, vai embora, vai saindo agora, vai embora agora, não adianta, o Senhor Deus te repreenda, não adianta, o Senhor Deus te repreenda, o nome de Jesus te repreenda, o sangue de Jesus te repreenda, Jesus queima agora, todo mal, toda seta, todo espírito, toda legião, todo tipo de demônios que faz esse homem beber, esse homem que já jurou, esse homem que já prometeu que não vai beber mais, porque todas as vezes que ele bebe, ele fica endemoniado, ele fica perturbado, ele fica possesso, oprimido. Meu Deus, levanta esse homem dessa vida, arranca esse homem dessa cachaçada, essa vida de miséria. Meu Deus, em nome de Jesus, meu Pai, queima essa macumba, esse demônio da bebida que pegou ele, que entrou na vida dele. Ó Senhor da Glória, ó Espírito Santo, ó meu Deus, queima agora, vai queimando esse demônio da bebedeira que entrou nessa família, que entrou, meu Deus, e tem destruído famílias. Senhor Jesus, teu sangue é poderoso. Senhor Jesus, ó meu Deus da glória, teu sangue tem poder para fazer uma obra, meu Deus, na vida dos nossos irmãos que tem parente assim, meu Deus, irmãs que tem parente desse jeito, Senhor da glória, ó meu Deus, em nome de Jesus, faz uma obra hoje nesta campanha, meu Deus, no segundo dia da campanha, Espírito Santo, arranca o demônio da bebida, arranca o demônio das drogas, arranca, Senhor, vai arrancando agora todo o espírito da bebedeira, todo espírito maligno, todo espírito do diabo, todo espírito maligno, Jesus queima agora, vai queimando toda obra do diabo, toda obra maligna, toda obra do inferno, toda obra de Satanás. Meu Deus, olha essa pessoa caída nas drogas, essa pessoa, meu Deus, que tem dado tanto trabalho para a família, trabalho para a sociedade, meu Deus, por causa das drogas, Senhor da glória, em nome de Jesus, meu Deus, em nome de Jesus, em nome de Jesus, em nome de Jesus, meu Deus, em nome de Jesus, em nome de Jesus, meu Pai, em nome de Jesus, meu Deus, em nome de Jesus, haja libertação, meu Deus, haja libertação nessa família, Senhor, esse homem, essa mulher, essa família, esses parentes que tem um espírito de pecado, de adultério, espírito do diabo que faz traições, que faz separações. Vai embora, capeta, vai embora, maligno, meu Deus, queima esses demônios de separações, demônio de traições, meu Deus, em nome de Jesus, meu Deus, em nome de Jesus, meu Deus, em nome de Jesus, vai queimando agora, queima agora esse espírito maligno, esse espírito do diabo que levanta um contra outro, pai contra filho, filho contra pai, irmão contra irmão, é aquele reboliço maligno, é aquele movimento maligno, é aquele mover maligno, Senhor da glória, Espírito Santo, meu Deus, vai queimando, meu Deus, vai repreendendo, vai jogando por terra, vai destruindo
a fortaleza do mal desta família, me dá palavra, me dá unção, me dá autoridade, meu Deus, para me orar, Senhor, oh meu Deus, e ver os irmãos da nossa igreja, as irmãs da nossa igreja, o povo da nossa igreja, meu Deus, contando vitória, Senhor da glória, Espírito Santo, olha os irmãos, olha as irmãs, meu Deus, junto com os irmãos de outras igrejas, de outros ministérios, contando bênção nesta campanha, meu Deus, a campanha da cura divina, a campanha da família, meu Deus da glória, a campanha financeira e a campanha da salvação das almas, todos juntos, Senhor da glória, visita agora toda a nossa igreja, Deus é Santo, todos os nossos membros, obreiros, obreiras, meu Deus, todos que frequentam a nossa igreja, que tem parente, que tem alguém que é viciado, alguém que está aí, meu Deus, presos, Senhor da glória, faz uma obra divina, levantando os caídos, fortalecendo os fracos, animando quem está desanimado, Senhor, Deus, faz uma obra, meu Pai, vai quebrando essa maldição familiar, sai toda maldição de família, sai toda maldição em família, em nome de Jesus, em nome de Jesus, Deus, em nome de Jesus, há poder no sangue, há poder no nome de Jesus, para abençoar essa campanha, que nós possamos enxergar e ver nessa campanha resultados, meu Deus, milagres, libertações, salvação, meu Deus, Pai da glória, Pai Santo, Deus de Abraão, Deus de Isaac, Deus Pai, Filho e Espírito Santo, meu Deus, faz uma obra divina, uma obra santa, poderosa, gigantesca, gloriosa, na nossa família, na minha família, no meu lar, meu Deus, nos meus parentes, nos meus familiares, Senhor da glória, vai derramando, meu Deus, vai derramando a libertação, vai derramando, Senhor, a vitória que vem de Deus, em nome de Jesus Cristo Salvador, Pai da glória. Eu oro agora em favor da vida financeira, em nome de Jesus, Deus, Deus, Deus poderoso, Deus Santo, Deus Pai, Filho e Espírito Santo, meu Deus, alcança o teu povo, alcança os irmãos, alcança as irmãs, meu Deus, alcança, Senhor, todos os irmãos e irmãs, na área da finança, todos que estão devendo, todos que têm algo para vender e não vende, prepara o comprador, Deus, prepara o comprador, os irmãos que querem comprar algo, os irmãos que querem comprar uma casa, comprar um terreno, construir uma fazenda, um sítio, meu Deus, um apartamento, os irmãos que querem comprar algo, Deus, prepara esse algo, prepara as condições, prepara, meu Deus, prepara, prepara as condições para os irmãos, prepara as condições para as irmãs, meu Deus, em nome de Jesus, prepara, o Senhor é o dono do ouro e da prata, o Senhor é o dono do ouro e da prata, aquilo que o Senhor tem é o que nós não temos, meu Deus, em nome de Jesus, visita agora os dizimistas, todos os irmãos que têm ajudado a nossa igreja, que têm sido um provedor, uma provedora na igreja Deus é Santo. Deus, todos os irmãos dizimistas, irmãs dizimistas, meu Pai, que têm sido bênção, que têm sido coluna na nossa igreja Deus é Santo. Meu Deus, abençoa, consagra o seu trabalho, consagra, meu Deus,
consagra o seu serviço, consagra, meu Deus, consagra suas compras, suas vendas, meu Deus, consagra, vai consagrando, vai abençoando, vai ungindo, meu Deus, todos os irmãos que têm sido coluna na nossa igreja. Deus é santo, meu Deus da glória, meu Deus poderoso, Deus, abra as portas para eles, abra as portas, Senhor, não deixa faltar nada, não deixa o inimigo travar, amarrar, causar prejuízo, dificuldade, não deixa, meu Deus, em nome de Jesus Cristo, em nome de Jesus Cristo, em nome de Jesus Cristo, em nome de Jesus Cristo, meu Deus, é o Senhor que repreende o devorador, é o Senhor que repreende a miséria, a maldição, é o Senhor, meu Deus, que dá vitória, o povo de Deus, o povo que acredita em Deus, que busca em Deus, Pai da glória, Pai santo, poderoso, levanta o teu povo, levanta eles, enriquece eles, engrandece eles. A Bíblia diz que o Senhor pega o homem no monturo e coloca ele entre os príncipes. Meu Deus, abençoa, multiplica, prospera, prospera o teu povo. Meu Deus, dá ao teu povo, meu Deus, riqueza, dá ao teu povo prosperidade, em nome de Jesus, prospera, abre os caminhos, abre as portas, esse irmão, essa irmã, que tudo que vai fazer dava errado, é o filho, é a filha, é o genro e a nora, tudo que ia fazer só dava errado, meu Deus, mas em nome de Jesus, Deus, em nome de Jesus, faz com que de hoje em diante as coisas mudam nessa família financeiramente. Deus, essa pessoa que não sabe trabalhar com sobra, meu Deus, não, sempre foi faltando, sempre foi faltando, devendo, sempre pagando contas atrasadas, sempre pagando dívidas atrasadas, meu Deus, aquela vida de miséria, mas em nome de Jesus, Deus, em nome de Jesus Cristo, Salvador, em nome de Jesus, meu Deus, em nome de Jesus, essa campanha, os quatro pilares, meu Deus, é para isso mesmo, o Senhor entrar com providência, o Senhor fazer uma obra na vida desse povo, meu Deus, que conheça o Deus de riqueza, o Deus de prosperidade, meu Deus da glória, Senhor dos exércitos, em nome do Senhor Jesus, Pai da glória, meu Deus da glória, Espírito Santo, entra, entra nesses negócios, esse negócio vai dar certo, com a fé em Deus, esse negócio vai dar certo, Deus, faz dar certo esse negócio vai dar certo, com a fé em Deus, em nome de Jesus, Pai, prospera, faz caminhar, faz encaminhar, faz, meu Deus, faz, Senhor, esse negócio prosperar, em nome de Jesus, Deus, essa venda, essa compra, Senhor, esse negócio, Deus da glória, Deus poderoso, Deus santo, Deus Pai, Filho e Espírito Santo de Deus, meu Deus, abre essa porta, meu Deus, abre essa porta, meu Pai, essa porta que os irmãos estão batendo nela, que está batendo, batendo, insistindo, está pedindo, meu Deus, abre essa porta. Abre essa porta, meu Deus, essa porta de negócio, de ganho, de lucro, de prosperidade. Tira o teu povo de cauda e coloca por cabeça. Tira, meu Deus, tira, Senhor, o teu povo. Tira essa vida de miséria, essa vida amarrada, essa vida sofrida, essa vidinha. Eu creio que não é a vida que o Senhor tem para o teu povo, meu Deus. Em nome de Jesus, Pai, abre os caminhos, dá inteligência,
dá inteligência, meu Deus, o teu povo, dá o dom da sabedoria, o dom da administração, o dom da riqueza, o dom da fidelidade. Quando a Bíblia diz que quando foste fiel no pouco, o Senhor coloca no muito, em nome de Jesus, Deus, em nome de Jesus, Pai, Deus, em nome do Senhor Jesus, abre os caminhos, abre as portas, Senhor, Deus, abre as portas, vai derramando o dom da riqueza, o dom da administração, o dom de prosperar, o dom da grandeza de Deus, Senhor da glória, derrama, derrama, derrama, Senhor, derrama, meu Deus, derrama, meu Pai, derrama, derrama a riqueza, derrama a fortuna que vem de Deus. Deus, dá o teu povo, dá o teu povo, dá o teu povo aquilo que ninguém pode dar para eles, aquilo que ninguém pode fazer para eles, por eles, mas o Senhor pode. O Senhor é Deus, o Senhor é grande, poderoso, o Senhor é Deus, grande, milagroso, Senhor da glória, o Senhor é dono do ouro e dono da prata, meu Deus, o Senhor é dono do tudo, o tudo te pertence, o tudo vem de Deus, o tudo volta para Deus, Pai da glória, põe na minha cabeça, põe na minha mente a riqueza de Deus, em nome de Jesus, põe na minha mente a sabedoria de Deus, a inteligência de Deus, a bênção de Deus que enriquece e não acrescenta dores. Pai da glória, Pai poderoso, Pai santo, Pai querido e amado, meu Deus, em nome de Jesus, meu Deus, em nome de Jesus, unge o teu povo, prosperando, milagrosamente, empregando quem tiver desempregado, meu Deus, colocando por cabeça aquele trabalhador, aquela trabalhadora que luta, que batalha, que peleja, e a coisa não ia, não dava certo, não prosperava, meu Deus, mas nessa campanha, eu creio, meu Deus, eu creio, Senhor, que o Senhor vai fazer milagres, maravilhas na vida do teu povo, nome de Jesus, Senhor, oh meu Deus da glória, graças a Deus, graças a Deus, graças a Deus, Senhor, graças a Deus, graças a Deus, graças a Deus, Pai, por tudo que o Senhor faz, por tudo que o Senhor tem feito, graças a Deus, louvado, engrandecido, glorificado, é o Rei da Glória, meu Deus, essa campanha que vai até domingo, os quatro pilares para uma vida de vitória, meu Deus, oh meu Deus, faz o teu povo ver que o Senhor está conosco, faz o teu povo ver que nós não estamos aqui, meu Deus, Senhor, não estamos aqui em vão, Deus abençoa, Pai, entra, meu Deus, nessa loja, nessa fazenda, entra com providência nesse sítio, entra, meu Deus, nessa chácara, entra, Senhor da glória, vai entrando, meu Deus, aí onde está tudo parado, meu Deus, vai desenroscando aí nessa fazenda, meu Deus, aí no sítio, no campo, aí na chácara,

Senhor, Deus revela o profundo e o escondido, aquilo que nós não sabemos, aquilo que nossos olhos não vê, aquilo que o nosso pensamento não entende, não passa pela nossa cabeça. Oh, meu Deus da glória, meu Deus poderoso, meu Deus santo, meu Deus bendito e amado, Senhor da glória, mas é o que o Senhor tem, além da imaginação. Meu Deus, o Senhor vai além de tudo, das leis, da ciência, do conhecimento, meu Deus, Senhor da glória, Espírito Santo, abençoa todo o teu povo, que tem colocado tudo nas mãos de Deus, que tem trabalhado com fé, com confiança, com honestidade, com temor. Sim, meu Deus, em nome de Jesus, Senhor da glória, nos ensina, nos liberta, meu Deus, de fazer as coisas erradas, de negócio errado. Olha esse filho que faz negócio errado, esse marido, meu Deus, essa mulher que gasta tudo que pega com vaidade, salão de beleza, todo o dinheiro. É aquela doença emocional. Ela não se conforma, meu Deus, com que a aparência dela é. O sangue de Jesus tem poder, meu Deus, liberta essa mulher, liberta essa pessoa, liberta, meu Deus, essa fraqueza maligna de gastar tudo que pega, não bota dinheiro no banco, não guarda. Senhor, entra com providência, Deus da glória, quebra essa malignidade, quebra, arranca esses demônios, oh meu Deus, do teu povo que mora na cidade, que trabalha na cidade, que vive na cidade, meu Deus, esse homem, essa mulher, meu Deus, que vive na cidade, sua família, Senhor da glória, olha os seus negócios, sua empresa, olha, Deus, essa mulher que não trabalha fora de casa, mulher do lar, Deus abençoa ela, olha esse empresário, olha, Deus, olha essa empresária, esse lojista, esse trabalhador autônomo, Senhor da glória, Deus, olha essa mulher que lava, que passa, que cozinha, meu Deus, essa diarista, Senhor da glória, abençoa, consagra sua casa, consagra o seu dinheiro, consagra, meu Deus, Senhor da glória, há poder no nome de Jesus, há poder no sangue de Jesus, há poder no sangue do Cordeiro de Deus, Senhor da glória. É o Senhor que repreende o devorador, a miséria, a maldição, a macumbaria e a feitiçaria. Meu Deus, eu oro agora em favor da vida espiritual do teu povo. Meu Deus, Espírito Santo, Deus, essa área é a área mais pesada. Esta área é a área mais difícil, Senhor, e a melhor área, que é o espiritual. Meu Deus, salva as almas. Meu Deus, salva as almas, meu Deus. Levanta os caídos. Meu Deus, transforma a vida, Senhor. Levanta, meu Deus. Levanta pessoas que caíram, pessoas que despencaram, que caíram e não levantaram mais. Irmãos, irmãs que estavam na obra de Deus, pregando, dirigindo igreja, Senhor, estava cooperando, Deus, e hoje não estão mais, estão caídos. Levanta, Senhor, levanta, meu Pai, levanta, Espírito Santo, oh, meu Deus, levanta, levanta, meu Deus, levanta, levanta, Senhor, levanta, meu Deus, levanta. Haja milagre, milagre espiritual, haja milagre, milagre espiritual, meu Deus, salva, meu Deus, a nossa casa, salva, meu Deus, a nossa família, meu Deus, olha a nossa igreja, Deus é santo, olha a convenção que está chegando agora, meu Deus, olha a

Atenção, meu Deus da glória, em nome do Senhor Jesus, Deus da glória, Espírito Santo, meu Deus, eu creio na vitória, eu creio na vitória, a vitória que vem de Deus, as vitórias que virão do Senhor, meu Deus, eu creio que essa convenção, o Senhor vai colocar as mãos, o Senhor vai agir poderosamente, o Senhor vai derramar fogo nessa convenção, animar, encorajar, alegrar, fortalecer, meu Deus, em nome de Jesus, o Senhor vai fazer uma obra nessa convenção, que vidas serão mudadas, vidas serão diferenciadas a partir dessa convenção, meu Deus, levanta, meu Deus, levanta a nossa igreja, levanta, Senhor, levanta o nosso ministério, levanta os obreiros, levanta as obreiras, levanta, Senhor, Deus, vai derramando salvação, vai derramando vitórias, vai derramando, meu Deus, graça, tenha misericórdia, meu Deus, tenha misericórdia, meu Deus, tenha misericórdia, meu Deus, tenha compaixão, meu Deus, tenha piedade, Senhor da glória, Espírito Santo, oh meu Deus, oh Jesus poderoso, Jesus Santo, Jesus bendito, meu Deus, salva as almas, Senhor, levanta, meu Deus, levanta, meu Pai, um povo para te adorar, levanta um povo crente, povo salvo, convertido, transformado, liberto, um povo, meu Deus, que tem vontade, desejo, fome de salvação, meu Deus, levanta, Senhor, uma igreja forte e poderosa, uma igreja santa, gloriosa para Deus. Deus, levanta, desperta dentro de nós a santidade, desperta dentro de nós o temor, meu Deus, põe dentro de nós, meu Deus, o reino de Deus, meu Deus, põe dentro de nós, Senhor, põe dentro de nós, em nome do Senhor Jesus, em nome do Senhor Jesus, Deus dos céus, Deus da glória, Espírito Santo, Espírito de Deus, Espírito da verdade, Espírito poderoso, Espírito de Deus, apoderai de nossas vidas, não deixa Satanás, não deixa os demônios, não deixa os espíritos, as legiões, as castas, impedir essa convenção, impedir o povo de vir na convenção, Deus, olha o diabo lutando com essa mulher, lutando para não vir, lutando para não vir na convenção, colocando coisas na cabeça dela, pensamento negativo, meu Deus, olha o diabo lutando na cabeça desse homem, para que ninguém venha nessa convenção, meu Deus da glória, há poder no sangue, há poder no nome de Jesus Cristo, há poder no nome, há poder no sangue de Jesus Cristo, meu Deus da glória, meu Deus poderoso, vai repreendendo o diabo, vai repreendendo os demônios, vai repreendendo os espíritos, vai repreendendo as legiões, que luta para derrubar o crente, que luta para desanimar o crente, meu Deus da glória, o sangue de Jesus tem poder, oh Satanás, é tu demônio que levanta com lutas, levanta com batalhas para causar problema, fazer as pessoas se esfriar, desanimar, fazer as pessoas desistir, ó Deus, ó Senhor da glória, levanta um povo forte e poderoso nessa terra, levanta, meu Deus, aquele povo que eu não vejo mais, aquele povo sumido, aquele povo que perdeu a fé, que perdeu o temor, que perdeu, meu Deus, a comunhão, que perdeu, meu Deus, a espiritualidade, Senhor da glória, em nome de Jesus, meu Deus, quanta gente que sumiu do radar espiritual, que sumiram da visão espiritual, quanta gente
meu Deus, que não vejo mais, que eu não sei se estão vivos, ou se já morreram, ou se só morreu espiritualmente. Senhor da glória, faz esse povo aparecer aqui em Curitiba, nas nossas igrejas, Deus é santo. Senhor da glória, meu Deus, quanta gente que esfriou na fé, que morreu na fé, que perdeu a comunhão, que perdeu a espiritualidade, meu Deus. Meu Deus, oh meu Deus da glória, Espírito Santo, faz esse povo voltar para Cristo, povo que eu não conheço, povo que eu não sei, que está orando conosco de longe, de perto. Meu Deus, salva, meu Deus, levanta obreiro, levanta obreira. Deus levanta, Senhor, vai levantando, meu Pai, levanta, levanta obreiro, levanta membro, levanta, Senhor, Deus, dai nós uma visão aberta para o Evangelho, para ganhar as almas, meu Deus, faz com que a nossa mente se abra, como era a mente de Paulo, de Pedro, ah, meu Deus, como era a mente dos irmãos do passado, que pregava, que ganhava multidões, João, meu Deus, abre, meu Deus, a nossa mente, dá-nos palavras, dá-nos sabedoria para ganhar almas, dá-nos administração, dá-nos zelo, sabedoria de Deus. Senhor, eu te peço de novo, meu Deus, cadê as almas? Meu Deus, cadê o povo? Que esfriamento maligno, que esfriamento diabólico. O sangue de Jesus tem poder. Meu Deus, cadê o povo? Quanta gente que morreu na fé, quanta gente que se esfriou, quanta gente que perdeu, meu Deus, a comunhão, que perdeu, meu Deus, a visão. Senhor, me ajuda, me levanta, me acorda, me desperta, meu Deus, coloca na minha cabeça, coloca na minha mente o verdadeiro evangelho, meu Deus, a verdadeira comunhão. Visita os pastores, visita, meu Deus, os obreiros, visita as obreiras, visita os membros da nossa igreja, visita os irmãos de outras igrejas, Senhor, visita, visita agora. Esse irmão está desanimado, o diabo falando para ele parar, para ele desviar, sair da igreja, voltar para o mundo. Jesus, queima, queima esses demônios, queima esses espíritos malignos que quer fazer esse casal se esfriar, meu Deus, fazer esse povo não reconciliar. Deus da glória, desperta, meu Deus, o teu povo, desperta, desperta, meu Deus, haja despertamento, haja, meu Deus, consagração, haja salvação, haja arrependimento, haja temor, meu Deus, haja, Senhor, haja, meu Deus, haja, Senhor, salvação, força, poder de Deus, unção, autoridade na minha vida, meu Deus, no ministério, na obra, Deus é santo. Essa convenção, 3 dias, 17, 18 e 19, usa. Usa, meu Deus, o pastor Paulo na sexta-feira, junto com o pastor Jefferson. Usa, meu Deus, com poder, com graça, com unção, com autoridade. Deus, usa, Senhor, usa a minha fraca pessoa. Na noite de sábado, meu Deus, me usa, Senhor, me dá poder, me dá unção, me dá graça, me dá virtude, me dá sabedoria, meu Deus, faz as caravanas chegar, faz os irmãos formar as suas caravanas, faz o povo sentir desejo de estar nesta convenção, a convenção contra o esfriamento, contra essa frieza maligna,
divina. Jesus, o teu sangue tem poder, meu Deus. Olha, no domingo de manhã, a reunião, haja avivamento, meu Deus, faz nós lutar contra a frieza. Haja avivamento domingo de manhã, da reunião, haja propósito, haja objetivo, meu Deus. Domingo à tarde, encerrando com chave de ouro, meu Deus, usa o teu servo, o pastor Saavedra, com poder e graça, com unção, com a autoridade de Deus, com aquilo, meu Pai, aquilo, meu Deus, que for necessário falar, fazer, usa ele com poder, meu Deus, as caravanas, meu Deus, oh, meu Deus, aviva o teu povo, coloca no coração do teu povo, meu Deus, o desejo, a vontade de estar conosco esses três dias. Deus da glória, faz com que essa reunião seja gravada, essa convenção seja gravada na nossa mente, no nosso coração, no nosso entendimento, meu Deus. Olha essa campanha que nós estamos fazendo, Deus da glória, Deus poderoso, Deus santo, Deus de Abraão, Deus, faz fluir, faz essa campanha, nós vê os resultados da oração do meio-dia até uma da tarde. Oh, meu Deus, oh, bendito, oh, santo, oh, poderoso, oh, Deus, mexe conosco, nossa mente, nossa alma, nosso coração, nosso entendimento, Senhor, meu Deus, vai derramando, Senhor, fortaleza, salvação, unção, sabedoria de Deus, nesses três dias e daqui para frente, meu Deus, haja ânimo, haja um despertamento da nossa vida. Ó Deus, repreenda essa frieza do diabo, essa frieza maligna que faz a igreja acabar, a igreja esfriar, o crente não orar mais, não jejuar, não ler a Bíblia, não estar mais na presença de Deus. Senhor da glória, em nome de Jesus Cristo, meu Deus, oh, meu Deus, não deixa nossa igreja, Deus é santo, esfriar, não deixa o evangelho no Brasil se esfriar, meu Deus, não deixa, Senhor, desperta aquelas pessoas que estão brincando contigo, que estão brincando com a palavra, fazendo do evangelho negócio, fazendo o evangelho, meu Deus, status, Senhor da glória, Espírito Santo, ajuda, meu Deus, cada um de nós, não deixa isso entrar em nós, no nosso coração, meu Deus, tira esse apagão de mim, de nós, derrama na minha cabeça o fogo, a unção, a autoridade, o poder, a santidade, o zelo, a vigilância, meu Deus, há poder no sangue de Jesus, oh glória, oh glória, oh glória, oh glória, oh glória, oh glória, oh glória a Deus, oh graças a Deus, louvado, bendito, engrandecido, glorificado é o nosso Deus. Olha os obreiros dirigentes de igreja que estão lutando, batalhando, olha a sua família, olha os seus filhos, olha a sua casa, meu Deus, a saúde, olha, meu Deus, o teu povo, para a glória de Deus, em nome do Senhor Jesus. Graças a Deus, Pai, louvado, santo, bendito, é o Rei da Glória, graças a Deus por tudo, por todas as coisas, essa campanha de oração, os quatro pilares para uma vida de vitória, oh meu Deus, prende nós na tua presença, segura nós na tua presença, prende nós, não deixa nós sair da tua presença, não deixa nós largar a tua presença, a obra de Deus, o reino de Deus, as coisas de Deus, Senhor, não deixa,
em nome de Jesus, para a glória do Pai, do Filho e do Espírito Santo. Amém e amém e amém.

0: Graças a Deus. Hoje, o segundo dia da campanha. Campanha, os quatro pilares para uma vida de vitória. Eita, povo de Deus. Eita, povo de Deus. Povo de Deus. Se nós entendesse, se nós fizesse como é que tem que fazer, como tem que fazer, a nossa vida seria e será uma vida de vitória. Se nós fizer do jeito que Deus quer que nós façamos, que nós fizemos, façamos, você pode ter certeza que nós tenhamos uma igreja vitoriosa, um povo vitorioso, guerreiro. O que eu vejo é que muita gente não quer pagar preço. O que eu vejo é que muita gente não quer pagar preço. Povo vazio, povo que desinteressado, relaxado. Você vê nos cultos, chega bem tarde, chega aí com o celular na mão. Meu Deus do céu, chega na hora do amém. E aí a hora que chega, vai. Você está pregando, ele está com o celular na mão. E sei lá, crente salvo. Que tipo de crente é esse que você está pregando e está com o celular na mão, olhando o celular, vendo o celular? Ele não respeita nem a casa de Deus. Um povo cego. Um povo cego. Se na casa de Deus, se falando, cobrando todo dia, eles não conseguem se libertar, não conseguem mudar, não conseguem viver uma vida digna. Você imagina, irmão? Esse povo aí que sai da igreja, Deus é santo, sai de uma igreja séria e vai para essas igrejas aí do mundo, que lá tudo pode. Lá tudo é permitido, povo de Deus. Como é que esse povo vai aguentar lutar contra Satanás? Como é que esse povo vai vencer luta? Como é que esse povo vai vencer demônio, vencer macumba, vencer feitiçaria, bruxaria? Lá dentro da igreja, o dia que o Brasil está jogando, eles estão lá gritando dentro da igreja. Gritando. Eu não sei se tem algum lugar desses aí. Só vou mostrar para o povo aí. Povo dentro da igreja, em cima do altar, lá o telão em cima do altar, gente de Deus, eu não consigo, irmão, ficar calado diante de uma situação dessa. Aonde é que esse povo tem temor de Deus, gente? Aonde é que esse povo diz que é de Deus? O Deus deles não é o meu Deus, não. Esse Deus aí não é o meu Deus. Esse Deus que eles servem, eu não quero para mim, não. Esse Deus que ele serve do jeito, não. Eu quero um Deus que é santo, que cobra de mim santidade. Você imagina o telão em cima do altar e o povo assistindo a Copa do Mundo em cima do altar, o telão lá e o povo vibrando. Você imagina o que é capaz deles beber dentro da igreja lá, beber cerveja. Imagina. Comendo, todo mundo tomando Coca-Cola, refrigerante, comendo dentro da igreja. O que eles não são capazes de fazer? O que eles não são capazes de fazer dentro da igreja? Se eles têm coragem de colocar o telão em cima do altar e dentro da igreja, a igreja lotada, não é no culto não, para assistir o futebol, o que esse povo não tem coragem de fazer? Pensa bem. E eu sei que esse assunto aqui não interessa muita gente, não. Mas para mim interessa. Para mim interessa sim. Para nós interessa sim. Ser vigilante. Tem? Ser prudente. Ser vigilante. Ser santo. Como o próprio Deus diz, sede santo, que eu sou santo. Olha aí, ó. Olha aí. Isso aí dentro da igreja. Olha aí. Dentro da igreja. Ah, me faça o favor, gente. Me faça o favor, gente. E se nós não vigiar, irmão? Irmão, se nós, os crentes, se nós não tivermos o temor de Deus, nós não tivermos uma igreja, um pastor, uma liderança para cobrar de nós, para nós viver de acordo com os princípios da palavra de Deus, haverá uma baderna daqui para frente. Igreja virá uma bagunça. Igreja vai virar uma bagunça. Não a igreja de Deus. Não a obra de Deus, porque na terra tem homem de Deus, perseguido por causa da verdade, desprezado, abandonado, caluniado, injuriado, que o povo tem raiva dele, que pudesse pegar ele, engolir ele vivo. Por quê? Porque ele prega a verdade, ele dá exemplo de um homem de Deus. Tem mulher assim, que dá exemplo de mulher de Deus, mas ela é perseguida, ela não é bem-vinda na sociedade, ela não é bem-vinda no meio da mulherada rebelde, aquela irmã, aquela mulher separada do mundo, aquele irmão separado do mundo, aquele irmão, um homem de Deus, um santo homem de Deus, ele não é bem-vindo no meio desse povo rebelde, desse povo caído, estragado, esse povo rebelde, estragado. Aonde que Deus está nisso, irmão? Aonde que o Santo Espírito de Deus está no meio desse povo aí? Aonde? Ah, povo de Deus, pelo amor de Deus, eu não aprendi desse jeito. Eu creio que Deus não vai deixar minha cabeça mudar, estragar com esse modelo de... Ah, os tempos passaram, pastor. É porque você é do modelo antigo. Você é da igreja antiga, do jeito do evangelho antigo, não tem problema, eu sou mesmo. Eu sou mesmo, com honra, com alegria. Sou do modelo da igreja que era igreja. Que pastor era pastor, que crente era crente, crente mesmo. Não tinha só o nome de crente, não. Não tinha só o nome de pastor, não. Igreja não era para ganhar dinheiro. Igreja não era comércio. Igreja é comércio no dia de hoje. E não tem negócio hoje que dá mais dinheiro do que a igreja. Para quem sabe trabalhar na área da mentira, do engano, de enganar o povo, os trouxa, olha, isso dá dinheiro. Só que depois do inferno está preparado para receber esse tipo de gente. Que enganou o povo, que enganou, e as pessoas que gostam de ser enganadas, tá lá, os enganadores e os enganados, estão lá, pulando, sapateando, e levantando a mão, e gritando, e dizendo, aqui que é lugar, aqui tem amor, aqui tem Deus, o Deus do amor, né? Não tem agora uma cena aí, uma cena de um debate de alguém falando assim da igreja luciferiana, debatendo, falando mal de nosso Deus, debatendo, falando, criticando. Eles não falam Deus, eles falam Javé. Eles não falam o nome do Senhor, eles não conseguem falar o nome de Jesus. Eles não têm condições de falar o nome de Jesus. Porque se eles falarem o nome de Jesus, acabou. Eles não têm mais força para continuar nessa vida que eles vivem. Porque o nome de Jesus, o nome do Senhor nosso Deus é poderoso. Então na boca deles, eles não podem usar esse nome. Eles não têm condições de usar esse nome, o nome do Senhor Jesus. Então, você imagina como é que vai ser daqui para frente o evangelho deste mundo. Não o evangelho do reino de Deus, mas o evangelho da massa, das massas humanas. Das massas humanas. Aquele evangelho que não é o evangelho, os evangelhos, as religiões, as igrejas, que não tem nada a ver com o céu. É a igreja para essa época, é a igreja para esse tempo, é a igreja para este mundo, para agradar o mundo. A igreja de Cristo é para desagradar o mundo e agradar a Deus. A igreja de Cristo não agrada o mundo, não agrada. A igreja do mundo não agrada a Cristo. Não tem nada a ver, porque Cristo morreu, foi para esse povo viver desse jeito? Foi para esse povo viver do jeito que eles estão? Sem temor, sem mudança de vida, sem novo nascimento, sem batismo do Espírito Santo, sem a presença do Espírito Santo. Você acha que aonde tem o Espírito Santo há essa bagunça, há essa baderna? Aonde tem o Espírito Santo não tem pecado? Não tem pecado. Pecado não condiz com o Espírito Santo. Espírito Santo não condiz com pecado, com vaidade, com baderna, com mentira, com adultério, com essa igreja fantasiada que você vê hoje aí. Essa igreja pintada com as pinturas do mundo, parecendo a igreja de Jezabel. A igreja de Jezabel, que tem o espírito de Jezabel. É isso mesmo. Não tem na Bíblia Apocalipse lá que fala do espírito de Jezabel ou da profetisa Jezabel, um negócio assim? Dá uma olhada para nós aí, por favor. Então veja bem, essa igreja aí pintada com as pinturas do mundo, com as pinturas dos tempos atuais, qual é a pintura? Qual é os moldes da igreja? É assim, assim, assim, assim, porque o povo agrada, o povo quer uma igreja assim, o povo quer a igreja assim, o povo quer um pastor assim, o povo está pedindo um pastor assim. Que povo é esse? O povo do mundo. Um pastor que ele é casado com outro homem. O povo quer uma pastora que é casada com outra pastora. O povo pede, o povo quer. A igreja está cheia, está lotada de gente travesti, lésbica, homossexual, aquela mistura, aquela pouca vergonha. Ah, o povo quer, o povo está gostando, a igreja está cheia. Ah, o movimento, você não vê aí a marcha de Jesus e a marcha... a marcha, que é a outra marcha, que nem me lembro agora o nome da marcha, LGBT. Agora veja bem como é que é essas marchas. E eu estou vendo essa marcha de Jesus, não tem nada a ver com Jesus. Vocês me perdoam, tem nada a ver com Jesus essa marcha deles aí. Essa marcha de Jesus não é para Jesus, não. Tem nada a ver essa marcha política. A marcha política. Estou marchando para levantar deputados, para levantar políticos nessas marchas aí. Não tem nada a ver com Jesus. Não tem nada a ver com Jesus. Essa marcha de vocês aí, olha, vocês não me convidam porque sabem que eu não concordo. E eu também lá não faço diferença nenhuma. Mas se fosse para mim ir lá, se fosse para mim lá nessa marcha de Jesus que vocês falam, vocês iam ver o que eu ia falar. Apocalipse capítulo quanto? 2, versículo 20. O que fala? Apocalipse 2, 20. Não saiu nada.
1: Mas contra ti... Mas tenho contra ti, toleras que Jezabel, mulher que se diz profetiza, ensine, engane os meus servos para que se prostituam e comam dos sacrifícios da idolatria.
0: Apocalipse, capítulo quanto?
1: 2, versículo 20.
0: 2, deixa eu ver aqui. Apocalipse 2. Estou com a Bíblia aqui, bem pequena aqui. A letrinha bem pequena. Eu vou ler aqui. Em nome de Jesus. Apocalipse 2, 20. Vamos ver se eu consigo ler. Mas tenho contra ti toleres. Meu Deus do céu. Você vê aqui? Mas tenho contra ti o toleres. O que que fala aí? Será que é o mesmo jeito? Vamos lá. Apocalipse, versículo 20, como diz você, né? 20. 20. Versículo 19 fala assim: eu conheço as tuas obras, teu amor e o teu serviço e a tua fé e a tua paciência, e que as tuas últimas obras são mais do que as primeiras. Mas tenho contra ti o toleres que Jezabel, mulher que se diz profetisa, ensine e engane os meus servos para que se prostituem e comam dos sacrifícios da idolatria. Você está vendo aí a situação? Será que vocês conseguem entender? Será que vocês conseguem entender? Aqui diz: e dei tempo para que se arrepende, ou que se arrependesse da sua prostituição, e não se arrependeu. Então, a Jezabel, o espírito da Jezabel, a profetisa, quer dizer, aquele espírito, está aí, morreu a Jezabel, mas o que estava na Jezabel está operando em certas igrejas por aí. O espírito da Jezabel, o espírito da profetisa, estão profetizando. Será que vocês estão entendendo? Quem está profetizando naquela mulher? O espírito de Jezabel. Quem está profetizando aquele homem? O espírito da Jezabel, que está ali profetizando, que está ali determinando, que está ali fazendo o povo ser levado ao pecado, dominado. O povo está sendo dominado por esse espírito maligno. Que espírito, pastor? O espírito da prostituição, o espírito que come os manjares desse mundo, que bebe as bebidas desse mundo, que age com o modelo desse mundo, os moldes da igreja que agrada Satanás. A igreja que agrada o diabo não é a igreja que agrada a Deus. Não é a igreja que serve a Deus, é a igreja que serve ao diabo, que serve aos demônios. Mas vai falar isso para eles, que você vai apanhar, você vai morrer. Eles vão botar fogo na gente, igual faziam no passado, que queimava os crentes, que jogava os crentes verdadeiros na cova dos leões, que pegava os pastores do passado, matava eles, apunhalados, faqueados, com espada, jogava eles no azeite quente. Vai pregar hoje para eles assim, que eles vão levantar contra a gente, querer matar a gente, querer denunciar, querer nos processar, porque nós estamos pregando o que eles não querem ouvir. O que eles querem ouvir é o que agrada a eles, que agrada o diabo, que agrada o mundo, que agrada o maligno, que você pode tudo lá, que é permitido tudo. Você está vendo como é que está a igreja de hoje? Tem comendo os manjares da Jezabel. Tem comendo os manjares da Jezabel. Está aqui, ó. E é o anjo da igreja de Tiatira, escreve: isto diz o Filho de Deus, que tem os homens que é... Deixa eu ver aqui, deixa eu ver se eu estou lendo aqui certo mesmo. Isso mesmo. Versículo 18. E ao anjo da igreja de Tiatira escreve isto, diz o Filho de Deus, que tem os olhos como chama de fogo, e os pés semelhante a latão reluzente. E conheço as tuas obras, o teu amor, e o teu serviço, a tua fé, a tua tolerância, e as tuas últimas obras são mais do que as primeiras. Agora vem o pior aqui, ó. Mas tenho contra ti, ou toleres, que Jezabel, mulher que diz, profetiza, ensine, tá vendo? A profetiza, que ensina, que engane os meus servos, para que prostitui e coma do sacrifício da idolatria. Dei tempo para que se arrependesse da sua prostituição e não se arrependeu. Eis que porei numa cama e sobre os que adultera com ela uma grande tribulação, se não se arrependeres das suas obras. Está vendo? Deus, ele dá tempo. Deus, ele dá aquele tempo para a pessoa se consertar, para a pessoa se arrepender, para a pessoa arrumar a vida com Deus. E se a pessoa não quer, aí Deus põe numa cama. Não quer não? Não quer conserto não? Não quer se arrepender não? Não quer santificar não? Então, peraí, Deus falando, peraí, vou te colocar uma doença para você se arrepender na cama. Você não quer se arrepender dentro da igreja? Você não quer se arrepender no altar? Você não quer se arrepender com a Bíblia na mão? Você não quer se arrepender ouvindo a verdade? Você vai se arrepender em cima de uma cama. Você vai ver Deus dizendo, você vai ver. Por quê? Porque Deus tem uma alma aqui dentro desse corpo. Essa alma custou o sangue de Jesus e custou, que foi Deus que fez ela, foi Deus que criou ela. Foi Deus que botou essa alma nesse corpo. E essa alma não veio impura, essa alma não veio do pecado, essa alma não veio daqui do mundo, como os espíritas pregam. Não, porque o fulano morreu, aí ele volta aqui novamente. Mentira cabeluda. Isso é mentira do diabo. Isso é mentira, isso é mentira. Quando a alma vem, ela vem pura. Ela vem santa. Quando Deus põe a alma na criança, ela vem santa, ela vem pura. Ela não foi do matador. Ela não foi do estuprador. Conversa fiado. Ela não foi do feiticeiro, do macumbeiro. Negativo. Negativo. Ela veio de Deus. Ela veio do Senhor. E para o Senhor, Deus quer que ela volte. Então, meus irmãos e minhas irmãs que me ouvem agora, você vai ver, tem gente aí, você vai ver, tem gente aí que não quer nada com Deus, Deus quer com ele. Deus dá um tempo para ele se arrepender, Deus dá um tempo para ele arrumar a vida com Deus. Ele não quer não, não, você não quer não? Então, peraí, eu já sei o que eu vou fazer contigo. Vai pregar para tal lugar, vai para Nínive, não, não, aí eu vou para Tarso, então tá bom. Vou fazer ouvir um vento forte nesse navio, vou fazer esse navio quase afundar e por jogar o peso do navio fora, e o povo não estava entendendo, mas o peso era Jonas. Aí o que, que faz, Jonas? Por que você vai? O que está acontecendo? Por que aconteceu isso aqui? A culpa é minha, eu sou o culpado. Mas não se arrependeu não. Eu sou o culpado porque estou indo para Tarsus. E o que, que faz agora? Pede o seu Deus aí? Não, não vou pedir não. Não vou pedir. E aí? Qual é a solução? Me jogue. Me joga onde, Cristian? Me joga no mar. Porque vocês me jogando no mar, aí acaba a tempestade. Essa é a solução. Me joga logo. Então tá bom. Pegaram ele. Um pegou na perna, outro pegou no braço. Dentro do mar. Quando eles jogaram ele no mar, lá estava o peixe, com a boca aberta, esperando ele, o peixe enviado por Deus, o peixe preparado por Deus. o peixe com oxigênio dentro da barriga dele. E ele ficou ali 3 dias e 3 noites, sem arrependimento, não orava, revoltado contra Deus ali dentro daquele peixe. Mas Deus não deixou ele morrer. Deus preparou tudo, preparou ali aquele peixe, a respiração lá dentro, o oxigênio. Deus não deixou ele morrer hipotermia, é isso mesmo? Deus preparou tudo para ele ali, um ambiente que ele não morresse gelado ali dentro. Meu irmão, quando Deus quer operar, Deus opera mesmo. Como Deus quer fazer, Deus faz mesmo. E não pede explicação para ninguém, e não pede conselho para ninguém. Então vai acontecer isso com muita gente. Você vai ver. Você vai ver se é verdade ou não é. Você não quer conserto? Não, não. Então peraí. Deus vai mandar a praga, o sofrimento, a dor, a doença, para fazer aquele homem se arrepender, aquela moça, aquele rapaz se arrepender, se consertar e arrumar a vida com Deus e aceitar o Deus Todo-Poderoso como Salvador. E pronto, tá certo? Essa é a palavra de hoje. Eu volto com vocês, talvez eu volto 3 da tarde. Talvez eu volto 6 da tarde. Mas à noite é certeza, 10 da noite eu vou estar aqui. 10 da noite, Deus quiser e Deus quer, eu vou estar aqui com vocês. Tá bom, meus irmãos? Está chegando a festa, a convenção, está chegando a hora, e hoje vou falar da convenção. Hoje o assunto hoje é convenção à noite. Deus abençoe a vocês todos, orai por nós, nos ajudar em oração, nos ajudar em jejum. E olha, o povo de Deus, ajuda a nossa igreja. Hoje mesmo foi comprar ali 50 metros, foi ver o preço lá, 50 metros de, como é que chama? De piso? Cerâmica, porcelanata, e tudo é dinheiro do povo de Deus, tudo é dízimo do povo de Deus, tudo é dinheiro do povo de Deus. Então, irmãos, ajuda a nossa igreja. Ninguém está aqui para aproveitar de vocês. Ninguém está aqui para tomar o seu dinheiro e enganar vocês, não. Nós estamos aqui para explicar a vocês a verdade. Ajuda a nossa igreja, em nome de Jesus. E Deus vai recompensar vocês, vocês vão ver. Já tem recompensado e vai recompensar mais. Deus abençoe a vocês todos. Paz do Senhor Jesus. Deus guarde, orando e jejuando. E lembrando que amanhã, meio-dia, eu vou estar aqui. E amanhã eu vou estar aqui com vocês nos 2 horários. No culto de manhã. Culto de manhã, à tarde, pastor Jefferson, e à noite, pastor Messias novamente. E daqui a pouquinho, nosso irmão Christian vai soltar aí uns vídeos aí para o culto de amanhã. Certo, pastor Christian? Paz do Senhor Jesus.

0: meus queridos irmãos e irmãs, paz do Senhor e Salvador Jesus Cristo de Nazaré, cooperador Christian Garcia, falando com todos vocês neste exato momento. E o motivo da minha fala, presta atenção para tudo que você está fazendo, é para falar de quarta-feira, nossa sede nacional aqui em Curitiba, a grande quarta-feira do milagre financeiro, onde eu creio que Deus, ele tem bênção, Deus, ele tem vitória na área financeira. Você, meu irmão, minha irmã, que se encontra endividado, você que se encontra com causas na justiça, problemas financeiros, problemas aonde você não vê solução, o nosso Deus tem a solução para a sua vida. E é nesta quarta-feira, desperta a fé, povo de Deus, desperta a fé, ouvinte de casa, do programa Vencendo pela Fé. Quarta-feira, Deus, eu tenho um grande milagre em sua vida. Deus tem grandes coisas para operar em sua vida. É em três horários, é em três oportunidades, 9 da manhã, 3 da tarde, 7 horas da noite, desperta a sua fé, em nome de Jesus, levanta a sua cabeça e vem estar aqui conosco, independente da sua classe social, independente, meu irmão, minha irmã, independente da situação que você vem estar vivendo, independente da tua religião, do seu credo religioso, vem estar conosco nessa quarta-feira. Eu tenho a certeza que grandes coisas Deus, ele vai operar em nome de Jesus. 9 da manhã e 7 da noite, o nosso pastor presidente da igreja Pentecostal Deus é Santo, nosso líder espiritual, pastor Darcy Messias, vai estar assumindo a tribuna santa, vai estar pregando a sacrossanta palavra de Deus, uma palavra revelada, uma palavra inspirada pelo Espírito Santo, uma palavra que vai trazer direção para a sua vida, uma palavra que vai trazer resposta para a sua vida em nome de Jesus. E às 3 da tarde, presbítero Jefferson, pregando a palavra de Deus. Eu creio no sobrenatural. Você crê, irmão? Você crê, minha irmã? Vem estar conosco. Desperta a sua fé em nome de Jesus. Em nome do nosso Senhor e Salvador Jesus Cristo. Você que tem algo para resolver, presta atenção aqui agora, em nome de Jesus. Você que tem papéis para assinar, você que tem uma decisão para tomar com relação à área financeira, com relação a exatamente isso, é dinheiro, venha para cá, venha buscar uma direção, venha buscar uma resposta. Você que se encontra endividado, você que até mesmo emprestou para alguém e até agora não teve o retorno, não teve a pessoa vindo para te pagar, eu creio no milagre. Nesta quarta-feira, em nome de Jesus, alguma coisa Deus vai operar. Alguma coisa Deus vai agir através dos excelentes dons do Espírito Santo, através das orações, através dos clamores, através da mensagem. Vai ser um culto repleto de milagres. Vai ser um culto do agir de Deus na área financeira. Você que quer comprar, você que quer vender, você quer adquirir um bem, um imóvel, um carro, enfim, uma casa. Meu irmão, venha para cá em nome de Jesus. Vem buscar uma direção de Deus. Você que se encontra com a vida travada, a vida não anda, os projetos, os sonhos, não caminham, não vão para frente. É nessa quarta-feira onde o nosso Deus, ele vai agir. 9 da manhã, 3 da tarde e 7 horas da noite. Endereço, Avenida Marechal Floriano Peixoto, número 6711, aqui na Grande Curitiba, na capital do Paraná, aqui na Vila Auer, onde você tem um encontro marcado com Deus. aonde você vai ter a sua vida transformada, a sua vida financeira restaurada para a glória de Deus. Nós vamos estar aqui, o servo de Deus, pastor Messias, 9 da manhã, às 7 da noite, e à tarde, às 3 da tarde, pastor Jefferson de Andrade. Meu Deus do céu, vai ser tremendo o que Deus vai fazer, o que Deus, ele vai agir. Desperta a sua fé, em nome de Jesus, grandes coisas Deus, ele vai operar. Novamente, Avenida Marechal Floriano Peixoto, número 6711, aqui em Curitiba, Paraná. Deus abençoe a todos. Vamos ouvir aqui testemunhos que falam, sim, sobre vida financeira. Pessoas que foram abençoadas, pessoas que receberam dinheiro na conta, pessoas que estavam desempregados e Deus abriu as portas, pessoas que queriam adquirir um bem, Deus colocou as mãos, Deus deu vitória. Ouça, acompanha. A qualquer momento nós voltamos trazendo os importantes avisos da obra de Deus. Falou com vocês, Senhor Rui Cristo, cooperador Christian Garcia.
1: Se aproxima aqui, irmã, o nome da senhora?
2: É Rita.
1: Qual foi a bênção, irmã Rita?
2: Eu fui abençoada, o pastor Darcy me deu um voto do dízimo, né? E falou que Deus ia fazer uma surpresa para mim. Aí eu fiquei, passou 3 semanas e chegou uma carta do Banco do Brasil. Aí falando para mim ir lá, eu falei, mas Jesus, eu não tenho nem conta no Banco do Brasil.

0: tuas mãos.
1: Eu ia ter uma surpresa, mas...
0: Ele falou que a senhora ia ter uma surpresa.
1: É, e eu não sabia o que que era. Aí chegou essa cartinha lá em casa, lá...
0: Depois que o pastor Messias colocou o voto do dízimo na sua mão, e diz assim, ó, a senhora vai ter uma surpresa. Quanto tempo que demorou para essa surpresa acontecer?
1: Umas duas semanas.
0: Duas semanas?
1: Duas semanas.
0: Então foi imediato?
1: Foi imediato.
0: A senhora recebeu uma carta do Banco do Brasil?
1: Do Banco do Brasil, não tem como.
0: Sendo que a senhora não tinha ligação nenhuma com o Banco do Brasil?
1: Não, eu nem mexo com isso, nada.
0: Não tinha nada de conta, nada.
1: Chegou a carta.
0: Chegando lá,
1: chegou
0: 12 mil reais para a senhora.
1: 12 mil reais.
0: A senhora pegou o dinheiro?
1: Peguei.
0: Glória a Deus.
1: Tirei o dízimo tudinho de tudo aqui. Tá.
0: Foi surpreendida?
1: Foi.
0: Foi grande a surpresa?
1: Foi. Não tem palavra para agradecer ao Senhor. Tem uma fé tremenda quando o pastor põe o voto do dízimo nas minhas mãos. Eu tenho uma fé muito grande.
0: Quando o pastor fala aqui, pode confiar, né?
1: Mas eu confio.
0: Pode crer.
1: Eu posso, eu creio. Tudo.
0: Ele falou que Deus iria fazer um milagre e a senhora ia surpreender.
1: É, surpreendi, que eu nunca esperava.
0: E foi uma surpresa grande.
1: Foi uma surpresa.
0: Glória a Deus.
1: Aí, então eu agradeço e as palmas louvo o Senhor.
0: Glorifico o Senhor, igreja.
2: Meu irmão, seu nome?
3: Jorge.
2: Qual foi a bênção que Deus te deu na igreja Deus é Santo?
3: Meus irmãos, aqui na igreja Pentecostal Deus é Santo, eu alcancei uma grande bênção que para mim era muito difícil. Eu consegui comprar um terreno. O Senhor foi me dando a benção, eu tinha até mesmo uma causa na justiça que estava muito difícil. E daí, nessa causa da justiça, eles me entregaram um terreno que estava na causa, foi feito um acordo e eles mandaram procurar um terreno. Eu procurei esse terreno e conquistei esse terreno.
4: O senhor ganhou aqui na igreja Deus é Santo na campanha da quarta-feira.
3: Aqui na campanha da quarta-feira, quarta-feira do milagre, eu conquistei essa campanha desse terreno.
4: Amém. Qual é o valor desse terreno aí para esse povo que duvida do milagre financeiro?
3: O valor desse terreno hoje, meus irmãos, é de uns 140 a 180 mil reais.
4: E o irmão recebeu na igreja Deus é Santo?
3: Eu recebi aqui na igreja Pentecostal Deus é Santo.
4: Qual o conselho que o senhor tem para o povo de Deus que está aí pensando que não pode receber também este milagre, mas venha também receber aqui na campanha da Igreja Deus é Santo? Qual é o conselho que o senhor tem a dar para esse povo?
3: Olha, irmãos, venha fazer a campanha aqui nessa Igreja Pentecostal Deus é Santo, na quarta-feira, quarta-feira do milagre. Tu vai ver o milagre na tua vida, tu vai sentir mesmo um gostinho de um milagre financeiro.
4: Esse milagre o senhor recebeu, o povo também vai receber aqui na Igreja Deus é Santo?
3: Vai receber aqui na Igreja Pentecostal Deus é Santo.
4: Amém, então. Seu nome e seu endereço?
3: Meu nome é Jorge. E o meu endereço é aqui na rua Fátima Bike 595, no Capão Raso.
4: Amém. Então, mais um irmão recebendo a bênção de Deus aqui na igreja Pentecostal Deus é Santo, na campanha da quarta-feira. Deus abençoe.
0: Irmão, seu nome?
5: Benedito Gonçalves.
0: Irmão Benedito, compra a sua bênção.
5: A bênção que minha filha tinha uma conta de 6 mil reais. Eu, através de vindo aqui, trazendo o nome dela, ela quitou por 2.900 a conta
0: dela. Então a filha tinha uma dívida de quantos?
5: 6 mil reais.
0: 6 mil reais. E não fazendo as campanhas que da quarta-feira, a filha conseguiu quitar a dívida. 2.900. A dívida que era de 6 mil, ela pagou apenas 2.900?
5: 2.900. Então foi 2.900 que ela quitou. Por isso eu agradeço a Deus pelas bênçãos recebidas, sabe?
0: Então ela ganhou uma bênção de 3.100 reais.
5: 3.100.
0: Através da campanha da quarta-feira.
5: Da campanha da quarta-feira.
0: Deus proveu.
5: Deus proveu, é. Fazia campanha, Deus proverá, então Deus proveu.
0: Glória a Deus. Palmas para Jesus, tá vendo?
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2: O nome da irmã?
7: Ana Carla. Faz uma semana que o pastor tinha me apontado no banco e falado que eu iria receber uma bênção. Eu falei, meu Deus, eu já recebi tanta bênção. O que será que Deus tem preparado pra mim, né? Um amigo meu chegou na frente da minha casa pra mostrar o carro dele novo. E eu falei, nossa, se eu te falar que eu tenho um sonho de ter um Nivus, que é um carro de mais de 100 mil hoje, né? Ele falou, se eu te falar que na loja tem um carro...

0: esse mesmo carro. Eu falei, deixa eu ver as fotos. Ele me mostrou um Nivus branco. Eu falei bem assim, esse carro é meu. Ele falou, então amanhã a gente vai lá na loja olhar, pra ver se você gosta, né, pessoalmente. Cheguei na loja, bati o olho, olhei por dentro e falei, esse carro é meu. Eu profetizo hoje. Precisava dar o sinal no dia, dei o sinal, no outro dia eu precisava ir no banco pra fazer o TED pra loja. Ali o inimigo já me colocou contra a parede, falando que o carro não seria meu, que já tinha outro vendedor que ia levar o carro. E eu falei, não, se Deus falou que era meu carro, é meu, eu vou levar esse carro pra minha casa. Aí eu consegui fazer o TED lá tudo certinho, em menos de 48 horas o carro tava comigo, mais um carro. Eu tenho esse, tenho um Ford Ka e uma moto do ano.
1: Foi falado aqui que Deus ia te dar uma bênção. A revelação de Deus apontou que a irmã ia receber uma bênção. Olha só, quando vocês forem apontados aqui, ou revelados, vocês não ficam perguntando, mas de quê? Como? Da onde? Perguntando para você, pergunta para Deus. Pergunta para Deus. Deus não é Deus de dúvida. Quando ele fala que vai dar, ele dá mesmo. Não importa para quem. Ele falou, vai dar, ele vai dar. Tá lá o carro.
0: Tá ali, tá no estacionamento ali. E eu falei, meu Deus, eu já ganhei tantas bênçãos. O que, que você tem preparado para mim? Ele me deu o carro dos meus sonhos. Branco, lindo, maravilhoso. Mais de 100 mil reais.
1: Mais de 100 mil reais?
0: Mais de 100 mil reais.
1: Onde é que você vai botar dinheiro?
2: É Deus abençoando, né? Agora, deixa eu perguntar. A irmã mora onde?
0: No bairro Uberaba.
1: Tem sido abençoado aqui?
0: Muito, por isso que até perguntei, Deus, mais uma bênção, o que, que você tem preparado para mim? E era o carro dos meus sonhos.
1: Manda um conselho aí para alguém que está te ouvindo agora pela rádio.
0: Na verdade, tem que crer, orar, vir nas campanhas, cumprir todos os votos. Sou dizimista na igreja, fiel, e acompanho a obra, mas sempre com fé e orando bastante. Amém.
2: Agora vocês podem bater aquela salva de palmas para Jesus. Ele é maravilhoso.
3: Primeiramente, o nome do irmão?
4: É Rosival.
3: Qual foi a bênção, Rosival?
4: É, presbítero Jefferson, é segunda-feira agora. Eu tenho visto sempre as pessoas contar milagre aqui na Igreja de Deus é Santo. Pessoas que recebeu, foi pagar uma dívida, já estava paga. É, apareceu o dinheiro na conta. E eu sempre orando para Deus, Deus fazer um milagre na minha vida, assim, dessa forma. E segunda-feira agora, eu estava com a minha esposa ali em casa. Irmãos, pela glória do Senhor Jesus, eu fui puxar meu extrato bancário. E segunda-feira agora eu vi que apareceu 22 mil reais na minha conta. Para a glória do Senhor Jesus.
3: Apareceu 22 mil?
4: 22 mil reais.
3: Mas da onde que apareceu esse dinheiro?
4: Um dinheiro que eu não esperava, que eu não contava, que tinha na minha conta. Quando eu entrei no aplicativo da minha conta, estava lá 22 mil reais a mais na minha conta. Segunda-feira agora.
3: Vocês ouviram, irmãos? Irmãos de casa, olha o testemunho aqui do nosso irmão Rosival. É a campanha da quarta-feira, a campanha do milagre financeiro. Quem ouviu, igreja, o testemunho, diga glória a Deus. Diga glória a Deus, igreja. O irmão está na campanha da quarta-feira, campanha do milagre financeiro.
4: Glória a Deus. Sempre nós participamos da campanha aqui da quarta-feira. E olha, foi um milagrão muito grande, muito grande. Eu fiquei assim, maravilhado. Eu e minha esposa, ela não acreditou. A gente entrou de novo na hora, no aplicativo da conta. Falei, será que é isso mesmo? Não acredito, será que é isso mesmo? A gente viu, verificou, 22 mil reais a mais na nossa conta, para a glória do Senhor. Isso aconteceu nessa segunda-feira agora, na parte da tarde, eu fui entrar no aplicativo e estava lá, em nome de Jesus.
3: Então, apareceu 22 mil.
4: 22 mil reais.
3: Quem ouviu, diga glória a Deus. Irmãos, aqui na igreja pentecostal, Deus é Santo, acontece milagres como esse que você está ouvindo aqui. Aqui o irmão contando que apareceu 22 mil reais na conta dele. Nesta segunda-feira à tarde, ele entrou no aplicativo, puxou o extrato e estava lá 22 mil reais. Deus faz isso e muito mais nessa igreja. Irmão Rosival, essa igreja tem uma unção de prosperidade. Essa igreja tem uma unção de milagre. Irmão, é prova disso.
4: Essa igreja é uma igreja muito abençoada. Deus tem me abençoado muito aqui nesta igreja. E uma bênção assim, financeira, dessa proporção assim, de aparecer dinheiro na minha conta, nunca tinha acontecido, irmãos. E olha, eu vejo tantas pessoas contar essas bênçãos que Deus deu na vida dos irmãos que participam aqui das campanhas das quarta-feira. E eu fiquei muito maravilhado com essa dádiva, com essa bênção que o Senhor fez na minha vida. Glória a Deus. Então, assim, a gente não esperava isso. Não esperava. Mas Deus é maravilhoso. Deus é... Não tenho palavras para falar o que Deus faz na nossa vida aqui nessa igreja.
3: E, irmão, sempre ouvi as pessoas contar milagres assim, né? Quem já ouviu aqui pessoas contando milagres de aparecer dinheiro na conta? Quem já ouviu, levanta a mão e diga glória a Deus. Ele também já ouviu e ele falou com Deus, né? Que ele queria receber esse milagre também. E ele recebeu 22 mil. Glória a Deus. Amém. Está aí, contou a bênção dos 22 mil que apareceu na conta dele. Você que está vendo esse testemunho, vem para a igreja, Deus é santo. A sua vida aqui será mudada e transformada em nome de Jesus. Deus abençoe o irmão Rosival pelo testemunho. Palma para Jesus Cristo, igreja.

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1: Vamos ler a palavra de Deus, vamos? Vamos ler a Bíblia Sagrada, livro de João. Todo mundo em pé para nós ler a palavra de Deus. Livro de que eu falei? João, no capítulo de número 8, versículo 32. Glória a Deus. O que é que diz aí? Não é? Lê bem, vamos. E conhecereis a verdade, e a verdade vos. Agora lê para mim o versículo 33. Agora lê o 34. Em verdade, verdade, vos. É servo do? Olha aí. Quem comete o pecado é servo do? Versículo agora de número? Vamos lá. Ora, o servo não fica para sempre. O filho? O filho? O filho fica para sempre. Agora esse aqui, eu quero que vocês leiam bem alto para mim. Vamos lá. 36. Imagina, eu pedi vocês falar bem alto, vocês falaram bem baixinho. Vamos, irmão, um, dois, três e já. Certamente sereis livres. Agora vocês vão se assentar. E eu quero ver quem é que tem as mãos ungidas aí para dar uma melhor salva de palmas para o nosso Senhor Jesus. Para o Rei da Glória, para o Rei da Glória. Esse povo aqui, igreja, olha para cá. Era aquele povo que não entendia de nada. Aquele povo que não conhece a palavra de Deus. Quando a pessoa não conhece a palavra de Deus, quando a pessoa não quer conhecer a palavra de Deus, ele sofre, ele é escravo. Ele é escravo de quê? Da mentira. Ele é escravo do engano. Ele é escravo do diabo. Ele é escravo do pecado. Não foi em vão que Jesus fala assim, ó, e conhecereis a verdade, e a verdade vos libertará. Essa verdade aqui é Ele. Ele diz: eu sou o caminho, eu sou a verdade, e eu sou a vida. Ninguém chega ao Pai a não ser por mim. Então, quando aquele povo estava andando assim, ó, igual hoje, ó. Não sabe para onde vai. Não sabe se está certo, se está errado. Você pergunta para ele: ei, se você morrer hoje, para onde que vai a sua alma? Eu não sei. Você viu que situação? Coitado de quem fala isso. Ei, mano, se você morrer hoje, para onde você vai? Ah, eu não sei. Gente, dá dó, não dá? Dá dó de ouvir uma pessoa dessa dentro da igreja e dizer: se morrer assim, não sabe para onde vai. Meus irmãos, não tem três caminhos, não tem o caminho, a terceira via não, é a primeira e a segunda via. Você viu que a terceira via agora desistiram? Acho que eu estou falando que agora para alguém que entende, né? A terceira via desistiu, porque a terceira via é fraco, pensa bem. Não tem terceiro caminho não, irmãos. Irmão, irmão, igreja. Aqui na terra, ou é para cima ou é para baixo. Ou é para cima ou é para baixo. Para onde para baixo? Para baixo é o inferno. Para cima é o céu. Não tem, ah, eu vou ficar aí esperando, né? Ou para o purgatório. eu vou para o espaço. Alguém fala assim, não, aquilo é alma perdida, está aí voando por aí. Não é alma perdida, não tem alma perdida. Não tem alma perdida. Não, porque é uma alma perdida, está vagando por aí, sofrendo. Ah, não existe isso aí, isso tudo é mentira, irmão. Quem está por aí vagando é o diabo. O diabo está enganando as pessoas, aparecendo como se fosse anjo, como se fosse alguém. Eu conheço uma história de um pastor crente, um pastor ungido, um pastor que pagava o preço, e ele tinha a velhinha dele, a velhinha morreu, a velhinha partiu, como todos nós também vamos morrer. Aí quando foi um dia, lá no terreiro de Macumba, olha a velhinha dele lá, quero falar com meu marido, eu quero falar com o João, ele ensinou o nome, será João. Estava manifestando lá no terreiro de Macumba. Manifestava no Pai de Santo. Mesmo jeitinho da veinha. Até o andadinho dela. A voz dela, o jeitinho dela. Até o jeitinho de pegar. Entendeu? E quer falar com meu marido, com o pastor fulano de tal. Quem é você? Eu sou a irmã fulano de tal, que, da igreja tal. Que eu quero falar com ele. Aí... fala no pastor, pastor, a sua esposa está lá no terreiro de Macumba, quer falar com você. Sangue de Jesus tem poder, isso é mentira. Minha mulher não está em terreiro de Macumba, não. Minha mulher está na glória, descansando com o meu Senhor. Ela está no paraíso, isso é mentira, não tem esse negócio, não. Tem esse negócio, não. Não, pastor, só dá para você ver. Que quando eu vou lá, não vai. Vou nada, vai. Quando eu vou? Pastor orou, jejuou, consagrou, chamou mais uma turma de irmãos consagrados e foi para o terreiro de Macumba. Foi para o terreiro de Macumba. Em oração, em jejum, consagração. E foi. Chegou lá. A velhinha montou lá no Pai de Santo.
2: Ei, meu velho. Eu sou sua esposa.
1: Como é o nome seu? Aí não quis falar o nome. Ué, se não é minha esposa, qual é o nome seu? A minha esposa chamava o fulano de tal. Como é o nome seu? Fala em nome de Jesus, fala. Ficou mudo. Fala em nome de Jesus. Falou assim, quer saber de uma coisa? Seus turma de trouxas, de enganados pelos satanás, sabe que está aqui? É o que está enganando vocês aí. Conversa agora comigo. Dá um som de nome do nome de Jesus. Diz o seu nome.
3: Meu nome é Lu.
1: Que mané, Lu? Conversa, fala.
3: É, meu nome é Lu.
1: Fala o resto.
3: Luci. Luci.
1: Que mané alucinada. Fala a verdade. Nome de Jesus, pai de mentira. Fala.
3: Meu nome é Luci.
1: Que alucinada. Fala tudo.
3: Meu nome é Lucifer. Ha, ha, ha. Eu consegui enganar esses trouxas aí, ó. Mas você eu não engano, não. Porque o teu Deus é forte. Teu Deus é grande, homem de branco. É forte.
1: Agora deixa aí, igreja. Cadê vocês? Você veio aqui com a aparência da minha esposa, né?
3: Foi.
1: Você vem enganar os trouxas, né?
3: É, esses coitados enganam todos. Eles não têm um homem de branco. Eles não querem nada com homem de branco.
1: Fala aí! E se eles morreram, de jeito que estão?
3: São todos meus. Leva pro inferno comigo. Ah, eu vou embora. Eu falei, não, você não vai embora agora, não. Ah, eu tô queimando aqui. Eu tô queimando. É pra queimar mesmo. Ai, queima mais. Ai, ai, ai.
1: Mas você não vai embora agora, não. Fala para esse povo aí. Que eles são tudo um cego. Tudo cego. Que você enganou eles. Que você é o pai da mentira.
3: Ele falou, eu sou o pai da mentira. Eu engano muita gente por aí. Eu engano até crente. Eu engano até pastores. Eu engano até igreja. Mas eu não engano os verdadeiros crentes, aqueles que vivem na verdade. O homem de branco é com eles.
1: Oh, glória! Isso que é maravilha. Aí assim. O terreiro de macumba estava cheio. E ele falou assim: e agora? Eu quero ir embora. Peraí. Ah, mas está me queimando. É para queimar mesmo. E aí, o homem de Deus mandou aquele demônio para o inferno. Vai para o inferno. Teu lugar é o inferno, Satanás. Pai da mentira, enganador. Você só engana os trouxas. Você só engana quem vive na mentira. Quem vive na verdade, você não tem poder na vida dele. Mandou o bicho embora. Quando o bicho foi embora, falou assim: agora deixa eu falar para vocês aqui uma coisa. Está vendo que vocês vão tudo para o inferno. Se vocês não aceitar Jesus, vocês vão tudo para o inferno. Do jeito que vocês estão aqui hoje, vocês vão tudo para o inferno. Porque a Bíblia diz isto, aquilo, aquilo outro. E aquele pastor fez uma pregação e não ficou um que não aceitou Jesus. Aquela noite era um terreiro de macumba e virou uma igreja. Virou ponto de servir a Deus. Virou lugar para servir a Deus. Aleluia, igreja! E aí, meus irmãos, arrancaram aqueles pais, aquela, como chama o troço lá? Da macumba, chama? Os troços lá, arrancaram as margens, arrancaram aquela coiseira e botaram fogo, queimaram aquilo. E ali se tornou uma congregação, tornou um lugar de servir a Deus. De terreiro de macumba se tornou uma igreja. Aonde Deus está, o mal tem que sair, a mentira não fica, irmão. Glória a Jesus. Quanta gente que estão nas garras do diabo, vivendo nas garras do diabo, na cachaça, no adultério, nas drogas. Se morrer, segundo a Bíblia, vai direto para o inferno. Porque a Bíblia diz que os mentirosos, os enganadores, os beberrões, os adúlteros, os fornicários, os afeminados não terão parte no reino de Deus. Não terão parte. Então, alguém está consciente do jeito que está vivendo, se morrer, o lugar dele é o inferno. O lugar dela é o inferno. Porque é pessoa que conhece a palavra, pessoa que conhece a verdade, está trocando o céu pelo inferno, está trocando Deus pelo diabo, está trocando a verdade pela mentira, sabendo, sendo conhecedor da verdade. Mas nessa noite, com essa palavra aqui, que Deus está me dando aqui hoje, nessa noite, eu tenho certeza que essa palavra, se tiver coração aberto, ela vai trabalhar no coração de alguém, ela vai mudar alguém, e alguém vai deixar essa vida por outra, mudar, e conhecereis a verdade, e a verdade vos libertará. Só liberta quando a gente aprende. Olha isso aqui, ó, olha para cá, escuta aqui. Só liberta se a pessoa tiver isso aqui dentro dele, ó, no coração dele, na mente dele. Esse negócio de expulsar demônio, sai. Isso não vai libertar ninguém. Não vai libertar ninguém, meu irmão. Não vai, sabe por quê? Porque o demônio sai aqui, ó. Mas ele fica lá fora. Quem entendeu, levante a mão. Olha que a pessoa passa lá, ele, ó, monta nela. Monta nela. Lá na macumba não diz? Lá na macumba, se foi na macumba alguma vez? Meu cavalo. Minha égua. Não é assim que o diabo trata as pessoas dele? Meu burro, minha burra, minha jumenta. Olha só, meu jumento, meu cavalo. Agora, como é que a pessoa é um cavalo do diabo? Olha como é que o cavalo é do apelo. O cavalo é, põe a espora nele, põe a taca na mão, põe um troço na boca, põe uma sela para oprimir aquele cavalo. Às vezes não está aguentando e está apanhando para andar ligeiro. Olha o que é que o diabo faz com as pessoas. Faz ele beber sem querer. Bota no gosto dele vontade de beber. Bota na vida dele vontade de adulterar, de roubar, de matar. Bota no coração dele vontade de virar homem, virar mulher. A mulher virar homem. Aquele desejo trocado. Tem gente, meus irmãos, que o diabo faz ele ser um preguiçoso, uma preguiçosa, não faz nada, dia e noite, só comendo, comendo, e não faz nada. Aquele filho, aquele rapaz preguiçoso, não quer estudar, não quer trabalhar, não quer fazer nada. Aquela moça, aquela filha que não quis estudar, não quis fazer nada na vida. Aquelas rouponas malucas, olha para cá, olha o andado, olha o andado. Marchando, não é assim? Andadão, é meu.
4: É que eu não sei andar no negócio, porque é. Anda aí, irmão.
1: É mais ou menos assim. E aí, bicho? E aí, meu? Se vê que ali é diabo, ali é Satanás. Que a pessoa está pronta para morrer, para matar. Tá nem aí, para ela morrer e matar. Ela não tem medo de morrer e não tem medo de matar, porque está ali o bicho, está ali o Satanás. E a Bíblia diz que ele veio para roubar, vê que é o restante, matar e destruir. É mais uma alma que ele vai levar. Pessoa perde o medo de brigar com a polícia, trocar tiro com a polícia, ele perde o medo de trocar tiro um com o outro, facada no outro. Ele não quer nem saber, tem medo de morrer não, cara. Você vê, ali é o Satanás, quando está morrendo, que ele abre os olhos. Ah, como, meu Deus do céu. Ai, quantas vezes a pessoa briga, bate, apanha e fala, eu não sei nada, não vi de nada. Verdade ou não é? Tudo quebrado, machucado. O que aconteceu comigo? O que foi? Ué, você apanhou, você bateu. Eu não vi nada. Você quebrou a geladeira, você quebrou a mesa, quebrou isso, quebrou aquilo. Eu não vi nada. Quem sabia disso assim? Levante a mão aí. O pessoal está bebendo, está bêbado. Está manifestado. Ele não está vendo. Ele não tem nenhuma reação. A reação dele é a reação do diabo. Ele está oprimido pelo diabo. Ele está matando, está roubando, está adulterando, movido por Satanás. O diabo tira o prazer dele. Irmão, tem gente, ó, tem gente que não parece ser gente, não parece ser bicho. Tem gente que muda a fisionomia parecendo ser um bicho. Parece ser um bicho, uma pessoa assim de um outro planeta. Cabeludão, barbudo, aquela coisa mais feia, não toma banho, faz cocô na roupa, não dorme. Fica nas calçadas aí, andando de noite. Você imagina que situação do homem sem Deus, sem ele nas estradas aí. Você vê aquele pessoal com aquele saco de mulambo nas costas aí, andando nas estradas aí, cabeça baixa. Vai para lá, depois volta para cá. Quem já viu você nas estradas, levante a mão aí. Quem já viu, diga glória a Deus. É o diabo. Você não já viu a Bíblia falando do homem que vive no cemitério? Como é o nome dele? Um demoniado de Gadal, Gadareno, que comia defunto. O almoço dele era defunto. A janta dele era defunto. O café da manhã era carne de defunto. Ninguém segurava ele, ninguém prendia ele, quebrava as cadeias, quebrava tudo, quebrava as algemas. Você não vê a pessoa aqui na frente, ela quando está manifestada, às vezes a pessoa bem miudinha, pequenininha, e gasta 3, 4, 5, até 10 para segurar. Quem já viu isso aí? Levanta a mão. Que força é essa? É a força do diabo, é a força da morte. Mas quando a gente aceita Jesus, nós também recebemos a força da vida, a força que vem de Deus, a força que vem do Espírito Santo, irmão. Glória a Jesus. E conhecereis a verdade, e a verdade vos libertará. E conhecereis a verdade vos libertará. Se pois o Filho vos libertar, verdadeiramente, só ele pode libertar. Por isso não liberta preso não. Dá choque nele lá, ele está mentindo. Por isso não liberta bandido não. Ele sai da cadeia pior. E lá que ele aprende mesmo a ser bandido. Se já era bandido aqui fora, lá que vai aprender a ser bandido. Porque lá só estão os bandidos. Lá só são os bandidos. Lá que ele fica mais bandido. Porque lá ele vai aprender toda porque não sabia que aqui fora vai aprender lá com os bandidos. Então, cadeia não liberta o bandido. Ele sai de lá pior. Agora, quando ele aceita Jesus lá na cadeia, que Jesus entra na vida dele, ele sai de lá transformado, ele sai de lá mudado, modificado pela palavra de Deus.
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Você que já recebeu um milagre na igreja, Deus é santo. Venha compartilhar o seu testemunho. Não guarde essa bênção apenas para você. Existem pessoas dentro da igreja que recebem uma bênção, alcançam um milagre, veem a mão de Deus agir, mas ficam em silêncio. E isso é sério. Quando alguém recebe algo de Deus e não testemunha, não está apenas deixando de contar uma vitória. Está interrompendo um propósito espiritual. O testemunho não é opcional. Ele é parte do milagre. Existem pessoas dentro da igreja que recebem uma bênção, alcançam um milagre, veem a mão de Deus agir, mas ficam em silêncio. E isso é sério. Quando alguém recebe algo de Deus e não testemunha, não está apenas deixando de contar uma vitória. Está interrompendo um propósito espiritual. O testemunho não é opcional. Ele é parte do milagre. Agora entenda isso com clareza. O testemunho protege a bênção. O silêncio pode enfraquecer aquilo que você recebeu. Quantas pessoas estão esperando ouvir o que Deus fez na sua vida para não desistirem? Quantos estão precisando de uma prova viva de que o milagre é real? E você tem essa prova, mas está guardando. Deus não te abençoou para você esconder. Ele te levantou para você falar, testemunhar, declarar. Se você recebeu cura, testemunhe. Porta aberta, testemunhe. Libertação, testemunhe. Provisão, testemunhe. Ir na frente do púlpito. Testemunhar não é vergonha, é honra. Vergonha é Deus fazer e a pessoa fingir que não aconteceu. A partir de hoje, mude sua postura. Se Deus fez, conte. Se Deus operou, declare. Se Deus te abençoou, glorifique diante de todos, porque quem testemunha fortalece a própria fé, ativa novas bênçãos e se torna um instrumento para milagres na vida de outros.

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Atenção, amados irmãos e ouvintes, para os endereços da Igreja Pentecostal Deus é Santo, em Curitiba e região metropolitana. Começando por Curitiba, cidade de Curitiba, atenção, porque a Igreja Pentecostal Deus é Santo, nossa sede nacional, está localizada na Avenida Marechal Floriano Peixoto, número 6711. Avenida Marechal Floriano Peixoto, 6711, no Auer, em Curitiba. Sede nacional da Igreja Pentecostal Deus é Santo. Ainda em Curitiba, bairro do Capão Raso, atenção, povo de Deus, porque o endereço é a Rua Professor Valdir de Jesus, número 513. Rua Professor Valdir de Jesus, número 513. Curitiba, bairro Osternac, Ganchinho. Atenção, irmãos desta região, porque a Igreja Deus é Santo está na Rua Arita Borda, número 662. Rua Arita Borda, 662. Atenção, Patuquara, porque a Igreja Deus é Santo está no Jardim da Ordem, na Rua Arcésio de Barros Lima, número 91. Jardim da Ordem, Rua Arcésio de Barros Lima, número 91. Ainda em Curitiba, Igreja Pentecostal Deus é Santo, no SIC, Rua Desembargador Cid Campelo, 56.

22, SIC, Rua Desembargador Cid Campelo, número 5622, aí no Parigui. Vamos agora para a cidade de Piraquara, atenção Piraquara, porque a Igreja Pentecostal Deus é Santo está aí no Jardim Santa Mônica, sede regional em Piraquara, Jardim Santa Mônica, Rua Engenheiro Djalma Maciel, número 92. Rua Engenheiro Djalma Maciel, número 92, no Santa Mônica. Ainda em Piraquara, Vila Macedo, atenção, porque o endereço fica na Rua Fortaleza, número 454. Rua Fortaleza, número 454, na Vila Macedo. Ainda em Piraquara, no bairro São Cristóvão, Rua Henrique Brudec, número 487. Piraquara, bairro São Cristóvão, Rua Henrique Brudec, número 487. Ainda em Piraquara, atenção, irmãos, porque nós temos a Igreja Deus é Santo no Jardim Holandês. Jardim Holandês, a igreja fica na Avenida Betonex, número 55. Avenida Betonex, número 55, no Jardim Holandês. Também em Piraquara, no Jardim Bela Vista, a Igreja Deus é Santo está localizada na Rua Centenário do Paraná, número 627. Jardim Bela Vista, em Piraquara, Rua Centenário do Paraná, número 627. E agora vamos para Colombo, atenção, cidade de Colombo. Atenção, moradores de Colombo, porque a Igreja Deus é Santo está aí no Jardim Guaraituba. Jardim Guaraituba, Rua Pedro do Rosário, número 488. Rua Pedro do Rosário, número 488, Jardim Guaraituba, Colombo. Atenção, cidade de Pinhais. Atenção, cidade de Pinhais, porque a Igreja Deus é Santo está aí, Vargem Grande, na Rua Monteiro Lobato, número 320. Rua Monteiro Lobato, número 320, Vargem Grande, na cidade de Pinhais.

Oh, graças a Deus, graças a Deus, a paz do Senhor e Salvador Jesus Cristo, meus amados irmãos, ouvintes, internautas do YouTube, Facebook e do aplicativo do site, estão conosco já neste momento para a oração das 15 horas. E eu creio que Deus fará milagres através dessa oração em nome do Senhor Jesus Cristo. E conosco aqui no YouTube, Ivonei José de Oliveira, Lourdes Esté Souza, Ivonei, Catarina, né? Catarina também, Jaqueline Miller, Otília Dias, Lucivânia Marques de Guarani, Goiás, Esté Souza, Renan, quem mais? Alessandra Soares, melhor dizendo, Alessandra Soares, Lucivânia Marques, povo de Deus chegando aqui no YouTube, vamos ver quem está conosco pelo Facebook, Ezequias Vieiras aqui pelo YouTube também, glória a Deus, Deus abençoe, povo de Deus que está chegando, está deixando seu like, compartilhando essa live, para que mais pessoas venham a ser alcançadas através da oração, que daqui a pouquinho, em instante, nós estaremos fazendo. Facebook, irmão Ana Glória, por gentileza, por favor, por obsequio. No Facebook ainda não chegou ninguém, vamos para o site da nossa igreja. Estamos chegando para a oração, estamos chegando com fé, com alegria, com confiança, que o Senhor e Salvador Jesus Cristo vai nos abençoar nesta oração, em nome de Jesus. Então, corre para cá, venha para cá. Carmen Lúcia chegando aqui no YouTube. Essa oração por mim mesma, pela minha família e familiares, pelas minhas filhas. Glória a Deus. Vamos orar em nome de Jesus, irmã Carmen. Nome de Jesus Cristo. Ezequias, Padre do Senhor Jesus, Presbítero Raimundo, todos os irmãos, amém, bom Ezequias, Deus abençoe. Silete Santos, Padre do Senhor Jesus Cristo, Deus abençoe. Mancilete, Alessandra, peço oração por meu filho Alex, Alessandre, filho Alessandre, cura, pela cura, glória a Deus, que mais? Renan, meu pedido de oração é que a unção, a poder, virtude e presença, graça, fogo, espírito, vida espiritual, irmão Renan? Em nome de Jesus. Deus abençoe. Vamos lá, irmã Ana Glória, site. Tem alguém? Tinísia. Tinísia é? São Paulo. Tinísia, São Paulo. Vamos lá. Contenda interior do Paraná. Canoas, Rio Grande do Sul, povo gaúcho. Colombo, Paraná. Colombos, Estados Unidos da América. Glória a Deus, Deus abençoe. Brasília é Distrito Federal. Deus abençoe o povo de Brasília que estão conosco. Vamos lá. Pato Branco, Sudoeste do Paraná. Curitiba é a capital dos paranaenses, glória a Deus. Canoas, Rio Grande do Sul. Lindóia. Imbé, Rio Grande do Sul também. Rosilda Fátima, meu pedido de Deus, prepare um socorro, glória a Deus. Silmara Coutinho também aqui conosco, Silete Santos, de Porto, Amazonas, glória a Deus. Vamos para a oração, meus irmãos, 15 horas com mais um minuto, nós já vamos orar, clamar a Deus, momento de oração, enquanto o povo vai chegando, compartilhando, deixando seu like, inscrevendo no canal, mandando o link desta live para mais pessoas receber a bênção do Senhor através dessa oração, em nome de Jesus. Vamos lá, povo de Deus, vamos na fé, vamos orar a Deus, vamos clamar a Deus, momento de oração, vamos falar com Deus.

Oh, aleluia, graças a Deus, povo de Deus, vamos clamar ao Todo-Poderoso, Senhor meu Deus e meu Pai Celestial, meu Deus, em nome do Senhor e Salvador Jesus Cristo, nesse momento, ó Pai, eu oro por essa família, essa pessoa que está conosco nesta live, ó Pai, pelo YouTube, Facebook, pelo... meu Deus e meu Pai, site aplicativo da nossa igreja, meu Pai, eu oro em favor, meu Pai, desta causa, deste problema, dessa situação, meu Pai, no nome do Senhor e Salvador Jesus Cristo, nós te pedimos, nós te louvamos e nós já te agradecemos, ó Pai, porque o Senhor é bom em todos os momentos, meu Pai, entra com a providência naquela área que nós não podemos, meu Pai, solucionar, alcançar, resolver, meu Pai, realizar, que o Senhor venha colocar as tuas mãos poderosas, meu Deus, unge com teu sangue precioso, cobre com teu sangue precioso, ó Pai, olha, meu Deus, e meu Pai da glória, esse problema financeiro na vida desta família, Senhor, esse empresário, esta empresária, esse trabalhador, esse funcionário, essa empresa, meu Pai, esse trabalho, meu Deus, esta casa, esse lar, essa família, cobre com teu sangue agora, meu Pai, vai prosperando este lar, vai prosperando esta casa, vai prosperando esta família, vai dando o crescimento financeiro, Pai, em nome do Senhor e Salvador Jesus Cristo, traga, meu Deus, o crescimento financeiro nesta casa, nesse lar, nesta família, Senhor, abençoa, meu Deus, os negócios, meu Pai, meu Deus, abençoa esta compra, esta venda, Senhor, esta propriedade, esta residência, abençoa esses negócios, meu Pai, esse propósito que esse irmão, esta irmã fez com o Senhor, meu Pai, para que o Senhor venha abençoar o estabelecimento comercial dele e dela, Senhor, os negócios, a empresa, lojas, meu Pai, trabalho, Senhor, conta bancária, meu Deus, e meu Pai, cartão de crédito, Senhor da glória, esta venda desses produtos, Senhor, que precisa, meu Pai, de clientes, precisa, meu Deus, e meu Pai, de pessoas, meu Deus, e meu Pai da glória, é interessada nesses negócios, meu Deus, e venha, meu Deus, e venha ser, meu Pai, para a honra e para a glória do teu santo nome, a prosperidade desse homem, a prosperidade dessa mulher, dessa família, desta casa, venha ser para a honra e a glória do nome santo de Jesus Cristo, oh, Pai, olha esta causa na justiça, olha esse problema, meu Pai, essa dificuldade que esse homem está enfrentando, Pai, nesta causa na justiça, esse problema, meu Pai, esse problema financeiro, entra com a providência, com a solução, com a saída, visita a conta bancária, Senhor, visita, meu Deus, a conta corrente, a conta poupança, a conta salário, a conta face, a conta de aplicativo, a conta digital, Senhor, coloca, meu Deus, por terra as barreiras, impedimento e as muralhas, meu Pai, visita também o cartão de crédito desta pessoa, meu Pai, colocando limite e dando condições a pagar as faturas, meu Pai, deste cartão de crédito, Espírito Santo, cobre com teu sangue, meu Deus, essas dívidas, meu Deus, essas contas a pagar, vai abrindo as portas, meu Deus, para pagar as contas, para pagar as dívidas, Senhor, abre porta financeira, meu Deus, nesse lá, nessa casa, nesta família, meu Pai, nesses familiares, em nome do Senhor Jesus Cristo, Pai, cobre com teu sangue, essas dívidas, cobre com teu sangue, meu Deus, essas dívidas, vai cobrindo com teu sangue, meu Pai, cobre com teu sangue precioso, Senhor, e dá condições a pagar as contas, meu Deus, faz sumir, desaparecer essas contas, nome de Jesus, ó Pai, eu oro, meu Deus, pela libertação desta família, libertação desta casa, meu Deus, liberta de briga, de confusão, de contenda, discórdia, separação, de vício, meu Deus, vai libertando de vício, de bebida alcoólica, de cigarro, das drogas, dos jogos eletrônicos, dos jogos, meu Pai, oh, meu Deus, vai dando livramento das mãos do agiota, Senhor, queima, Jesus, queima, queima tudo enquanto é problema financeiro, está na mão do agiota, esse empréstimo, Senhor, que essa pessoa teve que fazer para pagar as contas, mas ela empreste
emprestou o dinheiro do agiota, e o agiota está cobrando agora, Senhor, cobre no teu sangue precioso, dá condições, meu Pai, abre uma grande porta diante desta pessoa, diante desta família, meu Pai, porque a porta que o Senhor abre, ninguém pode fechar, Senhor da glória, abre porta financeira, dá condições, meu Deus, para esse irmão, esta irmã, que tem buscado a tua face, a tua presença, a presença do Senhor, meu Pai, dá condições, meu Deus, a esta irmã, a esta família, a esta pessoa, que tem apresentado ao Senhor seus propósitos, Senhor, as suas dificuldades, os seus problemas, que ela não consegue solucionar, resolver, alcançar, realizar, meu Pai, porque é o Senhor quem tem todo o poder, meu Pai, tem tudo sob controle, meu Deus, cobre com teu sangue precioso que agora, meu Deus, essa vida, Senhor, na área, meu Deus, familiar, opera, meu Deus, as maravilhas no teu Espírito Santo, guardando esse pai, esta mãe, guardando esse filho, essa filha, guardando esse avô, essa avó, esse neto, essa neta, vai guardando debaixo das tuas mãos, ó Pai, meu Deus, esse tio, essa tia, esse sobrinho, essa sobrinha, meu Pai, cobre com teu sangue agora, toma nas tuas mãos esta família, Senhor, cobre, Senhor, cobre, meu Deus, com teu sangue precioso, esta família, meu Pai, meu Deus, vai dando livramento, Senhor, vai socorrendo este lar, essa casa, essa família, esse trabalho, esses negócios, Senhor, o dia a dia desta pessoa, e tem orado, clamado e buscado a tua presença, meu Pai, a presença do Senhor, a presença do Altíssimo, glória, Espírito Santo de Deus, vai agindo, vai operando, vai derramando, Senhor, em nosso meio, a bênção do Senhor que enriquece, e o Senhor não acrescenta dores, ó Pai, meu Deus, traga libertação total, libertação, meu Deus, de enfermidade, ah, meu Deus, eu oro pela saúde desse homem, desta mulher, pela saúde desta família, meu Deus, vai queimando a doença, a enfermidade, queima o espírito de enfermidade, todas as potestades e principado, príncipe das trevas, hortes espirituais da maldade que se levantaram contra a saúde desse homem, dessa mulher, esse câncer de próstata, o sangue de Jesus repreenda agora, meu Deus, olha essa pedra nos rins, Senhor, olha, meu Deus, esse desvio na coluna, nos ossos, essas dores, esses bicos de papagaio, Senhor, queima esta inflamação dos nervos, vai queimando, Jesus, vai queimando esse câncer, essa hérnia, essa epilepsia, paralisia, convulsão, desmaio, artrite, trombose, meu Deus, queima agora essa trombose, queima agora essa trombose, Senhor, vai queimando essa diabetes, vai queimando essa glicose, queima essa pressão alta, queima, Jesus, esta pressão alta, Senhor, toca na cabeça dessa pessoa, meu Deus, que vive com enxaqueca, com dores de cabeça, Senhor, toca nessas vistas, toca nessa sinusite, toca nessa renite, Senhor, queima, queima, queima, queima, queima, essa doença maligna, essa opressão de doença, de enfermidade, sai, sai, sai, sai, sai, sai, todo problema na bexiga, nos ovários, nas trompas, no útero, na próstata, o sangue de Jesus tem poder para queimar, eliminar toda a inflamação, meu Deus, queima essa inflamação agora, vai visitando agora o fígado, o pâncreas, vai visitando agora o esôfago, visita os pulmões dessa pessoa, vesícula, vai visitando, meu Deus e meu Pai, o estômago, o intestino dessa pessoa, repreende o câncer no intestino, nos pulmões, no fígado, no pâncreas, o sangue de Jesus é poderoso para queimar, repreender essa maldição hereditária de enfermidade que chegou nessa família, meu Deus, queima
queima agora, queima Jesus, queima, queima agora, Jesus, queima, vai queimando, vai jogando por terra agora, sangue de Jesus tem o poder para repreender, queimar essa dormência, meu, dessa formigação, nos dedos, Senhor, nas mãos, ó Pai, nos pés dessa pessoa, cobre com teu sangue esse AVC, esse derrame, esse infarte, essa arritmia, vai queimando, Jesus, queima, queima todo o espírito de enfermidade, toda obra de enfermidade, toda seta de enfermidade, vai queimando, vai queimando, vai queimando, vai jogando por terra.

joga por terra agora em nome do Senhor e Salvador Jesus Cristo. Meu Deus, quebra a maldição de inveja, maldição hereditária, maldição conjugal, sentimental, material, financeira. Meu Deus, olha essa causa na justiça, olha essa causa na justiça em favor do teu servo. Meu Deus, coloca tuas mãos, ó Pai, nesta causa na justiça, nesta aposentadoria, neste benefício do INSS, ó Pai, cobre com teu sangue agora esse benefício. Meu Deus, olha essa perícia médica do INSS, ó Pai, seja na casa, seja no hospital, seja lá no INSS, ó Pai, cobre com teu sangue precioso, meu Pai, derrama, meu Deus, derrama, meu Senhor, a tua unção, da tua graça, do teu poder, meu Pai, da tua autoridade, da tua virtude, da tua bondade. Olha esse irmão que ora conosco, Pai, neste presente momento, apresentando a sua casa, o seu lar, a sua família, apresentando os seus negócios, meu Pai, esse irmão que mora na cidade, esse irmão que mora no sítio, na chácara, na fazenda. Olha esses animais, olha essa lavoura, meu Pai, olha esse fazendeiro, meu Senhor da glória, coloca por terra agora as setas do maligno inimigo, as setas de Satanás. Ah, meu Deus, queima agora, queima, Jesus, queima toda a opressão, depressão, ansiedade, queima o Exu Caveira, o Tatá Caveira, o sete caveiros, sete encruzilhadas, sete vacada, sete catatumba, sete portão de cemitério, e tem se levantado contra essa casa, esse lar, essa família. Vai quebrando as maldições no casamento, maldição de briga, contenda, discórdia, confusão e separação. Sangue de Jesus é poderoso para queimar, repreender e jogar por terra essa obra maligna que se levantou. Meu Deus, repreende o Exu da morte, o Exu da meia-noite, o Exu das madrugadas, demônio do cemitério e das encruzilhadas. Sangue de Jesus tem poder na nossa vida para nos guardar e nos dar vitória, vitória, vitória, vitória a todo esse povo que está orando conosco, os irmãos de outro ministério, orando e apresentando a sua casa, o seu lar, a sua família, os irmãos da Deus é Santo, os membros, meu Deus, os dirigentes, obreiros e obreiras, meu Pai, e seus familiares. Cobre com teu sangue, meu Pai, essa pessoa, meu Deus, que tem estado conosco, Pai, nas lives do meio-dia, das 15 horas, das 18, das 22 horas, Pai, meu Deus, recompensa essa pessoa que está conosco, Pai, diariamente nas lives, orando e apresentando seus lares, sua casa, sua família, seu trabalho, seus negócios. Senhor, vai entrando com a providência na área que ele mais precisa, que ela mais precisa, necessita, meu Pai, cobre com teu sangue agora, toma nas tuas mãos, ó Pai, os diáconos, presbíteros e pastores, a diretoria, os, meu Pai, os familiares da diretoria, meu Deus, abençoa o pastor, o presidente, o nosso pastor, meu Deus, fundador da igreja pentecostal, Deus é Santo, o pastor Messias, abençoa sua esposa, cooperadora Rose Messias, meu Deus, cobre com teu sangue agora, meu Deus, os seus filhos, a irmã Kessa, ah, meu Senhor da glória, a irmã Priscila, a irmã Ruth, o presbítero Paulo, a cooperadora Carol, meu Deus, o Paulo Filho que nasceu, meu Jesus Cristo, a Sara Manuele, Senhor da glória, estende as tuas mãos e abençoa também os seus genros, presbítero Jefferson, diácono Mateus, abençoa a nossa irmã Clara Sofia, aquela criança, meu Pai, meu Deus, abençoa Clara Sofia, abençoa o Isaac, abençoa, meu Deus, essas crianças, os netos do pastor Messias, cobre com teu sangue precioso, em nome do Senhor e Salvador Jesus Cristo, derrama, meu Senhor, derrama a prosperidade, derrama o crescimento financeiro, derrama a saúde, a libertação, a transformação,
libertação, a justiça e a salvação, meu Pai, a esta casa, e abençoa todos que oram conosco neste presente momento, em nome do Pai, do Filho e do Espírito Santo de Deus. Amém e amém, Jesus. Glória a Deus. Aleluia.

0: maravilha, glória a Deus, aleluia. Olha o povo de Deus aí interagindo conosco. Nós já vamos anunciar novamente aqui, o povo de Deus está conosco pelo YouTube. E logo após nós vamos ver pelo Facebook. Conosco aqui no YouTube, irmã Ana Glória, Ivonei José, Lourdes, nossa irmã Esté Souza, né? Esté Souza, ela é de Ponta Grossa, né? Lourdes, Ivonei, vamos lá, Catarina, glória a Deus, Jaqueline Miller, Otília Dias, Lucivânia Marques, Esther, Renan, Alexandra, quem mais? Ezequias Vieira conosco também, glória a Deus, aleluia, Carmen Lúcia conosco aqui também, quem mais conosco? Silerte Santo de Porto Amazonas, Silmara Coutinho, Jaqueline Miriam, Rosilda Fátima, glória a Deus, Adrine Salles, cooperadora Adrine Salles, a paz do Senhor Jesus, pastor Raimundo, irmãos da live, glória a Deus, Lucas também conosco aqui, quem mais conosco? Rosilda, Nilson Silva, isso mesmo, Nilson Silva, Lucivânia, Esté Souza, Kelly Aparecida, Tati conosco, Ezequias, Gilmar Gomes, Conceição Siqueira de Apiaí, São Paulo, Silmara Coutinho, Cirlândia, né? Nascimento, Maria do Carmo, quem mais? Solange Moreira, Jusmira, Renan, olha quantas pessoas, Simone Leite, Marli Esther, Otília Dias, Carmen Lúcia, Naldira da Silva, Catarina, quem mais está conosco? Josefa, Adrine Salles, olha, muitas pessoas conosco aqui pelo YouTube, povo de Deus. Vai deixando o seu like, vai compartilhando. Irmãos, vai deixando seu comentário aí, teu pedido de oração. Deixa Jesus trabalhar na sua causa, deixa Jesus trabalhar no seu problema e Deus vai fazer a obra em nome do Senhor e Salvador Jesus Cristo. Tenha certeza que o Senhor é o maior interessado em te abençoar. Ele é o maior interessado em te dar vitória e está pronto para te abençoar. Vamos pelo Facebook, irmã Ana Glória. No Facebook, glória a Deus, depois você coloca do YouTube na tela. Maria do Carmo, Solange Bonfim, Isabel Oliveira, Maria do Carmo novamente. Vamos lá, quem mais? Neuza Cavalheiro, já chegou, já compartilhou. Rose Carvalho, conosco também pelo YouTube. Solange Bonfim. Que mais? Neuci Fátima Marques. Neuci, glória a Deus. Deus abençoe. Isabel Oliveira. Quem mais? De Serafina Correia, né? Glória a Deus. Deus abençoe o povo. O povo de longe, de perto, né? Glória a Deus. Facebook. Aquelas pessoas nós já vamos ver pelo... Estamos conosco aqui no YouTube, né? Bastante pessoas, olha Kelly Aparecida, eu creio, né? Digita aí seu glória a Deus, aleluia. Marli Esté, Conceição Siqueira dizendo amém. Nilson deixando aí. Cirlândia, né? Nascimento. Cirlândia Nascimento, isso mesmo. Glória a Deus. Jusmira, amém, Jesus. Silmara Coutinho, amém. Nilson Silva, amém. Glória a Deus. Muitas pessoas querem Aparecida, pedindo oração. Glória a Deus. Gilmar Gomes, peço oração. Vamos orando, nosso irmão Gilmar. Glória a Deus. Vamos lá no site. Vamos ver quem chegou mais, quem está conosco. Tati ali pedindo oração para muitas pessoas, né? Então, vamos lá. Site, irmã Ana Glória. Correndo. Corre, irmã Ana Glória. Cascavel não é cobra não, é uma cidade, viu? Glória a Deus, aqui no Paraná, glória a Deus, Canoas, São Paulo capital, Belo Horizonte capital mineira, Deus abençoe o povo de BH, Contenda interior do Paraná, como é? Dinísia é? São Paulo, né? São Paulo. Columbus, Estados Unidos. Deus abençoe esta família dos Estados Unidos, sempre conosco, orando, clamando a Deus, buscando. Deus vai abençoar grandiosamente em nome de Jesus. Quem mais? Imbé é Rio Grande do Sul. Litoral norte do Rio Grande do Sul. Canoas, Rio Grande do Sul também. Curitiba é a capital dos paranaenses, irmãos. Pato Branco é sudoeste do Paraná. E é isso que a irmã Glória falou. Glória a Deus. Aleluia. Estamos na fé para esta quarta-feira, 9 da manhã. Povo de Deus, quarta-feira, 9 da manhã. Se a irmã Glória puder botar aí os nomes do YouTube, pode deixar na tela para mim, por favor. Tirei do... Quarta-feira, 9 da manhã, povo de Deus da Grande Curitiba, região metropolitana de Curitiba, vem gente de longe, irmãos, vem gente de Castro, vem gente de Ponta Grossa, vem gente do interior do Paraná, né? Inscreva no canal da Igreja Pentecostal do Zassano, para você não perder nenhum detalhe, nenhuma mensagem, nenhuma oração, nenhuma palavra com o homem de Deus, pastor Darcy Messias, que vai estar conosco nesta manhã de quarta-feira, fria em Curitiba, mas o povo de Deus é guerreiro para estar conosco nesta poderosa campanha. Deus, eu preciso de um dinheiro grande, aleluia! Deus vai abençoar na vida financeira do povo de Deus. 9 da manhã, pastor Darcy Messias, o homem de Deus na fé, para ministrar a preciosa palavra de Deus e orar pelos milagres e libertações, cura divina, prosperidade, porque é o culto de prosperidade, mas Deus abençoe em todas as áreas. E divinas e profundas revelações do Espírito Santo também serão passadas nesta manhã e nessa tarde de quarta-feira, com a presença do presbítero Jefferson de Andrade, juntamente com ele, a cooperadora Ruth, a sua esposa, na tarde das quarta-feira do Milagre Financeiro. E à noite, aquele culto das multidões, isso mesmo, culto das multidões, com a presença do pastor Darcy Messias e uma equipe de obreiros, nesta quarta-feira, pregando, orando e Deus abençoando o povo de Deus. Quarta-feira do Milagre Financeiro tem bênção para todas as pessoas, né? Tem propósito na vida do povo de Deus. E é Deus quem vai abençoar o seu povo em nome de Jesus. Avenida Marechal Floriano Peixoto, 6711. Este é o endereço da sua vitória, do seu milagre, para esta quarta-feira, 9 da manhã, 3 da tarde e às 7 da noite. Aí o endereço na tela do computador, do seu celular, Avenida Marechal Floriano Peixoto, 6711, Aue, Curitiba, a 150 metros do terminal de ônibus do Vila Aue, está localizada a Igreja Pentecostal do Zassano, a 60 metros da Praça da Passarela, quase em frente ao tubo da Passarela, está localizada a Igreja Pentecostal do Zassano, que nesta manhã estará clamando, orando por todo o povo de Deus, em nome do Senhor e Salvador Jesus Cristo. Falando em clamor, falando em oração, falando em milagre, está chegando o dia, está chegando a hora, está chegando, se aproximando a nossa convenção 2026, do mês de julho, no dia 17, 18 e 19. Isso mesmo, no primeiro dia, no início dessa grande festa, com a presença do presbítero Paulo Messias e presbítero Jefferson no Santo Altar de Deus, às 19 horas em nossa sede nacional. E no dia principal, que é o dia 18, a presença do nosso pastor presidente da Igreja Pentecostal Deus é Santo, pastor Darcy Messias, na unção, né, na consagração, o homem de Deus em propósito para Deus operar milagre e salvar as almas, que é o mais importante, salvação de alma. E no domingo, dia 19, reunião de obreiro, isso mesmo, atenção obreiros e obreiras, né, membros e obreiros, não, atenção obreiros e obreiras, reunião ministerial no domingo, dia 19, não falte ninguém, não falte ninguém. Deus tem uma palavra na ministração, nosso pastor presidente. Nome de Jesus. E à tarde, o encerramento desta grande festa, irmão. O encerramento desta grande festa, à tarde, às 14 horas, com a presença do pastor Ednei Saavedra, de Porto Alegre, do Rio Grande do Sul. Nome de Jesus. Então, venha buscar o seu milagre, venha buscar a sua vitória, venha buscar a sua bênção na Igreja Pentecostal. Deus é Santo. Avenida Marechal Floriano Peixoto, 6711. Nós estamos em reforma, nós estamos preparando tudo e nós estamos gastando um pouco, né? Nós estamos gastando com cerâmica, nós estamos gastando com cimento, nós estamos gastando com tijolos, nós estamos gastando, irmão, com porcelanato, né? Nós estamos gastando, nós precisamos de 50 metros de porcelanato, que não é barato, para nós colocarmos aqui no Salão 2, porque o primeiro piso não deu muito certo, né? A construtora que fez não deu muito certo, e nós agora estamos fazendo definitivamente uma coisa boa mesmo, porque a casa de Deus merece o melhor, né? A obra de Deus merece o melhor, porque Deus, ele prepara tudo. Então, Deus vai preparar 50 metros de porcelanato, Deus vai abençoar, que o povo de Deus vai comover aí e vai dizer assim: eu vou doar tantos metros, eu vou doar tanto saco de cimento, de argamassa, para sentar esse porcelanato piso sobre piso. Então, tem que ser AC3, irmão. AC3, certo? Então, faça aí a sua doação. 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Eu vou ajudar com tanto saco, né? Só o saco de argamassa AC3 passa dos 30 reais, irmão. Passa dos 30 reais. E o metro do porcelanato passa dos 80 reais, certo? Então, vamos lá. Vamos ajudar essa obra. 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Isso mesmo. 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Nome da Igreja Pentecostal do Zé Santo. Agência do Bradesco 2037-2037, é agência, e a conta corrente 25087, dígito 2, em nome da Igreja Pentecostal do Zé Santo. E o Pix, que é o queridinho de todos, né? 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Mande aí, irmãos, mande sua oferta, a sua ajuda, né, o seu propósito. Faça um propósito com Deus, semeia, planta, vai plantando aí, vai semeando. Deus dá semente ao que semeia e pão ao trabalhador. Então, faça a sua doação, em nome de Jesus Cristo. Deus abençoe todos, em nome de Jesus. Então, vamos fazer aquela oração pelos dizimistas e a oração da confirmação da vitória do povo de Deus, certo? Nome de Jesus. Grandioso Deus, maravilhoso Deus e eterno Pai, olha essa pessoa, meu Deus, que deixou aí o seu pedido de oração, meu Pai, nesta live, Senhor, pelo YouTube, pelo Facebook, ah, meu Deus, pelo site e aplicativo, Senhor, da nossa igreja, essa pessoa que tem, meu Deus, orado conosco nesta live, Senhor, para alcançar, meu Deus, vitória, que a vitória vem do Senhor, milagre, e o milagre vem do Senhor, meu Pai. Eu creio, Senhor, que o Senhor está com as mãos estendidas para esta família, cobre com teu sangue esta confirmação, ó Pai, esta oração de confirmação, vai confirmando a vitória, vai confirmando a bênção, vai confirmando o milagre, vai confirmando a solução para esta causa, para este problema, meu Deus, vai trazendo a cura divina, a libertação, a transformação, a saúde, meu Deus, o livramento, vai trazendo, meu Deus, a salvação a esta casa, a esta família, Senhor, cobre com teu sangue, traga, meu Deus, a prosperidade, o crescimento financeiro, traga a resposta, traga o milagre, faz o milagrão, meu Deus, na vida desta pessoa, cobre com teu sangue, dá vitória, vitória, vitória, Senhor, pelo sangue do Cordeiro, pelo sangue de Jesus, pelo sangue de nosso Senhor e Salvador Jesus Cristo, Pai, eu oro em favor dessa pessoa que precisa, meu Pai, de um milagre urgente na saúde, de um milagre urgente na vida financeira, de um milagre urgente na vida espiritual, um milagre urgente na vida familiar, Senhor, conjugal, sentimental, meu Deus, cobre com teu sangue essa causa na justiça, esse problema com a justiça, Senhor, essa aposentadoria, meu Deus, e esse benefício do INSS, do governo federal, oh glória, Senhor da glória, estende as tuas mãos, cobre com teu sangue agora, Senhor, dá vitória a essa família, dá vitória a essa família, onde tem uma pessoa clamando, orando, buscando e apresentando, meu Pai, ao Senhor, a sua casa, os seus propósitos, seus negócios, aquilo que ela não pode fazer, alcançar, realizar, está colocando em suas mãos, oh Pai, o impossível para nós, mas para o Senhor tudo é possível, Pai, entra com a providência, faz uma grande obra, opera as maravilhas, abençoa, meu Pai, o dizimista, abençoa o ofertante, abençoa todos quanto tem ajudado financeiramente, meu Deus, abençoa o dizimista 10 vezes, 100 vezes, 1000 vezes a mais com a bênção do Senhor, abençoa o ofertante, oh meu Deus, esse que tem feito o propósito na tua casa, meu Deus, 10 vezes, 100 vezes, 1000 vezes a mais com a bênção do Senhor, em nome do Senhor e Salvador Jesus Cristo. Que Deus abençoe a todos, que Deus abençoe todo o povo de Deus, em nome de Jesus, estão conosco orando nessas lives. Olha, irmãos, tenha certeza que Deus, ele está preparando uma vitória grande para você. Tem pessoas de Brasília, tem pessoa de Brasília, tem pessoa dos estados brasileiros aí orando conosco, crendo na sua vitória. Tem pessoas do Rio Grande do Sul que vão receber milagre grande, de São Paulo, de Santa Catarina, tem pessoas de Minas Gerais, tem pessoas de Mato Grosso do Sul que estão orando conosco para receber um grande milagre, e pessoas do Paraná, de todo o estado do Paraná. Deus vai trazer uma surpresa na sua vida. Ora, persevera, fica conosco nestas lives para você ver o agir de Deus, o trabalhar de Deus nesta igreja. Porque nós não oramos somente aqui na live com os irmãos, não. Nós oramos na nossa igreja, no altar da nossa igreja, e apresentamos todos vocês conosco nesta live do meio-dia, das 15 horas, das 18 horas e das 22 horas, em nome de Jesus. Lembrando que às 18 horas nós temos mais oração, se não for eu, é outra pessoa aqui orando, ou o pastor Messias, ou o pastor Jefferson, ou o pastor Cristian, não, mas alguém vai estar orando com o povo de Deus aqui, através desta live. Tenha certeza que oração não vai faltar para o povo de Deus ser abençoado, em nome do Senhor e Salvador Jesus Cristo. E às 22 horas, o pastor da Messias, aqui na live, naquela live da palavra poderosa, onde o povo de Deus tem sido abençoado. E nós temos encontrado pessoas, irmãos, na rua, nas igrejas, né? Nas nossas igrejas por aí, em nossas congregações, testemunhando, testificando. As pessoas vêm aqui na nossa sede dizendo: olha, eu fui abençoado pela live, eu fui alcançado através da oração da live. E olha, muitas pessoas estão sendo alcançadas. E a próxima a contar o testemunho a você, meu irmão, minha irmã, que está conosco aí nesta live, em nome de Jesus. Manda glória, por gentileza, por favor, o nome das pessoas aqui na tela do computador, por gentileza. Nós já vamos encerrar esta live. Então aí o povo ali, né, do Facebook ali, né, ali no Facebook não apareceu mais ninguém. Neuí Fátima Marques Taborda, Solange Bonfim, Isabel Oliveira, Janilson, né, Janilson, não tinha lido o nome dele, Janilson aí, ó, né, você passou, levou pra cima e pra baixo, não, vai lá. Não. Rose Carvalho, mas tem outro nome. Vai passando aí pra você ver. Tá aí, ó. Aí, apareceu ali, meu filho. Não, tem outro. Aí, ó. Apareceu? Janilson, não sei o que, Priscila. Lá em cima. Tá aí, ó. Janilson Anderson Priscila. Ana Glória. Eu vejo as coisas. Viu? Você disse que não tinha. Então, fala, põe o YouTube pra mim na tela, por favor, por gentileza. Pô.
1: O Janilson é da irmã Rose Carvalho.
0: Glória a Deus. Vamos lá. Põe aí o YouTube pra nós. Isabel Oliveira. Olha aí, ó. Dina Aparecida. É, Trindade. Peço oração pela vida financeira. É, Judite Rodrigues, Pai do Senhor Jesus. A irmã Judite ali, né, também, gente, né? Jéssica Marcondes, chegou depois. Deusa Domingues, também aqui. Jéssica Marcondes, Deusa Domingues, chegou depois. Silmara Coutinho já estava. Glória a Deus, Esther Souza, Otília Dias. Povo de Deus, deixa seu like, compartilha essa live. Não saia antes de deixar o like, de deixar o seu glória a Deus. Aleluia, de enviar o link desta live para mais alguém que precisa de receber esta oração, e Deus vai abençoar. A Deusa Domingues, peço oração por minha saúde e minha filha, Cajati, São Paulo, Deus abençoe o povo de Cajati, São Paulo, povo paulista conosco aí, Deus abençoe, povo de Deus da fé. Povo de fé, de povo de São Paulo. Glória a Deus. Deus abençoe, povo de Deus. É isso aí. 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Irmãos, o Pix da igreja, e Deus vai abençoar sua vida financeiramente em nome do Senhor Jesus Cristo. Certo, povo de Deus? Deus abençoe todos que esteve conosco até este presente momento. Eu agradeço primeiramente ao Senhor e Salvador Jesus Cristo, Ele que nos concedeu esse horário, e ao pastor Messias que nos abençoou, né, nos dando essa oportunidade de orar com os irmãos aqui às 15 horas e às 18 horas. Deus abençoe a todos, em nome de Jesus, fiquem todos na paz do Senhor e Salvador Jesus Cristo.

Acampamento Avenida Marechal Floriano Peixoto, número 6711, aqui em Curitiba, Paraná. Deus abençoe a todos. Vamos ouvir aqui testemunhos que falam, sim, sobre vida financeira. Pessoas que foram abençoadas, pessoas que receberam.

0: dinheiro na conta, pessoas que estavam desempregados e Deus abriu as portas, pessoas que queriam adquirir um bem, Deus colocou as mãos, Deus deu vitória. Ouça, acompanha, a qualquer momento nós voltamos trazendo os importantes avisos da obra de Deus. Falou com vocês, seu irmão em Cristo, cooperador Christian Garcia.
1: Se aproxima aqui, irmão, o nome da senhora?
2: É Rita.
1: Qual foi a bênção, Rita?
2: Eu fui abençoada, o pastor Darcy me deu um voto do dízimo, né? E falou que Deus ia fazer uma surpresa para mim. Aí eu fiquei, passou 3 semanas e chegou uma carta do Banco do Brasil. Aí falando para mim ir lá, eu falei, mas Jesus, eu não tenho nem conta no Banco do Brasil, eu não devo para o Banco do Brasil nem nada. Aí eu peguei, fui, cheguei lá e falei para a moça, ó, eu não tenho conta nesse banco aqui, nem nada, mas chegou essa carta aqui. Aí ela olhou para mim, deu uma risadinha e falou, vamos ver se você está devendo aqui. Aí ela puxou lá e viu, tinha 12 mil reais. Eu não tenho palavra para agradecer.
1: Peraí, tinha Senhor. 12 mil reais para a senhora?
2: É, sem conta.
1: A senhora não tinha conta no Banco do Brasil?
2: Não tinha nada.
1: Quem pode dar glória a Deus aí?
2: Não tinha nada.
1: Tá vendo só o que é o milagre de Deus? O pastor Messias colocou o voto do dízimo nas suas mãos.
2: Minha mãe falou que eu ia ter uma surpresa, mas...
1: Ele falou que a senhora ia ter uma surpresa.
2: É, e eu não sabia o que era. Aí chegou essa cartinha lá em casa, lá.
1: Depois que o pastor Messias colocou o voto do dízimo na sua mão... E diz assim, ó, a senhora vai ter uma surpresa. Quanto tempo que demorou para essa surpresa acontecer?
2: Umas 2 semanas.
1: 2 semanas?
2: 2 semanas.
1: Então foi imediato.
2: Foi imediato.
1: A senhora recebeu uma carta do Banco do Brasil.
2: Do Banco do Brasil.

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4: Segundas Crônicas, no capítulo 20. Segundas Crônicas, no capítulo 20. Quem já achou, diga: eu achei. Então vamos ler então. O versículo que eu quero ler com vocês é o versículo de número 20 também, que diz assim, ó. Versículo 20, fala assim, ó: De madrugada ou de manhã partiram, como é que fala aí? Para o deserto de Tecoa. Quando estava saindo, Josafá lhe disse: Escute-me, Judá e povo de Jerusalém, tenha fé no Senhor, o seu Deus, e vocês serão sustentados. Tenha fé nos profetas do Senhor e terão vitórias. Depois de consultar o povo, Josafá nomeou alguns homens para cantarem ao Senhor, para louvar o Senhor e louvar pelo resplendor da sua santidade, indo à frente do exército cantando: de graças ao Senhor, pois o seu amor, ou a sua misericórdia, como é que fala aí? Dura para sempre. Quando começaram a cantar, a entoar louvores ao Senhor, preparou emboscadas contra os homens de Amon e de Moabe e dos montes Seir, que estava invadindo Judá. Eles foram derrotados. Os amonitas e os moabitas atacaram os montes de Seir para destruir e aniquilá-lo. Depois de massacrar os homens de Seir, destruíram-se uns aos outros. Só até aí. Agora vocês podem sentar. E agora vocês vão dar aquela melhor salva de palmas que vocês não deram até hoje ainda. É pra arder a mão, cadê? É pra arder a mão. Glória a Deus. O povo estava em guerra. O povo estava em guerra. O povo de Deus nunca pode parar de guerrear. Nunca pode parar as guerras. Se alguém aqui está achando que está tudo bem, que vai ficar bem, está enganado. O povo de Deus não pode pensar nisso. Ah, agora eu vou descansar. Eu vou dar um tempo. Eu vou ficar em casa. Eu vou parar minhas campanhas de oração. vou parar minhas campanhas de jejum, vou parar meus votos, vou parar de ir para a igreja. Acabou. Se tornou um derrotado, um fracassado, vencido pelo diabo. O povo de Deus, desde que conheço por gente na Bíblia, sempre houve guerra. As guerras nunca pararam em Jerusalém. As guerras nunca pararam. O povo do diabo, o povo do mundo, nunca deixaram de perseguir o povo de Deus. Nunca. O diabo não vai parar de nos perseguir. O diabo não vai parar de nos perseguir. Pode ter certeza. Vocês podem ficar confiantes nessa palavra. O diabo não vai ficar feliz de ver você alegre, feliz, contando bênção, contando testemunho. Quando eu cheguei aqui, eu não tinha nada, hoje eu tenho. Isso vai despertar no diabo uma raiva, um ódio, uma ira do diabo, uma inveja do diabo. Esse povo aqui era desse jeito. Esse povo aqui era um povo invejoso. O povo que perseguiu o povo de Deus, por quê? Porque o povo de Deus sempre foi um povo abençoado, sempre será um povo abençoado, sempre será um povo de vitória. A inveja batia no coração deles até hoje. A inveja é coisa maligna, é coisa do capeta. Quando você vê alguém crescendo, prosperando, você se alegra, glória a Deus pela vida de alguém que está crescendo. Mas já tem gente que fica triste, fica angustiado. Não é que essa mulher arrumou isso, aonde que esse homem arrumou isso? Está roubando, é ladrão. Ué, eu trabalho, não tenho nada. Eu trabalho, levanto cedo, vivo trabalhando, não tenho nada. Esse povo só vive indo para a igreja e não faz nada e tem as coisas. Por que será? Por que esse povo só vive na igreja? Não faz nada, não tem nada que fazer. Vai morar na igreja. Vai pegar a mala, vai morar na igreja. Vai para lá. Vai morar com o pastor. Quantas vezes já vi isto? Marido perturbado, invejoso, com ciúme. Pega as suas malas, vai morar com o pastor. Ele agora quer o seu marido. Com raiva, a mulher orando por ele, a mulher orando pelos filhos, a mulher fazendo campanha, Deus abençoando o marido, e o diabo não deixa ele ver que depois que a mulher foi para a igreja, as coisas mudaram naquela casa. Então esse povo aqui, ó, era o povo da inveja. E aí Josafá estava bem angustiado. Josafá ficou triste, preocupado, porque a multidão que vinha contra ele era grande. A multidão que vinha contra Josafá, contra Judá, contra Jerusalém, era multidão de gente. O povo de Deus sempre é menos, o povo do mundo é multidão. A diferença está quando a Bíblia diz: maior é quem está conosco. Maior é Deus que está conosco do que quem vem contra nós. Então, como é que foi que o povo venceu a batalha? Venceu a batalha foi cantando, foi tocando, foi louvando ao Senhor, foi louvando a Deus. Só louva a Deus quem tem Deus. Só louva Deus quem é crente e fiel. Quem não é fiel, murmura. Quem não é fiel, sai da igreja, vai para o mundo. Vai beber, vai fumar, vai drogar. Vai para macumba. Vai para feitiço, vai para bruxaria. Vai buscar ajuda na cigana. Lê a sorte. É bom do mundo. Mas quem é de Deus, não. Quem é de Deus, ele vai para oração. Ele bota a boca no pó, ele ora uma hora, ora duas, ora três, faz campanha, e a coisa parece que não vai, e parece que está travado, e ele vai para oração, e ora, ora, ora, até Deus destravar, até Deus colocar a mão. E às vezes nós temos que louvar. Quando Deus pede para cantar, é para cantar. Tem hora que Deus pede para ficar quieto. Parai e vede o livramento do Senhor. Parai, que fala assim, de ficar reclamando, Parai de ficar preocupado, ansioso, ansiosa. Parai e veja o grande livramento do Senhor. Quer ver? Pega a sua Bíblia, vocês veem aí. No versículo de número 15. E ele disse: escute, todos que vivem em Judá, em Jerusalém, e o rei Josafá, assim lhe diz o Senhor: não tenha medo, nem fique desanimado, por causa desse exército enorme, pois a batalha não é de vocês, mas de Deus. Amanhã desça contra eles, eis que virão pela subida de Ziz e frente do deserto de Jeruel. Vocês não precisam lutar. Olha aí, ó. Tá vendo? Vocês não precisam lutar essa batalha. Tome suas posições e permaneçam firmes e veja o livramento do Senhor. O livramento que o Senhor lhes dará, ó Judá, ó Jerusalém, não tenha medo, nem desanime, saiam para enfrentá-los amanhã, e o Senhor estará com vocês. Josafá prostrou-se o rosto em terra, e todo o povo de Judá e de Jerusalém prostrou-se em adoração perante o Senhor. Então os levitas, descendente dos coatitas, dos coreitas, levantaram e louvaram o Senhor, Deus de Israel, em alta voz. Como é que Deus quer que nós façamos? Que nós deixemos Ele agir na nossa vida com fé. Confiar. Confiar não é crer. Confiar é esperar no Senhor. É botar aquela confiança viva em Deus. Aquela certeza. Não deixar se abalar. Não deixar que o medo tome conta de nós. Não deixar que a tristeza tome conta de nós. Quantas vezes nós olhamos para o problema e nós ficamos com medo. Ficamos meio preocupados, ansiosos. Às vezes nós não dormimos à noite, isso é por falta de confiar em Deus. Às vezes nós demonstramos que a tristeza, alguém olha para nós: meu Deus, mas o que está acontecendo com o pastor? O que está acontecendo com a irmã? Aquele semblante angustiado, aquele semblante triste, aquele semblante assim, de uma pessoa que parece já está derrotada. Isso é falta de confiar em Deus. Fica passando para o povo aquele semblante de uma pessoa triste, vazia. Porque quando a gente está com fé, quando a gente está confiante em Deus, nós não vamos demonstrar para ninguém que nós estamos angustiados, que nós estamos com problema, que nós estamos triste. Como é que você está, irmão? Graças a Deus. Com Deus na minha frente, tudo vai bem. A gente nunca pode estar mostrando para os outros, ainda mais nós crentes. Nós que somos crentes, temos que mostrar para o povo o exemplo de uma mulher de Deus, de um homem de Deus, uma pessoa vencedora, uma pessoa que tem vida com Deus, uma pessoa que tem comunhão com Deus, uma pessoa que tem oração, que tem jejum, que tem fidelidade. Uma pessoa que passa para as pessoas, para o filho, para o marido, para a esposa, para quem for, aquele exemplo de um verdadeiro cristão. Amém. Aquele crente verdadeiro, que não se abala. Mas isso é só se nós confiar no Senhor. Os que confiam no Senhor serão como um monte de Sião, que não se abala, mas permanece firme para sempre. É assim que diz a palavra de Deus. Glória a Deus. Glória ao nome do Senhor Jesus. Então, nessa manhã, eu quero que Deus, nosso Pai, pela sua grandeza, pela sua infinita misericórdia, que Deus coloque em nós esse espírito de coragem, de confiança, esse espírito de fé que nós não vemos abalar, que nós não vemos escandalizar, que nós não venhamos manchar o nome de Jesus, manchar a conduta de um verdadeiro cristão, que nós não venhamos causar escândalo, ficar falando besteira, reclamando, maldizendo. Ai, que luta, meu Deus, parece que essa luta não acaba, essa luta não tem fim, isso não é para sair da nossa boca. Que luta que eu estou passando, é doença, é isso, é aquilo, é não sei o quê, é o filho, é o genro, é a nora, é o marido, é a esposa, é o neto, é não sei quem, é a cunhada. Ao invés de contar isso para os outros, conta para Deus, conta para Jesus aonde é a sua dor. Conta, conta, conta, conta. É assim que Deus nos cresce, é assim que Deus nos exalta, quando nós confiemos em Deus, quando nós deixamos nossa ansiedade, nossas preocupações nas mãos de Deus, nós lançar nossas preocupações para Deus, nós botar na mão dele assim, confiantemente, essa porta vai abrir, esse negócio vai dar certo, fé em Deus, e falar assim, como se já tivesse dado certo, profetizar mesmo. Porque quando a gente está na luta, meus irmãos, a carne, que é fraca, quer nos dominar. A carne que é fraca quer agir. A carne que é fraca quer fazer confusão, colocar dúvida, receber do diabo maus pensamentos, receber do diabo dúvida. Como é que está a sua cabeça recebendo pensamento negativo? No coração está recebendo dúvida, tristeza, preocupação excessiva, medo. E aí, cadê a fé? Cadê a oração? Cadê nós clamar pelo sangue de Jesus? Cadê nós entender que é o diabo que está nos atacando? Cadê nós entender que o bicho está jogando seta em nós? Quando a gente é espiritual, a gente percebe, é o bicho, é o inimigo que está jogando seta na minha cabeça, jogando dúvida, é o diabo jogando mau pensamento em mim, é o diabo jogando medo em mim. A gente já sabe que é ele, a gente vai logo orar, queima ele, Jesus, queima ele, Jesus, vai queimando. A Bíblia diz, resistir o diabo, e ele fugirá de vós, fugirá de nós. É você, né, capeta, velho? Senhor, eu vou orar aqui agora, meia hora, e eu quero que você me dê força para me orar aqui agora, só palavras poderosas contra o diabo. Deus, me dá poder, me dá unção, me dá autoridade. Deus, alegra meu coração. Deus, me encoraja. Deus, me anima. Palavras assim que vai entrando em nós, ó. Deus, me dá força. Deus, me dá paciência. Deus, me dá calma. Deus, põe no meu coração força para me orar, para me confiar em Deus. Deus, não deixa eu abalar. Não deixa. Os que confiam no Senhor é como um monte de chão que não se abala. Os que confiam no Senhor, não deixa eu me abalar. Não deixa eu me abalar, Jesus. Não deixa. Jesus, não deixa eu me abalar. Não deixa eu dar lugar para o diabo. Não deixa a carne tremer. Não deixa eu tremer, Jesus, na frente do diabo. Me dá coragem. Faz de mim como Davi. Davi não teve medo do gigante Golias. Davi não teve medo do leão e da ursa. Davi venceu, meu Deus. Então me dá essa força que o Senhor deu para Davi. Me dá essa coragem. Me dá esse ânimo, Senhor. Me dá, meu Deus, me dá esse ânimo. O ânimo que tu deste a Daniel, quando estava diante dos inimigos, que queria ver ele morto, comido pelos leões. Meu Deus, me dá aquela paciência, aquela confiança. Me dá, meu Deus, põe no meu coração aquela confiança. Aquela confiança que tu deste para Sadraque, Mesaque e Abednego, diante da fornalha de fogo. Senhor, me dê essa fé. Senhor, me dê essa fé. Senhor, me dê essa fé. É assim que nós vencemos. É assim que nós crescemos diante do problema. É assim que nós crescemos diante da luta. É assim que nós vemos a luta caindo e nós ficando grande. E nós vencendo. Oh glória, oh glória, glória, glória. É assim, irmão. Por que que eu chamo você aqui para orar aqui na frente? Para buscar força no altar de Deus. Buscar força. Buscar unção. Buscar autoridade. Buscar fé. Buscar o poder de Deus para encher. Agora você imagina se nós estamos na igreja, para quê? Não é para orar, não está na Bíblia. A minha casa é casa de oração, está na Bíblia. Então fique de pé toda a igreja.
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2: Nome da senhora e o milagre.
3: Vera, o milagre é que eu fiz um voto com Deus para Deus abrir, pôr um dinheiro na conta do meu esposo e Deus colocou.
2: Só fez um voto na quarta-feira para Deus colocar dinheiro na conta do marido, isso?
3: Colocou.
2: E apareceu o dinheiro.
3: E a gente estava tomando café, ele falou, ele não sabia, eu não contei para ele. Daí ele falou, Vera, eu tenho que, não sei, eu fui lá no banco e porque eu fiz cirurgia do olho. Daí ele falou assim, olha, eu fui lá tirar o saldo e eu cheguei lá, tinha tanto, uma quantia boa até. E agora eu vou levar uma oferta para a igreja, para essa igreja, porque é lá que eles falam, né? Daí eu peguei, levantei da mesa, fui lá, peguei um envelopinho, sem ele saber, falei, tá aqui o porquê que apareceu. Eu fiz o voto. Ele encheu o olho de lágrimas, sim, aí a gente orou e agradeceu a Deus.
2: Glória a Deus. Só a igreja. Quem ouviu que ela fez o voto? A glória a Deus.
4: Glória a Jesus, é verdade mesmo. Quando eu cheguei nessa igreja, a igreja ainda era na rua Unifranque ali. Aí eu lembro que o primeiro dia, numa quarta-feira, eu fui com a minha mãe. E ali, meus irmãos, cheguei ali ganhando R$420 por mês. Trabalhava na lanchonete ganhando R$420 por mês. Aí o Espírito Santo de Deus usando o pastor Darcy, eu lembro como se fosse hoje. O pastor falou, aqui tem uma pessoa que se você fazer desta forma, assim, assim, Deus vai te abençoar muito. E Deus tocou no meu coração, irmãos, eu levantei a mão, fui na frente. Aí o pastor falou assim, jovem, se você fazer assim, assim, assim, desta forma, guardar a palavra de Deus, levar a sério as coisas de Deus, você vai ver o que Deus vai fazer na sua vida. Algo no seu coração que você nem imagina, Deus vai dar para você. Irmãos, eu coloquei aquilo a sério. Comecei a fazer as campanhas nas quarta-feira, comecei a devolver o dízimo daqueles R$420 que eu ganhava por mês, comecei a levar as coisas de Deus a sério. E daí, meus irmãos, Deus deu a oportunidade de eu abrir meu próprio negócio. Abri meu próprio negócio, na época eu peguei R$10 mil da Caixa Econômica emprestado, sem dinheiro. Comecei sem dinheiro, com dinheiro emprestado. E usei a minha fé, e levando as coisas de Deus a sério. E hoje, pela glória de Deus, meus irmãos, Deus tem me abençoado muito com relação ao meu trabalho, à minha empresa. Hoje a gente tem 6 portas de lojas abertas, 6 lojas vendendo. Eu tenho 4 que eu toco, tem 2 que eu montei e a gente arrendou. Então hoje a minha empresa, ela emprega mais de 30 funcionários. Então, para a glória de Deus e outras coisas mais que o Senhor me salvou nesta igreja, nesta obra, hoje eu sou obreiro pela misericórdia de Deus, a minha esposa obreira, e é o mais importante, nós temos o nosso nome escrito no livro da vida, que o pastor falou, quando nós formos desta vida, nós não vamos levar nada, né? Mas Deus, quando nós estamos aqui nesta vida, Deus tem prazer de abençoar aquele que é fiel a Ele, aquele que é fiel a Ele. Então eu falo, eu não tinha condições, não tinha estudo, não tinha capacidade, mas Deus me abençoou, para a glória do Senhor Jesus Cristo. Hoje a gente tem casa, tem terreno dentro de condomínio, tem 8 carros, para a glória do Senhor Jesus. Estamos falando aqui para nos agradecer, para nos mostrar o que o Senhor faz na nossa vida, né? Cheguei aqui ganhando R$420 por mês, e hoje, para a glória de Deus, Deus tem me abençoado grandemente nesta igreja, em nome de Jesus.
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2: Se aproxima aqui, irmã, o nome da senhora?
5: É Rita.
2: Qual foi a bênção, Rita?
5: Eu fui abençoada, o pastor Darcy me deu um voto do dízimo, né? E falou que Deus ia fazer uma surpresa para mim. Aí eu fiquei, passou 3 semanas e chegou uma carta do Banco do Brasil. Aí falando para mim ir lá. Eu falei, mas Jesus, eu não tenho nem conta no Banco do Brasil, eu não devo para o Banco do Brasil nem nada. Aí eu peguei, cheguei lá e falei para a moça, eu não tenho conta nesse banco aqui, nem nada, mas chegou essa carta aqui. Aí ela olhou para mim, deu uma risadinha e falou, vamos ver se você está devendo aqui. Aí ela puxou lá e viu, eu tinha R$12 mil. Eu não tenho palavra para agradecer.
2: Peraí, tinha Senhor. R$12 mil para a senhora?
5: É, sem conta.
2: A senhora não tinha conta no Banco do Brasil?
5: Não tinha nada.
2: Quem pode dar glória a Deus aí?
5: Não tinha nada.
2: Está vendo só o que é o milagre de Deus? O pastor Messias colocou o voto do dízimo nas suas mãos.
5: Minha mãe falou que eu ia ter uma surpresa. Mas
2: ele falou que a senhora ia ter uma surpresa.
5: E eu não sabia o que era. Aí.

0: Tenho uma fé muito grande.
1: Quando o pastor fala aqui, pode confiar, né?
0: Mas eu confio.
1: Pode crer.
0: Eu posso, eu creio.
1: Ele falou que Deus iria fazer um milagre e a senhora ia surpreender.
0: É, surpreendi, que eu nunca esperava.
1: E foi uma surpresa grande.
0: Foi uma surpresa.
1: Glória a Deus.
0: Aí, então eu agradeço e as palmas louvo o Senhor.
1: Glorifico o Senhor, igreja.
2: O nome da senhora?
3: Janete.
2: Outra bênção.
3: A minha bênção, irmão. É assim, muito grande, né? E Deus usando o Senhor, né? No dom de revelação, dizendo assim que quem pegasse o voto ia receber uma causa na justiça. E eu sempre vindo fazendo a campanha, eu e meu esposo, né? E tendo fé em Deus, e dobrando o joelho e buscando a Deus, né? Que essa causa ia sair, esse dinheiro ia sair. A minha neta, desde pequenininha, irmão, não saía esse dinheiro, não saía. Agora vai fazer 15 anos, irmão. Agora saiu esse dinheiro, ainda tem mais dinheiro para trás que o INSS não pagou. Mas para a glória do Senhor Jesus Cristo, esse dinheiro saiu, pela glória de Deus, saiu. E eu sempre orando e buscando a Deus e confiando em Deus, saiu, pela glória do Senhor Jesus.
2: Você foi revelada e ganhou a causa.
3: Foi revelada e saiu a causa, em nome de Jesus. Ainda a advogada falou, continue orando. Ela fala rezando, né? E nós falamos orar. Esse dinheiro vai sair, que tem mais dinheiro para trás que o INSS não pagou. Vai sair. Janete. Moro no bairro Alto e faço as campanhas aqui nas quarta-feiras, né? Pela glória de Deus. Estou abençoada. Em nome de Jesus, ganhei muitas bênçãos aqui. Vindo aqui.
2: Obrigado, minha irmã. Deus abençoe a senhora.
4: E aí, irmão, o seu nome?
5: Meu nome é Dinorá.
4: Irmã Dinorá, conte a sua bênção.
5: A benção é que quarta-feira passada que eu tive aqui na igreja, né? A minha nora faz um tempão que está desempregada. Ela mandava currículo para tudo que era canto e ninguém chamava ela. Alguém chamava, ela ia fazer entrevista, mas sempre tinha bastante gente na entrevista, né? E ela não passava na entrevista e não chamavam ela. Já fez uns 2 anos que ela estava parada sem trabalhar, né? Daí o pastor Darcy Messias pegou um voto e falou, olha, eu vou fazer aqui um voto da fé. Quem tiver desempregado, quiser pegar para alguém, levar para alguém esse voto pela sua fé e pela minha fé, leve esse voto que vai, Deus vai abrir as portas. Daí eu voltei, eu tinha pegado o meu, voltei e peguei o voto da minha nora. Cheguei lá e entreguei na mão dela. Falei, olha, pega esse voto aqui, esse voto eu peguei pela fé, pela minha fé, pela fé do pastor Messias. Que Deus vai abrir uma porta de emprego para você. Ele falou que essa semana ainda abre uma porta de emprego para quem pegasse o voto. Daí ela pegou o voto, né? Falei, quarta-feira eu vou na igreja, eu vou levar seu voto. Você esteja trabalhando ou não, você vai devolver seu voto quarta-feira já. Daí ela pegou e guardou o voto, assinou e guardou o voto. Quando deu da. Porque eu vim aqui quarta-feira, quando foi sexta-feira, uma loja ligou para ela que ela podia fazer uma entrevista, né, ali na 15, que tinha uma vaga para ela de caixa numa loja. Que ela podia ir fazer a entrevista. Ela foi, fez a entrevista, passou na entrevista, já está fazendo os documentos, vai começar a trabalhar dia 1º já. Deus abriu essa porta para ela através da minha fé e o nosso voto também na igreja.
4: Pastor Messias falou, pega esse voto aqui pela minha fé. Quem tiver a fé de levar para um parente, um familiar, Deus vai abrir as portas.
5: E eu peguei e levei e Deus abriu a porta da minha nora. Vai começar a trabalhar dia 1º já.
2: Já cumpriu o voto?
5: Já trouxe o voto dela hoje, vou entregar o voto dela hoje já. Já se cumpriu. Deus falou, já se cumpriu no voto já.
4: Vale a pena fazer as campanhas aqui na Deus e Santo?
5: Vale a pena, como vale a pena? Nossa, muito, muito. Eu sempre faço minhas campanhas e Deus sempre me responde todas as campanhas que eu faço, graças a Deus. Essa igreja aqui é uma igreja muito abençoada, é uma igreja de resposta. A resposta vem em seguida, na hora já.
4: Está feliz com Jesus?
5: Muito feliz e eu agradeço a oportunidade em nome do Senhor Jesus.
4: Palmas para Jesus, meus irmãos. Glória a Deus. Aleluia. Deus faz maravilha.
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0: meus queridos irmãos e irmãs, paz do Senhor e Salvador Jesus Cristo de Nazaré, cooperador Christian Garcia, falando com todos vocês neste exato momento. E o motivo da minha fala, presta atenção para tudo que você está fazendo, é para falar de quarta-feira em nossa sede nacional aqui em Curitiba, a grande quarta-feira do milagre financeiro, onde eu creio que Deus, ele tem bênção, Deus, ele tem vitória na área financeira. Você, meu irmão, minha irmã, que se encontra endividado, você que se encontra com causas na justiça, problemas financeiros, problemas aonde você não vê solução, o nosso Deus tem a solução para a sua vida. E é nesta quarta-feira, desperta a fé, povo de Deus, desperta a fé, ouvinte de casa do programa Vencendo pela Fé. Quarta-feira, Deus, eu tenho um grande milagre em sua vida. Deus tem grandes coisas para operar em sua vida. É em três horários, é em três oportunidades: 9 da manhã, 3 da tarde e 7 horas da noite. Desperta a sua fé em nome de Jesus. Levanta a sua cabeça e vem estar aqui conosco. Independente da sua classe social, independente, meu irmão, minha irmã, independente da situação que você vem estar vivendo, independente da tua religião, do seu credo religioso, vem estar conosco nessa quarta-feira. Eu tenho certeza que grandes coisas Deus, ele vai operar em nome de Jesus. 9 da manhã e 7 da noite, o nosso pastor presidente da igreja pentecostal Deus é Santo, nosso líder espiritual, pastor Darcy Messias, vai estar assumindo a tribuna santa, vai estar pregando a sacrossanta palavra de Deus, uma palavra revelada, uma palavra inspirada pelo Espírito Santo, uma palavra que vai trazer direção para a sua vida, uma palavra que vai trazer resposta para a sua vida em nome de Jesus. E às 3 da tarde, presbítero Jefferson pregando a palavra de Deus. Eu creio no sobrenatural. Você crê, irmão? Você crê, minha irmã? Vem estar conosco. Desperta a sua fé em nome de Jesus. Em nome do nosso Senhor e Salvador Jesus Cristo. Você que tem algo para resolver, presta atenção aqui agora, em nome de Jesus. Você que tem papéis para assinar, você que tem uma decisão para tomar com relação à área financeira, com relação a exatamente isso, a dinheiro, venha para cá, venha buscar uma direção, venha buscar uma resposta. Você que se encontra endividado, você que até mesmo emprestou para alguém e até agora não teve o retorno, não teve a pessoa vindo para te pagar, eu creio no milagre nesta quarta-feira, em nome de Jesus. Alguma coisa Deus vai operar, alguma coisa Deus vai agir através dos excelentes dons do Espírito Santo, através das orações, através dos clamores, através da mensagem. Vai ser um culto repleto de milagres, vai ser um culto do agir de Deus na área financeira. Você que quer comprar, você quer vender, você quer adquirir um bem, um imóvel, um carro, enfim, uma casa, meu irmão, venha para cá em nome de Jesus. Vem buscar uma direção de Deus. Você que se encontra com a vida travada, a vida não anda, os projetos, os sonhos não caminham, não vão para frente, é nessa quarta-feira onde o nosso Deus, ele vai agir. 9 da manhã, 3 da tarde e 7 horas da noite. Endereço: Avenida Marechal Floriano Peixoto, número 6711, aqui na Grande Curitiba, na capital do Paraná, aqui na Vila Auer, aonde você tem um encontro marcado com Deus, aonde você vai ter a sua vida transformada, a sua vida financeira restaurada para a glória de Deus. Nós vamos estar aqui, o servo de Deus, pastor Messias, 9 da manhã, às 7 da noite, e à tarde, às 3 da tarde, pastor Jefferson de Andrade. Meu Deus do céu, vai ser tremendo o que Deus vai fazer, o que Deus, Ele vai agir. Desperta a sua fé, em nome de Jesus, grandes coisas Deus, Ele vai operar. Novamente, Avenida Marechal Floriano Peixoto, número 6711, aqui em Curitiba, Paraná. Deus abençoe a todos. Vamos ouvir aqui testemunhos que falam, sim, sobre vida financeira, pessoas que foram abençoadas, pessoas que receberam dinheiro na conta, pessoas que estavam desempregados e Deus abriu as portas, pessoas que queriam adquirir um bem, Deus colocou as mãos, Deus deu vitória. Ouça, acompanha, a qualquer momento nós voltamos trazendo os importantes avisos da obra de Deus. Falou com vocês, seu irmão em Cristo, cooperador Christian Garcia.
1: Se aproxima aqui, irmão, o nome da senhora?
2: É Rita.
1: Qual foi a bênção, Rita?
2: Eu fui abençoada, o pastor Darcy me deu um voto do dízimo, né? E falou que Deus ia fazer uma surpresa para mim. Aí eu fiquei, passou 3 semanas e chegou uma carta do Banco do Brasil. Aí falando para mim ir lá, eu falei, mas Jesus, eu não tenho nem conta no Banco do Brasil, eu não devo para o Banco do Brasil nem nada. Aí eu peguei, fui, cheguei lá e falei para a moça, ó, eu não tenho conta nesse banco aqui nem nada, mas chegou essa carta aqui. Aí ela olhou para mim, deu uma risadinha e falou, vamos ver se você está devendo aqui. Aí ela puxou lá e viu, tinha 12 mil reais. Eu não tenho palavra para agradecer.
1: Peraí, tinha Senhor. 12 mil reais para a senhora?
2: É, sem conta.
1: A senhora não tinha conta no Banco do Brasil?
2: Não tinha nada.
1: Quem pode dar glória a Deus aí?
2: Não tinha nada.
1: Tá vendo só o que é o milagre de Deus? O pastor Messias colocou o voto do dízimo nas suas mãos.
2: Minha mãe falou que eu ia ter uma surpresa, mas...
1: Ele falou que a senhora ia ter uma surpresa.
2: É, e eu não sabia o que que era. Aí chegou essa cartinha lá em casa, lá...
1: Depois que o pastor Messias colocou o voto do dízimo na sua mão... E diz assim, ó, a senhora vai ter uma surpresa. Quanto tempo que demorou para essa surpresa acontecer?
2: Umas 2 semanas.
1: 2 semanas?
2: 2 semanas.
1: Então foi imediato?
2: Foi imediato.
1: A senhora recebeu uma carta do Banco do Brasil?
2: Do Banco do Brasil, não tem como.
1: Sendo que a senhora não tinha ligação nenhuma com o Banco do Brasil?
2: Não, eu nem mexo com isso, nada.
1: Não tinha nada de conta, nada.
2: Chegou a carta.
1: Chegando lá,
2: chegou
1: 12 mil reais para a senhora.
2: 12 mil reais.
1: A senhora pegou o dinheiro?
2: Peguei.
1: Glória a Deus.
2: Tirei o dízimo tudinho de tudo aqui. O dízimo tudo.
1: Foi surpreendida?
2: Foi.
1: Foi grande a surpresa?
2: Foi. Não tem palavra para agradecer ao Senhor. Tem uma fé tremenda quando o pastor põe o voto do dízimo nas minhas mãos. Eu tenho uma fé muito grande.
1: Quando o pastor fala aqui, pode confiar, né?
2: Mas eu confio.
1: Pode crer.
2: Eu creio. Tudo.
1: Ele falou que Deus iria fazer um milagre e a senhora ia surpreender.
2: É, surpreendi, que eu nunca esperava.
1: E foi uma surpresa grande.
2: Foi uma surpresa.
1: Glória a Deus.
2: Aí, então, eu agradeço e as palmas louvo o Senhor.
3: Meu irmão, seu nome?
4: Jorge.
3: Qual foi a bênção que Deus te deu na igreja Deus é Santo?
4: Meus irmãos, aqui na igreja Pentecostal Deus é Santo, eu alcancei uma grande bênção, que para mim era muito difícil. Eu consegui comprar um terreno. O Senhor foi me dando a bênção, eu tinha até mesmo uma causa na justiça, que estava muito difícil. E daí, nessa causa da justiça, eles me entregaram um terreno, que estava na causa, foi feito um acordo, e eles mandaram procurar um terreno, e eu procurei esse terreno, e conquistei esse terreno.
5: O senhor ganhou aqui na igreja Deus é Santo na campanha da quarta-feira.
4: Aqui na campanha da quarta-feira, quarta-feira do milagre, eu conquistei essa campanha desse terreno.
5: Amém. Qual é o valor desse terreno aí para esse povo que duvida do milagre financeiro?
4: O valor desse terreno hoje, meus irmãos, é de uns 140 a 180 mil reais.
5: E o irmão recebeu na igreja Deus é Santo?
4: Eu recebi aqui na igreja Pentecostal Deus é Santo.
5: Qual o conselho que o senhor tem para o povo de Deus que está aí pensando que não pode receber também este milagre, mas venha também receber aqui na campanha da Igreja de Deus Santo. Qual é o conselho que o senhor tem a dar para esse povo?
4: Olha, irmãos, venha fazer a campanha aqui nessa Igreja Pentecostal Deus é Santo. Na quarta-feira do milagre, tu vai ver um milagre na tua vida. Tu vai sentir mesmo um gostinho de um milagre financeiro.
5: Esse milagre o senhor recebeu, o povo também vai receber aqui na Igreja Santa.
4: Vai receber aqui na Igreja Pentecostal, Deus é Santo.
5: Amém, então. Seu nome e seu endereço?
4: Meu nome é Jorge. E o meu endereço é aqui na rua Fátima Bike 595, no Capão Raso.
5: Amém. Então, mais um irmão recebendo a bênção de Deus aqui na Igreja Pentecostal do Zé Santo, na campanha da quarta-feira. Deus abençoe.
0: Meu irmão, seu nome?
6: Benedito Gonçalves.
0: Irmão Benedito, conta a sua bênção.
6: A bênção é que a minha filha tinha uma conta de 6.000 reais. Eu, através de vindo aqui, trazendo o nome dela, ela quitou por 2.900 a conta.
0: Então a filha tinha uma dívida de quanto?
6: 6.000 reais.
0: 6.000 reais. E o irmão fazendo as campanhas que da quarta-feira a filha conseguiu quitar a dívida.
6: 2.900.
0: A dívida que era de 6 mil, ela pagou apenas 2.900?
6: 2.900. Então, por 2.900 que ela quitou. Por isso eu agradeço a Deus pela bênção recebida, sabe?
0: Então ela ganhou uma bênção de 3.100 reais.
6: 3.100.
0: Através da campanha da quarta-feira.
6: Da campanha da quarta-feira.
0: Deus proveu.
6: Deus proveu, é. Foi a campanha, Deus proverá, então Deus proveu.
0: Glória a Deus. Palmas para Jesus, tá vendo?
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5: O nome da irmã?
8: Ana Carla. Faz uma semana que o pastor tinha me apontado no banco e falado que eu iria receber uma bênção. Eu falei, meu Deus, eu já recebi tanta bênção. O que será que Deus tem preparado pra mim, né? Um amigo meu chegou na frente da minha casa pra mostrar o carro dele novo. E eu falei, nossa, se eu te falar que eu tenho um sonho de ter um Nivus, que é um carro de mais de 100 mil hoje, né? Ele falou, se eu te falar que na loja tem um carro... Esse mesmo carro. Eu falei, deixa eu ver as fotos. Ele me mostrou um Nivus branco. Eu falei bem assim, esse carro é meu. Ele falou, então amanhã a gente vai lá na loja olhar, pra ver se você gosta, né, pessoalmente. Cheguei na loja, bati o olho, olhei por dentro e falei, esse carro é meu. Eu profetizo hoje. Precisava dar o sinal no dia, dei o sinal, no outro dia eu precisava ir no banco pra fazer o TED pra loja. Ali o inimigo já me colocou contra a parede, falando que o carro não seria meu. Que já tinha outro vendedor que ia levar o carro. E eu falei, não, se Deus falou que era meu carro, é meu. Eu vou levar esse carro pra minha casa. Aí eu consegui fazer o TED lá tudo certinho. Em menos de 48 horas o carro tava comigo. Mais um carro. Eu tenho esse, tenho um Ford Ka e uma moto do ano.
0: Foi falado aqui que Deus já te deu uma bênção. A revelação de Deus apontou que a irmã ia receber uma bênção. Olha só, como vocês forem apontados aqui, ou revelados, vocês não ficam perguntando, mas de quê? Como? Da onde? Perguntando para você? Pergunta para Deus. Pergunta para Deus. Deus não é Deus de dúvida. Quando ele fala que vai dar, ele dá mesmo. Não importa para quem. Ele falou, vai dar, ele vai dar. Tá lá o carro.
8: Tá ali, tá no estacionamento ali. E eu falei, meu Deus, eu já ganhei tantas bênçãos, o que, que você tem preparado pra mim? Ele me deu o carro dos meus sonhos, branco, lindo, maravilhoso, mais de 100 mil reais.
0: Mais de 100 mil reais?
8: Mais de 100 mil reais.
0: Onde é que você vai botar dinheiro?
4: É Deus abençoando, né?
0: Agora, deixa eu perguntar, a irmã mora onde?
8: No bairro Uberaba.
0: Tem sido abençoado aqui?
8: Muito, por isso que até eu perguntei, Deus, mais uma bênção, o que, que você tem preparado pra mim? E era o carro dos meus sonhos.
0: Manda um conselho aí pra alguém que tá te ouvindo agora pela rádio.
8: Na verdade, tem que crer, orar, vir nas campanhas, cumprir todos os votos. Sou dizimista na igreja, fiel, e acompanho a obra, mas sempre com fé e orando bastante. Amém.
4: Agora vocês podem bater aquela salva de palmas para Jesus. Ele é maravilhoso.
0: Primeiramente, o nome do irmão?
9: É Rosival.
0: Qual foi a bênção, Rosival?
9: Presbítero Jefferson, segunda-feira agora, eu tenho visto sempre as pessoas contar milagre aqui na Igreja de Deus é Santo, pessoas que recebeu, foi pagar uma dívida, já estava paga, apareceu o dinheiro na conta. Eu sempre orando para Deus, Deus fazer um milagre na minha vida assim dessa forma. E segunda-feira agora, eu estava com a minha esposa ali em casa. Irmãos, pela glória do Senhor Jesus, eu fui puxar meu extrato bancário e segunda-feira agora eu vi que apareceu 22 mil reais na minha conta, para a glória do Senhor Jesus.
10: Apareceu 22 mil?
9: 22 mil reais.
10: Mas da onde que apareceu esse dinheiro?
9: Um dinheiro que eu não esperava, que eu não contava, que tinha na minha conta. Quando eu entrei no aplicativo da minha conta, estava lá 22 mil reais a mais na minha conta. Segunda-feira agora.
10: Vocês ouviram, irmãos? Irmãos de casa, olha o testemunho aqui do nosso irmão Rosival. É a campanha da quarta-feira, a campanha do milagre financeiro. Quem ouviu, igreja, o testemunho, diga glória a Deus. Diga glória a Deus, igreja. O irmão está na campanha da quarta-feira, campanha do milagre financeiro.
9: Glória a Deus, sempre nós participamos da campanha aqui da quarta-feira. E olha, foi um milagre muito grande, muito grande. Eu fiquei assim, maravilhado. Eu e minha esposa, ela não acreditou. A gente entrou de novo na hora, no aplicativo da conta. Falei, será que é isso mesmo? Não acredito, será que é isso mesmo? A gente viu, verificou, 22 mil reais a mais na nossa conta, para a glória do Senhor. Isso aconteceu nessa segunda-feira agora, na parte da tarde, fui entrar no aplicativo e estava lá, em nome de Jesus.
10: Então, apareceu 22 mil.
9: 22 mil reais.
10: Quem ouviu, diga glória a Deus. Irmãos, aqui na igreja pentecostal, Deus é Santo, acontece milagres como esse que você está ouvindo aqui. Que irmão contando que apareceu 22 mil reais na conta dele. Nesta segunda-feira à tarde, ele entrou no aplicativo, puxou o extrato e estava lá 22 mil reais. Deus faz isso e muito mais nessa igreja. Irmão Rosival, essa igreja tem uma unção de prosperidade. Essa igreja tem uma unção de milagre. Irmão, é prova disso.
9: Essa igreja é uma igreja muito abençoada. Deus tem me abençoado muito aqui nesta igreja. E uma bênção assim, financeira, dessa proporção assim, de aparecer dinheiro na minha conta, nunca tinha acontecido, irmãos. E olha, eu vejo tantas pessoas contar essas bênçãos que Deus deu na vida dos irmãos que participam aqui das campanhas das quarta-feira. E eu fiquei muito maravilhado com essa dádiva, com essa bênção que o Senhor fez na minha vida. Glória a Deus. Então assim, a gente não esperava isso. Não esperava, mas Deus é maravilhoso. Deus não tem palavras para falar o que Deus faz na nossa vida aqui nessa igreja.
10: E o irmão sempre ouvia as pessoas contar milagres assim, né? Quem já ouviu aqui pessoas contando milagres de aparecer dinheiro na conta? Quem já ouviu, levanta a mão, diga glória a Deus. Ele também já ouviu e ele falou com Deus, né? Que ele queria receber esse milagre também. E ele recebeu 22 mil. Glória a Deus. Amém. Está aí. Contou a bênção dos 22 mil que apareceu na conta dele. Você que está vendo esse testemunho, vem para a igreja. Deus é Santo. A sua vida aqui será mudada e transformada em nome de Jesus. Deus abençoe o irmão Rosival pelo testemunho. Palma para Jesus Cristo, igreja. Amém.

Você que já recebeu um milagre na igreja, Deus é santo. Venha compartilhar o seu testemunho. Não guarde essa bênção apenas para você. Existem pessoas dentro da igreja que recebem uma bênção, alcançam um milagre, veem a mão de Deus agir, mas ficam em silêncio. E isso é sério. Quando alguém recebe algo de Deus e não testemunha, não está apenas deixando de contar uma vitória, está interrompendo um propósito espiritual. O testemunho não é opcional, ele é parte do milagre. Existem pessoas dentro da igreja que recebem uma bênção, alcançam um milagre, veem a mão de Deus agir, mas ficam em silêncio. E isso é sério. Quando alguém recebe algo de Deus e não testemunha, não está apenas deixando de contar uma vitória, está interrompendo um propósito espiritual. O testemunho não é opcional, ele é parte do milagre. Agora entenda isso com clareza. O testemunho protege a bênção. O silêncio pode enfraquecer aquilo que você recebeu. Quantas pessoas estão esperando ouvir o que Deus fez na sua vida para não desistirem? Quantos estão precisando de uma prova viva de que o milagre é real? E você tem essa prova, mas está guardando. Deus não te abençoou para você esconder. Ele te levantou para você falar, testemunhar, declarar. Se você recebeu cura, testemunhe. Porta aberta, testemunhe. Libertação, testemunhe. Provisão, testemunhe. Ir na frente do púlpito. Testemunhar não é vergonha, é honra. Vergonha é Deus fazer e a pessoa fingir que não aconteceu. A partir de hoje, mude sua postura. Se Deus fez, conte. Se Deus operou, declare. Se Deus te abençoou, glorifique diante de todos, porque quem testemunha fortalece a própria fé, ativa novas bênçãos e se torna instrumento para milagres na vida de outros. Não retenha o que Deus fez. Transforme sua vitória em testemunho.

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Atenção, amados irmãos e ouvintes, para os endereços da Igreja Pentecostal Deus é Santo, em Curitiba e região metropolitana. Começando por Curitiba, cidade de Curitiba, atenção, porque a Igreja Pentecostal Deus é Santo, nossa sede nacional, está localizada na Avenida Marechal Floriano Peixoto, número 6711. Avenida Marechal Floriano Peixoto, 6711, no Auer, em Curitiba. Sede nacional da Igreja Pentecostal Deus é Santo. Ainda em Curitiba, bairro do Capão Raso, atenção, povo de Deus, porque o endereço é a rua Professor Valdir de Jesus, número 503. Rua Professor Valdir de Jesus, número 513. Curitiba, bairro Osternac, Ganchinho. Atenção, irmãos desta região, porque a Igreja Deus é Santo está na rua Arita Borda, número 662. Rua Arita Borda, 662. Atenção, Patuquara, porque a Igreja Deus é Santo está no Jardim da Ordem, na rua Arcésio de Barros Lima, número 91. Jardim da Ordem, rua Arcésio de Barros Lima, número 91. Ainda em Curitiba, Igreja Pentecostal Deus é Santo, no SIC, rua Desembargador Cid Campelo, 5622. SIC, rua Desembargador Cid Campelo, número 5622, aí no Parigui. Vamos agora para a cidade de Piraquara, atenção Piraquara, porque a Igreja Pentecostal Deus é Santo está aí no Jardim Santa Mônica, sede regional em Piraquara, Jardim Santa Mônica, rua Engenheiro Djalma Maciel, número 92. Rua Engenheiro Djalma Maciel, número 92, no Santa Mônica. Ainda em Piraquara, Vila Macedo, atenção, porque o endereço fica na Rua Fortaleza, número 454. Rua Fortaleza, número 454, na Vila Macedo. Ainda em Piraquara, no bairro São Cristóvão, Rua Henrique Brudec, número 487. Piraquara, bairro São Cristóvão, Rua Henrique Brudec, número 487. Ainda em Piraquara, atenção, irmãos, porque nós temos a Igreja Deus é Santo no Jardim Holandês. Jardim Holandês, a igreja fica na Avenida Betonex, número 55. Avenida Betonex, número 55, no Jardim Holandês. Também em Piraquara, no Jardim Bela Vista, a Igreja Deus é Santo está localizada na Rua Centenário do Paraná, número 627. Jardim Bela Vista, em Piraquara, Rua Centenário do Paraná, número 627. E agora vamos para Colombo, atenção, cidade de Colombo. Atenção, moradores de Colombo, porque a Igreja Deus é Santo está aí no Jardim Guaraituba. Jardim Guaraituba, Rua Pedro do Rosário, número 488. Rua Pedro do Rosário, número 488, Jardim Guaraituba, Colombo. Atenção, cidade de Pinhais. Atenção, cidade de Pinhais, porque a Igreja Deus é Santo está aí, Vargem Grande, na Rua Monteiro Lobato, número 320. Rua Monteiro Lobato, número 320, Vargem Grande, na cidade de Pinhais. Atenção agora, amados irmãos que moram na região de Araucária. Atenção, Araucária, porque a Igreja Deus é Santo está no bairro Campina da Barra. Isso mesmo, bairro Campina da Barra, na rua Professora Maria Nassar Chaustec, número 1097. Repetindo, rua Professora Maria Nassar Chaustec, número 1097, no bairro Campina da Barra, em Araucária. Atenção agora, amados irmãos da Fazenda Rio Grande.
A Igreja Deus é Santo está no bairro Jardim Iguaçu, Fazenda Rio Grande, Jardim Iguaçu, na rua Rio Iguaçu, número 846. Rua Rio Iguaçu, 846, Jardim Iguaçu, na Fazenda Rio Grande. Atenção, Mandirituba, atenção, Mandirituba, a Igreja Deus é Santo está aí localizada na rua Antônio Selusniak, número 85. O bairro é o centro de Mandirituba e bem pertinho da BR-116. Mandirituba, rua Antônio Selusniak, número 85, pertinho da BR-116, é onde está a Igreja Pentecostal Deus é Santo. 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

a Deus, povo de Deus, estamos aqui ao vivo dentro desta programação, desta live, para orar a oração, o clamor das 18 horas. Isso mesmo, o clamor das 18 horas. Nós estamos aqui. A irmã Ana Glória vai colocar na tela aqui o YouTube para nós, os irmãos que já estão chegando, já estão se aproximando para a oração das 18 horas. Nossa irmã Jussara, já aqui conosco, Isaías, Conceição Siqueira, Rosana Aparecida, Nilson Silva, quem mais que está conosco? Vamos lá, Rosana Aparecida, Nilson Silva, Andrade, Josélia Forquim, glória a Deus. Esse é o povo que está aqui no YouTube, no Facebook. Já chegou alguém, irmã Ana Glória? Vamos ver se já chegou alguém. Já é 18 horas, nós já vamos. Opa! Eleni Nogueira, glória a Deus. Célia Oliveira, Salete Valdir, quem mais? Célia Oliveira, Iracema Varela, glória a Deus. São as pessoas que já chegaram aqui para a oração. Nós já vamos orar. Em nome de Jesus, nós já vamos orar. Quem é de Viamão? Quem é de Viamão? Está lá em cima? Viamão, Rio Grande do Sul. Eleni Nogueira, de Viamão, Rio Grande do Sul. Deus abençoe. Povo gaúcho, povo paulista, paranaense, povo pernambucano, o povo do Mato Grosso, povo de Brasília, né, de Goiás, também conosco. E sempre nessa live, eu tenho certeza que Deus vai operar milagre na nossa vida e vai nos abençoar através desse clamor das 18 horas, né? O clamor em favor da nossa família. Vamos lá, povo de Deus, vamos orar, vamos clamar a Deus. Enquanto você vai chegando, vai compartilhando, vai deixando seu like, vai deixando seu pedido de oração, vai apresentando ao Senhor e Salvador Jesus Cristo as tuas necessidades e Ele vai trabalhando em seu favor, nome de Jesus. Momento de oração, vamos falar com Deus.

Glória a Deus. Graças a Deus, povo de Deus, está chegando mais pessoas aqui no YouTube. Lucivânia Marques de Guarani, Goiás. Nossa irmã cooperadora, Lucivânia. Glória a Deus, povo de Deus por aqui. Povo de Deus chegando e nós já vamos começando a oração. Enquanto o povo vai chegando, vai compartilhando, vai deixando seu like, vai deixando aí seu pedido de oração, vai enviando esse link desta live para mais pessoas receber a oração em nome de Jesus, né? Isabel Cardoso também chegando aqui no YouTube. Deus abençoe, causar na justiça, né? Vamos orar, vamos clamar. Todas as áreas Deus vai operar agora. Grandioso Deus, maravilhoso, eterno, soberano Pai. Oh, meu Deus, em nome do Senhor e Salvador Jesus Cristo, Pai, abençoa, abençoa, abençoa, meu Pai, com as bênçãos de Deus, com a bênção do Altíssimo, Pai, com as misericórdias do Senhor, meu Deus. Jesus, cobre com teu sangue precioso, meu Pai, esse irmão que está chegando, esta irmã que está chegando para a oração, o clamor das 18 horas desta live, Senhor, da Igreja Pentecostal do Zé Santo, meu Deus, vai repreendendo agora, em nome do Senhor e Salvador Jesus Cristo, todo levante do maligno inimigo, tudo enquanto é potestade e principado, príncipe das trevas desses séculos, hortes espirituais da maldade que se levantou contra essa família, oh Jesus, queima agora toda a invertida do diabo, do maligno de Satanás contra essa família, colocando ideias contrárias na mente desse jovem, desse adolescente, desse homem, dessa mulher, meu Deus e meu Pai, que está, Senhor, viciado nas drogas, nas bebidas alcoólicas, no cigarro, no fumo, Senhor da glória, nos jogos, o sangue de Jesus tem poder para queimar e repreender agora todo vício. Jesus, liberta, traga libertação, meu Pai, traga libertação total, tanto da bebida alcoólica, como do cigarro, como do fumo, das drogas, meu Pai, e dos jogos, meu Deus, que tem causado, meu Deus, separações, briga, contenda, discórdia, confusão entre famílias, entre casais, meu Pai, abençoa esta família, abençoa este casamento, oh Pai, esta união, desse homem, desta mulher, desta família, desse pai, desse filho, meu Deus, cobre com teu sangue agora, toma nas tuas mãos, entra com a providência, meu Pai, nesta causa, que para mim, que para nós, que para esse irmão, esta irmã, esta família é impossível, Senhor, mas para o Senhor não há nada impossível. O Senhor é poderoso, oh Pai, para jogar por terra as barreiras, impedimentos e muralhas, atrapalho, Senhor da glória. O Senhor é poderoso para repreender e queimar, meu Deus, toda a fúria, todo laço, toda seta do maligno contra essa casa, esse lar, essa família, esse familiar, nossa parentela, Senhor, meu Deus, guarda debaixo das tuas mãos potente, Senhor, vai guardando debaixo das tuas mãos poderosa, guarda nossa entrada, nossa saída, guarda nosso trabalho, guarda nossos negócios, guarda nossa empresa, guarda, meu Deus, nosso trabalho, Senhor da glória, guarda nossos familiares, guarda nossos filhos, meu Deus, parentes de longe e de perto, Senhor, que estão precisando, meu Pai, de um milagre urgente, de uma resposta urgente, oh Pai, cobre com teu sangue precioso neste momento, oh Pai, esta casa, esse lar, essa família, jogando por terra agora as barreiras, os impedimentos e as muralhas, levantes do maligno inimigo, levante de Satanás que se levantou contra esse homem, essa mulher, contra esses negócios, contra essa residência, essa propriedade, na cidade, no campo, olha essa casa, olha esse apartamento, olha esse sobrado, olha esse triplex, meu Pai, na cidade, meu Deus, olha essa casa de campo, olha essa casa rural, Senhor, olha esse sítio, essa chácara, essa fazenda, esses animais, esta lavoura, esta plantação, meu Pai, meu Deus, cobre com teu sangue agora,
estes animais, dando saúde, meu Pai, dando saúde, meu Senhor da glória, também, meu Deus, abençoa esse fazendeiro, a família dele, Senhor, meu Deus, abençoa esse agricultor, vai abençoando, colocando por terras barreiras, impedimentos e muralhas, quebra as maldições não quebradas, as maldições hereditárias, maldições de perca, de prejuízo, de danos, meu Pai, obre com teu sangue agora, tudo enquanto é prejuízo, danos, meu Pai, essa pessoa perdeu, foi lesada, roubada, o inimigo roubou, Satanás roubou, mas o sangue de Jesus é poderoso para restituir, para restaurar, meu Pai, tudo aquilo que foi danificado, tudo aquilo que foi tirado desta pessoa indevidamente, Senhor, meu Deus, para prejudicar esta família, o sangue de Jesus tem poder para repreender, queimar e restituir, restabelecer, meu Pai, meu Deus, em nome de Jesus, esta pessoa que está desnorteada, Senhor, pensativo, pensarosa, sem saber o que fazer, sem saber o que decisão tomar, meu Pai, meu Deus, faz ele, Senhor, meu Deus, receber do Senhor a sabedoria, o entendimento, o conhecimento, ó Pai, para agir, meu Deus, conforme está escrito na tua palavra, para agir com sabedoria, para agir com simplicidade, para agir com mansidão, para agir com verdade, com justiça, meu Pai, meu Deus, cobre com teu sangue, o Senhor é o Deus de justiça, o Senhor é o Deus de verdade, o Senhor é o Deus que opera milagres e maravilhas, vai operando, meu Senhor da glória, vai operando nesta oração, neste clamor, meu Pai, ó Senhor da glória, não deixa perecer esta casa, esse lar, essa família, onde tem um servo e uma serva do Senhor, meu Pai, orando, clamando e apresentando, meu Pai, os seus projetos, os seus planos, meu Pai, as suas decisões, ela não toma, sem antes consultar ao Senhor, meu Pai, colocar em tuas mãos, ó Pai, aquilo que ele não pode fazer, que ela não pode fazer, não pode alcançar, realizar, solucionar, porque é o Senhor, meu Pai, quem pode todas as coisas, é o Senhor quem tem o controle de todas as coisas, tudo está, Senhor, tudo está ao alcance do Senhor, tudo está, meu Deus e meu Pai, preparado pelo Senhor, Espírito Santo de Deus, faz uma grande obra, opera, meu Deus, os sinais e as maravilhas do teu Espírito Santo, Santo Pai, cobre. Cobre com teu sangue agora, cobre com teu sangue agora, meu Pai, olha esta causa na justiça, meu Pai, que os advogados, Senhor, estão parados, travados, trancados pelo tranca-rua, mas o sangue de Jesus vai expulsar esse tranca-rua, sai de cima desses papéis, sai de cima desses papéis agora, tranca-rua, é você que está travando, trancando e amarrando esses papéis, é você que está sentado em cima desses papéis, mas o sangue do Cordeiro te repreenda, repreenda, repreenda, Jesus, faz esse juiz tomar uma decisão em favor do teu servo, em favor da tua serva, Senhor, com esta causa na justiça, quantos anos, meu Pai, esta causa ainda não saiu, cobre com teu sangue agora, os advogados, as advogadas, Senhor, esse promotor de justiça, meu Pai, meu Deus, esse juiz, meu Pai, toca agora, Senhor, fazendo uma grande obra em favor do teu servo, da tua serva, desta família, Senhor, cobre a tua bondade com a tua misericórdia, Senhor, pois são a misericórdia do Senhor que tem nos sustentado, tem nos guardado e tem nos livrado, meu Deus, faz uma grande obra neste momento, ó Pai, em favor deste lar, desta casa, desta família, deste familiar, desta parentela, cobre com teu sangue, derrama, meu Deus, da tua virtude, da tua graça, da tua força, da tua fortaleza, do teu socorro, vai derramando, meu Deus, vai derramando as beneficências do teu servo Davi, sobre nós também, Senhor, derrama, meu Deus, a tua bondade, a tua piedade, a tua misericórdia, Senhor, sobre a nossa família, a nossa casa, nosso trabalho, nossos negócios, abençoa esta empresa, onde esse irmão tem trabalhado, tem ganhado pão,
pão de cada dia, o seu sustento, o sustento da sua família. Cobre com teu sangue agora, meu Pai, esses negócios, essa empresa, esse empresário, esta empresária, meu Pai, cobre com teu sangue precioso, não deixa ter prejuízo, mas venha, meu Deus, prosperar, dá condições para pagar os assalariados, os salários do funcionário, meu Pai, dos empregados, dá condições, meu Pai, e que ainda, meu Deus, venha sobrar, venha ter lucro, Senhor, esta empresa, porque foi o Senhor, meu Pai, foi o Senhor, meu Deus, quem abriu esta porta, e a porta que o Senhor abre, ninguém pode fechar, a porta que o Senhor abre, ninguém pode fechar, a porta que o Senhor fecha, ninguém pode abrir, oh grande Deus, abre essas portas, Senhor, para essa pessoa que está desempregada, para essa pessoa que está

Meu Pai, levanta esse homem, ajuda o necessitado, cobre com teu sangue agora os passos, os caminhos desta pessoa, os caminhos desse homem, dessa mulher, meu Deus, cobre com teu sangue agora, cobre com teu sangue agora, Senhor, esse pai, essa mãe, esse avô, esta avó, esse tio, essa tia, esse filho, essa filha, este sobrinho, essa sobrinha, esse neto, essa neta, cobre com teu sangue agora, dá saúde, meu Deus, dá saúde a este avô, a esta avó, esse pai, esta mãe, Senhor, esta família, cobre com teu sangue em todas as áreas, meu Pai, na libertação, na transformação, meu Pai, na cura divina, no milagre, milagre da saúde, meu Pai, da saúde a esta família, da saúde a esta família, meu Pai, repreenda o espírito de enfermidade, toda a legião de enfermidade que se levantou nessa casa, nessa vida, nesse homem, nesta mulher, meu Deus, nesse jovem, nesse adolescente, nesta criança, cobre com teu sangue, toma nas tuas mãos poderosa, vai queimando agora o espírito de enfermidade, a raiz de enfermidade, todo o problema, meu Deus, todo o problema do alto da cabeça, a planta dos pés, meu Pai, sai do cérebro dessa pessoa, sai da cabeça, toda enxaqueca, sai das vistas dessa pessoa, sai agora dos ouvidos, toda a inflamação desses ouvidos, todos os zumbidos, meu Deus, desse ouvido, sai agora, em nome de Jesus, queima, repreende a renite, repreende a sinusite, vai queimando, queima, Jesus, queima essa dor na garganta, vai queimando esta inflamação na garganta, esse problema no esôfago, esse problema no estômago, no intestino, cobre com teu sangue agora, esse pâncreas, essa vesícula, esse fígado, esses pulmões, meu Pai, nome de Jesus, meu Pai, alcança esses rins agora, ah, meu Deus, esta coluna, queima esse bico de papagaio, glória, queima Jesus, queima esse bico de papagaio, Senhor, vai repreendendo agora, vai queimando agora, essa doença maligna que se levantou na vida desse homem, dessa mulher, meu Deus, olha esta veia entupida no coração desta pessoa, olha essa má circulação nas pernas dessa pessoa, repreende artrite, artrose, trombose, vai repreendendo agora, vai queimando, vai jogando por terra agora, tudo enquanto é problema de saúde, tudo enquanto é malignidade, obra maligna, e se levantou na saúde desse homem, na saúde dessa mulher, dessa pessoa, dessa criança, meu Deus, olha essa criança, está lá no hospital, pequeno príncipe, Senhor da glória, está lá hospitalizado, até mesmo na UTI, meu Deus, olha essa pessoa, está lá, Senhor, no hospital de clínica, no Erasto Guetta, no Evangelho, Senhor, na, meu Deus, na Cruz Vermelha, Senhor, no Vita, oh, meu Deus, ali no São José, meu Deus, em algum hospital da grande Curitiba, e do estado do Paraná, e de todo o Brasil, Senhor, essa pessoa que está hospitalizada, essa pessoa que está ajuntando dinheiro, ó Pai, para fazer cirurgia lá nos Estados Unidos ou em outro país, meu Pai, meu Deus, cobre com teu sangue, venha repreender essa doença, essa enfermidade, venha fazer a cirurgia para ela saber que o Senhor é Deus sobre todas as coisas e tudo está no controle do Senhor. Queima essa doença, queima essa enfermidade, queima, Jesus, esse câncer, essa hérnia, essa epilepsia, essa diabetes, queima agora essa doença que está escondida no corpo dessa pessoa, esse sintoma continua, faz exame, toma remédio e de nada adiantou, meu Pai, de nada está adiantando, os médicos não descobrem onde está essa enfermidade, onde está alojada, escondida essa enfermidade, esse caroço, olha esse tumor no seio desta irmã, meu Deus, vai curando, vai eliminando esse tumor canceroso no seio desta irmã, meu Deus, olha esse tumor, meu Deus, ali no intestino, ali nos pulmões, ali no fígado dessa pessoa, olha esse câncer no pâncreas, olha esse câncer na próstata, no útero, Jesus, queima agora, queima o demônio do câncer, queima o demônio do câncer, queima essa doença maligna, queima, Jesus, queima, queima essa doença na pele, no sangue, nos ossos, Jesus, olha esse câncer nos ossos dessa pessoa,
pessoa, olha essa pessoa que está fazendo hemodiálise, Senhor, queima essa doença maligna, queima Jesus, queima Jesus, queima, infarte, queima o derrame, queima o AVC, vai queimando, vai queimando.

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esteja vivendo, sabendo que Ele tem o controle das suas vidas, sabendo que Ele tem preparado um novo lugar para você, sabendo que Ele tem determinado um novo tempo para a tua, para a minha e para as nossas vidas.

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1: Livro de Hebreus, capítulo de número 11, versículo 1. O que, que diz aí para mim? Todo mundo, vamos! Ora, a fé é o firme fundamento das coisas que se espera e a prova das coisas que se não vê. De novo, vamos lá. Das coisas e a prova que não vê. Quem tem muita fé, levanta a mão. Senta. Senta e bate palma e dá glória a Deus. Aleluia, junto também. Vamos ver. Graças a Deus. Palma e com glória. Não essas palminhas assim não, com força. O que é fé? Me responda o que é fé. É o firme fundamento das coisas que... Hã? Das coisas que não vê. Não, eu tenho certeza. Mas de quê? Não estou vendo, não. Eu acredito. Ele bate no peito, mas eu creio. Você não está vendo? Cadê? Me mostra aí. Cadê? Você não me mostrou nada. Você fala assim: fé, você não precisa ver. Fé, você precisa crer. Fé não é ver. Quando eu vejo, eu preciso de fé. Por que eu preciso de fé se eu estou vendo? Olha, Tomé, Jesus esteve aqui. Eu não creio. Eu não vi. Eu não toquei nele. Aí Jesus chega e diz: Tomé, vem cá. Vem aqui, seu incrédulo. Toca em mim. Bota a mão em mim aqui, ó. Eu mesmo. Você está duvidando? Aqui os buracos aqui dos cravos, aqui, ó. Olha aqui onde é que entrou a espada. Está duvidando? Toca nos meus pés. Ai, me perdoa, Senhor. Aí ele falou assim: bem-aventurados os que não viram e creram. Está vendo? Bem-aventurados os que não viram. Bem-aventurado e aqueles que não vê, mas crê. Porque na verdade eu nunca vi Deus. Eu nunca toquei nele. Eu nunca palpei ele. Mas como é que eu vou acreditar que ele existe? Se eu tiver fé. Se eu não tiver fé, eu vou dizer a vida toda: eu não acredito. Nunca vi ele. Eu nunca vi ele, nunca toquei nele. Como é que eu vou falar que ele existe? Todo mundo fala que ele existe. Que ele que fez o mundo, que ele que fez tudo, mas eu não tenho prova disso, porque eu nunca vi ele fazer nada. Eu nunca vi ele fazer nada. Deus está fazendo, mas ele não está vendo que é Deus. Deus está livrando, mas ele não está vendo que é Deus. Deus está curando pela oração de alguém, pela oração da mãe, pela fé de alguém, mas ele diz que não. A mãe está orando, a esposa está orando, alguém está orando, Deus está curando. Ele está em pé porque tem alguém orando. Ele está em pé porque tem alguém falando com Deus. Ele está vivo porque tem a mãe orando por ele, tem a esposa orando. Isso aí que é fé, irmão. Não é a fé dele, mas é a fé de alguém. Bem-aventurado, meu irmão, bem-aventurado. Glória a Jesus. Bem-aventurado. Disseram que Jesus vinha. Ficou falando: Jesus vai nascer de uma virgem. Muitos anos falando: Jesus vai nascer de uma virgem. Que mané é virgem? Nunca vi. Virgem parir? Nunca vi. Virgem parir? Da luz? Era só pode engravidar se não for mais virgem. Ah, porque a virgem vai dar luz um filho e botará o nome de Jesus. E bebê conversa. Aí a virgem apareceu grávida, que nem ela acreditava que estava grávida. O anjo falou: mulher, salve, agraciada, vem bendito é o fruto do teu ventre. Ventre? O que, que é isso? Você está gestante. Eu? Conversa? Eu sou virgem, eu não conheço varão, nunca tive relação sexual com varão nenhum, como é que eu estou gestante? Até louco. Mulher, isso aí não é obra para homem. Mulher, isso é obra para o Espírito Santo. O que está no seu ventre é obra do Espírito Santo, não é obra da carne não, mulher. Nem a virgem acreditava, você viu? Nem ela sabia que estava grávida. Mas Deus tinha prometido que nasceu Jesus Cristo de uma virgem. Está vendo como é que as coisas de Deus é tudo contrário das coisas dos homens, das leis, da natureza humana? Pensa bem, eu estou grávida? Não, de jeito nenhum. Ah, senhora Maria, o Espírito Santo descerá sobre ti e gerará um filho na sua barriga. O negócio era tão sério que até o marido dela, até o José, arrumou as trouxas para ir embora. Teve um sonho que não era para ir embora, mas já estava tudo pronto. Na hora que ele pegar as trouxas, eu teve um sonho que não era para ir embora não. Que Maria estava ali grávida por promessa de Deus. Está vendo como é que é as coisas? Parece uma loucura. Parece loucura. Deus fala assim: olha, Sara, Abraão, vocês vão ter um filho na velhice. Eu? Eu já nem menstruo mais. Já entrei em. Mexeu o troço? Menopausa, eu estou com quase 100, mais gente, com quase 100 anos. Deu risada do Senhor, do anjo. Ah, meu Deus, esses anjos estão é louco. O quê? Louco? Você está rindo? Não, eu não ri não. Você está rindo? Daqui o tempo da vida, daqui 10 meses. Daqui 10 meses, não vou voltar por aqui, eu passar por aqui. Ou daqui 10 meses, o tempo da vida. Daqui 9 meses você vai estar parindo, porque a partir de agora você vai ficar buchuda, prenha, grávida. Ah, não, que é isso? Cada conversa, não acredito no negócio. Passou seus 9 meses, olha a dona velhinha com o nenenzinho no colo. Não aguentava nem ela, estava carregando o menino. Você imagina? A veinha, ó, com o menino no colo. Irmão, quando Deus quer fazer, Deus faz. Ele não manda ninguém fazer. Ele faz, meus irmãos. Ele vai fazer aqui hoje, na vida de alguém, não sei quem é. É alguém que crê. Será que você já acredita mesmo em milagre? Ou só está aqui escutando história? Aqui eu conto história? Perguntando a vocês, aqui é um culto de história? Vou contar a vocês história. Ana Maria, José, eu não quero saber de. Eu quero saber de hoje. Abraão não está aqui, Sara não está aqui. Quem está aqui é você, quem está aqui é eu. Deus já fez o que tem que fazer na vida de Abraão e de Sara. Agora Deus vai fazer é na vida de quem crê, é de quem acredita. Vocês creem aí? Dá um sinal de vida aí, se é que vocês creem. Mas levanta a mão assim, como assim? Agora, aí não crê não.
2: Glória a Deus.
1: Parece que está morto. Parece que morreu e não ressuscitou. Ah, vocês creem? Ué, é assim que é fé? Presta, não, quando a pessoa crê, você sente nele. Estou aqui. Reage. Creio, pastor. Estou aqui para receber essa bênção. Vocês querem levante a mão? Está ressuscitando. Porque esse negócio de estar aqui no culto, isso não funciona não. Fé não é isso não. Isso é fraqueza. Isso é dúvida. Fé, você parece um louco. Esse cara está louco. Essa mulher está doida. Ué, como? Essa mulher está doida. O médico médico fala: essa mulher está doida. O filho fala: minha mãe está doida. Minha avó está doida. Olha que ela incutiu agora. Diz que vai ficar curada da diabetes. Diz que vai ficar curada da pressão alta. Ah, meu Deus. Diz que vai ficar curada do câncer. Ah, vai ficar curada daquilo que no outro. Ah, eu não acredito nisso. Daqui a pouco você vê a irmã: eu fui curada do câncer. Alguém aqui já foi curado do câncer mesmo? Quem já teve câncer comprovado por medicina? Levanta a mão. Está aqui um, está ali outro. Quem mais? Quem foi constatado por exames médicos que você tinha câncer? De novo, deixa eu ver. 4, 5. Então, eu estou aqui vivo. Como é que eu vou falar que Deus não cura se eu fui curado? Pensa bem. O médico é desanimado. Eu já era pastor. Oh, pastor, que pena, né? Vamos correr atrás, vamos ver, mas sei lá. Aquela cara assim, eu acho que o câncer já virou metástase. O câncer já espalhou por todo o corpo, pastor. Vamos ver, né? Pela experiência que eu tenho, vamos ver. Fazer esse procedimento, aí avisou minha família. É, porque tem que fazer arrancar o tumor, tem que fazer a radioterapia, quimioterapia, irerê, parará, parará, pererê. Mas tem que ser rápido. Tem que ser rápido, pastor. Tem que ser rápido. Tem 11 anos atrás, tem que ser rápido. Aí o médico olhou para mim e falou. Aí, na hora, parece que eu quis acreditar. Na hora, quando ele falou assim, parece que o chão sumiu. Parece que a terra sumiu. Aí eu fiquei assim: será que eu vou morrer mesmo? Pensei: será que eu vou morrer? Já chegou a hora. Quem vai cuidar da minha viúva? Meus filhos. Aí vim para casa assim, assim. Aí fiquei assim uma semana, assim, tal. Fiquei uns dias assim. Aí eu falei assim: quer saber de uma coisa? Eu não estou com câncer, não. E falei para mim mesmo: não vou fazer radioterapia, não vou fazer quimioterapia, não vou tirar tumor, não vou fazer nada. Não vou fazer nada. Eu vou fazer uma campanha de oração no monte. Eu vou orar e jejuar. Eu vou fazer campanha, buscava me ungir com óleo. Eu mesmo me ungi, fui me ungindo e ungindo e ungindo. Um dia, 2, 3, 4, 5, 6, 7, 8, 9, 10, 11, e um mês, e vai. Aí passou 7 anos, eu voltei no mesmo médico. Quando o homem me viu, assustou: é o pastor? Falei: sou eu. Mas pastor, você não morreu não? Falei: como é que eu morri se eu estou aqui? Pergunta boba. Mas você fez todo o procedimento, você tirou o tumor, fez aquilo, a rádio, a química que eu mandei você fazer? Eu não fiz nada. Você não fez nada? Não. Mas como é que você está vivo? Mas como é que você está vivo? 7 anos, é para você estar morto, até os ossos já estavam derretidos. Ué, como é que você, o que você fez? Falei: não fiz nada. Ah, como é que não fez nada? Você fez o procedimento. Falei: não, o procedimento meu foi outro. Mas como? Falei: doutor, acima de vocês médicos, doutor, tem um médico por excelência, tem um médico poderoso que faz milagre. Vocês não fazem milagre, mas ele faz milagre. Ele arranca o câncer pela raiz, sem precisar de radioterapia, quimioterapia. Ah, eu não acredito nesse negócio. Meu negócio é exame. Eu só creio no que eu vejo. Eu só creio em papel. Eu só creio em resultado. Então bora. Vou fazer tudo, não pode fazer. Aí ele fez o exame. Ué. É, pastor. Agora eu acabei de crer que eu não sei mais de nada. Agora eu não sei porque. Olha, eu nunca vi um negócio desse na minha vida. Nunca vi um negócio desse. Eu nunca vi uma coisa desta. Eu nunca vi isso. Tem não sei quantos anos de médico, especialista, formado na faculdade. Eu dou aula na faculdade de câncer, não sei para que é, parará, perere. Mas eu nunca vi um negócio desse na minha vida. Aí eu fui pregar para ele. Aí eu fui falar com ele. Fui falar, explicar para ele como é que é, como é que não é, como é que é, como é que não é. Eu sei que quase que ele aceitou Jesus naquela época, mas ficou muito crente, muito crente. Isso já faz 11 anos. Pensa bem, 11 anos. Isso aí que é fé, minha irmã. Você não tem que sair daqui hoje do mesmo jeito. Você não tem que ficar com essa cara dele. Entendeu? Essa cara, não. Tem que levantar a cabeça. Tem que levantar a cabeça. Você tem que comer essa palavra aqui hoje. Tem que deixar essa palavra entrar na sua vida. Deixar que essa palavra flui no seu coração, na sua mente, e põe para fora o que tiver na sua vida, o que tiver de ruim, de demônio, de macumba, de câncer, na sua casa, miséria, macumba, olho grande, inveja, derrota, que isso hoje é expulso pelo poder de Deus e pelo poder da fé no nome de Jesus. Dá glória, irmão! Conversa, pregação, e levantou embora, e a vida continua do mesmo jeito, pior. Daqui a semana é ver a irmã pior. E aí, irmã? Ah, tô pior. Na outra semana, cadê? Ah, sumiu, morreu. Mas por quê? A fé acabou. Fé é para isso. Se tem fé, se tem fé, a pessoa cresce. Se tem fé, a pessoa cresce, a pessoa vence, a pessoa dá a volta por cima. Se não tem, ela se entrega. Ela se entrega. Eu vi na internet, eu acho que alguém já viu, lá na savana, aquele mundaréu de búfalo e o mundaréu de leões. Quem já viu aquilo lá? Levanta a mão para me ver. Quem já viu? Aí um leãozinho, aliás, um búfalozinho, aqui assim, pequeno, e os leões partiram para cima dele, os outros correndo todo mundo e pegaram ele, e ele correndo assim na beira da água, assim, caldo dentro d'água. Quem já viu aquela cena lá? Você já viu? Caldo dentro d'água. O pobrezinho do búfalo caiu dentro d'água. Falei, oh meu pai do céu. Aí quando ele caiu dentro d'água, o jacaré veio. Já viram o jacaré, disse, oh, prato maravilhoso hoje. Aí pronto. Aí eu pensei assim, se correr o bicho pega, e se ficar o bicho come. O leão puxava para lá e o jacaré puxava para cá. O leão pegava no pescoço do bezerro, puxava, e o jacarézão, aquele crocodilo, não sei quantos que puxava, e veio aquela briga. Aquela briga, é meu, não é seu não, é meu. Não, não é seu, é meu. Puxa para lá, puxa para cá, falei, já era. Quebrou o pobre do bezerro. Daqui a pouco, quando parecia que estava tudo acabado, quando apareceu tudo acabado, o leão puxou o bezerro para fora, aí montou aquele mundaréu de leões em cima do pobre do bezerro. Falei, acabou. Quando daqui a pouco, aqueles búfalos, uns 100, 200 búfalos, tudo em cima dos leões, e os leões foi correndo, um foi correndo, o outro foi correndo, o leão foi correndo, o outro, e daqui a pouco o bezerro levantou. Falei, meu Deus do céu, o bezerro levantou. Irmão, irmã, e eu aprendo com isso que a gente nunca deva desistir, por mais que tudo pareça perdido, por mais que tudo pareça perdido. Por mais que você olhe assim e fale assim, ó, acabou, acabou, acabou, acabou, acabou. Acabou. Acabou, não deu mais jeito. Ainda tem um Deus lá no céu que não diz não, que diz sim, que diz eu posso fazer o milagre através da sua fé. Levanta a cabeça, acredita. Não se entrega. Não se entrega. Crente, tem que ser crente. Agora só tem o nome de crente. Na hora de vamos ver, vamos, irmão. Ah, não dá. Então vai. Vai, vai morrer, bicho, velho. Vai morrer. Ah, não dá. Não posso. É difícil. É longe. Vamos fazer uma campanha de jejum? Não dou porque eu tomo remédio. É pro estômago, não sei o quê. Perere, perere. Vamos fazer uma campanha de oração? Não, irmão, não aguento. Vamos fazer uma campanha da igreja? Não dá. Ah, tá aí. Tá aí a razão por que não dá. Por que está aí desse jeito? Por que não dá? Por que não dá? Porque a pessoa nunca profetiza a vitória. fala assim: vai dar sim, vai, vai, porque Deus vai me ajudar a vencer essa batalha. Eu já venci tantas, eu já fui tão perseguido, com doença, com mal, com macumba, com demônio, com perseguição daqui, perseguição de lá, luta daqui, luta de lá, luta, luta. Eu estou vivo, estou são. Quem de vocês que pegaram aí o corona aí? Levanta a mão, quem pegou corona? Mas para que pegar corona? Vocês pegaram corona? Mas para que pegar esse troço, gente? Quem de vocês que perdeu alguém da sua família que morreu do corona? Família sua, levanta a mão. Quem perdeu parente, levanta a mão. E por que vocês estão vivos? Porque vocês são bonitos, né? São boazinhas. É ou não é? Que são bonitos, são... vocês mereciam estar aqui, os outros mereciam morrer. Eu também peguei esse troço me pegou. Olha eu aqui. Um bicho me pegou, o corona. Eu estou aqui. Vive são. É porque eu sou bom? Não. É porque na época, na hora da batalha, eu nunca me entreguei. Tossia, parecia que ia arrebentar tudo. O que mais me prejudicou foi a tosse. Alguém que pegou aqui tossiu demais ou não? Tossia, mas tossia pra valer. Uma dor de cabeça. Quem é que teve muita dor de cabeça aí? Mas dor de cabeça parece que ia arrebentar. Mas eu nunca falei assim: eu vou morrer. Não. E falava assim: eu vou vencer. Eu vou vencer em nome de Jesus. Não vou para o hospital. Não vou tomar remédio. Não vou me internar. Não vou me entubar. Cadê a minha fé? Era um negócio, vinha com tudo assim para cima de mim. Ficava variado, aquela coisa toda. Eu falei: sangue de Jesus, te repreendo. Você sabia que esse troço aí é maligno, espiritual? Esse troço aí, ele atinge aqui, ó. A mente da pessoa, para desanimar a pessoa. Esse troço aí, ele vem para desanimar a pessoa, para deixar a pessoa desanimada. Ele só pega a gente quando está triste, quando está fraco, quando está depressivo, quando está angustiado, quando está assim muito preocupado. Pode ter certeza, está fraco. Eu estava fraco, assim, fraco, não assim, espiritualmente, estava preocupado. E aí, sabe o que acontece? A imunidade, ó, vai lá para os pés. A vitamina D3 vai lá para os pés. Entendeu? Quem entendeu, levante a mão aí. Aí eu fiquei fraco, assim fisicamente. Viajei, peguei o bicho no avião, o bicho me pegou no avião. Aí eu orei e confiei em Deus. E eu estou aqui com vida e saúde. Quantos que morreram? Quantos pastores que morreram? Quantos homens de Deus que morreram, mulher de Deus que morreu, gente boa, gente que não sentia nada, gente jovem que morreu, e nós estamos aqui, os velhos da cabeça branca? Pensa bem, por que será? Eu olho para essas coisas e eu fico assim pensando: meu Deus, a gente tem que crer até na última hora. Até na última hora. Eu estava diante de uma audiência e o juiz deu a causa para o outro. Na última hora o juiz deu a causa para nós. O outro estava ganhando. E o nosso advogado falou: ei, esse juiz está ao lado do outro. Eu fiz meu pensamento assim: Deus, faltavam uns 3 minutinhos, ele batendo lá: não, porque você está perdendo por esse assunto, não sei o que, falando, e eu olhando, falei: mas não acredito. Falou assim: não, mas por essa razão, por aquela outra, o Darcy Messias, o réu, chama a gente réu, o Darcy Messias ganha. Falei: meu Deus, e se você quiser recorrer, recorre. Falou pro outro. Eu estava perdendo até na última hora, faltando 3 minutos para encerrar. O juiz deu a causa favorável a mim. De quê? Um obreiro que saiu da igreja e queria dinheiro da igreja e de mim. Obreiro não, um Judas Iscariotes. Então vocês que estão aqui hoje nessa tarde, por mais que você fale assim: ó, eu estou perdendo, você não perdeu ainda não. Entendeu? Ai, eu estou fraco, não sei o quê, bererê. Não fica assim alimentando esse negócio não, porque na última hora o perdedor passa a ser o ganhador. E o ganhador pode ser o perdedor. Porque a Bíblia diz que o último é o primeiro. E o primeiro é o derradeiro. Quem já leu isso na Bíblia, levante a mão. Então, você não, a fé é isso. Entendeu, cobrador José? Fé é isso. É você dizer assim: não, a vitória é minha. Não vou deixar que o diabo me vença. Não vou deixar que essa doença me vença. Não vou deixar que esse problema me vença. Não vai, Deus não vai deixar. E brigar mesmo assim dentro de você, aquela briga, aquela guerra espiritual. Não se conformar. Fazer com que a mente, o coração, a fé reaja. Não fica assim esperando o pior acontecer. Ai, vou morrer. Não, vou morrer. E morre mesmo. Não, eu vou viver. Fique.
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Mas a verdadeira prosperidade nasce quando alinhamos nossa vida com a vontade de Deus. Quando colocamos o Senhor em primeiro lugar, tudo começa a entrar no seu devido lugar. A Bíblia nos ensina em Malaquias 3:10 que quando somos fiéis, Deus abre as janelas do céu e derrama bênçãos sem medida. Isso significa que existe um princípio espiritual. A obediência libera o sobrenatural. Prosperidade é ter paz mesmo em meio à luta, ter saúde para trabalhar e viver, ter sabedoria para administrar, ter portas abertas que homem nenhum pode fechar, ter a família debaixo da proteção de Deus. Na quarta-feira da prosperidade, não é apenas um culto comum, é um tempo de alinhamento espiritual. É o dia de apresentar diante do altar seus projetos, sua vida financeira, seu trabalho, sua empresa, seus sonhos, suas dívidas, seus planos para 2026. Deus não quer apenas que você sobreviva. Ele quer que você prospere. Mas existe uma chave: confiança e fidelidade. Quando você honra a Deus, Ele honra você. Quando você planta no reino, você colhe no tempo certo. Talvez você esteja enfrentando portas fechadas, desemprego, dívidas acumuladas, desânimo, falta de direção. Mas esta quarta-feira pode marcar o início de uma virada. Deus é especialista em transformar escassez em abundância. Ele fez isso com a viúva do azeite. Ele fez isso com José no Egito. Ele fez isso com Abraão. E pode fazer com você. 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Quando colocamos Deus no centro, Ele estabelece nossos passos. 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Talvez o que está faltando não é dinheiro, é direção. Talvez o que está travando sua vida não é falta de capacidade, é falta de alinhamento espiritual. A prosperidade começa quando decidimos obedecer. Que esta quarta-feira seja um marco, que seja o dia da virada, que seja o dia em que o céu se abre sobre sua casa. 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Deus continua sendo Jeová Jiré. Deus continua abrindo portas. Deus continua honrando quem é fiel. 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

0: meus irmãos, escuta aqui. Preste atenção. Preste atenção nessa palavra. Veja bem. Eu até um certo tempo, eu acreditava assim no evangelho de luta, de prova, no evangelho de tribulação, evangelho que no mundo tinha que sofrer, no mundo é para sofrer. Não, o crente, Deus chamou ele para sofrer. Paulo fala assim com Timóteo: sofre comigo as aflições, como bom soldado de Jesus Cristo, que não tem de envergonhar, que maneje bem a palavra da verdade. Eu fiquei pensando, enquanto isto, eu tinha uma enxaqueca crônica, desde criança. Eu era pastor e carregava aquela enxaqueca. Não, mas é, se Deus quiser curar, ele cura. Ele não curou porque ele não quer. Na minha concepção, era esse pensamento, era essa a interpretação. Eu tinha uma gastrite crônica desde os 16 anos de vida. Gastrite crônica, fazia endoscopia, gastrite crônica. Eu passava mal. Era dor de cabeça. Misturava gastrite com enxaqueca, vômitos. E eu sofria. Enquanto isto, eu acreditava que era para sofrer. Eu tinha um problema na coluna, que a coluna saiu do lugar. Quantas vezes eu deixei de pregar porque a coluna estava fora do lugar? Mas é luta, é prova, é o inimigo. Ah, é o inimigo. É o inimigo. E o inimigo ficava à vontade para fazer tudo o que ele queria fazer. Enquanto isso, eu acreditava que o crente, o pastor, o obreiro, era para sofrer. Eu carregava uma cólica nos rins desde os meus 20 anos, 22 anos, 21 anos, e lá para cá aquelas cólicas que eu ia parar no hospital. Não foi uma vez que eu fui para o hospital com cólica de rins. Não foi uma vez só que eu fui para o hospital com a coluna travada. Mas eu acreditava que aquilo era Deus que estava me provando. Escuta bem. Eu tinha uma enfermidade na cabeça. Era assim uma gripe. Era uma gripe diferente das outras. A gripe era só na cabeça, um resfriado, uma dor de cabeça. Aquilo tampava meus ouvidos, minha garganta, meu nariz. E aquilo eu sofria. Tomava antibiótico, clavulin, mas eu estava acostumado com aquilo. Escuta bem, eu era pastor, pregando curas, pregando revelação, pregando libertação, pregando vitória, pregando prosperidade para os outros. Eu não tinha uma casa para morar. Pregando prosperidade, mas eu não tinha uma casa para morar. Porque eu estava conformado que estava bom. Mais um certo dia, a ficha caiu, eu falei: não, eu não aceito mesmo, não aceito mais ser depósito de enfermidade, eu não aceito ser depósito de obra do mal, de obra maligna. Não aceito. Cadê o meu Deus? Cadê o meu Deus? Cadê o meu Deus? Que Deus é esse que eu sirvo, que não me cura? Eu descobri que a culpa não era do meu Deus, que a culpa era minha, porque eu aceitava aquilo. Eu aceitava aquilo. O dia que eu não aceitei mais, o dia que eu disse não, não, não aceito mais. Teve um dia que eu falei para Deus: se Deus não me curar hoje, eu não vou mais pregar o evangelho. Eu tinha uma enfermidade nas pernas, que os médicos me desenganaram, em 4 hospitais, que eu ia parar na cadeira de roda. Quanta gente na cadeira de roda. O médico falou: olha, pastor, se operar, vai ficar paralítico. Da cintura para baixo, as pernas vão morrer. Se operar, e se não operar, do mesmo jeito. Falei: não, não aceito. Mas não aceito mesmo. E pronto. Eu fui curado da gastrite. Eu fui curado das pernas nos rins. Eu fui curado da enxaqueca. Eu fui curado da coluna. Eu fui curado das pernas. Eu fui curado. Meu Deus, mas olha tanta doenceira. Se eu for falar que agora vai tanto tempo. Deus me deu uma casa. Deus usou uma família e me deu uma casa. A casa que eu tenho hoje, que eu moro, Deus usou uma família. Deus usou um casal de gente e me deu 110 mil reais. Ah, pastor, você está mentindo. Se você entende assim, então fique para você a mentira. Deus usou um casal, me deu 110 mil, eu dei de entrada na casa. As portas foram abrindo, abrindo, abrindo. E eu descobri que o evangelho não é para carregar a cruz só. Não! Se você carrega a cruz, mas existe uma recompensa. Jesus disse que quem serve a ele tem 100 vezes a mais nesta terra, e na outra vida a vida eterna. Então, baseado nisto, eu aprendi a servir o Deus de milagre. Não é só o Deus de salvação, mas o Deus de milagre. O Deus de milagre. A prova, você vai ouvir agora o que Deus fez na vida da Maria. A Maria apareceu 40 alqueires de chão no nome dela. Maria, 40 alqueires de chão de terra no nome da Maria. Mas por que que apareceu? Ela entrou na campanha da quarta-feira, e aqui a fé dela cresceu. A fé dela cresceu. Ela passou a crer em um Deus de milagres, em um Deus de milagres, em um Deus de maravilhas. Não só um Deus de luta, um Deus de prova, um Deus de tribulação, um Deus de castigo, um Deus de sofrimento. Não, não, não. Vamos lá, escute. Meus amados irmãos, está aqui conosco nos estúdios da Igreja Deus é Santo, aquela irmã que todo mundo quer ouvir ela mesma contar. Nós falamos a semana toda, mas ela está aqui para gravar o seu próprio depoimento. Vamos lá, seu nome?
1: Maria.
2: Qual o milagre, Maria?
1: Eu consegui uma herança da minha mãe que eu nem sabia que existia, de 40 alqueires de terra. Aí é uma grande bênção através da campanha na quarta-feira. 40 alqueires de terra que a gente não sabia, era uma parte com as terras da minha mãe.
2: O senhor foi revelado aqui na igreja que Deus te dá uma grande vitória. Como é que foi a revelação?
1: A gente foi revelada que estava assinando um papel de uma herança. Aí eu fiquei pensando, mas a herança, essa gente não tem, mas Deus vai preparar. Aí foi que minha sobrinha ligou falando que tinha aparecido essas terras. Aí eu disse, então é essa é a herança mesmo.
2: 40 alqueires de chão, ela foi revelada que Deus ia dar ela uma herança. Ela não sabia, ouvintes, ela não sabia dessa herança. Mas Deus revelou, Deus falou, quando Deus revela, quando Deus fala, acontece. E a senhora não sabia disso?
1: Não, não sabia. A gente não sabia dessas terras.
2: E agora apareceu no seu nome?
1: Apareceu no nome da gente.
2: Aqui na quarta-feira, na campanha da prosperidade.
1: Na campanha da prosperidade.
2: Uhum. Mas não é um milagre grande?
1: É um grande milagre, porque as coisas que a gente não sabia estavam escondidas. Mas Deus não deixa nada escondido. Deus revela e ele cumpre. É Deus, é só as mãos de Deus, é só um milagre mesmo.
2: Não tem cabimento.
1: Não, é isso, sem explicação.
2: É um milagre.
1: É um grande milagre.
2: Na quarta-feira. Minha irmã, e esse povo que está discutindo agora? Dá um conselho para alguém que está aí, desesperado, aflito, angustiado. Qual o seu conselho?
1: Eu aconselho que venha fazer a campanha, porque Deus sempre, ele promete, ele cumpre. Venha fazer a campanha, porque eu faço a campanha faz tempo, já que estou fazendo a campanha. Também dinheiro que eu não consegui receber, eu recebi. Que estava enroscado, perdido, também recebi. Então, é tudo a campanha na quarta-feira. Quem está desesperado, às vezes com problemas de financeira, venha fazer essa campanha na quarta-feira, porque vale a pena. Vem de Tijucas.
2: Lá de Tijucas. É milagre, né?
1: É grande milagre.
2: Milagre em cima de milagre. Muito obrigado, Deus abençoe a senhora.
1: Amém.

impressionante a maneira, a forma do que Deus faz, do que Deus opera. Ele opera além da nossa imaginação. Ele vai além dos pensamentos. Ele vai além dos pensamentos. Ele só não vai além da fé. A mulher estava fazendo a campanha, vindo lá de Tijuca do Sul. Olha de onde ela vem. Ela não diz que é longe. Ela nunca reclamou que é longe. Olha a recompensa. Quanto maior é o esforço, quanto maior é a distância, quanto maior é o tempo, maior é a recompensa. Você aqui bem pertinho, 15 minutos, 20 minutos da sua casa na igreja, você diz que é longe. Por isso que você está desse jeito. Por isso que a coisa não vai, não anda para você. Porque você fica priorizando a dúvida, priorizando a incredulidade. Agora, se você mudar o teu pensamento, mudar o teu jeito de pensar e entrar nessa campanha, o Deus que fez aparecer 40 alqueires de chão para Maria, que não sabia, ela não sabia, mas Deus sabe do que ele tem preparado para você, para a senhora, para o moço, para a moça. Entra nessa campanha, mas entra mesmo, entra com propósito. Eu vou fazer essa campanha junto com o pastor Messias, e alguma coisa Deus vai fazer por mim. Olha, 40 o que de chão, que ela não sabia, quanto vale hoje 40 o que de chão, meu irmão? Se ela não tivesse aqui, ela ia descobrir isso? Quem revelou foi Deus. Deus revelou que ia fazer um milagre na vida dela, que ia aparecer uma herança para ela. Que herança é esta? Não se preocupe. Se Deus falou, se Deus prometeu, ele vai cumprir. E é nessa quarta-feira, 9 da manhã, 3 da tarde, 7 da noite, o início da campanha da prosperidade de Deus. Prosperidade que o povo não fala mais. O povo deixou de falar de prosperidade. O povo perdeu a fé. Os pastores perderam a fé de falar de prosperidade para o povo. Perderam a fé. Então, vamos nesta quarta-feira, campanha da prosperidade de Deus, prosperidade de milagres. Aonde? Na igreja Deus é Santo. E o endereço? Avenida Marechal Floriano Peixoto, 6711 Auer. Marechal Floriano Peixoto, 6711. Se você entrar, eu te garanto, em nome de Jesus, te garanto que alguma coisa vai acontecer na sua vida de bênção. De manhã, pastor Messias, às 9 da manhã. À tarde, pastor Jefferson. 9 da manhã, pastor Messias. 3 da tarde, pastor Jefferson. 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

igreja, Deus é santo. Venha compartilhar o seu testemunho. Não guarde essa bênção apenas para você. Existem pessoas dentro da igreja que recebem uma bênção, alcançam um milagre, veem a mão de Deus agir, mas ficam em silêncio. E isso é sério. Quando alguém recebe algo de Deus e não testemunha, não está apenas deixando de contar uma vitória. Está interrompendo um propósito espiritual. O testemunho não é opcional. Ele é parte do milagre. Existem pessoas dentro da igreja que recebem uma bênção, alcançam um milagre, veem a mão de Deus agir, mas ficam em silêncio. E isso é sério. Quando alguém recebe algo de Deus e não testemunha, não está apenas deixando de contar uma vitória. Está interrompendo um propósito espiritual. O testemunho não é opcional. Ele é parte do milagre. Agora entenda isso com clareza. O testemunho protege a bênção. O silêncio pode enfraquecer aquilo que você recebeu. Quantas pessoas estão esperando ouvir o que Deus fez na sua vida para não desistirem? Quantos estão precisando de uma prova viva de que o milagre é real? E você tem essa prova, mas está guardando. Deus não te abençoou para você esconder. Ele te levantou para você falar, testemunhar, declarar. Se você recebeu cura, testemunhe. Porta aberta, testemunhe. Libertação, testemunhe. Provisão, testemunhe. Ir na frente do púlpito. Testemunhar não é vergonha, é honra. Vergonha é Deus fazer e a pessoa fingir que não aconteceu. A partir de hoje, mude sua postura. Se Deus fez, conte. Se Deus operou, declare. Se Deus te abençoou, glorifique diante de todos, porque quem testemunha fortalece a própria fé, ativa novas bênçãos e se torna instrumento para milagres na vida de outros. Não retenha o que Deus fez. Transforme sua vitória em testemunha.

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neste exato momento eu estou aqui nos estúdios da nossa igreja pentecostal Deus é Santo. E olha, eu quero falar sobre os perigos, os prejuízos, os atrasos de uma pessoa sem Deus, sem igreja e sem um guia espiritual, que é um homem de Deus. Eu tenho 44 anos de fé, Deus me deu esse privilégio. Eu sempre fui de acreditar no homem de Deus, naquele que me guiou, que me dirigiu. Eu sempre lutei para obedecer, eu sempre lutei para ser obediente a Deus, ao meu pastor, à minha igreja. Por isso que eu cheguei aqui, com a ajuda de Deus. Deus nunca me deixou um dia eu me desviar. Um dia, nem um dia, Deus nunca deixou. Eu nunca fiquei sem tomar uma santa ceia, porque eu pequei, porque eu desobedeci meu pastor. Nunca, graças a Deus. Deus me abençoou, Deus me guardou, Deus me livrou. Meu pastor nunca me puniu. Eu nunca fui punido. Nunca, ninguém nunca me puniu. Meu pastor não. Meu pastor nunca. Então, quando eu olho um crente fora da igreja, quando eu olho um crente desigrejado, hoje aqui, amanhã ali, depois lá, no outro dia, em outra igreja, e cada igreja pior do que a outra, porque tem igreja que não é de Deus, não. Eu te digo a pura verdade, tem igreja que não é de Deus. Tem igreja que não foi Deus que levantou, não. Te digo diante do Pai, do Filho e do Espírito Santo de Deus. Tem igreja que não foi Deus que abriu aquela porta. Foi o homem que abriu a igreja dele, para ele. Para ele ganhar dinheiro. Ele usa a Bíblia, ele usa os dons de Deus, que ele recebeu um dia. Quando ele estava dentro de uma igreja verdadeira, ele saiu por rebeldia, por desobediência, por rebelião, e ele levou os dons. Então ele sabe pregar, ele sabe orar por revelação, ele sabe expulsar o demônio, porque Deus não vai tirar o dom de ninguém. Deus não vai tirar o dom. Deus não tirou o poder do diabo. O diabo saiu do céu com poder, com unção, senão ele não estava fazendo desgraça e destruição. Por que o diabo está fazendo desgraça, destruição, horrores? Ele está usando o poder de quem? Ninguém tem poder. Jesus diz isto. Ninguém tem poder. Ninguém. Falou, se alguém tem poder, foi meu Pai que te deu. Se o diabo tem poder, foi Deus que deu para ele quando ele era anjo. E ele saiu do céu com poder. Tem gente que sai da igreja com poder. Tem gente que está bebendo, está desviado, está fumando, está em adultério e tem poder. Tem gente que está aí dirigindo igreja, fazendo, acontecendo, expulsando demônio, curando doente, e a igreja não é de Deus, a igreja é dele. Naquele grande dia, ele vai comparecer diante do tribunal do Senhor, e o Senhor vai dizer para ele: não te conheço,
não sei de onde você vem. Ele vai dizer, não, eu expulsei demônio, eu curei doente. A justificativa do rebelde, do desviado, do falso, do mercenário, do lobo, é expulsar demônio, é curar doente, não é pregar a verdade. Se ele prega a verdade, se ele vive na verdade, ele não é lobo, ele não é falso, ele não é mercenário. Mas a meta de muitos não é isto, pregar a verdade, ganhar almas, pregar salvação, viver em santidade. A meta dele é expulsar demônio. A meta dele é enganar os coitados. Se tem uma coisa que as pessoas ficam com medo, é na hora que o demônio manifesta. Eles têm medo do demônio. Eles não têm medo de Deus. Eles têm medo do demônio. Aí o demônio fala, esse homem aqui é um homem de Deus, esse homem aqui é um santo, esse homem aqui é ungido, Deus é com ele. Tá vendo? Mexe comigo para vocês verem que eu vou jogar uma praga em vocês, uma maldição. É ou não é, Satanás? É. Quer dizer, os dois estão coliados, estão unidos. Ei, Satanás, fala alguma coisa de mim? Você gosta de mim? Não. Detesto. Detesto você. Você é do homem de cima. O homem de cima está contigo. Mentira. Quem foi que elogiou ele? Quem está elogiando esse camarada? É o diabo. Quem está dando a nota para ele é o diabo. O diabo que está elogiando ele. O diabo que está falando bem dele. Você está vendo? Aí ele sobe em cima dos coitados que não lê Bíblia, dos coitados que vivem só apenas correndo atrás de curas, de revelação, de profecia. Um homem de Deus, ele prega o evangelho verdadeiro. Um homem de Deus, ele ganha almas. Um homem de Deus, ele ganha os desviados para Jesus, faz batismo. Um homem de Deus expulsa demônio. Um homem de Deus cura doente. Mas um homem de Deus, ele prega a verdade. Se ele não prega a verdade, ele não é de Deus. Se ele só expulsa demônio, só cura, não é de Deus. Não é de Deus. Ele não é de Deus. Porque o homem de Deus, ele prega a verdade. Ele fala da volta de Jesus. Ele fala da salvação. Ele fala da vida eterna. Se precisar de disciplinar, ele disciplina alguém. De corrigir, ele corrige com amor. Ele pune com amor. Pode ser quem for, rico, pobre. Ele vai lá com sabedoria e fala, meu irmão, você pecou, você adulterou, você bebeu, você fumou. Nós vamos disciplinar o irmão por algum tempo, para o bem do irmão, para o irmão não continuar fazendo isso, mas nós estamos aqui para te ajudar, para te aconselhar. Não sai da igreja, não sai da presença de Deus. O irmão está disciplinado, mas o irmão vai vencer essa prova. Esse é o homem de Deus. Esse é o homem de Deus que ama as almas. Que ama as almas. Então, meus irmãos, minhas irmãs que me ouvem agora, onde você está? O teu pastor, ele é pastor? Ele é pastor mesmo? Ele passa o tempo todo no altar só pedindo oferta? Só falando de dízimo? Só falando de oferta? Ele passa o tempo todo só expulsando demônio? Só revelando o povo? Ele não é homem de Deus. Ele não é homem de Deus. Ele não é homem de Deus. Ele não é de Deus. O homem de Deus, ele tem tempo para tudo. Tempo para oração, tempo para louvor, para pregação, tempo para expulsar demônio, tempo para cura, tempo para conselho, para exortação, tempo para tudo. O Espírito de Deus está na vida dele. Para controlar ele, para dirigir ele. Ele é um homem de Deus respeitado.
Ele é um homem respeitado. Não é um homem perfeito, mas ele é um homem respeitado. Às vezes amado e às vezes criticado. Mas a presença de Deus, o Espírito de Deus está na vida dele. O que ele fala acontece. O que ele promete acontece. Então, meu querido, aonde que você está agora? Será que você não está atrás de um guia cego? Quem segue um guia cego vai cair no buraco, num abismo, no inferno, na escuridão. Cego guiando o cego. E o cego não vê que ele está cego, que ele está caminhando para o perigo. Ele não vê isso. Quantas vezes alguém fala, meu querido, isso aí não é o caminho. Não vai por esse caminho que você vai se dar mal. E fala assim, vai cuidar da sua vida. Eu tenho livre arbítrio. Eu faço o que eu quero. O corpo é meu. A vontade é minha. A liberdade é minha. Eu vou aonde eu quero, eu faço o que eu quero, eu vou aonde eu achar que devo ir, aonde falar de Deus, ali eu vou. Isso é um coitado, isso é um cego. Isso é um cego, uma cega. Aonde falar de Deus, eu entro. Um servo de Deus não fala isso. Um servo de Deus, crente convertido, ele escolhe o lugar para ele entrar. Ele escolhe as pessoas que ele vai deixar aquela pessoa colocar a mão na cabeça dele ou dela. Na minha cabeça, eu não deixo alguém colocar a mão assim, mas de jeito nenhum. Eu vou escolher quem é o irmão que vai colocar a mão na minha cabeça. Não deixo qualquer pessoa colocar a mão na minha cabeça de jeito nenhum. Eu sei lá como é que está aquela pessoa, com a vida amaldiçoada, amarrada, macumbada, enfeitiçada, sei lá, o casamento dele destruído, a vida dele amaldiçoada, e vai me amaldiçoar? Mas nunca, nunca, nunca, nunca, nunca. Quem é que tem colocado a mão na sua cabeça? Quem é que tem colocado a mão na sua cabeça? Quem é a pessoa que você deixa ela ministrar na sua vida? Você conhece a vida dela, o testemunho dela, o casamento, o lar dela? Que a pessoa é uma pessoa bem sucedida, abençoada, ungida, consagrada? Ou uma pessoa que veio das drogas, que veio da cachaça, que veio do pecado, adultério, de vez em quando está caindo. De vez em quando ela está novamente tendo as recaídas. Como é que você vai deixar ela colocar a mão na sua cabeça? Eu vejo por aí hoje pessoas desviadas, chega na igreja hoje, amanhã está pregando. Pessoas desviadas, chega na igreja hoje, amanhã está tomando ceia. Chega na igreja hoje desviada, amanhã está dirigindo igreja. Daqui a pouco cai de novo, vai para o mundo, volta amanhã, está lá dirigindo igreja. E você está aí, você não está enxergando isso não? Você não enxerga. Tem certeza, mas ele ora bem por revelação. Olha, ele é uma bênção. Ele entrega a profecia, ele entrega a revelação. Ele ora uma hora por revelação. Essa aí é a pessoa que você quer. Você está igual a ele ou pior do que ele. Eu quero saber, não é revelação, eu quero saber a vida dele, o testemunho dele. Homem respeitado, um casal respeitado, temente a Deus, amado por Deus, pela igreja, um casal vigilante, um casal prudente, um casal que ninguém levanta o dedo contra ele, ela, porque o testemunho dela, dele, fala mais alto. Não é os gritos no altar, não é os gritos quando está com o microfone na boca, não é os pulos, não é revelação, não é profecia, não é recado. Mistério, porque Deus manda lhe dizer, e aí ele impressiona o povo com pregações, revelações, profecias, recados mentirosos.
tem gente lá que não sai de lá, cega igual ele, enganado igual ele, como diz a Bíblia, enganado e enganando, enganando e sendo enganado. Será que não é essa a causa? Porque você não vai para frente, não prospera, um dia está bem, um dia está mal, um dia está triste, está dentro da igreja desanimado, angustiado, amargurado, aflito, porque você não vê as coisas mudar na sua vida. Você não vê as coisas mudar na sua vida. Uma certa época Deus disse: sai daí, povo meu, sai daí, povo meu, para que não seja participante dos seus pecados. Sai dessa Babilônia, sai desse lugar, esse lugar que quem fala mais alto aí é a política, o espírito da política. Quem fala mais alto aí é a política, é os políticos. Quem fala mais alto aí é a ganância pelo dinheiro, é a avareza, é o interesse próprio. Você não vê Deus, você não sente Deus, a sua vida não melhora, não muda. Você ganha hoje e perde amanhã. Foi curado o pé direito hoje, amanhã amanhece com o pé esquerdo inchado. Aí foi curado o pé esquerdo, amanhã é o braço direito. Foi curado do braço direito, amanhã é o braço esquerdo, depois já é enxaqueca, é a coluna. Todo dia você está com um problema novo, todo dia você está com uma doença nova, todo dia você está com um sintoma novo, de problema, de luto, tribulação, de sofrimento. É batalhas e batalhas de guerra, sofrimento, dores, aflições, prejuízos, percas. Que isso, meu querido? Até quando você vai aceitar essa vida? Você tem a escolha. Você tem a escolha para escolher o bem e o mal. Agora, se você não tiver a noção, a visão espiritual, o equilíbrio espiritual, o conhecimento espiritual, o nível espiritual um pouco elevado, você não vai descobrir, não vai ver, não vai perceber, mas vai perecer. Perecer. Perecer. Essa é a palavra certa. Perecendo. Não é crescendo. Perecendo. Cadê, irmão? Ah, estou em casa. Eu estou orando em casa. Estou congregando em casa. Aquela igreja lá, eu fiquei lá 10 anos, 20 anos, 5 anos, sei lá. Fui para outra igreja, não mudou nada. Foi para outra igreja, piorou. Eu não creio mais em nada. A culpa é sua. Eu não acredito em pastor, em missionário. Eu não creio mais em ninguém. Você chegou a esse ponto, a culpa é sua. E por que que os outros creem? Por que que os outros estão congregando, servindo a Deus e crescendo? Por que que os outros estão cada dia melhor e você cada dia pior? A culpa é sua, a escolha é sua, a decisão é sua. E você não aceita, você não admite, você não tem o Espírito Santo de Deus na sua vida. Aí eu falo línguas estranhas, eu profetizo, eu pulo na igreja, eu danço, eu marcho. Fica bem longe de mim, com essas suas marchas, com essas suas danças, com essas suas manifestações aí, eu não quero para mim não. Em nome de Jesus, eu quero é a palavra da verdade. Eu quero receber a palavra da verdade. Alguém que anda na verdade, alguém que vive na verdade. Essa é a meta do pastor Messias. Quem está em Cristo vive na verdade. Quem está em Cristo, nova criatura é. Quem está em Cristo, nova criatura é. A vida dele é bênção. É bênção. Irmão, a vida do homem que anda na presença de Deus, glórias e honras ao Senhor. A mulher que anda na presença de Deus não se contamina. Ele é bênção. Ele é bênção de Deus.
ele não se vende, ele não se compra, ele não se rende por interesse, por vantagem desta vida. O negócio dele é o céu, é Deus, é o Senhor. A vida dele é bênção. Ele é uma árvore conhecida. O crente verdadeiro, ele é conhecido pelos seus frutos. Árvore. Árvore que dá fruto e árvore que não dá fruto. O crente verdadeiro é conhecido. E também o crente que não é verdadeiro é conhecido. Dá fruto e o que não dá fruto. Esconda essa palavra. Essa palavra é de Deus para o seu coração. Essa palavra não é do homem, não. Essa palavra, ela é de Deus. Ela é espiritual. Palavra que você não escuta mais. Palavras que a gente escutava antigamente pelos homens de Deus, que Deus usava para trazer aquela advertência, para nos corrigir, para nos alegrar. Quando a gente está no Espírito, para nos corrigir, nos alegrar, nos fortalecer, nos amparar. Escuta essa palavra. Escute essa palavra. Ouve essa palavra. Guarde essa palavra. Coloque essa palavra em prática. E a partir de hoje, a sua vida vai mudar. Eu oro por você. Senhor Deus Todo-Poderoso, nos céus e na terra, em nome de Jesus Cristo Salvador, Senhor, meu Deus e meu Pai, meu Salvador da glória, tenha misericórdia de mim, de todos nós. Tenha misericórdia, Senhor. Tenha misericórdia. Nos cobre com teu sangue. Guarda nós. Guarda o nosso coração. Guarda a nossa mente. Guarda a nossa alma. Guarda o nosso entendimento. Guarda os nossos olhos. Guarda a nossa entrada, a nossa saída. Em nome de Jesus. Guarda, meu Deus, debaixo do teu sangue, debaixo do teu poder, da tua força, da tua fortaleza. Guarda a nossa casa, nossa família, guarda o nosso lar, guarda, meu Deus, guarda a nossa alma. Não deixe Satanás tocar em nós, não deixe o inimigo nos corromper, nos estragar, não deixe o mundo, não deixa o mundo entrar em nós, e não deixa nós entrar no mundo. Em nome de Jesus, em nome de Jesus, abençoe esse homem, cresce ele na tua presença, essa mulher, cresce ele, cresce ela, derrama na vida dele, dela, a presença de Deus, o Espírito Santo de Deus, em nome de Jesus, em nome de Jesus, em nome do Senhor Jesus, Pai, cobre com teu sangue a nossa vida, salva a nossa alma, levanta os caídos, fortalece os fracos, anima quem está desanimado, levanta esse homem, essa mulher, unge a cabeça, a mente dele, faz ele entender, faz ele compreender a tua palavra, em nome do Senhor Jesus, amém e amém e amém.

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Graças a Deus, povo de Deus, povo da fé, eu quero cumprimentar a toda essa gente querida, amada de Deus, que nos acompanha neste exato momento. Eu quero ler aqui para vocês, para mim, para nós todos, uma passagem da Bíblia Sagrada. Eu quero que vocês escutem isso aqui, porque isso aqui é de grande valia. Olha o que a Bíblia diz aqui, ó. No livro de Mateus, no capítulo de número 12. E quando o espírito imundo tem saído do homem, anda por lugares áridos buscando repouso e não encontra. Então diz: voltarei para minha casa, de onde saí. E voltando, acha desocupada, varrida e adornada. Então vai e leva consigo outros 7 espíritos piores do que ele, entrando, habita ali, e são os últimos atos desse homem piores do que os primeiros. Será que vocês entenderam isso aqui? Quando a pessoa vai para a igreja, ela chega na igreja caindo, manifestando, macumbada, doente, desenganada. Aí ela chega na igreja, o pastor chama ela para aceitar Jesus. Ela aceita Jesus, aí ela se converte de verdade. E agora, aqueles demônios que estavam no corpo dela ou dele, aqueles demônios são obrigados a sair. Por quê? Porque a pessoa agora, ela não vai fazer mais o que ela fazia para atrair os demônios. Por que que os demônios estavam na vida dela ou dele? Porque ela atraía os demônios com as suas atitudes, suas desobediências, seus pecados, bebendo, drogando, roubando, matando, destruindo vidas. E aí os demônios entraram na vida dele e dela. Aí a pessoa não queria nada com Deus, não queria saber de Deus. E aí o sofrimento dela obrigou ela a ir para a igreja para receber uma oração, receber uma revelação. Aí ela chega na igreja, cai endemoniada, oprimida, perturbada, mas ela não quer aceitar Jesus, ela não quer compromisso com Deus, ela está ali para receber uma cura, para depois da cura ir embora, voltar para onde ela quer continuar. Ela não está ali na igreja para assumir nenhum compromisso com Deus. Ela quer continuar na igreja ali, recebendo a oração, recebendo as revelações, mas ela quer continuar bebendo, fumando, drogando, prostituindo, adulterando. Ela quer continuar na vaidade, no mundanismo. Então, ela não decidiu aceitar Jesus. Mas aí ela vai insistindo com a cura. Ela está ali insistindo para ser curada, caindo endemoniada, oprimida, legião, gasta ali às vezes até 10 pessoas para segurar aquele corpo,
que está manifestado com legiões e legiões, milhares, centenas de demônios que estão ali. E o coração dela continua duro. Mas chega uma hora que ela vai ouvindo a palavra, sem querer, mas vai ouvindo a palavra de Deus. E a palavra de Deus vai entrando no coração dela. À medida que a palavra de Deus vai entrando no coração dela, então agora aqueles demônios vão se afastando. Aí o Espírito Santo de Deus vai se aproximando daquela pessoa, vai entrando aquela pessoa, e os demônios vão se retirando. Aí ela entende o chamado de Deus, ela entende a revelação de Deus, e agora ela aceita Jesus. Levanta a mão, aceita, chorando, porque ela começa a lembrar do seu sofrimento, tanto que ela perdeu, perdeu o casamento, perdeu dinheiro, perdeu casa, perdeu tantas coisas boas. Agora vem aquele remorso, aquele arrependimento e ao mesmo tempo a alegria do Espírito Santo. Aí ela aceita Jesus, daqui a pouco ela não vai cair mais. Os demônios vão saindo, saindo, saíram. Agora ela vai buscar libertação de tudo, liberta, daqui a pouco ela se batiza, batizada com o Espírito Santo, daqui a pouco ela está ali na igreja, crescendo, aí se torna um obreiro, uma obreira, um pastor, um presbítero, e por alguns anos ela permaneceu firme na fé, na obediência, no temor, na santidade. Mas com o passar do tempo, ela foi se relaxando. Ela não precisava mais de orar, porque estava tudo bom. Deus deu ela casa, deu saúde, deu empresa, deu negócios. Daqui a pouco ela não estava mais orando. Começou a descuidar dos cultos. Começou a ir pouco na igreja, começou a parar, foi parando de orar, de jejuar, e quando ela viu sem perceber, o bicho pegou ela de volta, tirou ela da igreja, tirou ela da igreja completamente, tirou as forças dela, e de repente aqueles mesmos demônios voltam, e voltam 7 vezes a mais, e tira ela da igreja. E aí a Bíblia diz que o último estado dessa pessoa será pior do que quando ela foi para a igreja. Aí ela não consegue mais voltar. Pregar para ela não adianta, porque ela conhece a palavra de Deus. Ela conhece o Evangelho, ela conhece a Bíblia, ela já pregou a Bíblia, já orou por revelação, já dirigiu igreja, já ganhou almas. Ela está afastada, está desviada, não é por falta de conhecimento. Ela conhece a Bíblia, ela conhece a palavra de Deus, mas ela está ali, desviada, porque ela perdeu a fé, a força, perdeu o ânimo, perdeu a alegria do Evangelho, e aqueles demônios entram sem misericórdia, e muitas delas morreram desviadas, muitas delas estão morrendo desviadas do Evangelho, e outros estão ao caminho da morte. Presta atenção, os demônios, quando saem da pessoa, ele anda por aí, buscando lugar, buscando casas, para ele repousar,
porque ele perdeu a casa dele, que é o corpo da pessoa. E aquele corpo não é igual a nenhum corpo. Ele identificou com aquela vida, com aquele corpo, com aquela natureza humana. Então ele diz: voltarei para minha casa, de onde saí. Ele vai falando: voltarei para minha casa, vou voltar, eu vou voltar. E fica por aí. E não tem lugar para eles. E ele está aí sofrendo. Porque o demônio, ele vive nas pessoas como um bicho de pé. Ele vive no corpo das pessoas. Em cada pessoa existe um espírito mau. Aquele espírito mau está em todas as pessoas, segundo a Bíblia. Todo ser humano que está na terra tem um espírito mau encarnado nele, que leva ele para beber, a fumar, drogar, prostituir, ser valente ou

O outro, o espírito na vida dele e dela, é o espírito que faz ele sofrer na vida sentimental. Nunca foi feliz, nunca deu certo com ninguém. Já namorou tanta gente, já noivou, já casou não sei quantas vezes e não deu certo com ninguém. Porque é um espírito que está na vida dele. É um espírito. Cada um tem um espírito que atormenta ele de dia e de noite. E quando ele vai para a igreja, aquele espírito mau sai da vida dele. Quando ele vai para a igreja, sim, para servir a Deus. Não é ir para a igreja só para frequentar a igreja. Como muita gente fala, não, você tem que ir para a igreja. Não, você tem que ir para a igreja. Não, mas eu estou indo à igreja. Eu estou indo. Está indo, mas não mudou nada. Está indo, mas não mudou nada. É como se não tivesse indo. Será que vocês entenderam? O demônio não vai sair da vida dele porque ele está indo para a igreja. Engano seu. Você pensar que o demônio vai sair do seu filho, da sua filha, porque ele está indo para a igreja. Engano seu, porque você pensa que tem que batizar. Não, mas tem que batizar. Tem que batizar. O batismo não vai mudar a vida dele. O batismo não vai libertar ele. Ele é batizado e continua sofrendo das garras do inimigo. O que que liberta ele? É a verdade. É a verdade. Quando a pessoa aceita a verdade. A verdade é o contrário da mentira, da desobediência, da rebeldia. E conhecereis a verdade, e a verdade vos libertará. Então, não é a pessoa ir para a igreja. Não, eu vou na igreja do missionário, na segunda-feira, na terça eu vou na igreja do bispo, na quarta eu vou na igreja do apóstolo, na quinta eu vou na igreja da pastora, na sexta eu vou na igreja do evangelista fulano de tal, no sábado eu vou na igreja do pastor Beltrano, no domingo eu vou na igreja do reverendo. Não vai mudar nada, nada, nada e nada e nada. O que vai mudar na vida dele? É quando ele fala assim, eu vou mudar de vida. Aí, essa palavra, o diabo tem medo dela. Eu vou mudar de vida. Eu vou me reconciliar. Eu vou aceitar Jesus. Eu vou largar as coisas que eu faço. Coisas erradas que eu faço. Eu me lembro de uma mulher que vem aqui na nossa igreja. Ela foi liberta aqui de doenças. E essa mulher, ela não queria mudar de vida. Ela foi curada. Só curada, só. Acho que ela tomou uma ceia aqui, uma ceia, duas, a saiu da igreja. E aí ela vive de igreja em igreja. Ela vive de porta em porta. Aí um dia desse ela foi para uma igreja aí, de um pastor. Aí o pastor falou, olha, aqui a senhora vai ter que mudar. A senhora usa short. Ah, você é igual o Darcy Messias, né? Você é igual o Darcy Messias. A doutrina. Essa doutrina que eu odeio, que eu não gosto. Doutrina pesada. Largou o pastor. Aí está de igreja em igreja por aí, sofrendo, doente. Ela tem uma doença nas costas. Ela tem uma doença nas costas que só Deus para mudar a vida dela. Mas ela não muda. Por que ela não muda? Porque ela quer continuar do jeito dela. E aqueles demônios que escravizam ela continua escravizando, continua oprimindo. Não é você frequentar a igreja que vai mudar a sua vida.

você vai lá e recebe revelação, e dá oferta, dá dízimo, dá voto, faz propósito, faz campanha, dá uma amenizada, dá uma melhorada, daqui a pouco aquilo volta mais forte. Aí você desanima, aí você fica em casa uns dias parado, aí surgiu uma igreja aí, de revelações, que revela tudo, aí você vai para lá, chega lá, faz campanha, faz corrente, faz não sei o que, faz sacrifício, leva R$1.000, leva 500, aí de repente você já deu lá uns R$10.000, 5, R$10.000, e a vida não mudou nada. Olha, faz um propósito aqui e tal, traga R$1.000, traga 1.300, porque você vai parará pererê, porque não sei o quê, e tarará. E a pessoa vai lá e acha que se pagando a cura, pagando aquele milagre, vai mudar de vida. Não vai, não vai. Então, meu querido, ali é demônios, demônios que já vieram lá do tataravô, que matou o tataravô, matou o bisavô, matou o avô, ou a bisavó, tataravó, matou o pai, a mãe, e agora está matando ela. Aquela maldição de doença no sangue, aquela maldição de doença nos rins, aquela maldição de doenças de câncer, de AVC, que aquela família vai só morrendo daquela mesma doença. O que, que foi? Matou fulano, o Beltrano, o Ciclano, o câncer. O outro foi o quê? Ah, o outro deu AVC. O outro deu diabetes. Pressão alta, coração. Todo mundo morre só de doença no coração. Aquela maldição que tem que ser quebrada. E essa maldição, para ser quebrada, ela tem que nascer dentro do coração da pessoa. Quando ela muda, não é de igreja, não é de religião, ela muda de vida, aí a capetada perde terreno, a capetada cai por terra. Vocês entenderam? O último estado dessa pessoa será pior do que o primeiro. Então, meu querido, minha querida, meu amado, minha amada, Deus não chamou você para carregar demônio nas costas, carregar macumba, carregar feitiço, bruxaria, carregar um fardo pesado do diabo. Jesus diz que o fardo dele é leve, mas você carrega um fardo do diabo e você não quer mudar. Você não quer entrar pelo caminho estreito, a porta estreita. Isso aqui é um caminho largo, um caminho espaçoso, um caminho que você pode tudo. Você não pode ser feliz, você não pode ser alegre, pode tudo, você não pode ser salvo, ser salva. Escuta essa palavra, ainda que a sua orelha fique pegando fogo, ainda que o seu coração, seu rosto fica mudado, aquela raiva, eu não gosto desse homem, não é você. Eu não gosto desse pastor, tenho uma raiva dele, eu odeio ele, eu tenho um ódio dele. Mas não é o Senhor, a Senhora, é quem está dentro do Senhor, da Senhora, que faz isto. Essa palavra fere os demônios, fere os espíritos malignos. Essa palavra fere aquela pessoa que não quer servir a Deus. Mas nesse exato momento tem tanta gente alegre, feliz, dizendo: glória a Deus, esta palavra é para mim, eu não vou sair da presença de Deus, eu não vou deixar o meu Deus por nada desta vida. Tem gente agora que está fortalecendo, tem gente agora que está alegre. Eu faço oração agora. Senhor nosso Deus e Pai, em nome do Senhor Jesus, meu Deus, salva as almas, Senhor. Meu Deus, salva as almas. Levanta essa mulher, levanta esse homem, Senhor. Fala com ele, com ela.
Meu Deus, transforma essa vida. Fala com esse homem, com essa mulher, para receber essa palavra, para que essas legiões de demônios saiam da vida dele e dela. Em nome de Jesus Cristo, cobre com teu sangue. Meu Deus, transforma esta vida, transforma esse coração. Em nome de Jesus, faz esse homem, essa mulher aceitar essa palavra e ser alegre, feliz e salvo e salva. Em nome de Jesus Cristo, cobre com teu sangue esse homem que já foi um pastor, um obreiro, que já foi um pregador, um dirigente de igreja, essa mulher que já foi uma obreira, uma pregadora da palavra. Deus, essa mulher que trabalhou na igreja com jovens, com crianças, com círculo de oração, ó Deus, levanta ela, olha o sofrimento dela, olha a tristeza dela, olha a angústia, olha o vazio da alma dela. Eu sei que o Senhor ama ela, mas ela tem que te amar, meu Deus. Senhor, meu Deus, eu entrego essa vida nas mãos do Senhor, em nome de Jesus Cristo. Transforma essa pessoa, faz dela uma pessoa salva, convertida e transformada pelo poder do nome do Senhor Jesus. Amém e glória a Deus e aleluia.

0: Ouvintes, nós vamos orar o nosso Deus agora. E nós vamos buscar a força, o poder, a unção de Deus. Oremos já em seguida.
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forte e poderoso e eterno Deus, Pai, Filho e Espírito Santo. Deus, em nome de nosso Senhor e Salvador Jesus Cristo, ó grande Pai, ó grande Deus Todo-Poderoso, eu te peço agora que apague os meus pecados, apague, risque todos os meus pecados, todos que eu pratiquei, todos, meu Deus, para que a minha oração seja aceita, seja bem-vinda ao teu lugar santo, ao trono de glória. Oh, meu Deus, como eu queria e quero que o Senhor me desse força, espiritualidade, comunhão com o Senhor, para me entrar na tua presença. Meu Deus, antigamente, para entrar no santo dos santos, eram as pessoas escolhidas pelo Senhor, senão eles morriam. Meu Deus,